0: Podemos pôr 300 polícias aqui em Bajoni, não vamos resolver o problema. O problema está na consciência. Quantos pais por semana almoçam ou jantam com os filhos para conversar, para lhes falar da vida, da experiência da vida? Que se o problema for nosso, eu estou aqui para ajoelhar, pedir-vos desculpas. Mas ponhamos mão na consciência para acabar com isso. Eu disse, alguns que fazem isso estão aqui. Alguns que estão a matar e que mandam matar estão aqui.
1: Primeiro secretário do Comitê Provincial da Frelimo, na Zambésia, Francisco Nangura. Na atualidade internacional, Níger suspende 9 órgãos de comunicação franceses, alegadamente por ameaçarem a ordem pública e a segurança nacional. O Observatório Nacional de Comunicação, órgão regulador da mídia no país, afirmou em comunicado que a suspensão dos canais France 24, RFI, France Africa Media, LSI Africa, AFP, TV5 Monde, TF1 Info, Jeune Afrique e Mediapart foi necessária para preservar a paz, a coesão social e a estabilidade das instituições. Entretanto, a organização Repórteres Sem Fronteiras classificou as acusações como fabricadas e condenou o que chamou de estratégia coordenada para reprimir a liberdade de imprensa, pedindo a revogação da decisão. Fechamos com a previsão do tempo. A cidade de Tete poderá registrar esta segunda-feira 37 graus centígrados de temperatura máxima, seguida por Quelimane e Beira com 35 graus Celsius, Inhambane 34, Nampula, Chimoio e Vilanculo 32, Pemba e Xai-Xai 31, Maputo 30 e por último Lixinga com a previsão de 26 graus centígrados de temperatura máxima. Apresentamos as notícias a esta hora, as próximas às 3 horas.

0: 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Chegou a hora deste gás servir o povo. 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Este ano vamos estar lá a fazer o lançamento do primeiro projeto de gás veicular para o país. Mais uma medida para reduzir o impacto do aumento do preço dos combustíveis no mundo, que não tem nada a ver conosco. Estamos a trabalhar para colocar refinarias em Maputo, Beira. Estamos a trabalhar para colocar mais um depósito de combustível no porto da Zambésia, em Quelimane, e aumentar a capacidade do porto de Nacala. 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

Cinza Beba, traduzido para o português, Se Eu Soubesse. O maior êxito da carreira do músico cabo-verdiano Beto Dias, se calhar pelo seu significado. A música fala daqueles que deixaram a terra-mãe, precisamente de como a saudade rouba a paz. O ouvinte sabe que a migração é um pilar estrutural da sociedade cabo-verdiana, com uma longa tradição impulsionada pela procura de oportunidades económicas e também fatores climáticos, levando cerca de 64% dos habitantes a considerar a imigração. Estados Unidos, Holanda e Portugal, onde está radicado a estrela da música cabo-verdiana Tito Paris, são os destinos de eleição dos cabo-verdianos.

seguramente um dos nomes maiores da nossa música, Jimmy DeLulio. Aos 13 anos, começou a aprender guitarra imitando música africana e jazz que ouvia na rádio. Em 1997, lançou o seu primeiro álbum. O estilo musical de DeLulio incorpora vários elementos tradicionais e modernos e influências de artistas de jazz como George Benson, assim como de músicos africanos como Miriam Makeba.

0: Boa noite. As notícias apresentadas por Vítor Rufino. O Presidente da República exige a observância rigorosa das normas de segurança rodoviária e exige ainda o reforço da responsabilidade coletiva na prevenção de acidentes de viação no país. O pronunciamento de Daniel Chapo surge em reação ao acidente de viação ocorrido na noite deste sábado no distrito de Nacala Velha, na província de Nampula, que resultou em 16 mortes e 12 feridos. O chefe do Estado manifesta em mensagem solidariedade às famílias enlutadas e encoraja as equipas médicas e de emergência a continuarem a prestar toda a assistência necessária às vítimas. Neste momento difícil, apresentamos as nossas sentidas condolências às famílias das vítimas e desejamos a pronta recuperação dos feridos, lê-se na mensagem do Presidente da República. Uma equipa de peritos do Instituto Nacional de Transportes Rodoviários, INATRO, e da Polícia de Trânsito deslocou-se ao distrito de Nacala Velha, em Nampula, para apurar as reais causas do acidente de viação que resultou este sábado em 16 mortes e 12 feridos. Dados preliminares apontam deficiências mecânicas e mau estado da via como possíveis causas do acidente rodoviário. Um comunicado do INATRO refere que o condutor encontra-se foragido e decorrem diligências com vista à sua localização e devida responsabilização pelos danos causados às vítimas. No documento, o INATRO apresenta sentimentos de pesar às famílias das vítimas e apela para a observância das regras de trânsito, bem como a manutenção regular dos veículos automóveis. 200 novos autocarros movidos a gás serão entregues esta segunda-feira como alternativa para reduzir os impactos da crise internacional de combustíveis agravada pelo conflito armado no Médio Oriente. O ministro dos Transportes e Logística, João Matlombe, foi este domingo acompanhar os preparativos da cerimónia de entrega no Estádio da Independência Nacional.
1: Acreditamos que essa é uma solução que a curto prazo vai, obviamente, a resolver o drama que nós temos. Mas a médio prazo o governo vai continuar, obviamente, a investir no sistema de transporte, tal como fizemos há sensivelmente um mês na zona norte do país. Portanto, esta visão do governo insere-se no programa quinquenal, que é assegurar que em todo o país, até o final do mandato, todos os municípios tenham acesso ao serviço de transporte público colocado pelo Estado.
0: 200 autocarros movidos a gás serão oficialmente entregues esta segunda-feira na província de Maputo para fazer face aos impactos da crise internacional de combustíveis agravada pelo conflito armado no Médio Oriente. O setor da saúde no distrito de Choco, em Gaza, registrou este ano um aumento de número de casos de diarreia. Os dados apontam para o registro de 800 casos nos primeiros três meses deste ano. Alfredo Muyang.
2: O aumento de casos de diarreias está a preocupar as autoridades da saúde em Choco, que referem que no mesmo período do ano passado, o distrito havia notificado apenas 170 doentes. O diretor distrital de Saúde, Mulher e Ação Social de Choco diz que o consumo de água imprópria e a contaminação dos furos de abastecimento deste líquido por conta das cheias deste ano pode ter precipitado o aumento de casos de diarreias no distrito. Cidade de Xaxai, Alfredo Muyanga.
0: 5 escolas e unidades sanitárias de Bajone, no distrito de Mocubela, na Zambésia, estão encerradas devido ao abandono de professores e enfermeiros acusados de promover boatos sobre o atrofiamento de órgãos genitais masculinos. Os profissionais abandonaram os locais de trabalho por medo de serem linchados. As informações foram apresentadas pela população ao primeiro secretário do Comitê Provincial da Frelimo, na Zambésia, Francisco Nangura.
3: Este combate à criminalidade em Bajone não é do administrador, não é do primeiro secretário apenas. É tarefa de nós todos, unidos, com vigilância. Eu disse, podemos pôr 300 polícias aqui em Bajone, não vamos resolver o problema. O problema está na consciência. Quantos pais por semana almoçam ou jantam com os filhos para conversar, para lhes falar da vida, da experiência da vida? Que se o problema for nosso, eu estou aqui para ajoelhar, pedir-vos desculpas. Mas ponhamos mão na consciência para acabar com isso. Eu disse, alguns que fazem isso estão aqui. Alguns que estão a matar e que mandam matar estão aqui.
0: Primeiro secretário do Comitê Provincial da Frelimo, na Zambésia, Francisco Nangora. Na atualidade internacional, Níger suspende 9 órgãos de comunicação franceses, alegadamente por ameaçarem a ordem pública e a segurança nacional. O Observatório Nacional de Comunicação, órgão regulador da mídia no país, afirmou em comunicado que a suspensão dos canais France 24, RFI, France Africa Media, LSI Africa, AFP, TV5 Monde, TF1 Info, Jone Afrique e Media Party foi necessária para preservar a paz, a coesão social e a estabilidade das instituições. Entretanto, a organização Repórteres Sem Fronteiras classificou as acusações como fabricadas e condenou o que chamou de estratégia coordenada para reprimir a liberdade de imprensa, pedindo a revogação da decisão. Fechamos com a previsão do tempo. A cidade de Tete poderá registrar esta segunda-feira 37 graus centígrados de temperatura máxima, seguida por Kilimani e Beira, com 35 graus Celsius, Inhambane, 34, Nampula, Chimoio e Vilanculo, 32, Pemba e Xai-Xai, 31, Maputo, 30 e, por último, Lixinga, com a previsão de 26 graus centígrados de temperatura máxima. Apresentamos as notícias a esta hora, as próximas às 4 horas.

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0: Boa noite, caro ouvinte. Bem-vindo a mais um Clássico Só Domingo, na companhia de Álvaro Carmo Vaz.
1: Boa noite, Vítor. Boa noite, ouvintes. Vamos preencher quase todo o programa com a fantasia para piano, solistas vocais, coro misto e orquestra. A chamada fantasia coral, composta em 1808 por Beethoven, então com 38 anos. Beethoven colocou a fantasia como a obra de encerramento do concerto em seu próprio benefício em 22 de dezembro de 1808, num programa que incluía as estreias da 5ª e 6ª Sinfonias e do 4º Concerto para Piano, o que nos dias de hoje seria considerado uma loucura. A fantasia foi concebida para incluir todos os participantes do programa, unindo assim todas essas forças musicais. A obra é considerada precursora da posterior 9ª Sinfonia.
0: Beethoven escreveu a peça durante a primeira quinzena de dezembro de 1808, num período excepcionalmente curto para os seus padrões. A estreia parece ter sido bastante problemática com tempo insuficiente de ensaio. Devido a um erro na execução da peça, ela foi interrompida quando ia a meio e reiniciada. A peça é composta para piano e orquestra, coro misto, duas sopranos, uma contralto, dois tenores e um baixo solista.
1: A fantasia inicia-se com uma introdução lenta de piano solo que parece procurar o seu motivo principal, até que se ouve suavemente de início a orquestra, depois mais assertiva, com as trompas a marcar a entrada na parte principal da peça, que começa com um motivo em forma de marcha, alternando com intervenções do piano em forma de recitativo. A orquestra introduz o tema principal. Variações sobre o tema são então executadas por contingentes de instrumentos gradualmente crescentes. Uma flauta solo, dois oboés, um trio de dois clarinetes e fagote e um quarteto de cordas. Uma versão orquestral completa do tema leva ao retorno do piano. As frases alternadas para piano e orquestra são variações do tema principal.
0: Entra-se na parte coral da fantasia. Após prolongados arpejos do solista, duas sopranos solistas cantam o tema principal, seguidas por uma variação com um trio de vozes masculinas. Após essas duas variações, todo o coro é acompanhado pela orquestra pela primeira vez em uma interpretação tutti do tema. A música ganha intensidade e finalmente explode em uma coda acelerada, com todas as forças a unirem-se para levar a peça a um final triunfante. Vamos então ouvir a fantasia coral de Beethoven, interpretada pelo pianista Alfred Brendel e a orquestra e coros da Filarmónica de Londres, sob a regência do maestro Bernard Eintink.

Uma pequena nota pessoal. Pouco depois de eu ter chegado a Lourenço Marques, no início dos anos 60, ouvi esta fantasia coral a ser tocada pela orquestra e coros, dirigidos pelo maestro Max Fernandes, com o pianista Edgar Wilson. Vamos aproveitar o tempo que nos resta para escutarmos a parte final do romance para violino e orquestra de Beethoven, pelo violinista Thomas Zettmeier e a Deutsche Kammerphilharmonie.

Assim chegamos ao fim deste Clássicos ao Domingo. Estiveram consigo na apresentação Álvaro Carmo Vaz e Vítor Reis, na sonorização e montagem Leonardo Matimel e na produção Álvaro Carmo Vaz. Boa noite.

0: votos renovados de uma excelente madrugada na nossa companhia e desde já o nosso muito obrigado pelo calor da sua audiência.
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0: Cuidado.
1: Jaco Maria na antena em madrugada de segunda-feira num projeto de Zé Pires. Jaco é autor do álbum The Storyteller e, a partir da África do Sul, onde vive há anos, possui colaborações com vários músicos, entre os quais moçambicanos. Por exemplo, Jimmy Gludo, Moreira Xunguiça, Ivan, não eu, o Mazuz, Jonathan e também com a sua filha, a linda Wanda Baloy.

0: Boa noite. As notícias apresentadas por Vítor Rufino. O Presidente da República exige observância rigorosa das normas de segurança rodoviária e exige ainda o reforço da responsabilidade coletiva na prevenção de acidentes de viação no país. O pronunciamento de Daniel Chapo surge em reação ao acidente de viação ocorrido na noite deste sábado no distrito de Nacala Velha, na província de Nampula, que resultou em 16 mortes e 12 feridos. O chefe do Estado manifesta em mensagem solidariedade às famílias enlutadas e encoraja as equipas médicas e de emergência a continuarem a prestar toda a assistência necessária às vítimas. Neste momento difícil, apresentamos as nossas sentidas condolências às famílias das vítimas e desejamos a pronta recuperação dos feridos, lê-se na mensagem do Presidente da República. Uma equipa de peritos do Instituto Nacional de Transportes Rodoviários, INATRO, e da Polícia de Trânsito deslocou-se ao distrito de Nacala Velha, em Nampula, para apurar as reais causas do acidente de viação que resultou este sábado em 16 mortes e 12 feridos. Dados preliminares apontam deficiências mecânicas e mau estado da via como possíveis causas do acidente rodoviário. Um comunicado do INATRO refere que o condutor encontra-se foragido e decorrem diligências com vista à sua localização e devida responsabilização pelos danos causados às vítimas. No documento, o INATRO apresenta sentimentos de pesar às famílias das vítimas e apela para observância das regras de trânsito, bem como a manutenção regular dos veículos automóveis. 200 novos autocarros movidos a gás serão entregues esta segunda-feira como alternativa para reduzir os impactos da crise internacional de combustíveis agravada pelo conflito armado no Médio Oriente. O ministro dos Transportes e Logística, João Matlombe, foi este domingo acompanhar os preparativos da cerimónia de entrega no Estádio da Independência Nacional.
1: Acreditamos que essa é uma solução que a curto prazo vai, obviamente, a resolver o drama que nós temos. Mas a médio prazo o governo vai continuar, obviamente, a investir no sistema de transporte, tal como fizemos há sensivelmente um mês na zona norte do país. Portanto, esta visão do governo insere-se no programa quinquenal, que é assegurar que em todo o país, até o final do mandato, todos os municípios tenham acesso ao serviço de transporte público colocado pelo Estado.
0: 200 autocarros movidos a gás serão oficialmente entregues esta segunda-feira na província de Maputo para fazer face aos impactos da crise internacional de combustíveis agravada pelo conflito armado no Médio Oriente. O setor da saúde no distrito de Choco, em Gaza, registrou este ano um aumento de número de casos de diarreia. Os dados apontam para o registro de 800 casos nos primeiros três meses deste ano. Alfredo Muyang.
2: O aumento de casos de diarreias está a preocupar as autoridades da saúde em Choco, que referem que no mesmo período do ano passado, o distrito havia notificado apenas 170 doentes. O diretor distrital de Saúde, Mulher e Ação Social de Choco diz que o consumo de água imprópria e a contaminação dos furos de abastecimento deste líquido por conta das cheias deste ano pode ter precipitado o aumento de casos de diarreias no distrito. Cidade Xaxai, Alfredo Muyanga.
0: Cinco escolas e unidades sanitárias de Bajone, no distrito de Mocubela, na Zambésia, estão encerradas devido ao abandono de professores e enfermeiros acusados de promover boatos sobre o atrofiamento de órgãos genitais masculinos. Os profissionais abandonaram os locais de trabalho por medo de serem linchados. As informações foram apresentadas pela população ao primeiro secretário do Comitê Provincial da Frelimo, na Zambésia, Francisco Nangura.
3: Este combate à criminalidade em Bajone não é do administrador, não é do primeiro secretário apenas. É tarefa de nós todos, unidos, com vigilância. Eu disse, podemos pôr 300 polícias aqui em Bajone. Não vamos resolver o problema. O problema está na consciência. Quantos pais por semana almoçam ou jantam com os filhos para conversar, para lhes falar da vida, da experiência da vida? Que se o problema for nosso, eu estou aqui para ajoelhar e pedir-vos desculpas, mas ponhamos mão na consciência para acabar com isso. Eu disse, alguns que fazem isso estão aqui. Alguns que estão a matar e que mandam matar estão aqui.
0: Primeiro secretário do Comitê Provincial da Frelimo, na Zambésia, Francisco Nangora. Na atualidade internacional, Níger suspende 9 órgãos de comunicação franceses, alegadamente por ameaçarem a ordem pública e a segurança nacional. O Observatório Nacional de Comunicação, órgão regulador da mídia no país, afirmou em comunicado que a suspensão dos canais France 24, RFI, France Africa Media, LSI Africa, AFP, TV5 Monde, TF1 Info, Jone Afrique e Media Part foi necessária para preservar a paz, a coesão social e a estabilidade das instituições. Entretanto, a organização Repórteres Sem Fronteiras classificou as acusações como fabricadas e condenou o que chamou de estratégia coordenada para reprimir a liberdade de imprensa, pedindo a revogação da decisão. Fechamos com a previsão do tempo. A cidade de Tete poderá registrar esta segunda-feira 37 graus centígrados de temperatura máxima, seguida por Quelimane e Beira, com 35 graus Celsius, Inhambane, 34, Nampula, Chimoio e Vilanculo, 32, Pemba e Xai-Xai, 31, Maputo, 30 e, por último, Lixinga, com a previsão de 26 graus centígrados de temperatura máxima. Apresentamos as notícias a esta hora, as próximas às 5 horas.

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3: Renovamos os votos de uma ótima sintonia à nossa emissão. É o início do fim. Esta é a última hora do nosso encontro e é reservada à música.

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O ouvinte vai concordar que este foi um sucesso absoluto. Boom Shaka foi um grupo vocal sul-africano de Kwaito, formado por Junior Sokela, Lebo Matosa, Tio e Tembe Sete. Eles lançaram o seu primeiro single It's About Time em 1993 e o seu álbum de estreia Quere Quere em 1994. Boom Shaka foi um dos grupos sul-africanos de maior sucesso a meados da década de 1990 e a sua música foi descrita como uma inspiração para os jovens na recém-democrática África do Sul. O grupo era visto como representante das esperanças e sonhos de um povo após a libertação. O grupo também ganhou notoriedade internacional na Inglaterra e noutros países. 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

0: O presidente da República, Daniel Chapo, entrega esta segunda-feira no Estádio da Independência Nacional, município de Matola, 190 autocarros movidos a gás destinados aos municípios da área metropolitana de Maputo. Deste lote, 40 serão especificamente afetos ao transporte público escolar, contribuindo para a melhoria das condições de deslocação de alunos e para o reforço da segurança no acesso à educação, de acordo com um comunicado da Presidência da República enviado à nossa redação. A iniciativa insere-se no programa Transporte para Todos, implementado pelo Governo através do Ministério dos Transportes e Logística, que visa dotar todos os municípios do país de meios adequados de transporte público. O Ministro dos Transportes e Logística, João Matlombe, explicou que com esta iniciativa, o governo espera controlar os custos da operação e garantir que o transporte público seja mais acessível.
1: Nesta fase, nossa expectativa é aumentar a cobertura do serviço, reduzir os tempos de espera e também alargar as rotas. Vão ser anunciadas novas rotas na área metropolitana, com o objetivo de reduzir as ligações.
0: João Matlombe falava em conferência de imprensa este domingo no Estádio da Independência Nacional, na Matola, província de Maputo. Na ocasião, o governante fez saber que o Executivo está a trabalhar para assegurar que os operadores informais sejam formalizados, com vista a receber o subsídio dos 35 mil meticais mensais devido à subida dos preços dos combustíveis. O administrador do distrito de Nacala Velha, em Nampula, visitou este domingo a família que perdeu 5 membros no acidente ocorrido na noite deste sábado na ponte sobre o rio Nihekehi, posto administrativo de Xerexere. Patrício Mpagai disse que o governo distrital está a prestar assistência aos 12 feridos do fatídico acidente que causou a morte de 16 pessoas, dentre elas 11 crianças.
2: Nós testemunhamos até o último momento do atendimento e transferência dos feridos. Estamos a continuar a gerir a situação das crianças que os seus acompanhantes adultos perderão a vida naquela tragédia.
0: A administrador do distrito de Nacala Velha, em Nampula, Patrício Pagai. 223 casos de violência doméstica foram registados no primeiro trimestre deste ano pela Procuradoria Provincial da Zambésia. O número representa aumento em 12% se comparado com o igual período do ano passado, em que foram registados 198 casos. A informação foi dada a conhecer pelo porta-voz da Procuradoria Provincial da Zambésia, Rambo Simbi, que revelou o aumento do número de casos de crimes sexuais contra menores.
3: Os crimes sexuais contra menores, houve uma subida de 13%, isto é, de 115% para 130%, e isto reflete aquilo que é a nossa intervenção, na medida em que as pessoas vão ganhando a consciência e vão aderindo em massa para denunciar atos dessa natureza.
0: 223 casos de violência doméstica foram registados no primeiro trimestre deste ano pela Procuradoria Provincial da Zambésia. No Niassa, duas pessoas morreram e 10 contraíram ferimentos entre graves e ligeiros em consequência do boato relacionado com o atrofiamento de órgãos genitais masculinos. Além de mortes e ferimentos, a mentira resultou ainda na vandalização de 3 postos policiais e uma escola nos distritos de Quamba, Marupa, Maua, Ngauma, Majuni e Lixinga. Os dados constam do informe apresentado pelo primeiro secretário da Frelimo no Niassa, José Abibo. Abibo garante que o partido vai continuar empenhado nas ações de sensibilização para eliminar focos destes boatos.
4: O partido continua firme na mobilização da população para maior vigilância e denúncia às autoridades competentes de eventuais distúrbios protagonizados por malfeitores que possam colocar em causa a ordem e a tranquilidade pública.
0: O informe serviu também para a divulgação das decisões tomadas pelo Comitê Central da Frelimo na sua quinta sessão ordinária realizada em abril último na cidade da Matola, província de Maputo. Mais de 30 chefes de Estado, empresários, investidores, artistas e representantes da sociedade civil reúnem-se a partir desta segunda-feira em Nairobi, capital do Quênia, na Cimeira Africa Forward, que visa reforçar as relações económicas, políticas e culturais entre o continente africano e a República Francesa. Os detalhes com o enviado especial da Rádio Moçambique a Nairobi, Vitor África.
5: A cimeira co-organizada pelos presidentes do Quênia, William Ruto, e da França, Emmanuel Macron, vai abordar temas como transição energética, inteligência artificial, transformação digital, empregabilidade, agricultura e saúde. Durante dois dias, a cimeira deverá encontrar formas de reforçar a cooperação, numa altura em que a França ambiciona transformar intenções em projetos e projetos em resultados concretos na sua relação com os países africanos. Rádio Moçambique, a partir de Nairobi, Vitor África.
0: Centenas de apoiantes da Junta Militar do Mali concentraram-se este sábado no estádio da capital Bamako para manifestar apoio às autoridades de transição do país. A mobilização acontece numa altura em que o governo militar enfrenta uma nova vaga de ataques armados promovidos por grupos jihadistas e rebeldes. A manifestação surge semanas depois de violentos ataques coordenados contra posições do exército maliano em Bamako e noutras cidades que provocaram várias mortes, entre elas o ministro da Defesa, general Sadio Camara. Durante o encontro, os participantes exaltaram a figura do dirigente militar e reafirmaram a determinação de defender a soberania do país. Na atualidade desportiva, o Ferroviário da Beira goleou este domingo a União Desportiva do Songo por 3 bolas sem resposta no prosseguimento da segunda jornada do Moçambola. Na outra parte, o Ferroviário de Nampula bateu o Bahia de Pemba por 1-0. A jornada fecha esta segunda-feira com o Ferroviário de Nacala a receber a Associação Desportiva de Pemba. No sábado, o Costa do Sol ganhou ao Ferroviário de Maputo por 1-0, mesmo resultado com que a Liga Desportiva de Sofala derrotou o Xingal de Tete. Na sexta-feira, na abertura da ronda, Machakene e Black Bulls empataram sem golos. O Costa do Sol comanda a tabela classificativa com 6 pontos. Fechamos com a previsão do tempo. A cidade de Tete poderá registrar esta segunda-feira 37 graus centígrados de temperatura máxima, seguida por Quelimane e Beira com 35 graus Celsius, Inhambane 34, Nampula, Chimoio e Vilanculo 32, Pemba e Xai-Xai 31, Maputo 30 e por fim Lixinga com 26 graus centígrados de temperatura máxima. Apresentamos as notícias a esta hora, as próximas às 6 horas, inseridas no Jornal da Manhã.
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recuperar o Plutana Cuiamba com a Wilson. Letula Constancio, Pazichano Mapini, com o meu nome, 5 horas e 17 minutos.

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0: Sete Cola Moçambique, Vaticano e Senda, que é aí, sou Stanhat, 6 horas.
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Bom dia Moçambique. Este é o Jornal da Manhã no seu receptor. O Presidente da República, Daniel Chapo, dirige hoje a cerimónia de entrega de 190 autocarros aos municípios da área metropolitana de Maputo, um ato a ter lugar no Estádio da Independência, no âmbito do programa Transporte para Todos. Cidadãos em TED reagem com satisfação às medidas do governo anunciadas pelo Presidente da República para fazer face à crise de combustíveis no país. Na província de Gaza está em curso a desinfecção de mais de 200 furos de abastecimento de água que ficaram submersos durante as cheias e inundações de janeiro e março últimos. Encerra hoje em Maputo a terceira sessão ordinária referente à 10ª legislatura da Assembleia da República. E na atualidade internacional, o presidente dos Estados Unidos da América, Donald Trump, inicia esta quarta-feira uma visita de Estado à República Popular da China, onde deverá reunir-se com o seu homólogo chinês Xi Jinping para discutir o assunto do Irã e as disputas comerciais. Parte dos assuntos que vão marcar esta edição do Jornal da Manhã é que conta com Sidónio Pires na sonorização, Gerson Jamice nas notícias, Ernesto Chauque na edição e apresentação. Votos de uma excelente escuta.

0: Acompanhe as notícias apresentadas por Gerson Jamice. Bom dia.
1: Ernesto Chaouque, caro ouvinte, muito bom dia. O presidente da República, Daniel Chapo, entrega esta segunda-feira no Estado da Independência Nacional, no município de Matola, 190 autocarros movidos a gás destinados aos municípios da área metropolitana de Maputo. Deste lote, 40 serão especificamente afetos ao transporte público escolar, contribuindo para a melhoria das condições de deslocação dos alunos, para o reforço da segurança no acesso à educação, de acordo com um comunicado da Presidência da República enviada à nossa redação. A iniciativa insere-se no âmbito do programa Transporte para Todos, implementado pelo Governo de Moçambique através do Ministério dos Transportes e Logística, que visa dotar todos os municípios do país de meios adequados para o transporte público. O Ministro dos Transportes e Logística, João Macombe, explica que com esta iniciativa o Governo espera controlar os custos de operação e garantir que o transporte público seja mais acessível.
2: Nesta fase, nossa expectativa é aumentar a cobertura do serviço, reduzir os tempos de espera e também alargar as rotas. Vão ser anunciadas novas rotas na área metropolitana, com o objetivo de reduzir as ligações.
1: João Malhom falava em conferência de imprensa este domingo no Estádio da Independência Nacional, na Matola, província de Maputo. Na ocasião, o governante fez saber que o executivo está a trabalhar para assegurar que os operadores informais sejam formalizados com vista a receberem o subsídio de 35 mil meticais mensais devido à subida dos preços dos combustíveis. O administrador do distrito de Nacala a Velha, em Nampula, visitou na tarde deste domingo a família que perdeu 5 membros no acidente ocorrido na noite de sábado na ponte sobre o rio Nihekehi, no posto administrativo de Xerexere. Patrício Mpagai disse que o governo distrital está a prestar assistência aos 12 feridos do fatídico acidente que causou 16 mortes, dentre elas 11 crianças.
3: Estamos a continuar a gerir a situação das crianças que os seus acompanhantes adultos perderam a vida naquela tragédia.
1: Administrador do distrito de Nacala a Velha, em Nampula, Francisco Mpagai. No Niassa, duas pessoas morreram e 10 contraíram ferimentos entre graves e ligeiros em consequência do boato relacionado com o atrofiamento de órgãos genitais masculinos. Além de mortes e ferimentos, a mentira resultou ainda na vandalização de 3 postos policiais e uma escola nos distritos de Quamba, Marrupa, Maua, Ngauma, Majune e Lixinga. Os dados constam do informe apresentado pelo primeiro secretário da Frelimo no Niassa, José Abibo. Abibo garante que o partido vai continuar a trabalhar e empenhado nas ações de sensibilização para eliminar focos de boatos.
4: O partido continua firme na mobilização da população para maior vigilância e denúncia às autoridades competentes de eventuais distúrbios protagonizados por malfeitores que possam colocar em causa a ordem e a tranquilidade pública.
1: O informe serviu também para a divulgação das decisões tomadas pelo Comitê Central da Frelimo na sua 5ª sessão ordinária, realizada em abril último na cidade da Matola, província de Maputo. Encerra hoje em Maputo a 3ª sessão ordinária referente à 10ª legislatura da Assembleia da República. A cerimónia solene de encerramento será marcada pelos discursos da Presidente da Assembleia da República, Margarida Talapa, e dos chefes das 4 bancadas parlamentares. Mais de 30 chefes de Estado, empresários, investidores, artistas e representantes da sociedade civil reúnem-se a partir desta segunda-feira em Nairobi, a capital do Quênia, na Cimeira Africa Forward. O evento visa reforçar as relações económicas, políticas e culturais entre o continente africano e a República Francesa. O detalhe com o enviado especial da Rádio Moçambique a Nairobi, Vitor África.
5: A cimeira, coorganizada pelos presidentes do Quênia, William Ruto, e da França, Emmanuel Macron, vai abordar temas como transição energética, inteligência artificial, transformação digital, empregabilidade, agricultura e saúde. Durante 2 dias, a cimeira deverá encontrar formas de reforçar a cooperação, numa altura em que a França ambiciona transformar intenções em projetos e projetos em resultados concretos na sua relação com os países africanos. Rádio Moçambique, a partir de Nairobi, Vitor África.
1: Na atualidade internacional, centenas de apoiantes da junta militar do Mali concentraram-se num estádio da capital Bamako para manifestar apoio às autoridades de transição do país. A mobilização acontece numa altura em que o governo militar enfrenta uma nova vaga de ataques armados promovidos por grupos jihadistas e rebeldes. A manifestação surge semanas depois de violentos ataques coordenados contra as posições do exército maliano em Bamako e noutras cidades, que provocaram várias mortes, entre elas do ministro da Defesa, general Sadio Camará. Ao fim, apresentamos as notícias das 6, as próximas pontualmente às 7 horas.

0: Fica com a previsão do estado do tempo com o meteorologista Aurélio Domingos. Bom dia.
1: Bom dia. Para as províncias de Niassa, Cabo Delgado e Nampula, Prevesse. Céu pouco nublado, localmente muito nublado. Possibilidade de ocorrência de chuvas fracas locais, principalmente na faixa costeira de Cabo Delgado. Ocorrência de neblinas e nevoeiros nas terras do interior. Vento de nordeste a leste fraco. As províncias de Tete, Zambézia, Manica, Sofala, Prevesse. Céu pouco nublado. Ocorrência de neblinas ou nevoeiros locais. Vento do nordeste a leste fraco ou moderado. Para as províncias de Inhambane, Beza e Maputo, Prevesse. Céu pouco nublado, localmente nublado. Possibilidade de neblinas ao longo dos vales. Vento do sudoeste a nordeste fraco ou moderado, soprando por vezes com rajadas. Temperaturas máximas previstas em graus Celsius. Tete, 37. Quelimane e Brega, 35. Inhambane, 34. Nampula, Chimoio e Vilanculo, 32. Emba e Xai-Xai, 31. Maputo, 30. E por fim, a cidade de Xinga com 26 graus Celsius.

0: 6 horas e 10 minutos, este é o Jornal da Manhã da Rádio Moçambique, no seu receptor. No Niassa, a crise energética impulsionada pela guerra no Médio Oriente está a gerar onda de oportunismo, que resulta no aumento de preço de combustíveis no mercado negro. Fernando Damas.
1: Neste momento, no mercado negro, o litro da gasolina chega a ser vendido a 300 meticais contra 100.7 meticais nas bombas de combustíveis oficiais, e o litro de gasóleo comercializa-se a 175 meticais contra 123 nas gasolineiras. A situação preocupa o membro da Comissão Política da Frelimo e chefe da Brigada de Assistência à província do Niassa, Damião José, e desencoraja esta prática, pois prejudica o bolso do cidadão. O político exorta a população para a denúncia dos cidadãos que vendem os combustíveis a preços altos e fora dos definidos pelo governo.
2: Se há um preço estipulado para a venda do combustível e há irmãos nossos que fazem um esforço de, por outras vias ilegais, reterem este combustível e venderem a preços especulativos, isto não é bom, isto é crime, isto prejudica a todos nós moçambicanos. Por isso, a Frelimo desencoraja a todos aqueles que optam por esta via a abandonarem este tema.
1: Damião José é membro da Comissão Política da Frelimo e chefe da Brigada Central de Assistência à província do Niassa, e a necessidade de denúncia dos oportunistas na venda de combustíveis na província. Neste momento, as bombas de combustíveis no Niassa registram filas longas de viaturas devido à escassez destes produtos na província. Muniwila, Ovariweru, Kompinela, Wahito, Oriwota, Fernando Damas, Enxing.
0: No Niassa, a crise energética impulsionada pela guerra no Médio Oriente está a gerar onda de oportunismo que resulta no aumento de preço de combustíveis no mercado informal. Cidadãos em Tete reagem com satisfação às medidas de governo anunciadas pelo presidente da República, Daniel Chapo, é para fazer face à crise de combustíveis no país. Toda a informação por Egídio Pascoal.
3: Entrevistados pela Rádio Moçambique a propósito da entrega esta segunda-feira em Maputo dos 190 autocarros, onde parte deles são movidos a gás, os nossos interlocutores aplaudiram esta medida.
4: Chamo-me a Sano Samano Mohamed. Em relação ao anúncio feito pelo Presidente da República da entrega de autocarros para o transporte de passageiros com recurso ao uso de gás veicular, é uma medida muito acertada, é uma medida pertinente. É uma medida que vem mitigar aquilo que é o custo do combustível atualmente em virtude desta guerra ou em relação a esta guerra no Médio Oriente.
5: Eu sou Amiel dos Santos. Isto, para ele ser um simples ato de facilitar a mobilidade, vem responder em grande medida à crise dos transportes que se tem registrado a nível do nosso país. E não só, preciso recordar que também, por serem parte deles movidos a gás, vão minimizar a situação da crise dos combustíveis que está a afetar o mundo no geral.
6: Como cidadão, vejo a entrega dos autocarros movidos a gás como uma iniciativa bastante positiva e oportuna, na medida que o reforço de transporte vai aumentar a frota e ajudar a melhorar a mobilidade urbana, sobretudo na região de Grande Maputo, beneficiando quem depende diariamente do transporte coletivo. Portanto, ao usar o gás natural produzido no país, é uma forma de aproveitar melhor os nossos recursos e reduzir a dependência de combustíveis importados. Portanto, como sabemos, os autocarros movidos a gás emitem menos poluentes que os movidos a diesel, o que vai contribuir grandemente para um ambiente urbano mais limpo.
3: Cidadãos em Tete enaltecendo a aposta do governo moçambicano em viaturas movidas a gás para o transporte público para responder aos efeitos da subida dos preços dos combustíveis no mercado internacional, situação agravada pelos conflitos geopolíticos que continuam a afetar a economia mundial. Abale, Kolera Mbapa, Teuizani Malanguizo e Azaumoyo. Egídio Pascoal, em Tete, bom dia.
0: Bom dia e bom trabalho, Gídio Pascoal, dando conta que cidadãos em Tete reagem com satisfação às medidas do governo anunciadas pelo presidente da República, Daniel Chapo, visando fazer face à crise de combustíveis no país. Cidadãos em Tete reagiam à proposta da entrega hoje no Estádio da Independência Nacional, no município de Matola, de 190 autocarros movidos a gás destinados aos municípios da área metropolitana de Maputo. A indicação que temos é que está tudo a postos para a entrega destes autocarros movidos a gás, Domingos Macalano.
7: Trata-se de autocarros que serão entregues no âmbito da implementação da iniciativa do governo, visando a reforçar a capacidade do transporte de passageiros às zonas urbanas. Dos 200 autocarros, 10 já foram alocados à província de Inhambane, sendo que 40 serão alocados para o novo projeto governamental de transporte público escolar e 150 para o transporte público de passageiros nos municípios da região metropolitana de Maputo, incluindo o distrito da Manhissa. O ministro dos Transportes e Logística, João Macombe, explica que com esta iniciativa o governo espera controlar os custos da operação

0: Arnaldo, presidente quinquênio, todos os municípios tenham acesso ao serviço de transporte público colocado pelo governo.
1: Iniciamos este ano com 22 municípios, vamos prosseguir, obviamente, no próximo ano com mais municípios e acreditamos que assim vamos conseguir melhorar a produtividade e permitir que, obviamente, a nossa economia também cresça através desse serviço que vamos colocar.
0: Relativamente ao transporte público escolar, o ministro dos Transportes e Logística esclareceu que o acesso a esses serviços subsidiados nos termos da política do governo vai ser mediante o pagamento de uma tarifa de 12 meticais por viagem.
1: A tarifa é por viagem, mas estamos a trabalhar para introduzir os passes mensais, trimestrais e semestrais. Vamos anunciar o próprio programa. Então os estudantes já podem ter acesso à informação, como é que podem ter mais ou menos os passes, vai-se fazer ativações nas escolas, já existem itinerários, já existem escolas já quase pré-selecionadas nesta primeira fase. O mais importante é saber que toda a área metropolitana vai ser coberta pelos serviços de transporte escolar.
0: João Macombe destacou que a manutenção dos autocarros, cujo tempo de vida é estimado em pelo menos 7 anos, podendo ir até 10, está garantida e será feita pelos fornecedores.
1: Já no passado, os autocarros levavam quase apenas 5 anos. Só passar para 7 anos já foi um grande progresso. Neste momento, o que foi feito é que a manutenção vai ser feita pelos fornecedores. Os autocarros estão sob a responsabilidade do governo. Os municípios serão os beneficiários. Neste lote de autocarros, não vamos entregar nenhum autocarro, obviamente, às cooperativas neste programa.
0: Para a aquisição dos 200 autocarros movidos a gás natural, o governo investiu cerca de 1 milhão de meticais.
2: Jornalista Domingos Macalani, indicação de que está tudo a postos para entrega esta segunda-feira pelo Presidente da República, Daniel Chapo, de mais autocarros movidos a gás natural na cidade e província de Maputo. Residentes do distrito de Moecata e Nampula pedem ao governo uma intervenção urgente nas estradas e pontes para facilitar a mobilidade de pessoas e bens na região nesta época de colheita de produtos agrícolas. Olívio Mateus.
3: Os residentes disseram que a degradação das vias de acesso, acentuada pela destruição de pontes e aquedutos, está a retardar o desenvolvimento das comunidades. Recordaram que a ponte sobre o rio Munapo, no troço da sede do posto administrativo de Mukuluana para a cidade de Nampula e vice-versa, destruiu-se em março do ano passado, a quando da passagem do ciclone Jude, e até então não foi intervencionada, criando dificuldades também na evacuação de doentes. Neste momento, a população desafia com todos os riscos correntes de água para atravessar rios cujas pontes estão destruídas, sobretudo o rio Munapo.
4: Agostinho, André, tratas estragadas, não temos ponte, estamos assim mesmo. Muitas pessoas sofrem, outros andam mesmo a pé ou a moto.
5: Chamo-me Elias Manque. Se houvesse maneira, podiam organizar a via de acesso a Nampula. Também há problema de ponte sobre o rio Monapo. Tempo chuvoso, é gostoso chegar a Nampula. Outros acabam morrendo mesmo pela água, por crocodilos.
6: Ah, já mamo faz bem. Venho de Nampula, vou a Moicate, distrito de Moicate. A situação está caótica. Que é como atravessar, nem temos o que fazer. Como estás a ver, a situação é essa, a pessoa tem que ir ali, procurar formas como atravessar ali. Tem alguns irmãos que temos ajudado ali, mas a situação está difícil, não temos como.
7: Chamo-me Felipe Eduardo, é para a situação do distrito do Mecate, onde estamos mal. A situação é que há muito tempo.
3: Residentes de Mecate clamando pela manutenção de estradas e pontes para facilitar a mobilidade de pessoas e bens na região. Musiaca que cólera. Munhawaká, Nimassi, Nissabão. Olívio Mateus, Nampula. Bom dia.
2: Conselho Municipal de Matola-Rio, na província de Maputo, está a intensificar ações de recuperação da rede viária danificada em consequência da chuva intensa que fustigou a região. Fernando Sidum.
8: Neste momento, a Edilidade está a investir pouco mais de 140 milhões de meticais na recelagem e tapamento de buracos nas zonas críticas, na estrada que liga a N2 e a localidade de Beluluane, mais conhecida por cruzamento da Musal, numa extensão de 12 quilômetros. Sem especificar o número de vias a intervencionar, o edil da Matola Rio disse que está à busca de mais financiamentos para a reposição de estradas em situação de degradação devido às enxurradas. Sobre esta empreitada, considerada de espinha dorsal na ligação entre os bairros da autarquia, as obras deverão terminar em outubro próximo, altura em que, segundo o edil Abdul Gafur, permitirá a mobilidade de pessoas e bens que neste momento enfrentam grandes dificuldades para a sua locomoção.
9: Nós temos outros pontos onde o empreiteiro está a fazer o trabalho.

0: se forem a percorrer a rua toda, este trabalho está a continuar. E nós temos mais um ponto crítico, que é do Malone, tanto aquela baixa do Malone, onde há de haver também um trabalho semelhante a este. É um trabalho de reciclagem daquela área, porque é uma área que recebe as águas. Então nós queremos que esta rua seja ela reconstituída de uma ponta para outra. Portanto, em pontos críticos, seja reconstituída. Este ponto onde nós estamos, em 45 dias, nós teremos a obra já terminada, toda ela, até agosto, mais tardar outubro, teremos a estrada já pronta para circular sem problemas.
1: Presidente do Conselho Municipal da Vila da Matola Rio, Abdul Gafur, e o trabalho em curso, visando a reparação das vias afetadas pela chuva intensa que nos meses de janeiro a março fustigaram a província de Maputo. 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Fernando Tidumu, Radio Mozambique, Matola.
2: As estradas do distrito de Meluco, em Cabo Delgado, estão com trânsito condicionado na sequência do seu estado avançado de degradação devido às chuvas intensas registradas este ano na região. Pormenores por Sumali Gilberto.
3: Ao revelar o fato à Rádio Moçambique, o administrador de Meluco disse que a estrada que liga ao vizinho distrito de Montepuez continua intransitável. Mário Age explicou que, além de chuvas excessivas, caminhões de grande porte transportando madeira em torno contribuíram para a rápida destruição da referida rodovia.
4: A estrada que sai de Meluco, cedo para Montepuez, ainda continua intransitável, porque num período chuvoso, não só o problema foi de lama, como também algumas pontecas teriam se estragado. Aquela estrada, as pontes eram pontecas mesmo, porque há muita frequência de passagem de madeireiros com touros, acabaram destruindo muitas pontecas. Então, não é possível, em tempo chuvoso, passar um carro. Ainda que pararam as chuvas agora, por exemplo, só mota pode passar, mais carros até aqui continuam intransitáveis. Iba, as duas estradas estão intransitáveis, refiro-me de Moaguide para Iba, por conta da situação das chuvas, houve muita erosão. Mesmo de Nangororo para Iba, que era a via mais usual, destruíram-se as duas pontecas, então Iba não se chega, é mesmo em Minhanha. É difícil chegar de carro.
3: O administrador distrital afirmou que, não obstante ao seu estado de degradação, presentemente Moaguide e Meluco é a única via que dá acesso ao distrito. Mário Age disse que, por enquanto, não há perspectivas para obras de reabilitação da estrada Meluco-Montepuez.
4: Não temos nenhuma informação, porque é uma estrada subtetal da ANE, como disse, não é da nossa competência, mas mesmo as estradas que estão dentro do nosso distrito, temos algumas que, infelizmente, são intransitáveis.
3: Mário Age, administrador do distrito de Meluco, e a situação de transitabilidade nas estradas daquele distrito da região centro da província de Cabo Delgado. 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Sumali Gilberto Mpemba, bom dia.
2: Bom dia. O sistema de captação e distribuição de água na sede do distrito de Lugela deixa de fornecer água potável devido a uma avaria, passando a fornecer água turva, fato que preocupa os consumidores. Caetano Alberto.
5: Algumas mulheres entrevistadas pela Rádio Moçambique denunciam que o problema arrasta-se há cerca de 4 anos. Afirmam que, na sequência desta situação, a água fornecida através do referido sistema só é usada para lavar a roupa e utensílios domésticos.
6: Usamos isso mesmo, água da torneira também, que vem se pisar e suja.
7: Começou há muito tempo este problema?
6: Desde que puxaram aquela água, nunca saiu. Uma semana a água limpa, sempre sai suja assim mesmo. Quando nós reclamamos, nós não somos culpados, porque lá também a água vem suja. Para lá assim mesmo, nunca nos deram boa resposta para nós ficarmos felizes.
8: Albertina.
7: Vive que bairro?
8: Projeto A. Às vezes sai suja assim. É deixar depois de se coar ali embaixo, mudar para outro balde também. Depois começamos a beber.
5: Por seu turno, o diretor do Serviço Distrital de Planeamento e Infraestruturas de Lugela, Ernesto Veleje, explica que o problema deve-se à destruição do equipamento de filtração e tratamento da água a partir do rio Mobedi. Ernesto Veleje diz que decorrem esforços para a mobilização de recursos financeiros visando reparar a avaria.
9: O sistema de abastecimento de água foi inaugurado em 2019. e até nesse momento está em funcionamento. O sistema, quando foi reabilitado, teve problema da filtração de água, não tem filtro para tirar a sujidade que vem de lá, mas já foi reportado. A água sai turva, estamos a dizer, em termos para consumir, para beber. Mas para cozinhar, lavar roupa, é sempre, está boa. Talvez vamos ter um apoio da Pronasa.
5: Ernesto Veleje, diretor do Serviço Distrital de Planeamento e Infraestruturas de Lugela, AVCER, Moçambique, Safunantendere, Batilequene, Minhana Pachisa, Caetano Alberto, Climane.

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6 horas e 30 minutos, fique com um resumo dos assuntos de destaque no Jornal da Manhã. Presidente da República, Daniel Chapo, dirige hoje a cerimónia de entrega de 190 autocarros aos municípios da área metropolitana de Maputo, um ato a ter lugar no Estado da Independência, no âmbito do programa Transporte para Todos. Os cidadãos em Tete reagem com satisfação às medidas do governo anunciadas pelo Presidente da República para fazer face à crise de combustíveis no país. Encerra hoje em Maputo a terceira sessão ordinária referente à 10ª legislatura da Assembleia da República. Presidente dos Estados Unidos da América, Donald Trump, inicia esta quarta-feira uma visita de Estado à República Popular da China, onde deverá se reunir com o homólogo chinês Xi Jinping para discutir o assunto do Irão e as disputas comerciais.

0: Previsão do estado do tempo com o meteorologista Aurélio Domingos.
1: Bom dia. Para as províncias de Niassa, Cabo Delgado e Nampula, prevê-se céu pouco nublado, localmente muito nublado. Possibilidade de ocorrência de chuvas fracas locais, principalmente na faixa costeira de Cabo Delgado. Ocorrência de neblinas e nevoeiros nas terras do interior. Vento de nordeste a leste fraco. Para as províncias de Tete, Zambézia, Manica e Sofala, prevê-se céu pouco nublado, ocorrência de neblinas ou nevoeiros locais. Vento do nordeste a leste fraco ou moderado. Para as províncias de Inhambane, Beza e Maputo, prevê-se céu pouco nublado, localmente nublado. Possibilidade de neblinas ao longo dos vales. Vento do sudoeste a leste fraco ou moderado, soprando por vezes com rajadas. Temperaturas máximas previstas em graus Celsius. Tete, 37. Quelimane e Brega, 35. Inhambane, 34. Nampula, Chimoio e Vilampulo, 32. Pemba e Xai-Xai, 31. Maputo, 30. E por fim, a cidade de Lixinga com 26 graus Celsius.

0: O governo anunciou um subsídio para transportadores devido à subida de combustíveis e hoje a nova fase no transporte urbano em Moçambique vai se registrar. O governo reforça a mobilidade urbana com a entrega de 190 autocarros. Estes são os pontos de reflexão hoje no café da manhã e teremos como convidado o Diretor Nacional de Transportes e Segurança, Alberto Matusse, e o ouvinte também convidado a participar pelos números 21 31 77 77 82 34 77 e também através da nossa página do Facebook Jornal da Manhã RG. E quando são 6 horas e 35 minutos, vamos, a nossa viagem matinal continua e vamos fazer escala em Gaza. A indicação que temos é que está em curso nesta província a desinfecção de mais de 200 furos de abastecimento de água que ficaram submersos durante as cheias e inundações de janeiro e março últimos. Francisco Nelson.
1: A ação está a ser levada a cabo pelo setor das obras públicas em Gaza, em parceria com as ONGs Visão Mundial e UNICEF. O diretor provincial das obras públicas em Gaza diz que estas infraestruturas de abastecimento de água estão a beneficiar de manutenção com vista a permitir o fornecimento de água potável às comunidades. João Chivambo explica que o trabalho que está em curso no terreno abrange os distritos de Guijá, Choco e Mabalane, Chibuto, Limpopo e Xongwene e tem em vista prevenir doenças de origem hídrica.
2: Todas as infraestruturas que estão nesta área precisaram depois de algum tratamento. A partir da desinfecção dessas infraestruturas, por causa desta contaminação, contacto das águas das cheias e água subterrânea, porque maior parte da nossa província, as fontes de captação são subterrâneas, são furos. Daí que já dá para perceber que a nossa rede de infraestruturas de abastecimento de água foi severamente afetada, tendo em conta esta componente de contaminação. A maior parte das nossas fontes ficaram submersas, não porque houve uma distribuição dessa infraestrutura, o que significa que é um trabalho de recuperação, que dizia parte dessa desinfecção e avaliação da sua condição de funcionamento. É um trabalho contínuo que ainda não está terminado. As captações superficiais são praticamente em número muito insignificante. Então já dá para imaginarmos que os distritos que foram severamente afetados com as cheias, onde temos fontes de captação, essas infraestruturas precisaram de algum tratamento pós-cheias, que é a questão de desinfecção.
1: Diretor das Obras Públicas em Gaza, João Chivambo, e as ações em curso, tendo em vista a identificação e desinfecção de infraestruturas de abastecimento de água atingidas pelas cheias de janeiro e março deste ano na província. Mwingisete, Tuoneli, Kamabaja, Hambanambana, Nimaboato, Lawa, Yanyamutia, Francisco Nelson, Cidade, Xexai, muito bom dia.
0: Bom dia, bom trabalho, Francisco Nelson, dando conta que na província de Gaza está em curso a desinfecção de mais de 200 furos de abastecimento de água que ficaram submersos durante as cheias e inundações de janeiro e março últimos. Mais de 2 mil famílias vítimas de inundações aguardam reassentamento no distrito de Xemba, em Sofala. As autoridades locais asseguram que estão a mobilizar recursos necessários para que os afetados pelas intempéries possam dar um novo rumo à vida. Leighton Sif.
3: As famílias em causa vivem nas margens do Rio Sambés e nas pequenas ilhas, onde todos os anos sentem na pele os efeitos das cheias. O administrador do distrito de Xemba, Bento Zeca, disse que a saída para uma zona segura é a solução do problema. Informou que já foi identificada uma área adequada para a transferência das famílias, mas falta criar as condições básicas. Primeiro deve-se fazer limpeza e demarcação de talhões para depois disponibilizar-se material de abrigo, explicou. Bento Zeca acrescentou que há também plano de se reassentar várias famílias afetadas pelo conflito homem-fauna bravia.
4: Nosso plano de retirada das populações para as zonas seguras, onde possam construir as suas casas, mesmo havendo chuva, continuam a viver em condições de segurança. Lá vamos parcelar, vão construir as suas casas. Este espaço aqui só fica reservado para fazermos hortícolas ou abrirmos umas chambas. E a população já tinha o conhecimento de que estão nas zonas propensas, mas porque passam 2, 3 anos sem o registro de chuvas e apareceram já outras casas construídas justamente nesses locais que o governo já tomou como locais críticos locais propensos às inundações.
3: O administrador de Xemba, Bento Zeca, e o plano de reassentamento de famílias afetadas ciclicamente por inundações nesse distrito, atravessado pelo rio Zambeze. Sambani Mandia na Sabau, Peno na Dota, Tuera Techaliru Tenda, Wa, Nhoca Zaquenda. Layton Sifa, na Beira, muito bom dia.
0: Bom dia, Layton Sifa. Mais de 2.000 famílias vítimas de inundações aguardam reassentamento no distrito de Xemba, em Sofala. E quando são 6 horas e 39 minutos, vamos em Inhambane. A informação que chega indica que inicia esta manhã, no distrito de Govuro, o processo de distribuição de sementes de culturas diversas para dinamizar a produção agrícola na presente época. Manuel Chimé.
5: A iniciativa levada a cabo pela Associação de Jovens e Amigos de Govuro, Ajuago, vai abranger mais de 600 famílias produtoras das localidades de Machacame e Njofane. Os produtores beneficiários vão receber sementes de milho, feijão nhemba, hortícolas, um pacote que inclui enxadas e regadores. O objetivo da alocação de sementes e insumos é relançar a produção depois das perdas registradas devido às cheias e inundações, segundo explicou o presidente da Ajuago, José Mucote.
6: Este é um projeto no âmbito de assistência à emergência, no âmbito das inundações. Neste caso, estamos a fazer assistência em sementes e insumos agrícolas para permitir a produção da segunda época e também assegurar a segurança alimentar pós-emergência. A Ajuago, no âmbito da emergência, tem outras atividades, especialmente na área de água e saneamento, promoção de higiene, tem também algumas atividades na área de gênero e na área de proteção.
5: José Mucote, presidente da Associação de Jovens e Amigos de Govuro, Ajuago, e as ações de assistência às famílias assoladas pelas calamidades naturais neste distrito. Mwengesete, tive que ir com a babja de Chaka-Chaka. Manuel Chimele, Inhambane.
0: De Inhambane, vamos a Chimoio. Informação disponível da conta com o Instituto Nacional de Segurança Social em Manica. Desdobra-se em campanhas para inscrição no sistema de empresas e trabalhadores por conta própria. Jornalista Nelson Mainato, bom dia.
7: Bom dia. A iniciativa, segundo a delegada provincial do INSS em Manica, Florbela Chibica, visa o fortalecimento da base de contribuintes formais. Florbela Chibica afirmou que a entrada de novas empresas elevou para cerca de 1.700 o número de beneficiários protegidos pelo sistema. Chibica destacou a integração de trabalhadores por conta própria, grupo historicamente vulnerável por atuar fora do mercado formal. Informou que, no primeiro trimestre, mais de 100 trabalhadores por conta própria foram inscritos em Manica.
8: Em termos de execução, estamos num bom ritmo e pensamos que até ao final do ano iremos cumprir com aquilo que são as nossas metas de inscrição. Abranger cada vez mais trabalhadores para o sistema, mais trabalhadores por conta própria também para o sistema de segurança social. Isso é que é o nosso desafio. Mas também esses trabalhadores por conta própria temos um desafio ainda maior, que é não só de inscrição, mas persuadir para que eles possam efetuar o seu pagamento da segurança social. Existem trabalhadores que estão nessas empresas devedoras que ficam vedados daquilo que são o pagamento das prestações.
7: Florbela Chibica, delegada do Instituto Nacional de Segurança Social em Manica, apelando que mais empresas e profissionais liberais se inscrevam na instituição. Sambane Mandia, Nguayense, Kute Tchenke, Kulusua, na Solola, Nelson Mainato, cidade de Chimoio.

O governo anunciou subsídio para os transportadores para fazer face à subida de combustíveis no país devido à crise energética global. E hoje entra uma nova fase no transporte urbano em Moçambique. O governo reforça mobilidade urbana com a entrega de 190 autocarros. E teremos como convidado para falar destes assuntos o Diretor Nacional de Transporte e Segurança, Alberto Matusse, será o nosso convidado no café da manhã hoje. O ouvinte também é convidado a participar pelos números 21 31 77 77 e 82 34 77, e também pela página do Facebook Jornal da Manhã RN.

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0: Desportivo no Jornal de Manhã e agora a destaque. União Desportiva do Songo perde na deslocação, Chiveve, e fica mais longe do líder. Carlos Calisto, bom dia.
1: Ora viva, muito bom dia. A União Desportiva de Songo perdeu este domingo por 3-0 em casa do Ferroviário da Beira para a segunda jornada do Campeonato Nacional de Futebol da Primeira Divisão Moçambola e atrasou-se na perseguição ao líder Costa do Sol, Filipe Jorge.
2: A União Desportiva do Songo podia até ter reduzido a desvantagem ao desperdiçar grande penalidade quase no fim da partida. O técnico do Ferro Verde Beira, Aquile Marcelino, disse no fim do jogo que o resultado justifica, tendo em conta a produção dos dois conjuntos.
3: Foi um jogo bem conseguido da nossa parte, resultado justo para aquilo que foi os acontecimentos durante os 90 minutos.
2: Entretanto, o técnico da União Desportiva do Songo, Daúdo Razak, disse que faltou sorte por parte da sua equipa.
4: Trafalhado é aquilo que se diz, tem que ser a busca da sorte.
2: Rescaldo do jogo Ferro Verde Beira 3, União Desportiva do Songo 0, a contar para a segunda jornada do Moçambola. Filipe Jorge, Beira.
1: Ainda ontem, o Ferro Verde Nampula derrotou o Bahia de Pemba por uma bola sem resposta no estádio 25 de junho. No final do jogo, o treinador adjunto dos chinenos, Moussaji Ramadan, acredita que a sua equipa foi a melhor em campo.
5: Eu penso que viram ao longo dos 90 minutos vimos o domínio total de jogo. Poderíamos ter saído aqui com um ou mais golos, mas valeu porque foi alcançado o objetivo, que eram os 3 pontos.
1: Moussaji Ramadula, treinador adjunto do Ferroviário de Nampula, no jogo em que venceu a turma do Bahia de Pemba por uma bola sem concorrência. Hoje, o Ferroviário na Cala recebe a Associação Desportiva de Pemba no campo Locomotiva da Maiaia, às 15 horas. Neste desafio, os Locomotivas da Maiaia vão procurar entrar na máxima força para alcançar a segunda vitória na competição. Por este motivo, o treinador Zainadino Mulungo vai formar um conjunto que consiga anular as principais unidades da turma visitante. Por outro lado, os jogadores da formação de Pembinha, treinado por Vitor Manhamba, sabem que, para sair de Nacala com vitória na bagagem, terão de mostrar argumentos convincentes e suar camisola. No sábado, o Costa do Sol recebeu e venceu o Ferro Verde Maputo por uma bola sem resposta, no mesmo resultado com que a Liga Desportiva de Sofala superou o Xangal de Tete. Já na sexta-feira, na abertura da ronda, a Associação Black Bulls Maputo empatou 100 golos na recessão ao Machaquén. O Costa do Sol, líder isolado, aprova com 6 pontos. Entretanto, a terceira jornada abre amanhã com o derby Associação Black Bulls Maputo-Costa do Sol. O embate está marcado para as 15 horas no campo dos Touros, em Tchumene. No prosseguimento da ronda, na quarta-feira, o Ferro Verde Maputo recebe no campo do Afirim o Machaquene. Ainda na quarta-feira, à mesma hora, por 15 horas, no Caldeirão de Chiveve, a Liga Desportiva de Sofala mede forças diante da União Desportiva de Songo. Outros jogos marcados para quinta-feira são Ferro Verde da Beira Xangal de Tete, no Caldeirão de Chiveve, Ferro Verde Nampula Associação Desportiva de Pemba, no estádio 25 de junho, e Ferro Verde na Cala Bahia de Pemba, no campo Locomotivas da Maiaia. Fica de fora nesta ronda a formação da Associação Desportiva de Vilanculo. Em Tete, o Planície de Pádua vence a União Desportiva de Songo B e reforça a liderança do Campeonato Nacional de Futebol da 2ª Divisão, fase provincial, Manuel Cardoso.
6: A equipa do Planície de Pádua soma e segue na divisão de honra de futebol ao nível de Tete, edição 2026, e este domingo derrotou a UTSB por 2-0, resultado que não sofre qualquer tipo de reparos, a avaliar pela valentia dos seus jogadores, que entraram nos primeiros minutos a mandar no jogo. Golo de Nomene aos 25 minutos da etapa inicial e aos 35 já na segunda parte, a equipa do Bairro Padue fez o segundo por intermédio de Albertino Cantolo. Valdo Mabui, técnico do Palenque de Padue, disse que não podia haver outro resultado senão a vitória da sua equipa.
7: É uma caminhada longa, é um percurso longo, então nós temos que procurar jornada a jornada, estarmos a 100% para se conseguir a vitória.
6: E Mucapel Tembe, treinador da equipa da UTSB, lamenta a derrota para uma equipa que tudo fez para evitar mais uma derrota, a terceira consecutiva.
8: Essas duas falhas foram fatais no jogo. Agora é só levantar a cabeça e continuamos a trabalhar porque os meninos estão num bom caminho.
6: Rescaldo para o início de empate 2, o TSB 0 na conclusão da jornada 5 da primeira volta da divisão de honra ao nível de Tete. Outros resultados: Futebol Clube de Angonia 0, Ferroviário Matisse 1, Manja Futebol Clube 1, Futebol Clube de Chitima 3. Este sábado, e na abertura desta jornada 5, a equipa da ADC goleou o Mulambo Futebol Clube de Matisse por 5-1. Adiado o jogo, Grupo Desportivo de Tete, Jindal África de Marara, com 13 pontos, a equipa do Planista de Padua não larga o topo. E a UTSB, com apenas um ponto, não sai do último lugar. Arruema Desporto, Cidal DT, Manuel Cardoso.
1: Tal como dissemos, portanto, Moçambola, amanhã há jogo, um derby aqui em Maputo, entre a Associação Desportiva, ou seja, a Associação Black Bulls de Maputo e a turma do Costa do Sol. O jogo está agendado para as 18 horas no Campo dos Touros, portanto, em Tchumen. Voltamos a atualizar outras notas que marcam a atualidade esportiva de caráter nacional. Saiba que a Seleção Nacional de Futebol Sub-17 de Moçambique intensifica os níveis de preparação em Rabat, capital do Reino de Marrocos, tendo em vista a estreia no Campeonato Africano das Nações, marcada para quinta-feira, diante da Tanzânia. O quartel-general dos Mambinhas será o Complexo Desportivo Mohamed VI, onde irá defrontar as suas similares do Mali às 21 horas do dia 17 de maio, encerrando a fase de grupos contra Angola, 3 dias depois, às 18 horas. A competição continental, que arranca oficialmente esta quinta-feira, servirá igualmente de qualificação para o Campeonato do Mundo da categoria a realizar-se este ano no Qatar, onde a África contará pela primeira vez com 10 vagas. Depois de um estágio pré-competitivo realizado em Casablanca, no qual os Mambinhas perderam os 3 jogos amigáveis disputados frente a Uganda e Camarões, ambos por 3-1, além de Marrocos 3, Moçambique 2, o ambiente dentro da delegação continua marcado por confiança e otimismo. O Marrocos é o detentor do troféu. Constituição dos grupos: Grupo A, Marrocos, Tunísia, Etiópia e Egito. Grupo B, Camarões, República Democrática do Congo, Uganda e Costa do Marfim. Grupo C, Angola, Mali, Tanzânia e Moçambique. E Grupo D, Argélia, Gana, Senegal e África do Sul. O Grupo Desportivo Nova Aliança da Maxixe garantiu a sua presença nas meias finais da Taça de Moçambique, face provincial de Inhambane. Avelino António.
9: Nova Aliança de Maxixe empata uma bola frente ao Timusa Costa do Sol de Massinga e apura-se às meias finais da Taça de Moçambique, fase da província de Inhambane. Timusa, que chegou ao jogo da segunda mão este domingo em desvantagem de 1 golo na eliminatória, entrou em grande, marcando logo aos 4 minutos por Califa, empatando a eliminatória. Com a eliminatória igualada, foi-se ao intervalo. Na segunda metade do jogo, Nova Aliança entrou com tudo e empatou aos 55 minutos por Camavinga, que acabara de entrar. 1-1 foi o resultado final e consequente apuramento de Nova Aliança da Maxixe, juntando-se ao Ferroviário de Inhambane, Barões de Massinga, ADV, nas meias finais. Feliz com o desempenho da sua equipa, o treinador nigeriano do Nova Aliança da Maxixe, o Guaxuco Júnior, diz que venha qualquer adversário nas meias finais.
10: Eu vou dizer que gostaram porque andou com plano. Como saímos com uma vantagem lá na Murumbeni com 1-0, então entramos nesse jogo para controlar o jogo. Passamos, isso é importante.
9: Para o patrono de Timusa Costa do Sol de Massinga, Feliciano Mucambe, a sua equipa pecou apenas na finalização.
11: Esses aspectos que eu tenho que trabalhar, não tenho ponta de lança, de raiz, de verdade. Nós sabemos, taça vai para onde, nós temos que atacar campeonato, de verdade.
9: Rescaldo do jogo, Nova Aliança de Maxixe 1, Timusa Costa do Sol de Massinga também 1, referente à segunda mão dos quartos de final da Taça de Moçambique, fase da província de Inhambane. RM Desporto, de Maxixe, Avelino António.
1: Com esta nota que dá conta de que a equipa dos pescadores da Maxixe está nas meias finais da Taça de Moçambique, fase provincial de Inhambane. Colocamos ponto final o Desportivo no Jornal da Manhã. Bom dia.
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0: Às 7 horas no país. De volta a Gerson Jamissa para a apresentação das notícias.
13: O presidente da República, Daniel Chapo, entrega esta segunda-feira no Estado da Independência Nacional, no município de Matola, 190 autocarros movidos a gás destinados aos municípios da área metropolitana de Maputo. Deste lote, 40 são especificamente afetados para o transporte público escolar, para a melhoria das condições de deslocação dos alunos e para o reforço da segurança no acesso à educação. A iniciativa insere-se no âmbito do programa Transporte para Todos, implementado pelo governo de Moçambique através do Ministério dos Transportes e Logística, que visa dotar todos os municípios do país de meios adequados para o transporte público. O ministro dos Transportes e Logística, João Matiombe, explica que com esta iniciativa o governo espera controlar os custos de operação e garantir o transporte público mais acessível.
14: Nesta fase, nossa expectativa é aumentar a cobertura do serviço, reduzir os tempos de espera e também alargar as rotas. Vão ser anunciadas novas rotas na área metropolitana, com o objetivo de reduzir as ligações.
13: João Matiom falava em conferência de imprensa este domingo no Estádio da Independência Nacional, na Matola, província de Maputo. Na ocasião, o governante fez saber que o Executivo está a trabalhar para assegurar que os operadores informais sejam formalizados, com vista a receberem um subsídio de 35 mil meticais mensais devido à subida dos preços dos combustíveis. E a crise energética impulsionada pela guerra no Médio Oriente está a concorrer para o registro de casos de oportunismo, que resulta no aumento de preços de combustíveis no mercado negro no Niassa. O litro da gasolina chega a ser vendido a 300 meticais contra 100.7 meticais nas bombas de combustíveis e o litro de gasóleo custa 175 meticais contra 123 nas gasolineiras. O membro da Comissão Política da Frelimo e chefe da Brigada Central de Assistência à província do Niassa, Damião José, desencoraja esta prática e apela à denúncia dos cidadãos envolvidos no ato.
15: Se há irmãos nossos que fazem o esforço de, por outras vias ilegais, reterem este combustível e venderem a preços especulativos, isto prejudica a todos nós moçambicanos. Por isso, a Frelimo desencoraja a todos aqueles que optam por esta via.
13: Membro da Comissão Política da Frelimo e chefe da Brigada Central de Assistência à província do Niassa, Damião José, e a necessidade de denúncia de oportunistas na venda de combustíveis. Mais de 2 mil famílias vítimas de inundações aguardam reassentamento no distrito de Xemba, em Sofala. São agregados que vivem nas margens do rio Zambeze e nas pequenas ilhas, zonas ciclicamente afetadas por cheias. O administrador do distrito de Xemba, Bento Zeca, indicou que já foi indicada uma área adequada para a transferência das famílias, aguardando-se pela criação de condições para o seu reassentamento.
16: Lá vamos parcelar, vão construir as suas casas. Este espaço aqui só fica reservado para fazermos hortícolas ou abrirmos umas chambas. E a população já tinha o conhecimento de que estão nas zonas propensas. Mas porque passam 2, 3 anos sem o registro de chuvas e apareceram já outras casas construídas justamente nesses locais que o governo já tomou como locais propensos às inundações.
13: Administrador de Xemba, Bento Zeca, e o plano de reassentamento de famílias afetadas por inundações no distrito atravessado pelo rio Zambeze. Está em curso a desinfecção de mais de 200 furos de abastecimento de água que ficaram submersos durante as cheias e inundações que fustigaram a província de Gaza nos meses de janeiro e março. Nelson Francisco.
17: O diretor provincial das obras públicas em Gaza, João Chivambo, explica que o trabalho que está em curso no terreno abrange os distritos de Guijá, Choco e Mabalane, Chibuto, Limpopo e Xongwene e tem em vista prevenir doenças de origem hídrica.
18: A maior parte das nossas fontes ficaram submersas em um trabalho de recuperação, parte dessa desinfecção e avaliação da sua condição de funcionamento.
17: O diretor das obras públicas em Gaza, João Chivambo, e as ações em curso tendo em vista a identificação e desinfecção de infraestruturas de abastecimento de água atingidas pelas cheias de janeiro e março deste ano na província.
13: Encerra hoje em Maputo a terceira sessão ordinária referente à 10ª legislatura da Assembleia da República. A cerimónia solene de encerramento será marcada pelos discursos da Presidente da Assembleia da República, Margarida Talapa, e dos chefes das 4 bancadas parlamentares. Na atualidade internacional, o Presidente dos Estados Unidos, Donald Trump, pretende pressionar o seu homólogo chinês, Xi Jinping, durante a sua deslocação à China para pôr fim à guerra no Irão. A questão das recentes sanções adotadas pelos Estados Unidos contra a China em relação à guerra no Irã também deverá ser abordada no encontro entre os dois estadistas. O presidente norte-americano chegará a Pequim na quarta-feira à noite, segundo deu a conhecer a porta-voz adjunta da Casa Branca, Anna Kelly. Anna Kelly indicou que a visita será uma oportunidade para reequilibrar a relação com a China e dar prioridade à reciprocidade e à equidade para restaurar a independência econômica americana. Próximas notícias pontualmente às 8 horas. 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
0: 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Temperaturas máximas para hoje com o meteorologista Aurélio Domingos.
19: 7, 37. Quelimane e Breira, 35. Inhambane, 34. Nampula, Chimoio e Vilanculo, 32. Pemba e Xaixai, 31. Maputo, 30. E por fim, a cidade de Xinga com 26 graus Celsius.

0: No café de manhã, hoje vamos olhar para a questão do transporte. Nova fase no transporte urbano vai se registrar em Moçambique. A partir desta manhã, o governo reforça a mobilidade urbana com a entrega de 190 autocarros e também teremos como convidado aqui no café da manhã o diretor nacional de transporte e segurança, Alberto Matusse, para falar desta questão e também desenvolver a questão dos subsídios aos transportadores para fazer face à subida dos combustíveis no país, fato motivado pela crise energética global devido à instabilidade no Médio Oriente. E esta é que será a nossa proposta para o café da manhã. Participe pelos números 21 31 77 77 ou 82 34 77, e também pode recorrer à página do Facebook Jornal da Manhã RGM. E abrimos logo a janela do repórter para descrevermos o ambiente que antecede a cerimónia de entrega de 190 autocarros. O nosso repórter Volante fez ronda por algumas paragens na Matola. Estélio Manhissa, bom dia.
1: Bom dia, Ernesto Taúc. Bom dia, ouvintes da ronda que fizemos nas primeiras horas de hoje aqui na Matola. Concluímos que persiste a dificuldade de acesso ao transporte semicoletivo de passageiros aqui na cidade da Matola. Os poucos transportadores que circulam vão praticar de forma aleatória e especulativa as tarifas de transporte, deixando alguns munícipes numa situação de ou toma o transporte, sacrificar no seu bolso, ou então fica em terra, não apanha o transporte, correndo o risco de atrasar ao seu destino e ou mesmo não seguir mais, porque os transportadores definitivamente colocam entre espada e parede, passa-me a expressão, aos munícipes algumas paragens, e principalmente aqui no bairro da Vela, uma das mais críticas, está portanto cheia, os munícipes aguardam desesperadamente pelo transporte de passageiros. Ontem, o ministro dos Transportes e Comunicações anunciou esta boa nova ao presidente da República. Entrega hoje 190 autocarros que vão funcionar a gás, deverão operar nos municípios da zona metropolitana do Grande Maputo. O fenómeno, portanto, da carência e, se calhar, da falta de transporte semicoletivo poderá ter dias contados. Estamos aqui no bairro da Vela, como fizemos referência, com uma das munícipes que sofre o impacto deste problema de transporte. Muito bom dia. Estamos em direto para a Rádio Moçambique. O seu nome?
2: Adelina Celeste.
1: Hoje chegam, ou melhor, estão entregues pelo Presidente da República, 190 autocarros. É para minimizar este sofrimento dos transportadores que vão especulando preços, tarifas, enfim. Como é que olha para esta intervenção do Executivo moçambicano?
2: Eu acho uma boa ideia, porque a população está a sofrer muito, principalmente aqui no bairro de Ilha Velha. Há grande sofrimento pelo transporte. Você apanha chapa daqui para Benfica, de Benfica para a cidade. Isso, se haver esses transporte, acho que vai resultar muita coisa, porque a população de Ilha Velha vai ser mesmo com uma boa ideia de ter acesso de transporte. E não estamos satisfeitos disso. O presidente está a ser muito honesto com toda a população de Ilha Velha. Muito obrigado.
1: Muito obrigado. Bom dia. O seu nome?
3: Marta Chissag.
1: Então, como é que olha para esta intervenção? Numa altura em que o choro é por todo o canto. Chapa, transporte, combustível, enfim. 190 carros para a zona metropolitana de Maputo.
3: É bem-vindo os semicoletivos que o nosso presidente está nos atribuir. Só que cá nós temos uma inquietação no bairro de Ilha Velha, porque é um bairro muito populoso, que qualquer coisa em Gavela, mas nós cá não temos acesso a transporte semicoletivo. Nem temos quase nada, nem os bancos, nem nada. Nós gostaríamos que mesmo assim estão a atribuir, nos mandarem esses autocarros para a Barra de Gavela, para parar com esse sofrimento desses chapeiros, as entrevistas que nos fazem quando a gente entra. Não é fácil. Uma entrevista para a pessoa ser admitida numa instituição, numa empresa Y. Mas aqui, nos chapeiros, são entrevistas que nunca acabam. tem que fazer ligações aqui mesmo na terminal. Então, muito agradecido mesmo, é bem-vindo esses autocarros para os munícipes da Matola. Muito obrigado.
1: Muito obrigado, são aplausos em palavras dessa ação de governo de disponibilizar meios de transporte público para aliviar o sofrimento pelo qual passam os munícipes da região metropolitana de Maputo. São ao todo 200 autocarros, dos quais 10 já estão na província de Inhambane. Hoje, o chefe de Estado vai entregar 190 para a área metropolitana do Grande Maputo, ali no Estádio da Independência Nacional. Resta o que ouvinte, até já, naquela Catedral do Futebol Moçambicano. Eu sou Stélio Manhissa. Um abraço. Bom dia.
0: Bom dia, bom trabalho, Stélio Manhissa. E o ambiente que antecede a cerimónia de entrega de 190 autocarros a ser presidida pelo Presidente da República. E neste momento são 7 horas e 13 minutos. Vamos estabelecer o contacto com os nossos correspondentes. A indicação que temos é que Moçambique está entre os 22 países africanos presentes na Feira Internacional de Turismo que arranca esta segunda-feira na cidade sul-africana de Durban. Correspondente Eduardo Figurão.
4: Até a próxima quinta-feira, mais de 1.200 expositores vão exibir as potencialidades turísticas do continente africano para os cerca de 1.000 compradores dos quatro cantos do mundo. A presença de vários atores do turismo, incluindo dezenas de jornalistas, torna a Feira Internacional de Turismo de Durban numa plataforma crucial para a promoção do comércio intra-africano e para o posicionamento de África como um destino turístico global competitivo. O lema desta edição é África sem limites, impulsionar a economia do turismo africano. Os organizadores afirmam que o lema foi escolhido por estar em consonância com os esforços do continente para aumentar a contribuição do turismo para o desenvolvimento, incluindo iniciativas ligadas à área de livre comércio continental africana. A alta comissária de Moçambique na África do Sul, Maria Gustava, diz que o país vai expor o que de melhor tem para atrair mais turistas e mais investimentos.
5: Sempre quando há um evento como este, é uma oportunidade ímpar para Moçambique expor aquilo que tem de bom para atrair os turistas para o nosso país. E nós sabemos que, para além dos europeus, os sul-africanos constituem a maioria dos turistas que vão a Moçambique, sobretudo nos períodos festivos, mesmo agora que vamos entrar no período do inverno aqui, preferem ir para Moçambique, e mesmo durante a época festiva do fim do ano. Então, esta constitui mais uma oportunidade para nós expormos aquilo que nós temos de bom, que é para atrair os turistas para ir para Moçambique.
4: Em Durban, Maria Gustava tem agendado um encontro com as autoridades da província de Mpumalanga no âmbito da operacionalização do Memorando de Entendimento assinado em 2024.
5: Em Durban, vamos ter um encontro que é para vermos a questão do turismo, que também faz parte deste memorando, que é para ver quais são as ações a levar a cabo.
4: A abertura oficial da Feira Internacional de Turismo vai acontecer amanhã e será dirigida pelo presidente sul-africano Cyril Ramaphosa. Rádio Moçambique, Eduardo Figurão, em Durban.
0: Está ultrapassado o impasse que opunha aos comerciantes à autoridade tributária do Malawi, que protestavam contra a implementação do sistema de faturação eletrónica para a cobrança do imposto sobre o valor acrescentado. Sérgio Sixpence.
6: A discórdia foi ultrapassada após uma reunião entre as partes realizada na cidade de Blantyre. O presidente da Associação de Pequenos Importadores e Exportadores do Malawi, Robert Nashamba, afirmou que as conversas com os representantes da Autoridade Tributária do Malawi, liderados pelo comissário-geral Félix Tambulasi, esclareceram a maioria das questões que os tinham levado a fechar os seus estabelecimentos comerciais. Nashamba assegurou que a autoridade tributária esclareceu todas as penumbras que estavam em volta da implementação deste novo sistema digital de recolha de impostos e assegurou que todas as lojas estarão desde esta segunda-feira totalmente abertas. A partir de 1º de maio de 2026, os proprietários de lojas registradas para efeitos de IVA encerraram os seus negócios em protesto contra a introdução do sistema de informação eletrônica para substituir os dispositivos fiscais eletrônicos introduzidos em 2014. Os comerciantes protestavam especialmente contra as exigências do novo sistema que os obrigam a declarar os valores dos estoques e a cumprir

0: O impasse corre o risco de agravar as tensões econômicas e diminuir a confiança pública. Sérgio Sixpence, em Bulantaya.
1: Presidente da Zanzibar, Hussein Mwinyi, confirmou publicamente pela primeira vez que o partido Chama Chama Pinduz na Tanzânia insular está em negociações para a formação do governo de unidade nacional. Mudir Bonifácio.
2: Hussein Mwinyi, que também é vice-presidente de Chama Chama Pinduz em Zanzibar, afirmou que as discussões entre esta formação política no poder e o partido ACT Wazalendo estão a ser conduzidas de acordo com a Constituição de Zanzibar, que exige a inclusão do segundo partido da oposição mais votado no governo após as eleições gerais. Numa reunião com os líderes do partido Chama Chama Pinduz, na região de Unguja Norte, Mwinyi tranquilizou os membros do partido, assegurando que as negociações vão salvaguardar os interesses nacionais e partidários. O presidente de Zanzibar afirmou que solicitou ao partido ACT Wazalendo a indicação dos nomes do primeiro vice-presidente e de 4 ministros, conforme os resultados das eleições de outubro do ano passado, mas o principal partido da oposição se recusou a apresentar, alegando queixas relacionadas ao processo eleitoral não resolvidas. Mwinyi revelou que as duas partes já haviam começado a discutir as queixas apresentadas pelo ACT Wazalendo e elaborado uma agenda orientadora das negociações. Vamos nos sentar e discutir as questões, mas os interesses do nosso partido e do país sempre virão em primeiro lugar. Não podemos nos deixar pressionar, pois nossas intenções são boas e visam fortalecer a unidade e a paz neste país, disse o presidente de Zanzibar. Hussein Mwinyi advertiu ao partido ACT Wazalendo contra o uso da negociação para interesses partidários restritos e vincou que o Chama Chama Pinduz não aceitará tal abordagem. O pronunciamento do presidente de Zanzibar é uma demonstração de que as negociações entre os dois partidos estão em curso após meses de declarações públicas de representantes do ACT Wazalendo defendendo o diálogo político e reformas. De Dar es Salaam para a Rádio Moçambique, Monteiro Bonifácio.

0: Noticiário Económico por Gerson James.
1: O déficit da balança comercial disparou em 2025 para 797,6 milhões de dólares, pressionado pela queda das exportações e pelo aumento das importações. De acordo com o relatório anual da balança de pagamentos, o saldo deficitário da conta de bens representa um agravamento anual de 632,8 milhões de dólares. O facto fica a dever-se à queda das exportações dos grandes projetos, sobretudo da área extrativa, em 7,1%, segundo um documento do Banco de Moçambique. O Fórum de Monitoria do Orçamento advertiu que a urgência no agendamento parlamentar das reformas às leis de minas e petróleos pode comprometer a legitimidade social e qualidade técnica do processo legislativo. Num parecer submetido no âmbito da revisão das leis que regulam os setores mineiro e petrolífero, o FMO considera que as propostas em discussão irão moldar o futuro económico de Moçambique nas próximas décadas. Segundo o documento, a rapidez com que o processo está a ser conduzido corre risco de excluir contributos essenciais das comunidades diretamente afetadas pela exploração dos recursos naturais. Olhamos agora para as taxas de câmbio em vigor nesta segunda-feira. O dólar custa 63 meticais e 27 centavos a compra e 64 meticais e 54 centavos o valor da venda. O euro custa 74 meticais e 50 centavos a compra e 75 meticais e 99 centavos o valor da venda. Por último, o rand custa 3 meticais e 35 centavos a compra e 3 meticais e 41 centavos o valor da venda. Saudações!

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1: Refrescamento juvenil. Preocupado pelo que vejo e vivo no dia a dia,

e como pai e avô, pretendo aproveitar este espaço nobre da Rádio Moçambique para partilhar e refletir com o ouvinte sobre os valores ético-morais que cada vez mais tendem a degradar-se na sociedade em geral. Mas como a juventude é a maioria deste país, vale a pena direcionar a esta camada social, que levará avante os anseios deste belo Moçambique, a um refrescamento sobre a matéria em alusão. Na Bíblia Sagrada, os profetas do então, em Provérbios 30, versículo 11, disseram: há uma geração que amaldiçoa a seu pai e não bendiz a sua mãe. Eu pergunto, será esta geração? Pelo sim ou pelo não, os valores morais da nossa juventude tendem a piorar. Quando entro num transporte público, com cabelos brancos que tenho, que são marcas da minha idade como idoso, nenhum jovem sentado na cadeira me cede lugar. Quando entra uma pessoa com deficiência ou uma senhora grávida, nenhum jovem sabe ceder lugar. Os jovens sentados preferem fingir teclando o celular, ignorando por completo o idoso, a pessoa com deficiência ou a mulher grávida. Não pretendo aqui dar aula de moral. Aliás, constitucionalmente, o nosso país é laico. Porém, perante este cenário, e como cidadão preocupado com a degradação da moral, sinto a obrigação de contribuir por forma que a sociedade reflita, com vista a resgatar os valores ético-morais. E, sem dúvidas, isso preocupa toda a sociedade, e muito mais aos religiosos. E como a educação começa em casa, cabe a nós, encarregados de educação, darmos o tal ABC da moral aos nossos filhos e netos. Se semanalmente dedicarmos alguns minutos ensinando aos jovens a saberem que o verdadeiro valor da pessoa está no coração, ensinarmos que o dinheiro nunca compra o caráter, ensinarmos aos jovens que saibam falar a verdade, porque o lábio da verdade dura para sempre e a mentira dura só algum momento, ensinarmos aos jovens que as riquezas granjeiam muitos amigos, mas se alguém empobrece, mesmo os amigos o abandonam. Resumindo, os pais devem ensinar aos jovens o que diz o quarto mandamento da lei de Deus, que passo a citar: respeitar pai e mãe, para que os teus dias sejam aumentados. Grande mensagem esta, que deve ser replicada e em forma de refrescamento, pois o filho que não ouve os pais é filho insensato, e filho insensato é tristeza para o pai e amargura para quem o deu à luz. Diz a Sagrada Escritura em Provérbios de Salomão 17. Caro ouvinte, cada um de nós tem um papel preponderante nesta luta pela recuperação dos valores ético-morais. Eu, Silva Free John, autor deste artigo, fiz a minha parte. Saudações.

0: No distrito de Umuina, em Iambana, autoridades de educação e parceiros apostam na construção e apetrechamento de bibliotecas, visando inculcar o gosto pela leitura e escrita no seio dos alunos. Este é o Cultural, apresentado por Horácio Romão. Bom dia.
1: Bom dia, Shaúk. Uma saudação extensiva ao estimado ouvinte. Um dos passos nesse sentido deu-se na Escola Básica de Nzualo, onde foi edificada e apetrechada uma biblioteca que serve a mais de 1000 crianças. A construção desta infraestrutura foi graças ao suporte financeiro do jornalista Tomás Vieira Mário, por sinal natural de Nzualo, distrito de Umuini, e outros parceiros que se identificaram com a causa. Durante a cerimônia de inauguração da biblioteca, Tomás Vieira Mário disse sentir-se orgulhoso por voltar à terra que o viu nascer e prestar tributo.
2: Estamos muito felizes de conseguirmos cumprir com essa promessa, mas melhor do que isso, esta ideia mobilizou muita gente que nós nem antes imaginávamos. Então estamos muito felizes porque muita gente veio atrás da ideia. Quer dizer que havia vontade.
1: Durante a cerimônia de entrega da biblioteca à Escola Básica de Nzualo, Tomás Vieira Mário ofereceu vários livros com destaque para a sua última obra intitulada Até ao Fim do Mundo.
2: Este livro conta Nzualo, diz o que é Nzualo, como é que Nzualo nasceu e cresceu. Os grandes nomes vêm aqui, o professor Tomás Vieira Uetela, que muito nos marcou.
1: Em mensagem, os alunos da Escola Básica de Nzualo agradeceram o gesto da implantação da biblioteca e afirmam que está aberta a porta para sonharem em altos voos.
3: A biblioteca é muito mais do que um conjunto de livros. É um lugar onde podemos descobrir novos horizontes, desenvolver a imaginação e fortalecer o nosso gosto pela leitura e pelo estudo. Cada livro aqui presente representa uma oportunidade para aprender algo novo e sonhar mais alto.
1: A diretora do Serviço Distrital de Educação, Juventude e Tecnologia em Umuini, Telma João, destaca a importância da biblioteca na elevação de conhecimentos dos alunos. E não só.
4: Vai contribuir bastante nos resultados do processo de ensino e aprendizagem, não só dos alunos dessa escola, como também da comunidade circunvizinha.
1: Telma João, diretora do Serviço Distrital de Educação, Juventude e Tecnologia em Umuini, na cerimônia de inauguração da biblioteca apetrechada com mais de 300 livros de várias temáticas oferecidos pelo jornalista Tomás Vieira Mário e pelo setor da cultura e turismo na província. A cantora moçambicana Filomena Maricoa prepara o lançamento de mais um trabalho discográfico, reporta Fidalgo Júnior.
5: Horácio Romão e ouvinte, bom dia. Ainda não tem um título para o próximo álbum da Filomena Maricoa. Contudo, a cantora garante que para breve será conhecido e não passa de menos de 2 meses. Todavia, em conversa mantida à nossa reportagem, partilhou parte dos segredos que estão por detrás do sucesso da artista.
6: Quando eu lancei cover do Enhado, a música já era um sucesso. Então, quando lanço o cover, foi mais um empurrão daquela música. As pessoas ficaram mais atentas em mim, na minha voz, tanto que me intitularam a menina da voz do ouro. Então, acho que foi o meu talento que
7: impulsionou mais
6: as pessoas e começaram a lançar as propostas, a quererem me ver mais em alguns lugares, a cantar e tal. E assim foi.
5: Filomena Maricoa, cantora de Nampula, e os bastidores do sucesso que a artista alcança dentro e fora de portas, tornando-a uma artista, sem dúvida, com prestígio dentro e fora de portas. Romão.
1: Ponto final ao Cultural aqui no Jornal da Manhã. Bom dia e ótima semana laboral.
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0: E agora, nova fase no transporte urbano em Moçambique. Registra-se nos últimos dias, hoje também, um evento de envergadura vai acontecer, portanto, um evento de entrega de 190 autocarros pelo governo, visando reforçar a mobilidade urbana. E para falar deste assunto aqui no Café da Manhã, temos como convidado o Diretor Nacional de Transporte e Segurança, Alberto Matusse, a quem saudamos e agradecemos a presença em nome da Rádio Moçambique. Bom dia e bem-vindo.
1: Obrigado, Chauke. Muito bom dia a todos os ouvintes da Rádio Moçambique, deste vasto Moçambique de Rovuma Maputo. Bom dia a si, Chauke. Um dia coroado, digamos assim, de êxitos. Antes, porém, permita-me que, ao iniciarmos este programa, apresentar os meus, os nossos sentidos pésames às famílias que perderam os seus entes vítimas de acidentes de viação que ocorreram ao longo da semana passada. É uma situação que preocupa sobremaneira, portanto não deixaria de utilizar esta oportunidade para transmitir a nossa solidariedade e lançar um veemente apelo aos condutores para que, ao fazerem-se ao volante, fazerem-se à estrada, procurem conduzir com o máximo de prudência, porque, afinal, como diz o adágio da saúde, o nosso maior valor é a vida e é importante preservar a vida.
0: Uhum. E, senhor diretor, mesmo antes de falarmos desses autocarros a serem entregues hoje, eu gostaria, assim, de forma breve, que explicasse a questão dos subsídios aos transportadores. Como é que vai funcionar?
1: Muito obrigado. A questão do subsídio tem estado a levantar um debate enorme por vários quadrantes, e entendemos que é importante este debate. Afinal, somos um governo participativo, portanto, todo tipo de iniciativas são importantes. Vai daí que o governo não tomou uma decisão unilateral, trouxe os transportadores representados pela sua congregação, a Federação Moçambicana dos Transportadores Rodoviários, para um diálogo, e desse diálogo resultou, portanto, o modelo de compensação. Uns preferem chamar de compensação, efetivamente é o que o governo vai fazer, compensar a diferença do valor do custo de combustível, assumindo que o transportador está a adquirir o combustível ao preço anteriormente praticado antes da alteração dos preços. Portanto, o valor da diferença, este é o tal valor que se diz que dissemos que ele vai em forma de subsídio, ou, se quisermos, de compensação para o transportador. Em termos de variáveis que se consideram para chegar ao quantitativo, penso que dispensa muitos comentários, porque foi o objeto de debate até se chegar à conclusão dos números que, em definitivo, foram acordados entre o governo e os transportadores. O mais importante é como é que a gente faz o envolvimento de todos os transportadores, fundamentalmente nas áreas, na área metropolitana de Maputo, ao nível das capitais provinciais, que, por sinal, são autarquias locais. Portanto, o envolvimento há de ser feito por via, se quisermos usar o termo emprestado, por via de um recenseamento em que o transportador, através do seu licenciador, portanto, os municípios têm a função de licenciar a atividade de transporte em veículos automóveis. No caso da área metropolitana de Maputo, são os municípios, mas estamos em processo de transição. Este licenciamento passará a ser feito pela Agência Metropolitana de Transporte, a quem cabe toda a dinamização do processo de transporte ao nível da área metropolitana de Maputo. Portanto, vai ser uma espécie de um censo é importante que todo transportador que está no exercício da atividade remunerada se apresente, legalize a atividade. Toda atividade económica é passível de legalização. E o transporte público de passageiros é uma atividade económica. A pessoa que adere a esta atividade visa, em última instância, ganhar lucro e, enfim, não obstante, para o governo esta é uma atividade meramente social. Então, vai.
0: Uma questão só de organização.
1: Absolutamente.
0: E cumprir com os requisitos e pronto. Entram para esta questão do subsídio.
1: Absolutamente.
0: Olhamos para os autocarros. Nós fizemos uma janela de repórter há pouco tempo e há munícipes que já estão à espera lá fora para receber esses autocarros. Essencialmente, como é que este mecanismo vai funcionar?
1: Bom, esta é a grande festa dos moçambicanos, esta é a maior celebração que podemos ter nos últimos tempos. Tivemos a celebração de Nampula, onde foram entregues 100 unidades que foram distribuídos por municípios das províncias do norte e do centro. Desta vez coube, portanto, a área metropolitana de Maputo, onde serão entregues 190, a cidade de Inhambane, com 10 autocarros. Portanto, ao todo, o chefe de Estado está a entregar ao povo moçambicano 200 autocarros para o serviço de transporte público de passageiro. Mas um dado interessante no meio dos 190 é que temos uma inovação, que é o transporte para estudantes. Transporte exclusivamente para estudantes. São 40 autocarros que estarão ao serviço dos estudantes em toda a área metropolitana de Maputo. Temos 10 trajetos, portanto, o estudante bastará aderir ao aplicativo BASA para ser elegível a tomar o autocarro, dependendo da sua zona de residência e da sua localização da sua escola. Portanto, o que podemos usar este espaço para fazer é convidar os jovens estudantes para entrarem através do aplicativo BASA e, por via disso, candidatarem-se a terem acesso ao transporte subsidiado. São 12 meticais o trajeto, independentemente de ter que mudar de um autocarro para o outro até chegar ao destino. Portanto, este é o preço tabelado e teremos um período de socialização, para não chamar período de graça, ao longo desta semana, em que os alunos são convidados a baixar o aplicativo, experimentar e sentir quão agradável é estar a usar um transporte dedicado, sem que necessariamente tenha que estar a, digamos, conflituar, ainda que não seja conflito, com os demais cidadãos. Portanto, queríamos exortar aos jovens, aos alunos de diversas escolas, ensino secundário, ensino técnico profissional, universidade, para que efetivamente se sirvam desta oportunidade que o governo abre pela primeira vez a ensaiarmos ao nível da área metropolitana de Maputo. E a expectativa é, naturalmente, aos poucos irmos estendendo esta iniciativa para outras áreas que, do ponto de vista de classificação, tendem a serem áreas metropolitanas. E
0: o que tem de especial este mecanismo BASA? Já podemos agora adiantar.
1: O BASA é... bom, até porque nós entendemos que o termo é bastante convidativo para os jovens. É um aplicativo através do qual os alunos vão aderir à plataforma de pagamento. Pretende-se que o pagamento seja eletrónico, efetivamente, para não circular dinheiro, por um lado. Por outro lado, pretende-se que, por via desta plataforma, o estudante pode candidatar-se àquilo que é passe escolar. Ao invés de estar a pagar todos os dias a tarifa de 12 meticais por viagem, poderá, portanto, ter um cartão que lhe habilita a circular ao longo do mês depois de ter feito o pagamento, ou ao longo de 3 meses. Portanto, esta é uma plataforma, é um aplicativo que visa essencialmente facilitar o processo de pagamento das viagens.
0: E no cômputo geral, como é que estes autocarros vão impactar o sistema de transporte público na área metropolitana de Maputo?
1: Bom, nós entendemos que, como setor de transporte e logística, o governo tem de cumprir o seu papel social. Vai daí que, ao longo do tempo, ao longo deste período de governação, há um programa que o governo aprovou e está fazendo aos poucos a alocação de meios circulantes. Vai impactar esta, exclusivamente, esta entrega hoje, que poderá ser testemunhada daqui a algumas horas, no sentido de que, primeiro, é um número considerável de meios circulantes que estarão à disposição da população, por um lado. Por outro lado, impactará positivamente numa altura em que, de certa maneira, ressentimos-nos de alguma escassez de transporte público urbano. Não obstante o acordo conseguido entre o governo e a FEMATRO para o subsídio, assiste-se, infelizmente, a uma relativa escassez. Portanto, esta é uma resposta que entendemos estruturante, uma resposta atempada que o governo está a dar à problemática da relativa escassez de transporte de passageiros ao nível da área metropolitana. Reconhecemos que pode não resolver de forma efetiva, mas vai reduzir sobremaneira os encurtamentos de rotas, porque mesmo quando haja a circulação do transporte semicoletivo, vezes sem conta, somos confrontados com uma realidade relativamente triste para o cidadão, que tem que tomar, fazendo ligações, dois, três meios para chegar ao seu destino, e isto pesa, infelizmente, naquilo que é o bolso do cidadão. Portanto, o governo entra com esta resposta precisamente para aliviar e de que maneira entendemos aquilo que é o peso social do transporte neste momento na área metropolitana, e vai ser uma resposta, acreditamos,
0: À
1: altura daquilo que são as exigências. Ouvimos há pouco tempo algumas cidadãs a dizerem é uma resposta do presidente Daniel Francisco Chapo que vai ao encontro daquilo que são as suas expectativas. Efetivamente, esperamos que todos os cidadãos sintam que há uma preocupação do chefe de Estado moçambicano e, efetivamente, está aos poucos a dar resposta às suas preocupações.
0: Vamos ao tempo de vida desses autocarros e também quero saber de que forma o governo pretende garantir a manutenção e sustentabilidade da frota a ser entregue.
1: Esta é uma boa questão. Os autocarros estão entregues às empresas municipais. Para o caso das autarquias que têm as empresas constituídas, no caso em que as autarquias da área metropolitana não têm empresas constituídas, efetivamente é responsabilidade do município, junto com a Assembleia Municipal, criarem as necessárias condições para que as empresas operem. Do ponto de vista de manutenção, um dado primário que posso aqui avançar é que os autocarros são movidos todos eles a gás, entram naquilo que é o programa do governo de massificação do uso do gás natural veicular, que é um outro programa do governo para garantir que há acesso a esta oportunidade, portanto, usar o gás, que temos alguma abundância no país. E há todo um trabalho que o governo estabelece para fazer assistência técnica, portanto, a estes autocarros ao longo de um período de cerca de 5 anos. Há acordos que foram assinados e entendidos entre As empresas de transporte de passageiros ao nível das autarquias e o governo central, que permitirá naturalmente ao longo de cerca de 5 anos uma manutenção permanente dos meios circulantes, obviamente sempre salvaguardando o entendimento entre as partes. O governo tem a sua cota parte de responsabilidade, tem que comparticipar, mas é preciso que se compreenda que o governo pretende e deve continuar a alocar meios para as outras autarquias que até este momento ainda não foram abrangidas e, por virtude disso, é convidado, se não até convocado, todo cidadão a assumir este meio como seu meio próprio. A conservação não depende exclusivamente de quem está no poder do meio, mas senão daquele que é utente do meio circulante. No final do dia, ganhamos todos, ganha o cidadão, ganha o Estado, porque os meios têm um tempo de vida relativamente maior e, por fim, ganha a sociedade, porque o governo pode prestar atenção a outras autarquias, dado que os cidadãos estão a participar, a contribuir na conservação dos meios. Portanto, este é um grande impacto que esperamos que ele se reflita na vida dos cidadãos.
0: Muito bem, vamos ouvir o nosso amigo ouvinte através de chamadas telefónicas e também da plataforma digital. Gerson Jamis.
2: Renovados votos de um bom dia, Ernesto Chaú, que saúde também ao nosso convidado. Recordamos ao ouvinte que pode participar no Café da Manhã e deixar as suas questões ou contribuições através do nosso terminal de chamadas pelo número 21-31-77-77, repito, 21-31-77-77, e pelo telemóvel 82-34-77, repito, 82-34-77. Vamos ao encontro do ouvinte Domingos Neves, a partir de Chimoio. Muito bom dia.
3: Viva Gerson Jamis, muito bom dia e bom dia ao vasto auditório da nossa Rádio Pública, Rádio Projeto Moçambique. Bom dia, convidado. Primeiro, quero aqui congratular o governo de Moçambique, liderado pelo presidente Daniel Francisco Chapo, que vai tentar minimizar os problemas de transporte e não só. Uma questão que eu tenho aqui a colocar, convidado, a questão tem a ver com, em termos quantitativos, nas capitais provinciais, tirando a região metropolitana de Grande Maputo, nas capitais provinciais, quantos transportadores que irão se beneficiar dos subsídios para compensar, portanto, esta problemática de combustível, que é para podermos termos mais ou menos a imagem da demanda. Mas não disse, Domingos Neves, da região planáltica dos Montes Pinga, Chimanimani, Vumba e Cabeça de Velho. Aquele abraço, Gerson.
2: Muito bom dia e boa continuação. Vamos ao encontro do ouvinte André Andamo, que nos fala de Manica. Uma vez mais, muito bom dia.
4: Assim, bom dia.
2: Já está a participar?
4: Sim, sim. Eu queria saber qual será a situação dos idosos e pode se vão pagar ou não. Obrigado.
2: Muito obrigado. Vamos ainda fazer um compasso de espera para interagirmos com outros ouvintes que a esta hora nos ligam a propósito deste tema de hoje. Vamos ao encontro do ouvinte Lázaro Mazuzzi. Muito bom dia. A partir de Xaxé já está a participar.
5: Bom dia, nosso convidado. Bom dia, painel. E eu queria perceber de nosso convidado, uma vez que o sistema de pagamento será por via eletrônica e não haverá possibilidade de, enquanto houver problemas técnicos, de ordem técnica, como é o caso do falhar o sistema, haver um certo embaraço para os utentes. Então, queria saber se existe um outro sistema alternativo a esse, para poder evitar a viabilização daquilo que é a mobilidade e, no preciso momento. E também queria perceber se esse transporte também será alocado a nível daquilo que são as outras capitais provinciais, uma vez que estamos aqui a cidade de Xai-Xai também com problemas de transporte. Muito obrigado.
2: Muito obrigado. Continuamos em Xai Xai. Vamos agora interagir com o ouvinte Félix Perro, que muito bom dia, já está a participar.
6: Bom dia, Vitor África. Bom dia, Ernesto Chaúco. Bom dia, nosso convidado, Dr. Matus. Bom, nós queremos saudar esse gesto da entrega dos autocarros. Sem dúvida que poderão minimizar aquilo que é a crise dos transportes. Mas eu gostava de perceber, Dr. Matus, essa questão do subsídio aos transportadores. O governo fará esse processo até quando, exatamente? Tendo em conta que o custo de vida vai aumentando, os combustíveis são esses que já conseguem os preços. Então, qual é a sustentabilidade desse subsídio? Irá até quando, por um lado? Por outro lado, em relação aos utentes normais, como nós, como outros, que não são transportadores, qual vai ser a sua sorte? Tendo em conta que este encargo do custo dos combustíveis abrange a todos. Mas, contudo, o governo quer subsidiar apenas os transportadores. Para terminar, eu penso que questão do subsídio, por que não mexermos a outra variável que poderá, digamos assim, amainar os anos, que é a variável do ordenado, dos salários do Dr. Matus. Se calhar aí ia resolver o problema de uma forma geral. Um abraço, espero que os produtos fechem nas mais direitos.
2: Muito obrigado. Emerson Zita nos fala a partir do município da Matola. Muito bom dia, já está a participar.
7: Bom dia, obrigado. Começo por fazer uma pequena observação. É habitual em Moçambique nós parabenizarmos as pessoas por fazer aquilo que é o seu trabalho e deveríamos parar. Parabéns, presidente, por reforçar a questão de transporte, etc. É trabalho deles. Eles têm que garantir transporte para o país e não devem ser parabenizados por isso. Agora, a minha questão é em relação ao sistema BASA. Estaremos a referir-nos ao sistema de bilhética eletrónica ou simplesmente é um sistema para aquisição de bilhetes de passagem? Faço essa pergunta porque a bilhética eletrónica enquadra-se naquilo que chamam de sistemas inteligentes de transportes. E tem suas vantagens, gestão de expectativa, gestão também de espaços, etc, etc. Contudo, é preciso estarmos cientes de que estamos num meio misto, tecnológico e analógico, se calhar mais analógico até. Então, queria saber como é que esta questão vai ser salvaguardada. Será que somente nós que temos sistemas digitais é que vamos estar aptos a subir esse chapa ou o transporte? Ou estará disponível para todos os utentes. Agora, por fim, não menos importante, em relação ao subsídio aos transportadores. Provavelmente o convidado não tenha o poder de decisão sobre isto, mas seria importante começarmos a refletir em suavizar os requisitos que os transportadores semicoletivos têm para poder obter o subsídio. Muitos deles não são elegíveis a tal, então não é realístico dizer que o governo vai subsidiar. Mas, então, a minha sugestão seria refletirmos em relação a isso. Muito bom dia a todos e excelente semana.
2: Bom dia. Vamos olhar para a nossa terminal do Facebook. Chegam-nos mensagens, por exemplo, a partir de Xemba. Ouvinte Rosário Ntepa gostaria de saber, junto do convidado, para quando é que o governo moçambicano vai disponibilizar meios de transporte públicos aos distritos, principalmente os mais isolados da capital da província. E pergunta também qual é o plano estratégico do governo face às estradas para garantir melhor durabilidade dos meios de transporte. António Mucal diz saudações café da manhã e ao convidado gostaria de saber qual é a estratégia para a conservação dos meios e garantir a sua durabilidade. Por último, temos a mensagem de Lencastre Pacua que gostaria de saber junto do convidado quais foram os critérios usados na distribuição dos autocarros e como é que está acautelado o processo da sua manutenção. Ernesto.
0: Bem, passamos a palavra para o nosso convidado para resumir e dar respostas, comentários à volta das colocações dos nossos ouvintes.
1: Muito obrigado, Chauki. Quero agradecer aos ouvintes. Não sei se é obrigação deles falarem e nós não podemos agradecer por facto de estarem a falar, por ser obrigação, né? Mas é relativa esta questão de agradecer porque fez, porque é obrigação. São entendimentos, são interpretações. não haja dúvida que é importante, quando boas obras são feitas, reconhecer-se que efetivamente há boas obras, e isso encoraja a tomar dianteira e perceber que se está a navegar para o destino certo, e não necessariamente estar a dar respostas que em última instância não satisfazem a expectativa dos que espera-se que sejam satisfeitos. Isso era só para dissipar a ideia de que é obrigação do governo, efetivamente, é obrigação do presidente, efetivamente, mas é preciso que se haja um feedback por parte de quem é beneficiário. Em geral, as questões gravitam à volta de 3-4 aspectos: questão do subsídio, a questão da distribuição, critérios de distribuição, e a questão da bilhética. BASA é o aplicativo para os estudantes. Os restantes segmentos do transporte público, portanto, o transporte dito normal, não exclusivo para os estudantes, ele vai usar gradualmente o modelo analógico, ou seja, este de bilhete. Contudo, é desafio e são desafiados, portanto, as empresas para chegarem à situação da digitalização, que em última análise ela dá maior vantagem. Ao invés de estar a circular dinheiro com pessoas, o dinheiro vai circulando eletronicamente. Isto garante transparência, garante evitar situações de descaminho de recursos que deveriam ir para a empresa, e capitalizar a empresa, e ficam em mãos alheias. Portanto, idosos, se vão ser isentos de pagamento, portanto, idosos, há normas, e deficientes. Há normas, o governo tem normas, as empresas também têm normas, para isentar, para reduzir a tarifa. Isto é aplicável mesmo para as crianças abaixo de 6 anos. Então, isto são critérios que são universais e que têm que ser observados. Portanto, as empresas é que determinam. Há aquilo que são normas, digamos, universais, há aquilo que são as normas das empresas, que, por sinal, são empresas públicas, porque são empresas municipais. O pagamento eletrónico é, neste momento, o BASA, como disse, é exclusivamente para o transporte escolar. Os outros vão fazendo a miscelânea do formato, portanto, entre o eletrónico e o analógico. O Félix Parruc trouxe como é que vai ser subsidiado, qual é a sorte do cidadão. O cidadão tem a sorte de, mantendo-se as tarifas atuais, continuar, portanto, a viajar sem que tenha que passar por situações de pagar um pouco acima daquilo que está.
0: A última questão, diretor, seria: quando é que os autocarros começarão efetivamente a operar?
1: É a expectativa do governo que os autocarros, porque eles já estão ali, iniciem as operações a partir da terça-feira amanhã, para, enfim, responder àquilo que é a demanda que temos, sobretudo na área metropolitana de Maputo. Os distritos vão receber à medida que o governo for adquirindo, porque este é um programa que tem duração de 5 anos. Muito obrigado.
0: Muito obrigado, Diretor Nacional de Transportes e Segurança, Alberto Matusse, aqui dando explicações sobre o mecanismo de funcionamento do subsídio aos transportadores e também falando da entrega pelo governo de mais autocarros para reforçar a mobilidade urbana. E assim foi o Café da Manhã.
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0: 8 horas no país.

0: Volta Gerson Jamins para a atualização das notícias.
1: O Presidente da República, Daniel Chapo, entrega esta segunda-feira, no Estádio da Independência Nacional do município de Matola, 190 autocarros movidos a gás destinados aos municípios da área metropolitana de Maputo. Deste lote, 40 são especificamente afetos ao transporte público escolar para a melhoria das condições de deslocação de alunos e para o reforço da segurança e acesso à educação. A iniciativa insere-se no âmbito do Programa de Transporte para Todos, implementado pelo Governo de Moçambique através do Ministério dos Transportes e Logística, e visa dotar todos os municípios do país de meios adequados de transporte público. O Ministro dos Transportes e Logística, João Matiombe, explica que com esta iniciativa o Governo espera controlar os custos de operação e garantir que o transporte público seja mais acessível.
2: Nesta fase, nossa expectativa é aumentar a cobertura do serviço, reduzir os tempos de espera e também alargar as rotas. Vão ser anunciadas novas rotas na área metropolitana, com o objetivo de reduzir as ligações.
1: Como falava em conferência de imprensa este domingo no Estádio da Independência Nacional, na Matola, província de Maputo. E é para lá, o Estádio da Independência Nacional, para onde seguimos para mais detalhes desta entrega dos 190 autocarros destinados aos municípios da área metropolitana de Maputo. O contacto é com o jornalista Stélio Manhissa, a quem pergunto como é que estão os últimos preparativos, então, para esta cerimónia.
3: Bom dia, Gerson Jamis. Na verdade, estão criadas as condições para a realização desta cerimónia de entrega oficial dos 190 autocarros que deverão beneficiar as regiões, ou melhor, a região metropolitana do Grande Maputo, para minorar o sofrimento pelo qual passam os munícipes para acederem ao transporte semicoletivo de passageiros. Vários dirigentes, quer provinciais, municipais e dos distritos, já estão posicionados aqui no pátio do Estádio da Independência Nacional para testemunhar esta cerimónia, que é vista como uma grande almofada para este sofrimento do qual nós viemos fazendo menção. O Presidente da República, Daniel Chapo, é aguardado com enorme expectativa. Estão aqui igualmente representadas alguns setores de trabalho, já que estamos ainda dentro do mês do trabalhador. Os vários munícipes recorrem aos transportes de caixa aberta para se fazerem a vários destinos, um fenómeno, Gerson, que poderá ficar para história com a entrega hoje destes 190 autocarros pelo Presidente da República. E como ouvimos, terça-feira já começa a operar. Eu sou Stélio Manhissa, a partir do Estádio da Independência Nacional. Bom dia e até já.
1: Muito bom dia e até já, Stélio Manhissa. Crise energética impulsionada pela guerra no Médio Oriente está a concorrer para o registro de casos de oportunismo que resulta no aumento de preços de combustíveis no mercado negro no Niassa. O litro da gasolina chega a ser vendido a 300 meticais contra 100.7 meticais nas bombas de combustíveis, e o litro de gasóleo custa 175 meticais contra os 123 nas gasolineiras. O membro da Comissão Política da Frelimo e chefe da Brigada Central de Assistência à província do Niassa, Damião José, desencoraja esta prática e apela à denúncia dos cidadãos envolvidos no ato.
4: Se há irmãos nossos que fazem um esforço de, por outras vias ilegais, reterem este combustível e venderem a preços especulativos, isto prejudica a todos nós moçambicanos. Por isso, a Frelimo desencoraja a todos aqueles que optam por esta via.
1: Membro da Comissão Política da Frelimo e chefe da Brigada Central de Assistência à província do Niassa, Damião José, e a necessidade de denúncia de oportunistas na venda de combustíveis. Mais de 2 mil famílias vítimas de inundações aguardam o reassentamento no distrito de Xemba, em Sofala. São agregados que vivem nas margens do rio Zambeze e nas ilhas pequenas, zonas ciclicamente afetadas por cheias. O administrador do distrito de Xemba, Bento Zeca, indicou que já foi identificado uma área adequada para a transferência das famílias, aguardando-se pela criação de condições para o seu reassentamento.
5: Lá vamos parcelar, vão construir as suas casas. Este espaço aqui só fica reservado para fazermos hortícolas ou abrirmos umas chambas. E a população já tinha o conhecimento de que estão nas zonas propensas. Mas porque passam 2, 3 anos sem o registro de chuvas e apareceram já outras casas construídas justamente nesses locais que o governo já tomou como locais propensos às inundações.
1: Administrador de Xemba, Bento Zeca, e o plano de reassentamento de famílias afetadas ciclicamente por inundações no distrito, atravessado pelo rio Zambeze. E em casa está em curso a desinfecção de 200 furos de abastecimento de água que ficaram submersos durante as cheias e inundações que fustigaram a província. Francisco Nelson.
6: O diretor provincial das obras públicas em Gaza, João Chivambo, explica que o trabalho que está em curso no terreno abrange os distritos de Guijá, Xoco e Mabalane, Xibuto, Limpopo e Xonguene e tem em vista prevenir doenças de origem hídrica.
7: A maior parte das nossas fontes ficaram submersas em um trabalho de recuperação, parte dessa desinfecção e avaliação da sua condição de funcionamento.
6: O diretor das obras públicas em Gaza, João Chivambo, e as ações em curso tendo em vista a identificação e desinfecção de infraestruturas de abastecimento de água atingidas pelas cheias de janeiro e março deste ano na província.
1: Encerra hoje em Maputo a terceira sessão ordinária referente à 10ª legislatura da Assembleia da República. A cerimónia solene de encerramento será marcada pelos discursos da Presidente da Assembleia da República, Margarida Talapa, e dos chefes das 4 bancadas parlamentares. Na atualidade internacional, o presidente dos Estados Unidos, Donald Trump, pretende pressionar o seu homólogo chinês Xi Jinping durante a sua deslocação à China para pôr fim à guerra no Irã. A questão das recentes sanções adotadas pelos Estados Unidos contra a China em relação à guerra no Irã também deverá ser abordada no encontro entre os dois estadistas. O presidente norte-americano chegará a Pequim na quarta-feira à noite, segundo deu a conhecer a porta-voz adjunta da Casa Branca, Anna Kelly. Ao fim, apresentamos as notícias das 8, as próximas pontualmente às 9 horas.

0: É o ponto final desta que é a primeira edição do Jornal de Manhã desta semana. Dissemos que na província de Gaza está em curso a desinfecção de mais de 200 furos de abastecimento de água é que ficaram submersos durante as cheias e inundações de janeiro e março últimos. Encerra hoje em Maputo a terceira sessão ordinária referente à 10ª legislatura da Assembleia da República. Presidente da República, Daniel Chapo, dirige esta manhã a cerimónia de entrega de 200 autocarros aos municípios da área metropolitana de Maputo, um ato a ter lugar no Estádio da Independência, no âmbito do programa Transporte para Todos. Este foi o ponto de análise no Café da Manhã e tivemos como convidado o Diretor Nacional de Transportes e Segurança, Alberto Matusso. Em nome de uma vasta equipa que tornou possível esta transmissão, despedem-se Sibânio Pires, que esteve na sonorização, Gerson Jamice, nas notícias, a edição e a apresentação foi de Ernesto Schauk. Obrigado pela preferência, bom dia e um abraço de tamanho de Moçambique.
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4: Início em meados do próximo ano. Onde é que estão localizados os que estão operacionais e onde é que entrarão em funcionamento os novos postos?
5: Neste momento temos o posto na terminal dos autocarros da cidade de Maputo, o mesmo na cidade da Matola, e depois temos um posto na Mozar, um posto na N4, um posto na Avenida das Indústrias para o bairro da Liberdade. Temos outro posto no Jardim Zoológico e em Marraquene. E estamos, neste momento, a concluir o posto na Estrada Nacional número 1. Está em fases de acabamento. Acredito que mais uns 3 meses estará a funcionar o posto de combate.
4: O país é vasto e o gás natural mostra-se como sendo viável para fazer face a esta crise de combustíveis. Que planos é que existem de expansão pelo país?
5: Conforme tenho transmitido à comunicação social, o projeto de autogás tem ambição de cobertura geográfica nacional. Contudo, nos próximos 5 anos, só será possível trabalhar na zona sul do país. As restantes províncias necessariamente será numa fase posterior. Neste momento estamos a alargar a rede de postos a partir de Maputo em direção a Inhambane, sendo que com o posto de Combane avançamos para Gaza e há postos também a serem construídos em Xai-Xai e Maxixe que brevemente virão a reforçar a rede dos postos de autogás.
4: Ouvimos há pouco o presidente do Conselho Municipal da Matola a apelar para que não haja unionguistas que possam fazer subir também o preço do gás. Como é que acolheu esta, portanto, abordagem do presidente do Conselho Municipal?
5: Acolhi de forma muito positiva. A própria Autogás tem vindo a defender a desdolarização do gás na sua estrutura de custos e também a necessidade de o Estado tomar controle da fixação dos preços do gás, uma vez que é um produto nacional e que depende única e exclusivamente da decisão do Estado. Portanto, acolhi muito bem, faz parte daquilo que nós temos vindo a recomendar.
4: Muito obrigado. Era o diretor-geral da Autogás, João das Neves, então abordando, portanto, as condições que estão a ser criadas por forma a poder conseguir abastecer e também falou dos planos de expansão, portanto, de mais postos de abastecimento em gás veicular. Stélio Manissa, do ponto em que se encontra, não sei se temos motivos de reportagem. Stélio, a sua atenção.
6: Sim, Adélio Tulipang, Portanto, este é mais um momento cultural. Vimos instantes esta intervenção. Tudo indica que poderemos mais, ter mais um momento cultural. E é para o momento tal. O país não é feito apenas de vida socioeconómica, como também é feita de cultura. Bom, dizia, portanto, que a vida não é só feita de cultura, mas, ou melhor, da sociopolítica, mas também é feita de cultura. Portanto, temos neste exato momento Salvador Pedro Maiasse, mais conhecido por Mr. Bao. Mr. Bao também está aqui a acompanhar este momento. Bao, a chegada desses autocarros aqui na zona metropolitana de Maputo, poderá sair alguma música aí a falar deste livramento que os moçambicanos assistem com a chegada desses autocarros? Há um hit que vem?
7: Não vou falar do hit, mas já o coração já fala tudo. É muita satisfação saber que as famílias do meu país vão beneficiar-se de transporte. É um problema que a gente sabe que o país está com dificuldades e esse tipo de gestos só vem mesmo para abençoar o povo moçambicano.
6: Portanto, é mais um passo rumo ao desenvolvimento do transporte.
7: É verdade, isto é um grande passo. Não é mais um passo, é um grande passo rumo ao desenvolvimento do nosso país.
6: Bom, Mr. Bao é mais um ator da cultura. Não só estamos com

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0: Langiwena Dali. Muitíssimo obrigado. Quero parabenizar o município de Matola por ter recebido essa bênção através do nosso presidente. E obrigado, presidente, por pensar no seu povo e na aclimatação da problemática de transporte. Mas quero vir assim. Quero vos ensinar essa música de uma outra forma. Vamos cantar assim. Pop. Presidente Chapo, ai chavele mofa mambona. Presidente Chapo, ai chavele mofa mambona. Mas alto assim. Presidente Chapo, ai. Loka chukubala, oi cabeça bomba mambona. Quero vir aí. Loka chukubala. Mas vamos lá, Queen. Marabona vaculum. Baku hine tashu I votili chapu itai chini se votile. Muito obrigado.
1: Obrigado, Nelson Tivan, um dos mais cotados e expressivos jovens do nosso cancioneiro jovem moçambicano. E na nossa programação segue igualmente um momento de elevado simbolismo, caracterizado pela entrega simbólica a estudantes de um cartão Baza, para que estejamos todos prontos para bazar em transporte público. No caso em apreço, no transporte escolar. E cumpre-me convidar Sua Excelência Samaria dos Anjos Tuvela, Ministra da Educação e Cultura, para proceder à entrega aos estudantes que estão, portanto, conosco aqui neste nosso cerimonial, nesta entrega simbólica, como fizemos referência, do cartão Baza, que nos cria condições para bazar no transporte público. Aliás, Sua Excelência Daniel Francisco Chapo também bazou neste autocarro e com o cartão Baza. As crianças, por favor, os estudantes, onde é que estão? Para... Já está aqui o estudante que recebe de forma simbólica este importantíssimo cartão. Uma grande salva de palmas para este momento simbólico. O cartão Baza que já está entregue. Muito obrigado por este momento. Obrigado, Excelência. Obrigado, estudante, por este momento. De seguida, convido para dirigir-se aos presentes, Sua Excelência João Jorge Matombe, Ministro dos Transportes e Logística.
2: Daqui a pouco teremos, portanto, a intervenção do Presidente da República, sendo que neste momento está no pódio o Ministro dos Transportes e Logística, João Macombe, que obviamente deverá convidar o Presidente da República para o pódio, para também se dirigir aos presentes.
3: Presidente do povo, oi! Bom jovem, oi! Bom jovem, oi! Sua Excelência Daniel Francisco Chapo, Presidente da República de Moçambique, distintos convidados, minhas senhoras e meus senhores, permitam-me, em nome do setor de transportes e logística, saudar todos os presentes nesta cerimónia de entrega de 200 autocarros movidos a gás natural para os municípios da Zona Sul. Dirijo uma saudação especial à Sua Excelência Presidente da República, Daniel Francisco Chapo, cuja liderança, compromisso e visão clara sobre os desafios e prioridades do nosso país continuam a colocar o povo no centro da sua governação. Excelência, nestes 15 meses de governação, sabemos que o que fizemos ainda é pouco diante dos enormes desafios da mobilidade urbana ao nível do nosso país. Mas cada passo que dá

0: prioridade absoluta. Senhor Presidente, permita destacar o Serviço de Transporte Escolar na área metropolitana de Maputo, uma iniciativa pioneira que visa apoiar os nossos alunos, melhorar o rendimento académico e reforçar o compromisso do nosso governo com a juventude, que é o futuro desta nação. Minhas senhoras, meus senhores, o setor transporte não é apenas mobilidade. Olhamos para o setor transporte como esperança, como desenvolvimento e como um fator importante de inclusão social. É neste contexto que queremos, Excelência, reafirmar o compromisso do Ministério de Transportes e Logística com o programa de massificação do gás natural. Estamos empenhados no aumento de mais postos de abastecimento de gás natural, no apoio à construção de novos centros de conversão na zona sul do país e introduzir o gás como nova matriz energética para o sistema de mobilidade ao nível do nosso país. Esta aposta representa inovação, sustentabilidade e uma resposta concreta às necessidades de modernização do sistema de transporte no nosso país. É esta força que nos move, é a visão de Vossa Excelência, Senhor Presidente, que nos guia para o Moçambique, onde o progresso chega a todos os moçambicanos, sem deixar ninguém para trás. E é com elevada honra que tenho que convido Vossa Excelência para proferir o discurso de ocasião. Excelência, tenha bondade.
1: Moçambique, oi! Unidade Nacional, oi! A paz, oi! Maputo província, Maputo cidade, oi! Mulher moçambicana, oi! Juventude, oi! Homem moçambicano, oi! Moçambique, oi! Muito obrigado!

Obrigado! Senhor Ministro dos Transportes e Logística, Senhora Ministra da Educação e Cultura, senhores membros do Conselho Consultivo da Presidência da República aqui presentes, senhor Secretário de Estado na província e na cidade de Maputo, senhor Governador da província de Maputo, primeiro secretário do Comitê Provincial, senhor Presidente da Assembleia Provincial de Maputo, senhor Presidente do Conselho Metropolitano de Maputo e Presidente do Conselho Municipal da cidade da Matola, senhor Presidente do Conselho de Administração da Agência Metropolitana de Transportes de Maputo, senhores membros do Conselho Consultivo de Representação e de Representação de Estado na província de Maputo, senhores membros do Conselho Executivo Provincial, senhores administradores distritais aqui presentes de Maputo Província, senhores presidentes dos conselhos municipais aqui presentes, senhores gestores de instituições públicas e privadas, caros presidentes dos conselhos de administração das empresas públicas e privadas, caros parceiros do setor privado, em particular dos transportes, ilustres líderes comunitários, senhores representantes das confissões religiosas, senhores diretores de instituições de ensino, distintos convidados, caros amigos da comunicação social, caros estudantes e jovens aqui presentes, minhas senhoras e meus senhores, querido povo moçambicano. É com elevada satisfação e profundo compromisso com o bem-estar do nosso povo que hoje nos reunimos aqui na província de Maputo para proceder à entrega de 190 autocarros, dos quais são cerca de 200

10 foram destinados à província de Inhambane, ao transporte público de passageiros e ao lançamento do transporte público escolar na área metropolitana de Maputo. Estes autocarros são movidos a gás e ainda dentro deste ano estaremos na província de Inhambane, onde estamos a exportar gás há mais de 20 anos para a África do Sul, para fazer o lançamento do Programa Nacional de Massificação de Gás Veicular. Moçambique, oiê! Este ato ocorre num momento particularmente desafiante para o mundo e para os povos de todo o planeta Terra. Vivemos uma conjuntura internacional equiparada à situação da Covid, marcada por tensões geopolíticas como a crise no Médio Oriente, as guerras em todo o mundo, perturbações nas cadeias globais de abastecimento de combustíveis e uma crise energética que afeta praticamente todas as economias de todos os países no mundo, principalmente por causa da guerra Irão-Estados Unidos-Israel. O aumento do preço de combustíveis, dos transportes e dos bens essenciais não é um fenómeno isolado de Moçambique, é uma realidade global. Quando o mundo enfrenta crise, os povos podem escolher entre o medo e a transformação. Moçambique escolheu trabalhar, trabalhar, trabalhar para o povo moçambicano. Moçambique escolheu preparar-se, escolheu investir no seu povo. Quando nos apercebemos desta crise, há cerca de 2 meses atrás, tudo fizemos para comunicar sobre as prováveis consequências. Mas, sobretudo, comunicamos sobre aquilo que o governo, dentro da sua nobre responsabilidade de servir o povo moçambicano, estava a fazer para minimizar os seus efeitos. Certamente, nos recordamos que na altura do lançamento da segunda época da campanha agrícola em Guijá, apelámos a incentivarmos a população para tomar medidas, como, por exemplo, a promoção da produção agrícola familiar como forma de conter os custos de produtos e serviços, cuja logística depende do transporte e dos combustíveis. Na mesma altura, já em Nampula, fizemos a distribuição de 100 autocarros para alguns municípios das zonas centro e norte do nosso país, como forma de reduzir o impacto da escassez dos combustíveis. Como governo, porque sabíamos que os combustíveis haviam de aumentar o preço, e sendo Moçambique um produtor de gás, decidimos adquirir viaturas movidas a gás. Caros compatriotas, minhas irmãs, meus irmãos aqui presentes, quando o custo de transporte sobe, não sobe apenas o preço da viagem, sobe o custo de vida no geral, sobe o preço do pão, do tomate, do cimento, do peixe, dos produtos agrícolas e dos bens essenciais. Por isso temos apelado a todos nós para que voltemos a adquirir o hábito de ter a horta no quintal. Vamos produzir couve, vamos produzir cebola, vamos produzir tomate, cenoura, alface, no nosso quintal. Aqueles que já colocaram pavês no quintal, é melhor arrancar o pavê para fazer canteiro. Moçambique, oi! Quando aumenta o preço dos combustíveis, é o trabalhador que sofre para chegar ao emprego, é o aluno que sofre para chegar à
escola, é a mãe ou o pai que enfrenta dificuldade para sustentar a família. É o estudante que percorre longa distância para chegar à escola ou à universidade. Ou seja, quando o custo de transporte sobe, o povo sofre e nenhum pai se agrada com o sofrimento dos seus filhos. Foi por isso que o governo decidiu não assistir passivamente ao agravamento desta crise internacional, provocada pela guerra no Médio Oriente. Tomamos medidas concretas para mitigar o impacto sobre as famílias moçambicanas. Designadamente, subsidiamos o preço dos combustíveis para reduzir a pressão sobre o custo de transporte público e sobre os bens de consumo do povo moçambicano. Reforçamos a frota do transporte coletivo com estas 190 viaturas. Aceleramos a expansão do gás veicular. Estamos a promover soluções modernas de mobilidade e de transição energética. Me lembro, não gostaria de terminar esse discurso sem render homenagem a um grande homem. Amigo pessoal, falo-vos do Amado Kamal. Que Deus o tenha. A última vez que estivemos juntos na Facim, aqui na província de Maputo, estávamos a debater este assunto. Vamos importar viaturas a gás, vamos importar viaturas elétricas para poder reduzir o preço do transporte para o povo. Eu queria aqui, junto à família aqui presente, a esposa, a filha, aos filhos, render uma grande homenagem a este moçambicano que dia e noite, de segunda a segunda, 24 sobre 24 horas, lutou para melhorar o transporte e, sobretudo, a mobilidade urbana na zona metropolitana de Maputo. Uma grande salva de palmas para este grande homem.

Queria dizer à família que os grandes homens não morrem. Desapareceu a vida de Amado Kamal e nós estamos aqui para continuar a trabalhar. Setor público, setor privado, juntos a servirmos o povo. Parabéns à família. E hoje, com esta cerimónia, aqui no recinto do nosso estádio da Independência Nacional, damos mais um passo firme a esta direção. Neste momento de desafios globais, em que o combustível é um problema global, apelamos igualmente ao povo moçambicano para que permaneça unido, vigilante e consciente desta crise. Uma família, se vive na mesma casa, pai, mãe, filha e filho, e cada um tem a sua viatura. De manhã saíam para ir trabalhar na baixa da cidade, usando 4 viaturas. É o momento da família sentar, dizer: vamos estacionar 3 e usar uma única viatura para irmos trabalhar até passar a crise. E podia dar vários outros exemplos desta crise internacional. Por isso, temos que ficar atento àqueles que geram sempre boatos, manipulações e tentativa de semear medo, desinformação e divisão no seio da sociedade, sobretudo através do mau uso das redes sociais. Estes dias inventaram um boato de que, através de um toque ou cumprimentar alguém, o sexo desaparece ou atrofia-se. E nós, como governo, estamos à procura de uma única pessoa, do Ruvuma ao Maputo, que isso tenha acontecido, ainda não conseguimos encontrar. O que quer dizer que é mentira, é boato, é manipulação, e todos nós temos que combater as informações que manipulam o nosso povo. Temos que deixar claro que a crise dos combustíveis é mundial, à semelhança do que aconteceu com o Covid, que passou, e todos nós aqui somos sobreviventes de Covid, a crise dos combustíveis também vai passar. Mas o que temos que fazer é tomar medidas, individualmente ou coletivamente, para mitigar os efeitos. E a entrega dessas 190 viaturas hoje é exatamente uma das medidas de mitigação. Não resolve tudo, como dizia o nosso ministro, mas minimiza. Não podemos permitir que interesses oportunistas usem as dificuldades do momento para distrair o nosso povo e atrasar a marcha do país rumo ao desenvolvimento. A resposta de Moçambique deve continuar a ser a serenidade, a calma, a unidade nacional, o trabalho árduo e a confiança na nossa capacidade coletiva como um povo de superar desafios e construir um futuro melhor para todos os moçambicanos. Minhas senhoras, meus senhores, como já nos referimos antes, há pouco mais de um mês, na cidade de Nampula, precisamente no dia 6 de abril, procedemos à entrega de 100 autocarros destinados a 15 autarquias das regiões norte e centro do país. Hoje, aqui na província de Maputo, entregamos mais de 190 autocarros para servir da área metropolitana de Maputo, como dissemos, 210 para o lançamento do Programa Nacional de Massificação do Gás Veicular em Inhambane. Com estas duas chaves, totalizamos 300 autocarros entregues desde que iniciamos este ciclo de governação. E queria vos garantir que não vamos parar por aqui.
Moçambique, oiê! Este é o primeiro passo. Nós vamos continuar a trabalhar para a aquisição de mais viaturas, por forma que a nossa população seja transportada de forma digna e não em caixas abertas. Queremos limitar, ou melhor, eliminar a duplicação do preço do transporte que o nosso povo sofre com o encurtamento das rotas. Por isso, o nosso presidente do Conselho Municipal da Matola anunciou novas rotas. Estas rotas vão permitir que a pessoa, ao subir o Machumombo, saiba que não vai parar no meio para depois duplicar o preço. Vai fazer uma rota contínua, desde o local onde apanhou o chapa, ou melhor, o nosso Machumombo, até ao destino, sem precisar de descer. Nós vamos continuar o nosso compromisso, que é expandir progressivamente este programa para os restantes municípios do país, consolidando um sistema nacional de transporte mais inclusivo, integrado e digno para o povo moçambicano. Nós acreditamos que mobilidade é desenvolvimento, é inclusão e é também independência econômica. Nenhuma economia no mundo cresce quando o povo não consegue mover-se com dignidade. A pessoa prepara-se em casa, sai em perfeitas condições, bem bonita, mas se não é transportada com dignidade, chega com toda a roupa marfanhada, o perfume desaparece e nós não queremos que isso aconteça. Queremos que a pessoa saia de casa bem bonita e chegue ao trabalho, à escola ou em qualquer outro local em perfeitas condições, como saiu de casa. Nós acreditamos que a mobilidade é desenvolvimento, é inclusão e nós queremos continuar a criar dignidade para o povo moçambicano. Nenhum país se transforma quando o trabalhador perde horas intermináveis nas paragens, quando o estudante abandona a escola por dificuldade de deslocação ou quando as cidades deixam de funcionar por ausência de transporte eficiente. Encaramos o transporte público como uma verdadeira infraestrutura económica e social para o nosso desenvolvimento. Por isso, os autocarros que hoje entregamos devem ser vistos como instrumentos de inclusão social, como pontes entre bairros, escolas, mercados, hospitais e locais de trabalho, entre famílias e oportunidades de lazer. São veículos que aproximam espaços de oportunidades para o povo moçambicano. Gostaríamos de esclarecer que dos 190 autocarros hoje entregues, 150 destinam-se aos municípios da área metropolitana de Maputo, nomeadamente cidade de Maputo, cidade da Matola, Marraquene, Manhissa, Boane, Namaacha, Matola Rio, igualmente ao reforço da integração modal entre os transportes rodoviários e ferroviários. Com estes meios, estimamos beneficiar diretamente cerca de 2,8 milhões de passageiros por mês. Mas gostaria também de destacar um elemento particularmente importante desta iniciativa. Todos estes autocarros funcionam a gás natural, para minimizar o preço. Moçambique, oi! Isto significa que Moçambique começa, de forma cada vez mais concreta, a transformar os seus próprios recursos naturais em soluções para reduzir o custo de vida do seu povo. O gás é moçambicano. Por isso estivemos em Inhambane a inaugurar a primeira fábrica
de gás de cozinha em Moçambique. E hoje estamos a entregar 190 autocarros, mais os 10 que foram para Inhambane, 200, todos movidos a gás, porque o gás é nosso e para nós deve servir. Por isso, esta é a visão da independência económica e que se materializa em soluções concretas para com os nossos concidadãos. O gás de Temane, na província de Inhambane, e no futuro o gás de Cabo Delgado, devem servir para mover a economia moçambicana, reduzir custos de mobilidade, dinamizar a indústria nacional e fortalecer a nossa soberania energética e económica. É neste quadro que estamos igualmente a trabalhar para expandir o uso do gás veicular para outras províncias, como fizemos de referência. O gás veicular, até hoje, é usado só na cidade, província de Maputo. Nós queremos expandir para Inhambane e Gaza, na primeira fase, a Zona Sul, e com o gás do Rovuma, no futuro, expandirmos também para a Zona Centro e Norte do nosso país, e todo o país ter viaturas movidas a gás. Moçambique, oi! É por isso também, como governo, estamos a trabalhar na nossa legislação para promover viaturas híbridas e elétricas. Hoje em dia, temos viaturas elétricas, mas também híbridas, que podem funcionar a gás e, ao mesmo tempo, ser elétrica. Durante a noite, a pessoa carrega a viatura como se fosse um celular. Durante o dia, vai andando e, quando a carga termina na bateria, ela automaticamente aciona o gás e continua a andar como se nada tivesse acontecido. Por isso, desenvolver refinarias em Maputo é nosso objetivo, estamos a trabalhar nisso, e Beira, e infraestrutura de armazenamento em outros pontos do país, como no porto de Quelimane. Queremos reforçar a logística energética nacional. Queremos um Moçambique menos vulnerável às crises internacionais. Um Moçambique capaz de responder aos desafios globais com capacidade interna, inteligência estratégica, programação estratégica, antecipação estratégica e visão no futuro. Caros presentes, minhas senhoras e meus senhores, hoje damos um outro passo histórico com o lançamento do transporte público escolar. Pela primeira vez, destes 190 autocarros, hoje entregues aqui, 40 destinam-se exclusivamente ao transporte dos nossos estudantes. Moçambique, oi! É um projeto piloto que começa em Maputo cidade, em Maputo província, com preços bonificados. Os estudantes vão ter um cartão, e este cartão chama-se Baza, que é mesmo para bazar a escola. Moçambique, oi! Vai ter um aplicativo no telefone para o estudante, mesmo em casa, a preparar-se, saber a distância em que se encontra a viatura, poder sair à vontade. Educação, oi! Tudo vai funcionar de forma eletrónica, o bilhete também é eletrónico,
para permitir que a ida à escola custe mais barato do que o preço atual, que pressiona também os bolsos dos pais e encarregados de educação. O preço médio de transporte na cidade de Maputo, o preço médio, repito, são cerca de 24 meticais. E o BASA é um bilhete que cada viagem vai custar para o estudante apenas 12 meticais.

0: Moçambique, oi! Educação, oi! Este não é apenas um investimento em mobilidade. É um investimento direto no capital humano moçambicano, na nossa juventude, que é o futuro deste país. É um investimento no futuro de Moçambique, pois é a nossa convicção que nenhuma criança deve abandonar a escola por falta de transporte ou por falta de condições dos pais. Nenhum jovem deve perder a oportunidade de formação por dificuldades de deslocação. Por isso, como governo do povo, decidimos começar de forma piloto por este projeto que gradualmente vai se expandindo para todo o país. Ao garantir transporte escolar seguro, acessível e organizado, estamos a criar melhores condições para o aproveitamento pedagógico, para a redução do abandono escolar e para a construção de uma sociedade mais justa e mais inclusiva que prometemos durante a tomada de posse. Este serviço será apoiado por soluções tecnológicas modernas, incluindo sistemas digitais de pagamento, passes mensais e sistema de rastreamento dos autocarros, garantindo maior eficiência, segurança, comodidade para os estudantes e suas famílias. Hoje ensaiamos, portanto, o aplicativo, funciona sem problemas nenhuns, e eu estava a perguntar aos que estão a desenvolver o aplicativo se permite ter uma conectividade com o telefone dos pais. Disseram, presidente, vamos desenvolver. E fiz essa pergunta porque o dinheiro para transporte que os pais vão carregar no cartão BASA não é para servir para outros assuntos. É apenas para ir à escola todos os dias. Moçambique, oi! Senhores presidentes dos conselhos municipais, senhor gestor de transportes públicos, com esta entrega em vós recai uma grande responsabilidade com o nosso povo. O povo espera destes autocarros segurança, limpeza, pontualidade, respeito pelo nosso povo, manutenção adequada e gestão rigorosa. Servir bem o povo exige disciplina, responsabilidade, competência e sentido de missão. Queremos que os carros circulem durante muitos anos ao serviço do povo. Por isso, apelamos igualmente aos passageiros para que preservem estes meios, porque vos pertencem, pertencem ao povo moçambicano. Não podemos falar da mobilidade sem falar de segurança rodoviária. As estradas não podem continuar a ser locais de luto e sofrimento para as famílias moçambicanas. Cada vida perdida é uma perda irreparável para a nação moçambicana. Queremos lamentar o acidente rodoviário que aconteceu ontem na província de Nampula, onde perderam a vida mais de 16 pessoas, das quais 11 crianças, que são o futuro deste país. Não podemos permitir que acidentes continuem a derramar sangue nas nossas estradas e luto nas famílias moçambicanas. Por isso, as nossas mais sentidas condolências às famílias enlutadas e, mais uma vez, apelamos aos motoristas para a responsabilidade necessária na condução. Por isso, estes autocarros estão equipados com sistemas modernos de controle de velocidade e monitoramento operacional, visando reforçar a segurança de passageiros. Por mais que peçam o motorista destes autocarros para acelerar, estes autocarros não vão passar mais que 80 quilômetros. porque a segurança do povo moçambicano, para nós, está em primeiro lugar. Quem tem a pressa de chegar primeiro ao cemitério pode apanhar um outro carro. Moçambique, oiê! Estes, o limite máximo de velocidade são 80 km para a segurança do nosso povo. Por isso, apelamos aos motoristas para conduzirem com responsabilidade, disciplina e respeito pela vida humana. Conduzir um autocarro é, acima de tudo, transportar sonhos do povo moçambicano. É transportar trabalhadores, mães, estudantes, pais e famílias inteiras. É transportar o futuro deste nosso país. Estes autocarros têm um dispositivo que monitora a disposição do motorista. Se ele começar a sonecar, o carro vai tocar uma campainha e os passageiros têm que dizer: papá, está a sonecar, é melhor descer. Moçambique, oi! E outras tecnologias que estes carros têm para monitorar a velocidade, monitorar a disposição do motorista e outros aspectos. Este autocarro transporta a visão de um país que decidiu avançar unido rumo à transformação estrutural da nossa economia. Distintos convidados, minhas senhoras, meus senhores, continuaremos a trabalhar para construir um Moçambique onde o desenvolvimento não seja privilégio de poucos, mas património de todos. Um Moçambique em movimento, mais integrado, mais unido, mais forte. Um Moçambique que transforma recursos em prosperidade e oportunidades para o seu povo. Com estas palavras, declaro oficialmente entregue os 190 autocarros, mais os 10 que já foram para Inhambane, 200 destinados ao transporte público de passageiros e ao transporte escolar da área metropolitana de Maputo. Uma vez entregues os autocarros, oriento aos 190 motoristas já indicados para ocupar as viaturas e desde já saírem às paragens para transportar o nosso povo. Moçambique, oi! Povo moçambicano, oi! Unidade Nacional, oi! A paz, oi! Não temos tempo a perder. O povo está à espera nas paragens e vamos transportar o nosso povo. Muito obrigado a todos e vamos trabalhar.
1: Esta quase é o fecho
2: da cerimónia de entrega de 190 autocarros movidos a gás. O Presidente da República destacou que ainda dentro deste ano vai à província de Inhambane para fazer o lançamento do programa de massificação de gás para movimentar, portanto, viaturas. A entrega dos autocarros movidos a gás ocorre numa altura em que o mundo vive uma crise energética com impacto em todos os países e face à subida dos preços dos combustíveis. O Presidente da República diz que o governo tomou medidas para fazer face a esta crise. Deu como exemplos os subsídios aos transportes públicos e semicoletivos e a importação, portanto, destas viaturas movidas a gás, cujo ato de materialização em concreto é este que acontece neste momento aqui no Estádio da Independência Nacional. Apelou à união do povo moçambicano para estar consciente sobre esta crise dos combustíveis, lembrando que um dia vai passar. O chefe de Estado chamou a atenção aos que cometem boatos para criar pânico na sociedade e apelou ao combate, portanto, a estes boatos, e lembrando que a crise dos combustíveis é global. Stélio Manhissa, notas para fechar do ponto em que se encontra? Portanto, são os momentos finais, portanto, desta cerimónia, numa altura em que o Presidente da República já se vai retirar do recinto que acolheu esta cerimónia. Na reportagem trabalharam para si Nelson Mulau e Felipe Nhamati na assistência técnica, Adérito Lipang e Stélio Manhissa na reportagem. Muito bom dia.
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2: A sua atenção às notícias a esta hora, apresentadas por Albertina Pascoal. Muito bom dia. Dizíamos que sim às notícias a esta hora, apresentadas por Albertina Pascoal. Muito bom dia. Continuaremos então, estimado ouvinte, a criar as condições para que as notícias a esta hora sejam apresentadas. Permita-nos, sim, informar que, portanto, ainda hoje encerra em Maputo a terceira sessão ordinária referente à décima legislatura da Assembleia da República. A cerimónia solene de encerramento é marcada, portanto, hoje por discursos da Presidente da Assembleia da República, Margarida Talapa, e dos chefes das quatro bancadas parlamentares. Vamos agora, sim, acompanhar as notícias apresentadas por Albertina Pascoal. Bom dia.
3: Bom dia, Albertina Zandamela e ouvinte. Mais de 2 milhões e 800 mil passageiros da área metropolitana de Maputo beneficiam a partir de amanhã de novos autocarros para o transporte público. Os autocarros movidos a gás visam melhorar a mobilidade urbana, bem como reduzir à metade os custos de transporte para os estudantes através de um pacote exclusivo. São informações prestadas há momentos pelo Presidente da República no Estádio da Independência Nacional, no município da Matola, na entrega de 190 autocarros movidos a gás destinados aos municípios da área metropolitana de Maputo. Daniel Chapo fez saber que os novos autocarros possuem dispositivos de segurança que visam reduzir os acidentes de viação no país.
4: Estes autocarros estão equipados com sistemas modernos de controle de velocidade e monitoramento operacional, visando reforçar a segurança de passageiros. Por mais que peçam o motorista destes autocarros para acelerar, estes autocarros não vão passar mais que 80 km. Porque a segurança do povo moçambicano, para nós, está em primeiro lugar.
3: O chefe do Estado destacou que o Executivo vai continuar a trabalhar para a massificação do uso do gás natural veicular, com vista a minimizar os impactos da crise internacional de combustíveis. Encerra hoje em Maputo a terceira sessão ordinária referente à décima legislatura da Assembleia da República. Em direto, o jornalista Domingos Macalana, na Assembleia da República. Bom dia.
5: Muito bom dia, Albertina Pascoal. Bom dia, ouvinte. Já decorre aqui na Assembleia da República o encerramento da terceira sessão ordinária da Assembleia da República. Neste momento está a discursar o chefe da bancada parlamentar do Podemos, Sebastião Mussagnani, sendo que já discursaram os chefes das bancadas parlamentares da RENAMO e do MDM. No seu discurso, o chefe da bancada parlamentar da RENAMO, Jerónimo Malagueta, disse que o seu grupo solidariza-se com as vítimas das ações terroristas em algumas regiões de Cabo Delgado. Por sua vez, o chefe da bancada parlamentar do MDM, Fernando Bismarck, anotou que a terceira sessão ordinária da Assembleia da República encerra numa altura em que o país enfrenta desafios devido à subida do preço dos combustíveis no país na sequência da guerra no Médio Oriente. Nós voltamos logo a seguir para a transmissão desta sessão solene que já decorre aqui na capital moçambicana, Maputo. Até já.
3: Até já. Moçambique está entre os 22 países africanos que participam na Feira Internacional de Turismo que arranca hoje na cidade sul-africana de Durban. Correspondente Eduardo Figurão.
6: Até a próxima quinta-feira, mais de 1.200 expositores vão exibir as potencialidades turísticas do continente africano para os cerca de 1.000 compradores dos quatro cantos do mundo. A presença de vários atores do turismo, incluindo dezenas de jornalistas, torna a Feira Internacional de Turismo de Durban numa plataforma crucial para a promoção do comércio intra-africano e para o posicionamento de África como um destino turístico global competitivo. Rádio Moçambique, Eduardo Figurão, em Durban.
3: Mais de 3 mil famílias de três distritos da província de Manica beneficiam de apoio em insumos agrícolas para potenciar a produção na segunda época agrícola. Domingos Cadeado.
7: Trata-se de famílias que perderam as suas culturas agrícolas em campo devido às cheias

0: ou inundações registadas nos distritos de Machias, Mussuriz e Sussundenga. Paralelamente a este programa de assistência, outras 419 famílias receberam apoio em produtos alimentares. Ricardo Simão, presidente da Cruz Vermelha de Moçambique e Manica, apela a todos os cidadãos a se solidarizarem com as vítimas de várias intempéries que assolaram o país. A de Chimoia Domingos, Cadeado.
1: Atualidade Internacional. A Organização Mundial da Saúde recomenda 42 dias de quarentena para todos os passageiros que estavam a bordo do navio cruzeiro, onde houve registro do surto de antivírus. Os mais de 100 passageiros estão desde ontem no processo de desembarque e repatriamento, após o navio ter atracado nas Ilhas Canárias. O diretor-geral da OMS, Tedros Ghebreyesus, destaca que cada país é livre de tomar uma decisão em relação ao período de quarentena recomendado pela instituição. Ontem, o governo espanhol, em coordenação com as equipas de emergência, repatriaram os nacionais de Canadá, Turquia, Reino Unido e Estados Unidos da América. Hoje serão repatriados os cidadãos oriundos da Austrália e Países Baixos. Apresentamos as notícias. Próximo serviço noticioso, às 11 horas.

0: Se nós queremos construir o desenvolvimento, temos que construir com paz e segurança. E a violência não se responde com violência. O ódio não se responde com ódio. Responde-se com paz, com segurança, com amor ao próximo e, sobretudo, com diálogo. Daí que achamos que era extremamente importante vir à África do Sul, sentar junto ao governo irmão da África do Sul, ao povo irmão da África do Sul, ao país irmão da África do Sul, para que estes atos de violência aos estrangeiros, principalmente africanos, incluindo moçambicanos, possa cessar o mais rápido possível, porque o nosso objetivo, como dois governos, como dois povos, é desenvolver Moçambique, desenvolver a África do Sul, desenvolver os dois países, desenvolver a nossa região, para que a prosperidade possa criar melhores condições de vida para os dois povos.
1: Presidente da República, Daniel Chapo.
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2: Em termos de execução estamos num bom ritmo e pensamos que até ao final do ano iremos cumprir com aquilo que são as nossas metas de inscrição. Abranger cada vez mais trabalhadores para o sistema, mais trabalhadores trabalhadores por conta própria também para o sistema de segurança social. Isso é que é o nosso desafio. Mas também esses trabalhadores por conta própria temos um desafio ainda maior, que é não só de inscrição, mas persuadir para que eles possam efetuar o seu pagamento da segurança social. Existem trabalhadores que estão nessas empresas devedoras que ficam vedados daquilo que são o pagamento das prestações.
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3: Por volta das 18 horas do dia 9 do corrente mês, a polícia tomou conhecimento com a profunda tristeza do ocorrido do baleamento de fronte ao supermercado Number 1. Do trabalho feito pela polícia no terreno, constatou-se que o finado regressava de uma reunião partidária no bairro da Soalp, junto ao companheiro que estava do seu lado. Chegado ao local, aparecia uma viatura de marca Isuzu, de cor vermelha, e estes, no interior da sua viatura, retiraram uma arma de fogo e efetuaram disparos e puseram-se em fuga. Existiram dados colhidos no terreno, que já constam do processo. Processo esse que foi submetido ao Ministério Público para continuar-se com as investigações. Queremos acreditar que a breve trecho iremos trazer os contornos da investigação.
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1: Foi bom jogo de futebol, visto que entramos mal logo no primeiro tempo, não tivemos abordagem como deve ser a partir de saída de bola, no nosso meio campo não funcionou, mas através de puxão de orelha, segunda parte entramos diferente, conseguimos fazer dois golos, íamos marcar mais, mas o importante é que tiramos lições, trabalhar para próximos jogos.
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2: Nós ainda estamos numa fase de construção, claro que algum erro que aconteceu na minha equipe que nós temos que sanar. Estamos com problemas de ponta de lance desde a primeira jornada e as pessoas que a gente convida para o jogo, os pontas de lance são esses que a gente chama e depois tendem a fugir.
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3: Foi bom jogo de futebol, primeira parte nós conseguimos marcar os dois golos e parece que o intervalo fez mal para nós, mas conseguimos defender e conseguimos tirar os 3 pontos. Valeu a pena, acredito que nós estamos num bom caminho. E 3 jogos, conseguimos levar os 9 pontos, isso é positivo. Segunda parte, a equipa não aguentou. Acredito que precisa fazer uma parte física, um trabalho de parte física, do modo que conseguimos aguentar até os últimos minutos.
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4: Por acaso foi bom jogo, ganhou a equipe que teve a sorte de marcar aquelas oportunidades que concretizaram. É aquilo que a gente diz que no futebol, posse de bola não ganha jogo. E a minha equipa tentou circular a todo o círculo do campo.
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11 horas e 55 minutos. Uma viagem de rádio que começa neste preciso momento, até por volta das 14 horas, obedecendo à seguinte grelha de programação. Dentro de instantes teremos os tópicos do Jornal da Tarde, a seguir o noticiário provincial, uma data na história, às 12h10. Amigo ouvinte vai acompanhar os nossos compromissos comerciais e música moçambicana mistura até às 12 horas e 30 minutos, a altura em que iremos transmitir o Jornal da Tarde em cadeia com a Antena Nacional. Fique sabendo que a partir das 13 horas iremos transmitir o Jornal da Dimanica, na sua primeira edição. Lissamos Xingoma faz todo o esforço para transmitir e juntar os profissionais do emissor provincial Dimanica na área de produção para a apresentação deste jornal, que terá a sonorização de Carlos Barros. Obrigado pela preferência e audiência. Às 13 horas caberá então ao desporto, na voz de Daniel Oliveira, até ao fim deste período de emissão. Meu nome é simples de pronunciar, Domingos Cadeado e José Wades. É a dupla que vai lhe fazer companhia nesta emissão. Atenção, fique atento. Nós somos aquela rádio que está mais, cada vez mais próxima de si. Denuncia subidas de preço dos chapas. Dizem por aí que para se chegar à Sussundenga são 100 meticais, ao invés dos 70. A IAC estão a pedir 35 meticais, ao invés dos 20, se não 18 por ali. Cidade Sualpa ainda continua, não é? Aqueles meninos são organizados, são unidos. Caberá então à Associação Provincial dos Transportadores de Manica apertar o cerco e dizer: sim senhora, não queremos assambarcamento de preços de transportes semicoletivos ou mesmo coletivos nesta nossa bela cidade, que se chama Cidade de Chimoio. 11 de maio de 2026. É a nossa maneira de fazer rádio. Já disse, às 12 os tópicos, e a seguir teremos o noticiário provincial.

0: É momento de conhecermos os tópicos que vão dar forma ao Jornal da Tarde de hoje, apresentados por Alberto Paulo, diretamente do emissor provincial de Maputo. Boa tarde.
1: Alberto Nazandamela, estimado ouvinte, boa tarde. Quando forem 12 horas e 30 minutos, diremos que o Presidente da República entrega 190 autocarros para o reforço do transporte público na zona metropolitana de Maputo. A erosão ameaça mais de 230 residências e algumas infraestruturas públicas na Vila de Marrupa, província do Niassa. No estrangeiro, a Organização Mundial de Saúde recomenda 42 dias de quarentena para os passageiros que estavam a bordo do navio cruzeiro, onde registrou-se o surto de antivírus. São apenas os tópicos. O desenvolvimento é já daqui a 29 minutos. Até já.

Ora viva, boa tarde, bem-vindo às notícias apresentadas por Domingos Cadeado. O município de Manica, na província do mesmo nome, vai contar até ao fim do presente mês com mais 400 metros de estrada pavimentada, mercê de um investimento de cerca de 9 milhões de meticais. Segundo o edil de Manica, Gilana Abdul, as obras, iniciadas em novembro do ano findo, encontram-se neste momento na fase de construção do sistema de drenagem que corresponde à parte final da empreitada. Gilana Abdul assegura que, caso não haja nenhum constrangimento, a infraestrutura rodoviária concluída até ao final do presente ano estará intacta. Paralelamente à edilidade, iniciou as obras de construção de 700 metros de estrada, orçadas em 16 milhões de meticais provenientes de fundos próprios. A infraestrutura rodoviária em referência inclui a colocação de pavés e construção de aquedutos. O INSS, Instituto Nacional de Segurança Social em Manica, desdobra-se em campanhas para inscrição no sistema de empresas e trabalhadores por conta própria. A iniciativa, segundo a delegada provincial do INSS em Manica, Floribela Chibica, visa o fortalecimento de base de contribuintes formais. Floribela Chibica afirmou que a entrada de novas empresas elevou para cerca de 1.700 o número de beneficiários protegidos pelo sistema. A dirigente destacou a integração de trabalhadores por conta própria, grupo historicamente vulnerável por atuar de forma informal, por atuar fora do mercado formal. Chibique informou que no primeiro trimestre mais de 100 trabalhadores por conta própria foram inscritos em Manica. O humorista Tafuna, na cidade de Chimoio, Manica, afirma que o seu diferencial no cenário artístico reside na combinação do talento para a comédia com a capacidade técnica de produção de conteúdos audiovisuais. A de seu nome, Suleiman Midegua, o humorista refere que, diferente de muitos artistas desta época, que apenas se focam em fazer rir, o artista destaca que domina todas as etapas do processo, desde a elaboração de roteiros com formato noticioso até a edição de vídeos e edição de gravação. Tafuna explica que aplica regras rigorosas de jornalismo televisivo nos seus trabalhos com destaque humorístico, incluindo o uso de cortes, planos gerais, detalhes e movimentos de câmera. Apesar de não ter um projeto de grande dimensão no momento, o humorista e produtor de conteúdos compromete-se a continuar em frente e a não parar de desenvolver os seus trabalhos. O artista garante que todas as semanas o seu público terá material novo para consumir, com o objetivo de animar os dias e ajudar a esquecer os momentos tristes da vida. Tafuna, produtor e humorista de conteúdos, aposta na produção de conteúdos no formato de telejornalismo humorístico. No desporto, a Academia de Futebol de Chimoio venceu este sábado o Ntsene FC de Missica por 3-1 em partida referente à terceira jornada do Campeonato Nacional de Futebol da 2ª Divisão, fase provincial de Manica, e encosta-se aos líderes da prova, somando agora 7 pontos na tabela classificativa. O encontro disputado no campo municipal de Chimoio foi marcado por um ligeiro equilíbrio, embora com maior domínio a da equipe de casa. A Academia de Futebol de Chimoio evidenciou maior organização tática, mas revelou dificuldades no capítulo de finalização, razão pela qual o nulo persistiu até ao intervalo. No reatamento, a equipa do Academia e Futebol de Chimoio entrou determinada a assumir o controle do jogo e conseguiu desfazer a igualdade com golos de Tacunha Júnior e Mauro. A formação de CNFC de Missica ainda reagiu e marcou o tento de honra por intermédio de Alcino, reduzindo a desvantagem para 3-1. O técnico da Academia e Futebol de Chimoio, Farruk Mário, manifestou satisfação pela vitória, mas mostrou-se indiferente pela relação ao desempenho dos jogadores. O treinador do CNFC de Missica, João Zangu Mazungaira, apontou a falta de eficácia como um dos principais fatores para o desfecho do jogo. Com este desfecho, a Academia de Futebol de Chimoio assume provisoriamente o segundo lugar da tabela classificativa com 7 pontos. Esta tarde jogam Machades de África. Já jogaram ontem. E aqui termina o noticiário provincial apresentado por Domingos Cadeado.

0: Por motivos aliados à nossa vontade, não iremos apresentar aqui o programa Uma Data na História. Queiram desde já receber os nossos melhores cumprimentos para os nossos compromissos comerciais. E o amigo ouvinte é o nosso principal convidado para esta grande festa de rádio, que vai até por volta das 14 horas. E, naturalmente, nós somos os seus melhores companheiros desta tarde de segunda-feira.
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12: Vamos a juntar aqui o Awilo Longomba ao lado do Mr. Bao, vice-versa.

colaboração perfeita entre o músico moçambicano Mr. Bau e a lenda congolesa Willy Lungumba. No tema Moçambique Anima, é considerado um dos marcos mais importantes da internacionalização da música moçambicana. A

Moçambicano procurou unir uma rabenta ao ritmo nacional de Moçambique com o Zouk Sous, rumba congolesa, estilo no qual a Willa Longomba é uma autoridade mundial. Está feito sim, está feito porque é a Rádio Moçambique que sabe tocar aquilo que outras rádios poucas vezes tocam. Não digo que não tocam, mas poucas vezes tocam e nós estamos aqui para tocar e alertar. 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

Não tenho medo. Música do FZ Villas, Nova e Nigadai. Uma obra que insere-se no contexto de música popular urbana. Do norte do país, particularmente.

0: Não Tenha Medo funciona como um hino de autoafirmação, onde os artistas expressam que, apesar das dificuldades da vida, das críticas ou da inveja, eles seguem focados nos seus objetivos. Atenção que a música musical, melhor, a produção musical ficou a cargo do Mr. Holley, um produtor frequentemente conhecido nos seus sucessos de FZ Fila Nova. Esta música reforça a identidade cultural da região norte do país e permite uma conexão direta com o público local em Mácoa, que se encontra na província de Manica. É música bonita, é música perfeita nesta sua rádio, rádio que se chama Moçambique. Acompanhamos a música do Fila Nova aqui na Rádio Moçambique. Amigo ouvinte, vamos cá deste lado continuar a ouvir os nossos compromissos comerciais.
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Be Mine com o seu tema Ranha. É uma celebração da vida, da liberdade e da autoestima. A música aborda a ideia de que cada indivíduo tem o direito de viver a sua própria vida de forma que desejar, sem se prender ao julgamento alheio ou às pressões sociais. É o que eu tento fazer. Esta música incentiva a pessoa a ser feliz neste preciso momento, destacando que a vida é curta e preciosa. Atenção que esta menina dá-nos uma resiliência, pois na mensagem desta música há um forte tom de superação, onde ela canta sobre deixar as tristezas para trás e focar no brilho próprio. A minha mãe, naturalmente, é uma daquelas senhoras. São histórias da vida, são praias de Moçambique. Daqui a pouco, Jornal da Tarde. Esta é a música do Big Flor da Verdade. Canta bossa, esta menina, sim senhor. É uma referência de Moçambique. Esta é a nossa cultura. É preciso cultivar o amor.

Só meninos de Moçambique, só meninos de Nampula. 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Dentro de instantes a transmissão do Jornal da Tarde em cadeia nacional. Big Lord da Verdade, canta Boss. Quero te amar como os teus pais te amam. Armalhice deste jovem numa só música. Bonito, 12 horas e 30 minutos. Passamos a transmitir em cadeia nacional o Jornal da Tarde. Projetando missão.

Boa tarde, um pescador morre e outro desaparece após queda no mar. Durante a atividade pesqueira na cidade da Beira, em Sofala, o presidente da República entrega 119 autocarros para o reforço da atividade de transporte de passageiros na zona metropolitana de Maputo. No estrangeiro, a Organização Mundial de Saúde recomenda 42 dias de quarentena para os passageiros que estavam a bordo do navio cruzeiro, onde registrou-se o surto de antivírus. São manchetes do Jornal da Tarde, edição de segunda-feira, 11 de maio de 2026. A edição é a partir da cidade da Matola, sob responsabilidade de Alberto Paulo e Tomás Buruma. Renovados votos de uma boa audição.

0: Ao Jornal da Tarde, o presidente da República trabalha a partir de hoje em Nairobi, no Quênia, onde vai participar na Cimeira França-África, intitulada Africa Forward. A participação de Daniel Chapo no evento de 2 dias surge em resposta ao convite formulado pelos homólogos da França, Emmanuel Macron, e do Quênia, William Ruto. Um comunicado da Presidência da República indica que a Cimeira visa reforçar a parceria econômica entre África e França, com enfoque na promoção da inovação e no contributo dos jovens empreendedores para o desenvolvimento sustentável. A Cimeira França-África vai decorrer sob o lema Parcerias entre África e França para Inovação e Crescimento. Terminaram esta manhã os trabalhos da Assembleia da República com apelos por parte da presidente deste órgão. Vamos estabelecer o contacto com o nosso colega Domingos Macalane, posicionado no Parlamento Moçambicano. Boa tarde.
1: A presidente da Assembleia da República apela aos automobilistas a pautarem por uma condução prudente e alto sentido de responsabilidade para evitar a ocorrência de acidentes de viação nas estradas nacionais. Margarida Talapa afirma que os automobilistas devem, nas suas ações, optar pelo respeito às regras elementares de trânsito. Talapa reagia desta forma ao acidente de viação e que no último sábado resultou em 16 óbitos no limite entre os distritos de Nacala Velha e Memba, na província de Nampula, no encerramento da terceira sessão ordinária do Parlamento.
2: Este triste acontecimento remete-nos a uma reflexão coletiva sobre a segurança rodoviária. Dirigimos, por isso, um vigoroso apelo aos automobilistas para que conduzam com prudência, respeito pelas regras de trânsito e elevado sentido de responsabilidade, lembrando que a preservação da vida deve estar sempre acima de qualquer pressa ou imprudência.
1: Na ocasião, Margarida Talapa destacou que o Parlamento acompanha com preocupação a onda de boatos sobre o alegado encolhimento de órgãos genitais masculinos em caso de toque, apelando à atuação das Forças de Defesa e Segurança para o controlo da situação.
2: Por isso, apelamos às Forças de Defesa e Segurança, às autoridades administrativas, às lideranças comunitárias, aos partidos políticos, religiosas, para que atuem para investigar, esclarecer e proteger o cidadão.
1: A cerimónia de encerramento da terceira sessão ordinária da Assembleia da República foi marcada ainda pelos discursos dos chefes das 4 bancadas parlamentares. O chefe da bancada parlamentar da Frelimo, Feliz Silvia, destacou que a sua bancada acompanha com preocupação a situação da violência contra estrangeiros na vizinha África do Sul.
3: Apelamos ao fim imediato de todas as manifestações de xenofobia e à responsabilização dos seus autores. África é uma só. Somos irmãos, unidos por uma história comum e por um destino partilhado.
1: O chefe da bancada parlamentar do Podemos, Sebastião Mussagnani, exigiu no seu discurso mais ações do governo, visando a proteção dos moçambicanos na vizinha África do Sul, na sequência da violência contra estrangeiros naquele país.
4: Não podemos encerrar esta sessão sem repudiar o silêncio, a timidez, a insuficiência de resposta das autoridades moçambicanas perante relatos e denúncias de ataques xenófobos contra moçambicanos na vizinha África do Sul.
1: Por sua vez, o chefe da bancada parlamentar da RENAMO, Jerônimo Malagueta, anotou que o seu grupo é solidário para com as vítimas das ações terroristas que prevalecem em algumas regiões de Cabo Delgado.
5: Há 9 anos que a população de Cabo Delgado é vítima de terrorismo, martirizada por assassinatos, mudanças forçadas de local de residência e destruição de tecido social.
1: Já o chefe da bancada parlamentar do MDM, Fernando Bismarck, disse que a terceira sessão ordinária da Assembleia da República é encerrada numa altura em que o país enfrenta desafios devido à subida do preço dos combustíveis no país na sequência da guerra no Médio Oriente.
6: O problema de combustíveis do país não tem apenas o conflito no Estreito de Hormuz como causa. É a falta de divisas no mercado que condiciona a emissão de garantias pelos bancos comerciais e as empresas importadoras viram-se obrigadas a reduzir as quantidades causando déficit de combustíveis no mercado.
1: O chefe da bancada parlamentar do MDM, Fernando Bismarck, no encerramento da terceira sessão ordinária do Parlamento, referente à décima legislatura da Assembleia da República, do Parlamento para a Rádio Moçambique, Domingos Macalani, e boa tarde.
0: Boa tarde, Domingos Macalani. Dissemos na abertura deste jornal que o Presidente da República trabalha a partir de hoje em Nairobi, no Quênia, onde vai participar na Cimeira França-África, intitulada Africa Forward. Em Nairobi já se encontra o nosso colega Vitor África. Boa tarde.
7: Boa tarde, Alberto Paulo. Moçambique e França procuram, a partir de hoje, reforçar a cooperação em vários setores de desenvolvimento. O reforço das relações será feito no âmbito da participação do Presidente da República, Daniel Chapo, na Cimeira Africa Forward, que decorre hoje e amanhã em Nairobi, capital da República do Quênia. O estadista moçambicano, que chega a Nairobi esta tarde, vai participar do evento a convite dos homólogos do Quênia, William Ruto, e da França, Emmanuel Macron, co-organizadores do evento. A Cimeira aborda temas como transição energética, inteligência artificial, transformação digital, empregabilidade, agricultura e saúde. Segundo a secretária de Estado dos Negócios Estrangeiros e Comunidade Moçambicana no Exterior, Maria de Fátima Manso, a Cimeira constitui a oportunidade para fazer uma viragem nas relações entre Moçambique e França.
8: É uma cimeira em que nós vamos testemunhar uma viragem nas parcerias, tendo em conta que é a primeira cimeira que acontece no universo anglófono e Moçambique espera lograr, conforme o próprio lema diz, parcerias para o desenvolvimento de Moçambique e também posicionar-se para contribuir para o desenvolvimento da África.
7: A secretária de Estado avançou as áreas de interesse de Moçambique na Cimeira Africa Forward.
8: Nós, para esta cimeira, para além de reforçar os laços políticos, diplomáticos a nível bilateral, também temos a componente multilateral e sobretudo virada para o desenvolvimento. E estamos a falar da área de energia, agricultura e economia azul.
7: Secretária de Estado dos Negócios Estrangeiros e Comunidade Moçambicana no Exterior, Maria de Fátima Masso, e a participação de Moçambique na Cimeira Africa Forward, que decorre em Nairobi. Na capital queniana, o chefe de Estado, Daniel Chapo, deverá manter conversações com o seu homólogo francês, Emmanuel Macron, com o diretor executivo da Total Energies, Patrick Poyané, com o diretor executivo da empresa Eletricidade de França, Bernard Fontana, com o diretor executivo da empresa francesa de telecomunicações, Orange, Yasser Shaker, e com Simonie de Tonio, diretor-geral da Institut Chaussel, um centro de pesquisa com sede na França que trabalha nas áreas de relações internacionais, estratégias políticas, económicas e culturais. Entre as agendas marcadas para hoje consta a participação do Presidente da República, Daniel Chapo, no banquete de Estado oferecido pelo homólogo queniano William Ruto. Participam também na Cimeira Africa Forward o secretário-geral da ONU, António Guterres, o diretor-geral da Organização Mundial da Saúde, Tedros Ghebreyesus, entre outros. Rádio Moçambique, a partir de Nairobi, Vitor África.
0: Muito boa tarde, Vitor África. Dissemos na abertura deste jornal que o Presidente da República entregou esta manhã 190 autocarros para o reforço do transporte público de passageiros ao nível da zona metropolitana de Maputo. Uma informação que iremos avançar para já. Neste momento vamos a esta nota que dá conta que pescador morre e outro desaparece após queda no mar durante a atividade pesqueira na cidade da Beira, em Sofala. O detalhe por Layton Sifa.
9: Os dois homens encontravam-se numa embarcação quando, ao lançar uma rede de pesca à água, se desequilibraram e tombaram. Na embarcação seguiam outras 8 pessoas que tentaram socorrer os companheiros, mas sem sucesso. Segundo o porta-voz da polícia em Sofala, Marito Peralto, os dois pescadores acabaram por afogar-se, tendo o corpo de um deles sido encontrado horas depois. Marito Peralto apelou aos cidadãos a cumprir escrupulosamente as medidas de segurança ao fazerem-se ao mar.
10: Acidente marítimo ocorrido cerca de 19 horas na área entre Praia Nova e Estoril, envolvendo uma embarcação que zarpou ao mar com 10 marinheiros a bordo. Chegado no local de acidente, um escorregou, caiu ao mar quando organizava o material de pesca. Dizer que temos que ter muita atenção em tudo aquilo que fizemos, porque tudo que dá de muito pouco pequeno descuido pode-se ver um problema. Temos que fazer com precisão o responsável e, com essa responsabilidade, podemos evitar esse tipo de acidente.
9: Ainda no fim de semana, uma pessoa ficou gravemente ferida depois de ser colhida por um comboio no distrito de Nhamatanda.
10: A Polícia de Transporte e Comunicações registrou o caso de acidente que foi de tipo colhimento ocorrido no quilômetro 60-69, no posto administrativo de Tica, envolvendo um comboio de mercadoria. Chegado no local, colheu um cidadão que encontrava-se deitado na linha férrea, na observância das regras de segurança ferroviária. Consequência desse acidente, um ferido grave. A Polícia de Transporte e Comunicações fez-se ao local. A vítima foi socorrida de imediato para o hospital local, onde encontra-se a receber cuidados médicos, e lavrou-se um auto de notícia que vai seguir os seus trâmites legais.
9: Porta-voz da PRM em Sofala, Marito Peralto, e as ocorrências do fim de semana. Laidon Sifa, na Beira.
0: Nota dominante no dia de hoje, o Presidente da República entrega 190 autocarros para o reforço do transporte público de passageiros na zona metropolitana de Maputo. Os detalhes com o nosso colega Stélio Manhissa. Stélio, boa tarde.
11: Muito boa tarde. O Governo vai lançar ainda este ano o programa de massificação do uso do gás natural veicular para fazer face aos custos dos combustíveis líquidos no país devido à crise internacional motivada pela guerra no Irã. A garantia foi dada hoje aqui em Maputo pelo Presidente da República na cerimónia de entrega oficial de 200 autocarros movidos a gás, 10 dos quais seguiram para a província de Inhambane. Dos 190 autocarros, 150 estão destinados ao transporte público de passageiros integrado nos bairros dos municípios que correspondem à área metropolitana de Maputo, nomeadamente as cidades de Maputo, Matola, Matola Rio, Boane, Namaacha, Marraquene e Manhissa. Outros 40 estão reservados ao transporte escolar, sendo seus utentes apenas estudantes portadores de um cartão emitido pelo acesso aos autocarros com um custo bonificado de 12 meticais por viagem. O Presidente da República destacou que o gás produzido no país deve servir para mover a economia nacional, fazendo face às crises internacionais, sobretudo à energética.
12: E ainda dentro deste ano, estaremos na província de Inhambane, onde estamos a exportar gás há mais de 20 anos para a África do Sul, para fazer o lançamento do Programa Nacional de Massificação de Gás Veicular. Este ato ocorre num momento particularmente desafiante para o mundo e para os povos de todo o planeta Terra. Vivemos uma conjuntura internacional equiparada à situação da Covid, marcada por tensões geopolíticas como a crise no Médio Oriente, as guerras em todo o mundo, perturbações nas cadeias globais de abastecimento de combustíveis e uma crise energética que afeta praticamente todas as economias de todos os países no mundo, principalmente por causa da guerra Irã-Estados Unidos-Israel. O aumento do preço de combustíveis, dos transportes e dos bens essenciais não é um fenómeno isolado de Moçambique, é uma realidade global. Quando o mundo enfrenta crise, os povos podem escolher entre o medo e a transformação. Moçambique escolheu trabalhar, trabalhar, trabalhar para o povo moçambicano.
11: O chefe de Estado vincou que a crise dos combustíveis deve-se a fatores externos e todos os cidadãos são chamados a tomar medidas para minimizar o impacto.
12: Temos que deixar claro que a crise dos combustíveis é mundial, à semelhança do que aconteceu com o Covid, que passou, e todos nós aqui somos sobreviventes de Covid, a crise dos combustíveis também vai passar. Mas o que temos que fazer é tomar medidas individualmente ou coletivamente, para mitigar os efeitos. E a entrega dessas 190 viaturas hoje é exatamente uma das medidas de mitigação. Não resolve tudo, como dizia o nosso ministro, mas minimiza. Não podemos permitir que interesses oportunistas usem as dificuldades do momento para distrair o nosso povo e atrasar a marcha do país rumo ao desenvolvimento. A resposta de Moçambique deve continuar a ser a serenidade, a calma, a unidade nacional, o trabalho árduo e a confiança na nossa capacidade coletiva como um povo de superar desafios e construir um futuro melhor para todos os moçambicanos.
11: E a entrega dos 190 autocarros para a zona metropolitana de Maputo, segundo o Presidente da República, vem resolver os problemas de encurtamento de rotas, cobranças duplas e dificuldades de acesso ao transporte, entre outras irregularidades.
12: O nosso Presidente do Conselho Municipal da Matola anunciou novas rotas. Estas rotas vão permitir que a pessoa, ao subir o Machumbombo, saiba que não vai parar no meio para depois duplicar o preço. Vai fazer uma rota contínua, desde o local onde apanhou o chapa, ou melhor, o nosso Machumbombo, até ao destino, sem precisar de descer. Nós vamos continuar o nosso compromisso, que é expandir progressivamente este programa para os restantes municípios do país, consolidando um sistema nacional de transporte mais inclusivo, integrado e digno para o povo moçambicano. Nós acreditamos que mobilidade é desenvolvimento, é inclusão e é também independência económica.
11: Os autocarros, hoje entregues pelo chefe de Estado, começam a operar esta terça-feira em várias rotas na zona metropolitana de Maputo.
0: Exatamente, Stélio Manhissa, e esta súmula da entrega de 190 autocarros pelo Presidente da República, Daniel Chapo, autocarros que na cidade da Matola já têm rotas definidas, segundo o que deu a conhecer o Presidente do Conselho Municipal da cidade da Matola, Júlio Parruque. Em Cabo Delgado, há relatos de especulação de tarifa de transportes. A Associação dos Transportadores distancia-se do fenômeno. Carbona Luiz.
13: A Trocade, Associação dos Transportadores Rodoviários de Cabo Delgado, distancia-se do recente agravamento de tarifas dos semicoletivos que vem sendo praticada desta semana finda na cidade de Pemba. O aumento da taxa dos chapas ocorreu sob o pretexto do incremento dos preços de combustíveis no país. Falando à Rádio Moçambique, esta segunda-feira, o presidente da agremiação, Cassimo Ibrahimo Salim, disse que as passagens foram agravadas sem prévia consulta, nem o conhecimento da Atrocat, atitude que ele repudia.
14: Repudiamos mesmo, porque nós, aquilo que eu estava a dizer, nós não somos a par para reajustar o preço. Nós apenas colocamos como uma proposta, não é? Pedimos que a entidade competente, mas naquele dia não é isso que aconteceu. O combustível subiu para dizer que houve alguém que ajeitou, que perceber de que amanhã vai, a zero hora de hoje vão ter o problema de combustível e amanhã precisamos manifestar. E nós da Trocate não soubemos isso, mas existe alguém que fez isso.
13: O presidente da Associação dos Transportadores Rodoviários de Cabo Delgado explicou que as autoridades do Conselho Municipal de Pemba reuniram-se com os supostos agitadores e não com pessoas certas.
14: Não está a conversar com as pessoas certas. E eu não sei o que está a acontecer, hein? Porque nós, desde a fundação, depois do Conselho Executivo, e que vem agora o Conselho Municipal, nós trabalhamos juntos, conheço as dificuldades, a estrada e mesmo o transporte, não estamos com o município, mas agora quando eu estou a ver há alguns dias já o município a fazer aquilo, a buscar aquela uma pessoa, a dizer que aquele é representante daquilo, então estamos a ver, não, alguma coisa está sendo mudada.
13: Cassimo Ibrahimo Salimo, presidente de Atrocad, disse que, presentemente, a associação está a fazer o levantamento de dados dos associados que, à luz da lei, poderão beneficiar-se do subsídio anunciado pelo governo. Desta última sexta-feira, refira-se, na cidade de Pemba, praticam-se novas tarifas nos troços onde antes se pagava 15 meticais, agora cobra-se 20 e a taxa de 20 meticais passou para 30 meticais. Carmona Luiz, em Pemba.
0: Na cidade de Pemba, em Cabo Delgado, há relatos de especulação da tarifa de transportes de passageiros e na cidade de Maputo, o Conselho Municipal reuniu-se esta manhã com a Associação dos Transportadores. Para os detalhes desta informação, vamos ao contacto com o nosso colega Orlando Ngovene. Boa tarde.
15: Boa tarde, Alberto Paulo. É verdade, o presidente do Conselho Municipal de Maputo apela aos automobilistas dos transportes semicoletivos de passageiros a aderirem ao licenciamento das suas viaturas por forma a beneficiarem do subsídio disponibilizado pelo governo. Segundo Razak Manique, esta medida vai ajudar a eliminar a corrupção nas estradas, bem como aliviar o sofrimento da população nas paragens. Manique disse que para acelerar o processo, o licenciamento das viaturas de transporte público será feito de forma gratuita na capital do país.
16: Como Conselho Municipal de Maputo, nós decidimos por bem licenciar estes nossos concidadãos que têm estado a fazer o seu trabalho para transportar a nossa população. Portanto, queremos pedir, e eles que nos ouvem também a partir daqui, têm aqui alguns representantes, para que adiram a esta campanha de licenciamento. Se for necessário, se não conseguirem vir todos cá, vamos nos organizar também em brigadas e vamos até ao encontro destes transportadores para os licenciar. Até porque, quando eles estão licenciados, devidamente licenciados, todas aquelas complicações que vão surgindo na via pública morrem.
15: Razak Manique falava hoje em Maputo no encontro que manteve com transportadores para avaliar a situação do transporte público na cidade de Maputo. Já o presidente da Associação dos Transportadores Rodoviários da cidade de Maputo, Batista Mucavela, afirma que a paralisação de chapas na cidade é causada pelos automobilistas não licenciados.
17: Temos algumas paralisações motivadas por transportadores não licenciados. Já estivemos reunidos com os coordenadores dos vários núcleos a nível da cidade de Maputo, no sentido de sensibilizar os transportadores, os não licenciados, a aproximar-se às entidades licenciadoras para fazer um licenciamento. Temos um problema que dos não licenciados que não permitem que trabalham os licenciados. Mas as nossas equipes neste momento estão no terreno a tentar desencorajar, portanto, essa prática, aconselhando a eles a procurar as entidades licenciadoras para licenciar as viaturas.
15: O presidente do Conselho Municipal de Maputo, Razak Manique, garantiu na ocasião que o governo vai continuar a envidar esforços para garantir melhores condições de mobilidade nesta autarquia. Alberto Paulo.
0: Mais de 230 residências e algumas infraestruturas públicas estão na iminência de desabar devido aos efeitos da erosão na vila de Marrupa, província do Niassa. O Conselho Municipal Local está a trabalhar para minimizar esse risco. Toda a informação com o nosso colega Raimundo Matola.
18: Os esforços de combate a este fenômeno natural contam com o apoio de parceiros de cooperação e a colaboração de habitantes locais. O presidente do Conselho Municipal de Marrupa, Rashid Bonaussi, disse que a dimensão que atingiu a erosão em Marrupa transcende as capacidades da identidade. A fonte pela população afetada a retirar-se urgentemente dos lugares de risco e fixar-se em zonas seguras, como forma de evitar danos humanos e materiais.
19: Não esperemos que tenha um projeto quase que pode vir e já resolver esse tipo de problema. Mas há lugares que nós, como município, tanto como os nossos munícipes, lá nos bairros, os nossos líderes, também estamos a tentar combater já com o material local. Temos também um projeto quase que também está conosco aqui, estamos a falar do Habitat, está conosco aqui também. Eles também identificaram também alguns lugares que eles também vão fazer a sua intervenção. Então, isto também, juntando isso e o esforço do município, tanto como também dos nossos parceiros, tanto como também das nossas comunidades, estou a falar já em alguns bairros que também os nossos líderes também estão a fazer também um trabalho. Então, julgamos nós que alguma coisa estamos a tentar a resolver.
18: Presidente do Conselho Municipal de Marrupa, Nuniassa, Rashid Bonaussi, e as ações visando a mitigação dos efeitos da erosão progressiva que afeta quase todos os bairros da urbe. A partir de Lixinga, Raimundo Matola.
0: 12 horas e 55 minutos, arrancam este ano as obras de reabilitação da Estrada Nacional número 6 na província de Tete. A rodovia é tida como estratégica para o escoamento de produtos diversos para alguns países da região da SADC. Ignacio Gamay.
20: Trata-se de uma rodovia que liga parte dos distritos das províncias de Tete e Manica, bem como a vizinha República do Malaui a partir da fronteira de Zobo em Moatice. Numa primeira fase, os trabalhos vão incidir no troço de menor complexidade técnica e de intervenção que parte de Luenha a Revube, abrangendo os distritos de Xangara, Tete e Motiza. Já o segundo lote, considerado mais exigente do ponto de vista de engenharia, compreende o troço que parte da rotunda de Revubo até Zobwe, no distrito de Motiza, uma zona que tem registrado maior desgaste da via e desafios acrescidos de reabilitação. Segundo o delegado da ANENTET, a intervenção na N7 é aguardada com expectativa por operadores económicos e utentes, tendo em conta o papel desta via no comércio transfronteiriço com o Malawi. Vitor Maicolo disse que com esta reabilitação espera-se melhorar as condições de circulação ao longo deste importante corredor.
2: Temos a felicidade de termos mais um programa que chamamos por Programa Mais Estradas 2031, que começa este ano até o ano 2035, onde teremos parte da nossa rede a ser reabilitada e asfaltada com o objetivo primário de aumentar a extensão da rede revestida, que, como sabemos, é menos propensa ou menos vulnerável à situação de mudanças climatéricas e também é mais segura para seu uso, particularmente em períodos chuvosos.
20: Vitor Maicolo, delegado da Administração Nacional de Estrada, ASAN, em TET, e o Programa de Alargamento do Trabalho de Manutenção das Estradas Asfaltadas nesta província. Ignacio Gamay, cidade de Tete.
0: Em Nampula, alerta-se às comunidades sobre o risco da destruição do mangal, numa altura em que o país vem sofrendo efeitos das mudanças climáticas. O alerta é do Instituto Oceanográfico de Moçambique, Júlio Moro.
21: O Instituto Oceanográfico diz que, tendo em conta as mudanças climáticas, é imperioso o uso racional e sustentável dos mangás por se considerar de barreiras na orla marítima. Jorge Conjo, técnico do Instituto Oceanográfico de Moçambique, explica que nas regiões costeiras, os mangás desempenham um papel preponderante na medida em que combatem a intensidade dos ventos fortes, minimizando desta forma certos impactos. Disse ainda, um mangal saudável, principalmente as suas raízes, ajudam a assegurar os solos e evitar o deslizamento da terra quando os ventos fortes se fazem domar a terra em caso de ciclones.
22: Nós precisamos fazer o uso do mangal de forma sustentável, porque o mangal ele nos protege dos ciclones, para além de nos proteger dos ciclones, que é, nós sabemos que Moçambique tem sido vítima nos últimos anos de ciclones. Ele reduz o impacto dos ventos que chegam à terra. A maior parte de nós, como comunidade, somos pescadores, precisamos do peixe. Se não tivermos o mangal, essas espécies, o peixe, o camarão, a jula, não tem lugar para se reproduzir.
21: Jorge Conjo, técnico do Instituto Oceanográfico de Moçambique, e a importância de preservar os mangás. A partir da cidade de Nampula, Júlio Moro.
0: Nota do estrangeiro, a Organização Mundial de Saúde recomenda 42 dias de quarentena para todos os passageiros que estavam a bordo do navio cruzeiro onde houve registro do surto de antivírus. Os mais de 100 passageiros estão desde ontem num processo de desembarque e repatriamento após o navio ter atracado nas Ilhas Canárias. O diretor-geral da OMS, Tedros Adhanom, destaca que cada país é livre de tomar uma decisão em relação ao período de quarentena recomendado pela instituição. Estimado ouvinte, colocamos aqui o ponto final nesta edição do Jornal da Tarde. Despedem-se Tomás Buruma na sonorização e Alberto Paulo na edição e apresentação. Boa tarde.

0: Saudações, caro ouvinte, está a começar a edição do Jornal de Manica. O Instituto Nacional de Segurança Social em Manica desdobra-se em campanhas para inscrição no sistema de empresas e trabalhadores por conta própria. O município de Manica, na província do mesmo nome, vai contar até o fim do presente mês com mais de 400 metros de estrada pavimentada, mercê de um investimento de cerca de 9 milhões de meticais. Estes e outros são tópicos da edição do Jornal de Manica, da Rádio Moçambique, referente a esta segunda-feira, 11 de maio de 2026. Carlos Barros está na sonorização e Lissamo Xingoma na edição e apresentação. Votos de ótima escuta. O Instituto Nacional de Segurança Social em Manica desdobra-se em campanhas para inscrição no sistema de empresas e trabalhadores por conta própria.
1: A delegada do INSS, Imanica Floribela Xibica, afirmou que os dados indicam um crescimento positivo na proteção social obrigatória da província. Floribela Xibica destacou que a entrada de novas empresas elevou para cerca de 1.700 o número de beneficiários protegidos pelo sistema. A dirigente destacou a integração de trabalhadores por conta própria, grupo historicamente vulnerável por atuar fora do mercado formal. Xibic informou que, no primeiro trimestre, mais de 100 trabalhadores por conta própria foram inscritos em Manica.
2: Em termos de execução, estamos num bom ritmo e pensamos que até ao final do ano iremos cumprir com aquilo que são as nossas metas de inscrição. Abranger cada vez mais trabalhadores para o sistema, mais trabalhadores por conta própria também para o sistema de segurança social. Isso é que é o nosso desafio. Mas também esses trabalhadores por conta própria temos um desafio ainda maior, que é não só de inscrição, mas persuadir para que eles possam efetuar o seu pagamento da segurança social. Existem trabalhadores que estão nessas empresas devedoras que ficam vedados daquilo que são o pagamento das prestações.
1: Floribela Xibique, delegada do INSS em Manica, apelou a que mais empresas e profissionais liberais se inscrevam na instituição.
0: O município de Manica, na província do mesmo nome, vai contar até o fim do presente mês com mais de 400 metros de estrada pavimentada, mercê de um investimento de cerca de 9 milhões de meticais. Dini Kassamo.
3: Segundo o edil de Manica, Gilan Abdul, as obras iniciadas em novembro do ano findo encontram-se neste momento na fase de construção do sistema de drenagem que corresponde à parte final da empreitada. Gilan Abdul assegura que, caso não haja nenhum constrangimento, a infraestrutura rodoviária será concluída até o final do presente mês.
4: Esta obra iniciou no final de novembro e a nossa expectativa era de terminar em 2 meses, mas caiu com uma época chuvosa, por isso demorou. Mas em termos de execução, estamos já 95%. Estão na fase de terminar o sistema de escoamento das águas pluviais, e mais conhecido por valas de drenagem. E acreditamos que dentro, em breve, serão entregues essas obras. De acordo com o empreiteiro, se não haver alguma coisa que possa impedir, dentro de 2 semanas nós vamos entregar. É importante salientar que são 400 metros e é a primeira fase. Já lançamos o concurso para ver se podemos dar continuidade para terminar com a obra em toda a sua extensão. Esta obra custou 9 milhões de meticais, fundo da utilidade.
3: Paralelamente, a Edilidade iniciou as obras de construção de 700 metros de estrada, orçadas em 16 milhões de meticais provenientes de fundos próprios. A infraestrutura rodoviária em referência inclui a colocação de pavés e a construção de 2 aquedutos.
0: Os governos dos distritos banhados pela bacia do Rio Pongo, nas províncias de Manica e Sofala, são desafiados a implementar medidas para a gestão sustentável dos seus recursos. Moisés Sela.
5: A bacia hidrográfica do Pungwe é compartilhada entre Moçambique e Zimbábue, em que o nosso país possui mais de 90% da sua área. O desafio foi lançado esta segunda-feira no distrito de Gondola, em Manica, pelo diretor-geral da Aracentro, na abertura da terceira sessão do Comitê da Bacia do Pungwe. Artur Moraes Pereira afirmou que a bacia do Pungwe constitui um património para as regiões atravessadas, que devem continuar a monitorar a sua tendência.
6: A bacia do Pungwe é uma das mais relevantes da região centro de Moçambique, desempenhando um papel central no fornecimento de água para o consumo humano, para a agricultura, pecuária e preservação dos ecossistemas e também possui considerável potencial hidroelétrico. A vossa participação neste Comitê de Bacia demonstra de forma inequívoca o compromisso coletivo com a gestão sustentável e integrada dos recursos hídricos da nossa bacia, que constitui um património vital para o desenvolvimento econômico e social das nossas comunidades. Minhas senhoras e meus senhores, a realização desta sessão ocorre num momento particular, relevante, marcado por desafios crescentes associados à vulnerabilidade climática, à ocorrência cíclica, cheias e à crescente pressão sobre os recursos naturais da bacia do Pungo.
5: Na sessão que decorre no distrito de Gondola, se pretende aprofundar conceitos sobre a avaliação estratégica para implementar planos sustentáveis de médio e longo prazos. Também será avaliada a tendência das últimas épocas chuvosas e perspectivas para o futuro da bacia do Pungue.
0: No ar, o Jornal de Manica, da Rádio Moçambique, transmitido a partir da cidade de Chimoio. No desporto, o Matchedi perdeu este domingo diante do Testa África por 0-2 em partida pontuável para a terceira jornada do Campeonato Nacional de Futebol da 2ª Divisão, fase provincial de Manica, realizado no campo municipal de Chimoio, Vasco Augusto.
7: Os Fabris do Planalto encontraram a oportunidade para se vingar da derrota consentida no jogo da final do Campeonato Provincial de Futebol de Manica, em que perdeu por 2-1. Os dois golos do domingo foram de penalti, apontados nos minutos 33 e 63 por intermédio de Maninho. Reagindo à derrota, o treinador adjunto do Machete de Chimoio, Lino Cozinha, reconheceu que a equipa que cometeu erros é que saiu infeliz.
8: Já conhecemos o adversário, como vinha dizendo na minha antevisão de jogo, que a equipa que for a cometer muitos erros é a equipa que vai ser infeliz. Hoje saímos infelizes, mas é para agradecer pela minha rapaziada, que se portaram do primeiro minuto até o fim. Erros cometidos, dois penaltis a favor do adversário, não havia o que fazer. Os árbitros apitaram, fizeram o seu trabalho. Apenas só levantar a cabeça para preparar para o próximo jogo.
7: O treinador adjunto do Testa África, Dino Alberto, referiu que desta vez mudaram o sistema tático do jogo para contrariar as investidas do adversário. E deu certo.
9: A princípio foi um bom jogo. Conseguimos dominar o jogo. Pesa escasso e marcamos poucos golos. Em jogos como esse, o que nos importa mais é ganhar, não jogar bem, porque há jogos já jogamos bem, nunca ganhamos. Estão de parabéns para a minha rapaziada. Conseguiram defender e conseguimos marcar os golos. Temos jogo na quarta-feira já com a academia. Vamos ainda encarar o adversário com muito respeito. Tem uma boa rapaziada. Grau a grau, vamos trabalhando a nossa equipe para jogar de jogos, dar o nosso melhor.
7: No campo municipal de Manica, ainda no domingo, a Associação Desportiva 3 de Março recebeu e derrotou a União Desportiva de Vanduz por 3-1. Na abertura da ronda, sábado, a Academia de Futebol de Chimoio venceu o Grupo Desportivo e Recreativo Tsene de Misica por 3-1. O líder da prova, Transescapa Company, derrotou contribuintes INSS Futebol Clube por 2-1. E Futebol Clube Pensão Delgado de Gondola empatou frente ao Clube Desportivo Nova Jerusalém de Chimoio, sem abertura de contagem.
0: A Academia e Futebol de Chimoio venceu este sábado o Tsene Futebol Clube de Messica por 3-1 em partida referente à terceira jornada do Campeonato Nacional de Futebol de 2ª Divisão, fase provincial de Manica, e encosta-se aos líderes da prova, somando agora 7 pontos na tabela classificativa. Daniel Oliveira.
10: O encontro disputado no campo municipal de Chimoio foi marcado por ligeiro equilíbrio, embora com maior domínio da equipa da casa. A Academia e Futebol de Chimoio evidenciou maior organização tática, mas revelou dificuldades no capítulo de finalização, razão pela qual o nulo persistiu até ao intervalo. No reatamento, a Academia e Futebol de Chimoio entrou determinada a assumir o controle do jogo e conseguiu desfazer a igualdade com golos de Tacunha, Júnior e Mauro. A formação do Tsene Futebol Clube de Messica ainda reagiu e marcou o tento de honra por intermédio de Alcino, reduzindo a desvantagem para 3-1. O técnico da Academia e Futebol de Chimoio, Farouk Mário, manifestou satisfação pela vitória, mas mostrou-se indiferente em relação ao desempenho dos jogadores.
11: Foi um bom jogo de futebol, visto que entramos mal logo no primeiro tempo. Não tivemos abordagem como deve ser a partir de saída de bola. No nosso meio campo não funcionou. Mas através de um puxão de orelha, segunda parte entramos diferente. Conseguimos fazer 2 golos, íamos marcar mais. Mas o importante é que tiramos lições, trabalhar para próximos jogos.
10: E essa vitória, o que é que vai significar?
11: Significa caminhada. Caminhada faz-se nas primeiras jornadas. Tivemos um empate na segunda jornada. Vemos jogar em casa, garantimos 3 pontos. Isso significa que vamos caminhar posteriormente e somamos e como que termina o campeonato.
10: O treinador do Tsene Futebol Clube de Messica, João Mazungaire, apontou a falta de eficácia como um dos principais fatores para o desfecho do jogo.
12: Nós ainda estamos numa fase de construção. Claro que algum erro que aconteceu na minha equipe, que nós temos que sanar. Estamos com problemas de ponta de lança desde a primeira jornada. E as pessoas que a gente convida para o jogo, os pontas de lança são esses que a gente chama e depois tendem a fugir. Então, creio eu que para a próxima semana tenho que só apertar um pouco mais a parte atacante. Tivemos muitas chances soberbas, mas as pessoas estavam lá em frente, claudicaram e quem não marca sempre sofre.
10: Com este resultado, a Academia e Futebol de Chimoio assume provisoriamente o segundo lugar da tabela classificativa com 7 pontos. Esta tarde jogam Matchedge desta África, Futebol Clube Pensão Delgado de Gondola, de frente à Nova Jerusalém, e a Associação Desportiva 3 de Março de Manica recebe a União Desportiva de Vanduz.
0: Com esta nota desportiva, colocamos ponto final a esta edição do Jornal de Manica. Despede-se Lissamo Xingoma e Carlos Barros. Foi um prazer.
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Foi numa data como ontem em que Nelson Mandela tomou posse como o primeiro presidente negro na África do Sul, em 1994. Isto aconteceu em Pretória, a sede do governo sul-africano. Mandela venceu as primeiras eleições multirraciais, assim que é, e democráticas do país, realizadas em abril de 1994, liderando o partido ANC, Congresso Nacional Africano. A cerimónia contou com a presença de líderes de todo o mundo e foi assistida por milhões de pessoas através da televisão. Na ocasião, Thabo Mbeki de Klerk, o presidente anterior que negociou o fim do regime, tomaram posse como vice-presidentes. Durante o seu discurso de tomada de posse, Mandela proferiu uma das suas frases mais célebres, focadas na reconciliação. Nunca, mas nunca e nunca mais esta bela terra voltará a experimentar a opressão de um pelo outro. O contrário que se vive nos últimos dias.

Nelson Mandela, que tomou posse num dia como ontem, em 1994, carinhosamente era tratado como Madiba. Foi um dos mais políticos, e ele tornou-se o símbolo global da luta contra a opressão e o rosto de reconciliação racial. Nasceu em 18 de julho de 1918, na vila de Mvengo, na África do Sul, no seio da família real de Ntembo, etnia Xhosa. Foi o primeiro da sua família a frequentar a escola, onde recebeu o nome de Nelson de uma professora. Estudou direito na Universidade de Fort Hare, de onde foi expulso por participar em protestos estudantis, e mais tarde na Universidade de Witwatersrand. Em 1952 abriu com o Oliver Tambo o primeiro escritório de advogados negros na África do Sul, ajudando pessoas afetadas pelas leis segregacionistas, ou mesmo que dizer separatistas, não é? Juntou-se ao Congresso Nacional Africano, ANC, em 1994, e ajudou a fundar a Liga Juvenil do Partido para o adotar métodos de protestos mais diretos. Inicialmente defensor de não violência, Mandela mudou de estratégia após o massacre de 1960. Cofundou o Okonkwo Wesizwe, Lança da Nação, o braço armado do ANC para realizar atos de sabotagem contra o regime do apartheid. O julgamento em 1964 foi condenado à prisão perpétua por traição e conspiração. No tribunal, proferiu o seu famoso

0: Curso. Idealizei a honra de uma sociedade livre e democrática e um ideal pelo qual estou preparado para morrer. Passaram 27 anos, ele preso, a maior parte na ilha de Robben, onde realizava trabalhos forçados. Mesmo na cela, tornou-se o líder moral do movimento anti-apartheid, ganhando apoio internacional massivo. Foi libertado a 11 de novembro de 1990, sob opressão internacional e negociações com o presidente Klerk. Em 1993, recebeu o Prémio Nobel da Paz, junto com Klerk, pelos esforços para desmantelar o apartheid pacificamente. Já em 1994, após as primeiras eleições multirraciais, como disse no início, tornou-se o primeiro presidente negro da África do Sul. O seu governo focou-se na reconciliação nacional e na criação da Comissão de Verdadeira Reconciliação. Nelson Mandela, assim que é, retirou-se da política ativa em 1999, mas continuou a trabalhar em causas sociais, como o combate ao HIV-Sida e direitos das crianças, através da sua fundação. Na sua autobiografia temos a dizer que Long Walk to Freedom, Um Longo Caminho para a Liberdade, é um dos livros mais lidos do mundo no que concerne a sua obra literária. Nelson Mandela morreu a 5 de dezembro de 2013 em Joanesburgo, aos 95 anos de idade, deixando um legado de perdão e justiça que inspira gerações até hoje. Geração sul-africana que se nega a aceitar. O dia do seu nascimento, a 18 de julho, é celebrado mundialmente como o Dia Internacional de Nelson Mandela, onde as pessoas são convidadas a dedicar 67 minutos do seu tempo a ajudar o próximo, em referência aos 67 anos que ele dedicou ao serviço da humanidade. Dentro de instantes teremos aqui o Revista Desportiva, um programa que foi produzido por Dini Kassamo, e ela mesmo vai apresentar. Obrigado pela preferência e audiência. 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Daqui a pouco, exatamente, o conceito dos 67 minutos é muito simbólico, porque quebra a ideia de que para mudar o mundo precisamos de gestos grandiosos. Mensagem clara: Mandela lutou por 67 anos. Você pode dedicar pouco mais de uma hora para continuar o trabalho dele. Faça pinturas de escolas, limpeza de parques ou serviços em cozinha, a leitura para crianças em orfanatos e mentoria para jovens. Faça campanhas de sensibilização sobre doenças ou doações de sangue. É uma forma poderosa, viva, de manter a ideia da nação arco-íris e o espírito Ubuntu. Eu sou porque nós somos. Provando que a responsabilidade social não pertence apenas aos líderes políticos, mas a cada um de nós. Amigo ouvinte, é tempo então para Daniel não. Perdão. Não é Daniel. O que é isto? Vê-me aqui a mensagem de que será o Dini Kassamo, acredito que seja isto. Dini, é tempo para o desporto.
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2: Saudações. Ao fim da terceira jornada do Campeonato Nacional da 2ª Divisão, fase provincial de Manica, SK Kampen mantém a invencibilidade e isola-se na tabela classificativa. Alto Franque e UDM comandam de forma invicta os grupos A e B do Torneio Municipal de Futebol Recreativo da Autarquia de Catandica. Estes os tópicos da Revista Desportiva desta segunda-feira, 11 de maio de 2025. A edição e apresentação estão a cargo de Dini Kassam e Carlos Barros está na sonorização. Votos de ótima escuta. A equipa de futebol da Trans-SK Kampen abriu no sábado a terceira jornada do Campeonato Nacional da 2ª Divisão, fase provincial de Manica, com uma vitória por 2-1 sobre o INSS, resultado que garante a liderança da prova, agora com 9 pontos. Os tentos da formação do SK foram apontados por Mauro e Leo, enquanto Nelinho fez o gol de honra para os contribuintes do INSS. No final do encontro, o técnico da Trans-SK Kampen, Paulo Viola, mostrou-se satisfeito com o resultado, considerando que cumpriu a missão traçada, embora tenha lamentado a quebra física registada na etapa complementar do encontro.
3: Foi um bom jogo de futebol. Primeira parte nós conseguimos marcar os 2 golos e parece que o intervalo fez mal para nós, mas conseguimos defender e conseguimos tirar os 3 pontos. Valeu a pena, acredito que nós estamos num bom caminho. 3 jogos, conseguimos levar os 9 pontos, isso é positivo. Segunda parte, a equipa não aguentou. Acredito que precisa fazer uma parte física, um trabalho de parte física, do modo que conseguimos aguentar até os últimos minutos. Em forma provisória, estamos em primeiro lugar, isso é positivo. Motiva mais o grupo. Estou de parabéns ao jogador pela entrega.
2: Por sua vez, o treinador do INSS, Guedesc Celestino, reconheceu que a equipa teve maior posse de bola em alguns momentos do jogo, mas sublinhou que não foi suficiente para garantir um resultado positivo.
4: Por acaso foi um bom jogo, ganhou a equipe que teve a sorte de marcar aquelas oportunidades que concretizaram. É aquilo que a gente diz, que no futebol posse de bola não ganha jogo, e a minha equipa tentou circular a todo o circo do campo. Mas a equipe adversária teve a oportunidade, conseguiu marcar, porque os meus jogadores em algum momento chegaram a se distrair e na alta competição uma distração daquele paga-se caro, e é a fatura que nós pagamos agora. Vamos trabalhar para mudarmos algum cenário, e como isso não é velocidade, isso é um campeonato de resistência, jogo após jogo vai mudando e as coisas ainda... Vamos trabalhar no sentido de mudar os resultados.
2: Gadé Celestino, treinador da equipa do INSS, reagindo à derrota sofrida este sábado na abertura da terceira jornada do Campeonato Nacional de Futebol da Divisão de Honra, fase provincial de Manica. Noutro jogo realizado no sábado, a Academia de Futebol de Chimoio recebeu e derrotou o TEN Futebol Clube de Messica por 3-1. O encontro disputado no campo municipal de Chimoio foi marcado por ligeiro equilíbrio, embora com maior domínio da equipa de casa. A Academia e Futebol de Chimoio evidenciou maior organização tática, mas revelou dificuldades no capítulo da finalização, razão pela qual o nulo persistiu até ao intervalo. No reatamento, a Academia e Futebol de Chimoio entrou determinada a assumir o controle de jogo e conseguiu desfazer a igualdade com golos de Tacunha Júnior e Mauro. A formação do TEN Futebol Clube de Messica ainda reagiu e marcou o tento de honra por intermédio de Alcino, reduzindo a desvantagem para 3-1. O técnico da Academia de Futebol de Chimoio, Faruco Mário, manifestou satisfação pela vitória, mas mostrou-se indiferente em relação ao desempenho dos jogadores.
5: Foi um bom jogo de futebol, visto que entramos mal logo no primeiro tempo. Não tivemos abordagem como deve ser a partir de saída de bola. No nosso meio campo não funcionou. Mas através de um puxão de orelha, segunda parte entramos diferente. Conseguimos fazer 2 golos, íamos marcar mais. Mas o importante é que tiramos lições, trabalhar para próximos jogos.
6: E essa vitória, o que é que vai significar?
5: Significa caminhada. Caminhada faz-se nas primeiras jornadas. Tivemos um empate na segunda jornada. Vemos jogar em casa, garantimos 3 pontos. Isso significa que vamos caminhar posteriormente e somamos e como que termina o campeonato.
2: O treinador do TEN Futebol Clube de Messica, João Mazungueira, apontou a falta de eficácia como um dos principais fatores para o desfecho do jogo.
7: Nós ainda estamos numa fase de construção, claro que algum erro que aconteceu na minha equipe que nós temos que sanar. Estamos com problemas de ponta de lança desde a primeira jornada e as pessoas que a gente convida para o jogo, os pontas de lança são esses que a gente chama e depois tendem a fugir. Então, creio eu que para a próxima semana tem que só apertar um pouco mais a parte atacante. Tivemos muitas chances soberbas, mas as pessoas estavam lá em frente, claudicaram e quem não marca sempre sofre.
2: Já no domingo, Testa África venceu o Matchedi por 2-0. Os Fabris do Planalto encontraram oportunidade para se vingar da derrota consentida no jogo da final do Campeonato Provincial de Futebol de Manica, em que perdeu por 2-1. Os golos da partida foram de penalti, apontados aos minutos 33 e 63, por intermédio de Maninho. Reagindo à derrota, o treinador adjunto do Matchedi de Chimoio, Lino Cozinha, reconheceu que a equipa que cometeu erros é que saiu infeliz.
8: Já conhecemos o adversário, como vinha dizendo na minha antevisão de jogo, que a equipa que for a cometer muitos erros é a equipa que vai ser infeliz. Hoje saímos infelizes, mas é para agradecer pela minha rapaziada que se portaram do primeiro minuto até o fim. Erros cometidos, 2 penaltis a favor do adversário, não havia o que fazer. Os árbitros apitaram, fizeram o seu trabalho. Apenas só levantar a cabeça para preparar para o próximo jogo.
2: O treinador adjunto do Testa África, Dino Alberto, referiu que desta vez mudaram o sistema tático do jogo para contrariar as investidas do adversário e deu certo.
9: A princípio foi um bom jogo, conseguimos dominar o jogo, pesa escasso e marcamos poucos golos. Em jogos como esse, o que nos importa mais é ganhar, não jogar bem, porque há jogos já jogamos bem, nunca ganhamos. Estão de parabéns para a minha rapaziada, conseguiram defender e conseguimos marcar os golos. Temos jogo na quarta-feira já com a academia, vamos ainda encarar o adversário com muito respeito. Tem uma boa rapaziada, grau a grau vamos trabalhando a nossa equipe para jogar cada jogo, dar o nosso melhor.
2: No campo municipal de Manica, ainda no domingo, a Associação Desportiva 3 de Março recebeu e derrotou a União Desportiva de Vanduze por 3-1. Belinho, jogador da equipa de 3 de Março, bisou na partida e Jorginho fez o terceiro. O gol de honra da União Desportiva de Vanduze foi apontado por Carlton. No fim da partida, o técnico da turma de Vanduze queixou-se da falta de concentração dos seus pupilos.
10: Foi falta de concentração. Nós entramos na primeira parte, já tínhamos já uma missão por fazer. Controlamos a primeira parte, por isso nós tivemos a sorte de termos, abrimos o placar. Então, só que já na segunda parte, os meus jogadores começaram a queixar a parte física. O adversário, já que estava a perder, começou a pressionar. Mas nós depois tivemos 2 erros de guarda-redes, que nos custou muito caro. Então, por isso, nós temos que continuar a trabalhar para evitar esses erros que nos chegamos aqui. Disse que o adversário chegou ao momento que estava a pressionar. Então, estando a pressionar, aqueles 2 golos enfraqueceu os colegas. Enfraqueceu os colegas. Mas nós vamos trabalhar nesse aspecto para das próximas vezes não voltar a acontecer.
11: Daqui para diante?
10: É continuar a trabalhar. É continuar a trabalhar para evitarmos erros que nós cometemos aqui e aproveitar para parabenizar a equipa adversária que ganhou o jogo.
2: Xibanga, técnico de 3 de março, disse que apesar da vitória, a sua equipa cometeu erros defensivos que devem ser corrigidos.
12: Entramos apático, entramos a sofrer, mas de goleiros aí, conseguimos fazer cambalhotas, é o que nós queríamos. Há alguma dificuldade mesmo na minha equipa, mas prometo trabalhar, vamos trabalhar. É o que vamos fazer durante a semana, vamos trabalhar para verificar os erros que nós temos. Sofremos golo muito, madrugadora mesmo, muito cedo mesmo, mas vamos continuar a trabalhar. Faltou da organização defensiva, não houve aquela organização, sofremos aquele golo. Vamos tentar trabalhar no sentido para não haver aquele tipo de erro.
11: Daqui para diante?
12: Vamos continuar a trabalhar. Próxima semana saímos, na quarta-feira vamos jogar frente ao INSS. E vamos continuar a trabalhar para ir jogarmos fora. É difícil sempre jogar fora, mas nós vamos tentar ir trabalhar para ir contrariar a ideia do adversário.
11: A última mensagem que vai deixar para os seus papitos, os seus meninos?
12: Muita força, muita dedicação. Só com trabalho somos fortes.
2: Terminada a terceira jornada, o Transescapa comanda com 9 pontos, seguido de Testa África e Academia de Futebol de Chimoio com 7 pontos. O Matchedi ocupa a quarta posição com 6 pontos. Na cauda estão União Desportiva de Vanduze com 0 e Tsena de Messica também com 0. Rodou este fim de semana a quarta jornada do Torneio Municipal de Futebol Recreativo em Catandica e as equipas de Alto Franque e UDM comandam de forma invicta os grupos A e B da prova com 12 pontos cada. Este fim de semana, a Alto Franque venceu a Juventus Saúde por 1-0, enquanto a União Desportiva Militar bateu o Desportivo de Catandica por 3-1. Com esta informação, colocamos ponto final à presente edição da Revista Desportiva da Rádio Moçambique em Manica, num dia em que destacamos que é o fim da terceira jornada do Campeonato Nacional da 2ª Divisão Fase Provincial de Manica. SK Kampen mantém a invencibilidade e isola-se na tabela classificativa. Dissemos igualmente que a Alto Franque de Baro e a União Desportiva Militar comandam de forma invicta os grupos A e B do Torneio Municipal de Futebol Recreativo da Autarquia de Catandica. Despedem-se Dine Kassam e Carlos Barros.
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Atenção que falar de Samora Machela e mergulhar na essência da identidade de Moçambique. Conhecido como pai da nação e estrategista da independência, Samora foi uma figura característica e carismática, disciplinada e profundamente dedicada à causa da justiça social.

0: Nasceu a 29 de setembro de 1933, na aldeia de Xilembene, província de Gaza, filho de camponeses.
1: Abaixo! Abaixo! Abaixo!
2: O racismo!
1: Abaixo! Abaixo! Abaixo!
2: Viva moçambicano!
1: Viva! Viva!
0: Cresceu a ver de perto a exploração do sistema colonial português, trabalho forçado e culturas obrigatórias. Estudou enfermagem em Lourenço Marques, atual Maputo. Foi um dos poucos caminhos que o sistema colonial permitia aos negros para aceder a uma profissão técnica. Foi no hospital que ele testemunhou a desigualdade no tratamento entre negros e brancos, o que alimentou a sua revolta política. Em 1963, Samora Machel abandonou Moçambique e viajou para Tanzânia para se juntar à recém-formada Frente de Libertação de Moçambique, atual Partido Frelimo. Recebeu treino militar na Argélia e rapidamente se destacou pela sua capacidade de liderança e estratégia. Este senhor que hoje serviria de inspiração para muitos jovens. Após a morte de Eduardo Mondlane em 1969, Samora assumiu a liderança da Frelimo. Ele não era apenas um militar, era um ideólogo que acreditava que a luta não era contra o povo português, mas contra o sistema colonial.
2: Hungria, União Soviética, para estudar.
0: Atenção que Samora Machel proclamou a independência 25 de junho de 1975.
2: Para um povo vencedor. E consumir.
0: Implementou políticas de orientação marxista-leninistas. Nacionalizou a educação, a saúde e a justiça, com o objetivo de criar um homem novo, um cidadão livre de tribalismo e do racismo. Foi uma figura central na luta contra os regimes minoria branca na Rodésia do Sul.
2: Tinha medo de roubar.
0: Atual Zimbábue na África do Sul, servindo de base de apoio para figuras como Robert Mugabe e Nelson Mandela. A vida de Samora foi interrompida brutalmente a 19 de outubro de 1986. O avião presidencial espenhou-se em Buzini, na África do Sul, quando regressava de uma cimeira na Zâmbia. As circunstâncias da queda continuam a ser objeto de debate histórico, com fortes suspeitas de que o regime do apartheid tenha usado um rádio farol falso para desviar o aeronave. Samora tinha frases muito convincentes, como a luta continua, a unidade nacional é a nossa arma principal. Até hoje ainda ecoa no dia a dia dos moçambicanos, apesar da guerra civil que assolou o país, ele priorizou a alfabetização e a medicina preventiva no meio rural. Samora era conhecido pelos seus discursos longos, enérgicos e muitas vezes humorísticos, onde criticava a corrupção e a preguiça. O famoso Chico Nhoca. Não vivi lá, mas dá para recordar aqueles que viveram lá. A luta continua. O processo da Revolução Democrática Popular em Moçambique, estabelecer o poder popular para servir as massas. Samora Machel casou-se com Graça Machel em 1975. Após a morte de Samora, Graça veio-se a casar com Nelson Mandela, tornando-se a única mulher do mundo a ser primeira-dama de dois países diferentes.
3: Sinto muita falta.
0: Não é fácil. Mas agora é dos filhos que queremos falar.
3: Que ninguém sabe.
0: Mesmo que esteja em Machaz, mesmo que esteja em Mussuriz, em Chimoio, em Tete, mas filho, tenho no meu coração. Um forte abraço de Domingos Cadeado. Prometo voltar aqui, nesta rádio. Se Deus quiser, sempre tenho dito, se os homens do mundo assim o permitirem. Não depende de mim. Depende do chefe Saela, depende do chefe Juvencio. A escala é deles. Elas é que admitem eu estar aqui sentado e falar para todos vocês. Boa tarde, grande segunda-feira e até à próxima. Este filho que é meu vai continuar a ser meu.

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1: As notícias a esta hora, apresentadas por Julieta Mussagnani. Boa tarde.
2: Boa tarde. O governo vai lançar ainda este ano o programa de massificação do uso do gás natural veicular para fazer face aos custos dos combustíveis líquidos no país, devido à crise internacional causada pela guerra no Irã. A garantia foi dada hoje, em Maputo, pelo Presidente da República na cerimónia de entrega oficial de 200 autocarros movidos a gás, 10 dos quais seguiram para a província de Inhambane.
3: O nosso presidente do Conselho Municipal da Matola anunciou novas rotas. Estas rotas vão permitir que a pessoa, ao subir o machumombo, saiba que não vai parar no meio para depois duplicar o preço. Vai fazer uma rota contínua, desde o local onde apanhou o chapa, ou melhor, o nosso machumombo, até ao destino, sem precisar de descer. Nós vamos continuar o nosso compromisso, que é expandir progressivamente este programa para os restantes municípios do país, consolidando um sistema nacional de transporte mais inclusivo, integrado e digno para o povo moçambicano. Nós acreditamos que mobilidade é desenvolvimento, é inclusão e é também independência económica.
2: Os autocarros hoje entregues pelo Presidente da República começam a operar esta terça-feira em várias rotas da zona metropolitana de Maputo. Moçambique e França procuram, a partir de hoje, reforçar a cooperação em vários setores do desenvolvimento. O reforço das relações será feito no âmbito da participação do Presidente da República, Daniel Chapo, na Cimeira Africa Forward, que tem lugar hoje e amanhã em Nairobi, capital da República do Quênia. O estadista moçambicano que chega a Nairobi esta tarde vai participar do evento a convite dos homólogos do Quênia, William Ruto, e da França, Emmanuel Macron. Detalhes por Vitor África, enviado especial da Rádio Moçambique a Nairobi.
4: A Cimeira aborda temas como transição energética, inteligência artificial, transformação digital, empregabilidade, agricultura e saúde. Segundo a secretária de Estado dos Negócios Estrangeiros e Comunidade Moçambicana no Exterior, Maria de Fátima Manso, a Cimeira constitui a oportunidade para fazer uma viragem nas relações entre Moçambique e França. Entre as agendas marcadas para hoje, consta a participação do Presidente da República, Daniel Chapo, no banquete de Estado oferecido pelo homólogo queniano William Ruto, a partir de Nairobi, Vitor África.
2: A Presidente da Assembleia da República apela aos automobilistas a pautarem por uma condução prudente e alto sentido de responsabilidade para evitar a ocorrência de acidentes de viação nas estradas nacionais. Margarida Talapa afirma que os automobilistas devem, nas suas ações, optar pelo respeito às regras alimentares de trânsito. Talapa reagia desta forma ao acidente de viação que, no último sábado, resultou em 16 óbitos no limite entre os distritos de Nacala, a Velha, e Memba, na província de Nampula, no encerramento da terceira sessão ordinária do Parlamento.
5: Este triste acontecimento remete-nos a uma reflexão coletiva sobre a segurança rodoviária. Dirigimos, por isso, um vigoroso apelo aos automobilistas para que conduzam com prudência, respeito pelas regras de trânsito e elevado sentido de responsabilidade, lembrando que a preservação da vida deve estar sempre acima de qualquer pressa ou imprudência.
2: Na ocasião, Margarida Talapa destacou que o Parlamento acompanha com preocupação a onda de boatos sobre o alegado encolhimento de órgãos genitais masculinos, apelando à atuação das forças de defesa e segurança para o controlo da situação. A Primeira-Dama da República encoraja as organizações sociais e as comunidades a reforçarem o apoio moral, psicológico e social às famílias afetadas pelos acidentes ocorridos no fim de semana nas províncias de Manica e Nampula. Guetta Chapo manifesta em mensagem compaixão às famílias enlutadas, sobretudo às crianças que perderam os seus pais nos acidentes. A esposa do chefe de Estado acrescenta que estes acontecimentos devem despertar um sentido acrescido de responsabilidade coletiva na prevenção da sinistralidade rodoviária e na proteção da vida humana. Que a solidariedade nacional possa amparar os que sofrem neste momento de dor e desenvolver a esperança, melhor, e devolver a esperança às crianças atingidas por estas tragédias. Lê-se na mensagem da Primeira-Dama da República de Moçambique. No estrangeiro, 6 pessoas foram ontem encontradas mortas num comboio de carga no sul do Texas, perto da fronteira entre os Estados Unidos da América e México. De acordo com o jornal The New York Times, os corpos foram descobertos numa área frequentemente associada a rotas de migração clandestina. Até o momento, as autoridades não divulgaram as idades, géneros ou nacionalidades das vítimas. Próximas notícias às 15 horas.
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1: As notícias a esta hora apresentadas por Julieta Mussagnani. Boa tarde.
2: Renovados votos de muito boa tarde. O Governo vai lançar ainda este ano o programa de massificação do uso do gás natural veicular para fazer face aos custos dos combustíveis líquidos no país, devido à crise internacional causada pela guerra no Irão. A garantia foi dada hoje em Maputo pelo Presidente da República na cerimónia de entrega oficial de 200 autocarros movidos a gás, 10 dos quais seguiram para a província de Inhambane.
3: O nosso presidente do Conselho Municipal da Matola anunciou novas rotas. Estas rotas vão permitir que a pessoa, ao subir o machumombo, saiba que não vai parar no meio para depois duplicar o preço. Vai fazer uma rota contínua, desde o local onde apanhou o chapa, ou melhor, o nosso machumombo, até ao destino, sem precisar de descer. Nós vamos continuar o nosso compromisso e expandir progressivamente este programa para os restantes municípios do país, consolidando um sistema nacional de transporte mais inclusivo, integrado e digno para o povo moçambicano. Nós acreditamos que mobilidade é desenvolvimento, é inclusão e é também independência económica.
2: Os autocarros hoje entregues pelo Presidente da República começam a operar esta terça-feira em várias rotas na zona metropolitana de Maputo. Moçambique e França procuram, a partir de hoje, reforçar a cooperação entre vários setores de desenvolvimento. O reforço das relações será feito no âmbito da participação do Presidente da República, Daniel Chapo, na Cimeira Africa Forward, que tem lugar hoje e amanhã em Nairobi, capital da República do Quênia. O estadista moçambicano, que chega a Nairobi esta tarde, vai participar do evento a convite dos homólogos do Quênia, William Ruto, e da França, Emmanuel Macron. Detalhes por Vitor África, enviado especial da Rádio Moçambique, a Nairobi.
4: A Cimeira aborda temas como transição energética, inteligência artificial, transformação digital, empregabilidade, agricultura e saúde. Segundo a Secretária de Estado dos Negócios Estrangeiros e Comunidade Moçambicana no Exterior, Maria de Fátima Manso, a Cimeira constitui a oportunidade para fazer uma viragem nas relações entre Moçambique e França. Entre as agendas marcadas para hoje, consta a participação do Presidente da República, Daniel Chapo, no banquete de Estado oferecido pelo homólogo queniano William Ruto, que a partir de Nairobi, é Vitor África.
2: A Presidente da Assembleia da República apela às autoridades a pautarem por uma condução por melhor. A Presidente da Assembleia da República apela aos automobilistas a pautarem por uma condução prudente e alto sentido de responsabilidade para evitar a ocorrência de acidentes de viação nas estradas nacionais. Margarida Talapa afirma que os automobilistas devem, nas suas ações, optar pelo respeito às regras elementares de trânsito. Talapa reagia desta forma ao acidente de viação que, no último sábado, resultou em 16 óbitos, no limite entre os distritos de Nacala Velha e Memba, na província de Nampula.
5: Este triste acontecimento remete-nos a uma reflexão coletiva sobre a segurança rodoviária. Dirigimos, por isso, um vigoroso apelo aos automobilistas para que conduzam com prudência, respeito pelas regras de trânsito e elevado sentido de responsabilidade, lembrando que a preservação da vida deve estar sempre acima de qualquer pressa ou imprudência.
2: Na ocasião, Margarida Talapa destacou que o Parlamento acompanha com preocupação a onda de boatos sobre o alegado encolhimento de órgãos genitais masculinos, apelando à atuação das forças de defesa e segurança para o controle da situação. A Primeira-Dama da República de Moçambique encoraja as organizações sociais e as comunidades a reforçarem o apoio moral, psicológico e social às famílias afetadas pelos acidentes ocorridos no último fim de semana nas províncias de Manica e Nampula. Guetta Chapo manifesta em mensagem compaixão às famílias enlutadas, sobretudo às crianças que perderam os seus pais nos acidentes. A esposa do chefe de Estado acrescenta que estes acontecimentos devem despertar um sentido acrescido de responsabilidade coletiva na prevenção da sinistralidade rodoviária e na proteção da vida humana. Que a solidariedade nacional possa amparar os que sofrem neste momento de dor e desenvolver esperança às crianças, melhor, e devolver esperança às crianças atingidas por estas tragédias. Lê-se na mensagem da Primeira-Dama da República de Moçambique. Próximas notícias às 16 horas.
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1: As notícias a esta hora apresentadas por Cristina Xavier, boa tarde.
2: Boa tarde, Albertina Zandamela. Boa tarde, ouvinte. O presidente da República, Daniel Chapo, já se encontra em Nairobi, onde participa hoje e amanhã na Cimeira África Forward, a convite dos homólogos do Quênia, William Ruto, e da França, Emmanuel Macron. O chefe de Estado foi recebido pelos membros da delegação que o acompanha nesta visita e por funcionários do Alto Comissariado de Moçambique, no Quênia. Esta tarde, o presidente da República vai conceder audiências ao diretor executivo da empresa Eletricidade da França, Bernard Fontana, e ao diretor executivo da empresa francesa de telecomunicações, Orange. Mais tarde, o chefe de Estado vai participar do banquete de Estado oferecido pelo seu homólogo do Quênia, William Ruto. O governo vai lançar ainda este ano o programa de massificação do uso do gás natural veicular para fazer face aos custos dos combustíveis líquidos no país devido à crise internacional causada pela guerra no Irão. A garantia foi dada hoje em Maputo pelo Presidente da República na cerimónia de entrega oficial de 200 autocarros movidos a gás, desde os quais seguiram para a província de Inhambane.
3: O nosso presidente do Conselho Municipal da Matola anunciou novas rotas. Estas rotas vão permitir que a pessoa, ao subir o machumbombo, saiba que não vai parar no meio para depois duplicar o preço. Vai fazer uma rota contínua, desde o local onde apanhou o chapa, ou melhor, o nosso machumbombo, até ao destino, sem precisar de descer. Nós vamos continuar o nosso compromisso, que é expandir progressivamente este programa para os restantes municípios do país, consolidando um sistema nacional de transporte mais inclusivo, integrado e digno para o povo moçambicano. Nós acreditamos que mobilidade é desenvolvimento, é inclusão e é também independência económica.
2: Os autocarros hoje entregues pelo Presidente da República começam a operar esta terça-feira em várias rotas da zona metropolitana de Maputo. Enquanto isso, o presidente do Conselho Municipal de Maputo apela aos automobilistas dos transportes semicoletivo de passageiros a aderirem ao licenciamento das suas viaturas por forma a beneficiarem do subsídio disponibilizado pelo governo. Segundo Razak Manique, para acelerar o processo, o licenciamento das viaturas de transporte público será feita de forma gratuita na capital do país.
4: Como Conselho Municipal de Maputo, decidimos licenciar estes nossos concidadãos que têm estado a fazer o seu trabalho para transportar a nossa população. Queremos pedir para que adiram esta campanha de licenciamento. Se não conseguirem vir todos cá, vamos nos organizar também em brigadas e vamos até ao encontro destes transportadores para os licenciar. Até porque, quando eles estão licenciados, todas aquelas complicações que vão surgindo na via pública morrem.
2: Razak Manique falava hoje em Maputo no encontro que manteve com transportadoras. O distrito de Xangara, na província de Teta, distribuiu este ano 55 mil livros escolares, pormenores por Feliciano Diogo.
5: Trata-se de livros da primeira, segunda, terceira, quarta e sexta classes, faltando apenas a quinta classe. O diretor do Serviço Distrital de Educação, Juventude e Tecnologia de Xangara, Abílio Fote, apela aos pais e ou encarregados de educação para apoiar os esforços do governo, garantindo uma boa conservação dos livros, de modo a ter uma durabilidade e serem usados por muitos anos. Detete Feliciano Diogo.
2: Na atualidade internacional, 6 pessoas foram ontem encontradas mortas num comboio de carga no sul do Texas, perto da fronteira entre os Estados Unidos da América e México. De acordo com o jornal The New York Times, os corpos foram descobertos numa área frequentemente associada a rotas de imigração clandestina. Até ao momento, as autoridades não divulgaram as idades, géneros ou nacionalidades das vítimas. Apresentamos as notícias a esta hora. As próximas, às 17 horas. 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
1: Boa noite, Gerson Alexandre. Boa noite, ouvinte. O presidente da República, Daniel Chapo, já se encontra em Nairobi, onde participa hoje e amanhã na Cimeira África Forward, a convite dos homólogos do Quênia, William Ruto, e da França, Emmanuel Macron. Vitor África, enviada à Rádio Moçambique, a Nairobi.
2: A Cimeira aborda temas como transição energética, inteligência artificial, transformação digital, empregabilidade, agricultura e saúde. Segundo a Secretária de Estado dos Negócios Estrangeiros e Comunidade Moçambicana no Exterior, Maria de Fátima Manso, a Cimeira constitui a oportunidade para fazer uma viragem nas relações entre Moçambique e França.
3: É uma Cimeira em que nós vamos testemunhar uma viragem nas parcerias e Moçambique espera lograr, conforme o próprio lema diz, parcerias para o desenvolvimento de Moçambique. E também posicionar-se para contribuir para o desenvolvimento da África.
2: Secretária de Estado dos Negócios Estrangeiros e Comunidade Moçambicana no Exterior, Maria de Fátima Masso, e a participação de Moçambique na Cimeira Africa Forward, que decorre em Nairobi. A partir de Nairobi, Vitor África.
1: A Presidente da Assembleia da República repudia os atos de violência contra cidadãos estrangeiros na África do Sul. Margarida Talapa diz que a violência registrada naquele país vizinho atenta contra os valores da convivência pacífica e da fraternidade entre os povos. Talapa apela, por isso, às autoridades sul-africanas a responsabilizarem aos atores destes movimentos.
4: Manifestar a nossa preocupação face aos episódios da xenofobia de violência registrados na República da África do Sul, que tem gerado inquietação entre os moçambicanos residentes naquele país e não só. Condenamos todas as formas de intolerância, violência contra cidadãos estrangeiros por atentarem contra os valores da convivência pacífica e da fraternidade entre os povos. Conforme defendeu o chefe do Estado moçambicano, não se responde violência com violência. Não se responde ódio com ódio.
1: A Presidente da Assembleia da República falava esta segunda-feira no encerramento da terceira sessão ordinária referente à décima legislatura do órgão legislativo. A Comandante Provincial da Polícia da República de Moçambique, em Sofala, apela aos membros da corporação a estreitar laços com as comunidades com vista à prevenção e combate à criminalidade. Beatriz Tixala fez o apelo hoje no lançamento das atividades comemorativas do 17 de maio, dia da PRM, efeméride que coincide com a passagem dos 51 anos da instituição. Detalhes por Mário Malua.
5: No dizer de Beatriz Tixala, é preciso que os agentes e os cidadãos caminhem de mãos dadas na garantia da ordem e segurança. A dirigente referiu que o lema das celebrações deste ano, PRM 51 anos, reafirmando um compromisso com as comunidades no combate à criminalidade, terrorismo e sinistralidade rodoviária e corrupção, traduz a visão atual da corporação. Da Beira, Mário Malua.
1: O Partido Frelimo na cidade de Maputo reafirma o compromisso de continuar a promover ações de solidariedade, tendo em vista o desenvolvimento socioeconómico do país. Hoje, o primeiro secretário da Frelimo na capital do país, António Niquis, prestou apoio em produtos de primeira necessidade e colchões a 8 famílias vítimas do incêndio ocorrido na sexta-feira no distrito municipal de Cacamanculo.
6: Viemos aqui para dar uma mão solidária. Esta é uma contribuição dos nossos camaradas, é um apoio que conseguimos através da sensibilidade que os nossos membros, militantes, simpatizantes na cidade de Maputo têm, para que as famílias que foram afetadas aqui com este incêndio possam retomar a normalidade.
1: Primeiro secretário do Partido Frelimo na cidade de Maputo, António Niquissa. No estrangeiro, o secretário-geral das Nações Unidas diz que não há solução militar que se possa procurar para Cuba, na sequência das ameaças de invasão por parte do presidente norte-americano Donald Trump. Face a este cenário, António Guterres pede um diálogo construtivo para garantir que o povo cubano não continue a sofrer de forma dramática. Guterres reitera igualmente a rejeição da ONU às sanções impostas contra Cuba por Washington e sublinhou que violam o direito internacional. O secretário-geral das Nações Unidas fez estas declarações depois de Donald Trump ter afirmado recentemente que vai assumir o controle de Cuba após concluir o trabalho no Irão. O tempo. A cidade de Tete poderá registrar amanhã 37 graus centígrados de temperatura máxima, seguida por Beira, Inhambane e Quelimane com 34 graus. Nampula e Xai-Xai 33, Chimoio, Maputo e Pemba 31, Vilanculo 30 e Lixinga 27 graus centígrados de temperatura máxima. Foram as notícias a esta hora. As próximas às 19h30 no Jornal da Noite.
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8: Em termos de execução estamos num bom ritmo e pensamos que até ao final do ano iremos cumprir com aquilo que são as nossas metas de inscrição. Abranger cada vez mais trabalhadores para o sistema, mais trabalhadores por conta própria também para o sistema de segurança social. Isso é que é o nosso desafio. Mas também esses trabalhadores por conta própria temos um desafio ainda maior, que é não só de inscrição, mas persuadir para que eles possam efetuar o seu pagamento da segurança social. Existem trabalhadores que estão nessas empresas devedoras que ficam vedados daquilo que são o pagamento das prestações.
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9: a partir do Pungwe é uma das mais relevantes da região centro de Moçambique desempenhando papel central no fornecimento de água para o consumo humano para a agricultura pecuária e preservação dos ecossistemas e também possui considerável potencial hidroelétrico. A vossa participação neste Comitê Bacia demonstra de forma inequívoca o compromisso coletivo com a gestão sustentável e integrada dos recursos hídricos da nossa bacia, que constitui um património vital para o desenvolvimento econômico e social das nossas comunidades. Minhas senhoras e meus senhores, a realização desta sessão ocorre num momento particular, relevante, marcado por desafios crescentes associados à vulnerabilidade climática, à ocorrência cíclica, cheias e à crescente pressão sobre os recursos naturais da bacia do Pungwe.
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10: Esta obra iniciou no final de novembro. E a nossa expectativa era de terminar em 2 meses, mas calhou com uma época chuvosa, por isso demorou. Mas em termos de execução estamos já 95%. Estão na fase de terminar o sistema de escoamento das águas pluviais, e mais conhecido por valas de drenagem. E acreditamos que dentro em breve serão entregues essas obras. De acordo com o empreiteiro, se não haver alguma coisa que possa impedir, dentro de 2 semanas nós vamos entregar. É importante salientar que são 400 metros e é a primeira fase. Já lançamos o concurso para ver se podemos dar continuidade para terminar com a obra em toda a sua extensão. Esta obra custou 9 milhões de meticais, fundo da utilidade.
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escala de tom. E cá estamos presentes para mais um período de emissão da língua oficial portuguesa. 18 horas e 56 minutos, 11 de maio de 2026. Às 19 teremos o Jornal de Manica. A seguir as informações de utilidade pública e os nossos compromissos comerciais. 19h30, Jornal da Noite. O amigo ouvinte vai acompanhar às 20 horas Cartas na Mesa. Às 21 horas o noticiário de âmbito local, nacional e internacional. 21 horas e 5 minutos, sinal de transição para emissão em Qingdao. Hoje a carga estará a partir da cidade da Beira para o país e o mundo através do www.rm.co.mz, 96.6 na cidade de Chimoio, 104.8 na vila de Catandica, 89.2 na vila de... melhor, na cidade de Manica, 89.5 lá em Espungabeira, assim que é. Obrigado pela preferência e audiência. A dupla dos domingos vai fazer noite a emissão da língua oficial portuguesa. Domingos Cadeado e Rosário Domingos dizem grande boa noite para si que neste momento acaba de sintonizar-nos. Somos a Rádio Moçambique, emissor provincial de Manica Studios em Chimoio. Fique conosco, agradeço a nossa companhia e nós elogiamos a sua simpatia por estar ligado a este canal de rádio. Rádio que está a comunicar o país e o mundo desde 1975, depois de ser Rádio Clube de Moçambique. Atenção que também este é o mês dos polícias. ...17 de maio...

conduza com prudência. Controle o seu pé no acelerador. Tenha mais atenção no travão. Pequena distração. Os dois pés poderão estar juntos na cidade dos pés juntos. Uma cidade onde aqui não se saúda, cada um fica no seu canto. Precisa-se varrer sem você saber que estão a varrer no seu quintal. Um forte abraço ao colega Fight. Este senhor, sim senhor, é daqueles que conduz aquele seu casaco. Nós sabemos que vai representar o sindicato ou mesmo a igreja. Obrigado pela preferência e audiência. Somos a Rádio Moçambique, esta rádio que o Fight também serve. Vamos correr, vamos trabalhar, vamos crescer juntos. Esta é a nossa missão.

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0: Saudações, caro ouvinte, está a começar a edição do Jornal de Manica. O Instituto Nacional de Segurança Social em Manica desdobra-se em campanhas para inscrição no sistema de empresas e trabalhadores por conta própria. O município de Manica, na província do mesmo nome, vai contar até o fim do presente mês com mais de 400 metros de estrada pavimentada, mercê de um investimento de cerca de 9 milhões de meticais. Estes e outros são tópicos da edição do Jornal de Manica, da Rádio Moçambique, referente a esta segunda-feira, 11 de maio de 2026. Carlos Barros está na sonorização e Lissamo Xingoma na edição e apresentação. Votos de ótima escuta. O Instituto Nacional de Segurança Social em Manica desdobra-se em campanhas para inscrição no sistema de empresas e trabalhadores por conta própria.
1: A delegada do INSS em Manica, Floribela Xibica, afirmou que os dados indicam um crescimento positivo na proteção social obrigatória da província. Floribela Xibica destacou que a entrada de novas empresas elevou para cerca de 1.700 o número de beneficiários protegidos pelo sistema. A dirigente destacou a integração de trabalhadores por conta própria, grupo historicamente vulnerável por atuar fora do mercado formal. Xibica informou que, no primeiro trimestre, mais de 100 trabalhadores por conta própria foram inscritos em Manica.
2: Em termos de execução, estamos num bom ritmo e pensamos que até ao final do ano iremos cumprir com aquilo que são as nossas metas de inscrição. Abranger cada vez mais trabalhadores para o sistema, mais trabalhadores por conta própria também para o sistema de segurança social. Isso é que é o nosso desafio. Mas também esses trabalhadores por conta própria temos um desafio ainda maior, que é não só de inscrição, mas persuadir para que eles possam efetuar o seu pagamento da segurança social. Existem trabalhadores que estão nessas empresas devedoras que ficam vedados daquilo que são o pagamento das prestações.
1: Floribela Xibica, delegada do INSS em Manica, apelou a que mais empresas e profissionais liberais se inscrevam na instituição.
0: O município de Manica, na província do mesmo nome, vai contar até o fim do presente mês com mais de 400 metros de estrada pavimentada, mercê de um investimento de cerca de 9 milhões de meticais. Dini Kassamo.
3: Segundo o edil de Manica, Gilan Abdul, as obras iniciadas em novembro do ano findo encontram-se neste momento na fase de construção do sistema de drenagem que corresponde à parte final da empreitada. Gilan Abdul assegura que, caso não haja nenhum constrangimento, a infraestrutura rodoviária será concluída até o final do presente mês.
4: Esta obra iniciou no final de novembro e a nossa expectativa era de terminar em 2 meses, mas caiu com uma época chuvosa, por isso demorou. Mas em termos de execução, estamos a 95%. Estão na fase de terminar o sistema de escoamento das águas pluviais, mais conhecido por valas de drenagem. E acreditamos que dentro, em breve, serão entregues essas obras. De acordo com o empreiteiro, se não haver alguma coisa que possa impedir, dentro de 2 semanas nós vamos entregar. É importante salientar que são 400 metros e é a primeira fase. Já lançamos um concurso para ver se podemos dar continuidade para terminar com a obra em toda a sua extensão. Esta obra custou 9 milhões de meticais, fundo da utilidade.
3: Paralelamente, a Edilidade iniciou as obras de construção de 700 metros de estrada, orçadas em 16 milhões de meticais provenientes de fundos próprios. A infraestrutura rodoviária em referência inclui a colocação de pavés e a construção de 2 aquedutos.
0: Os governos dos distritos banhados pela bacia do Rio Pongo, nas províncias de Manica e Sofala, são desafiados a implementar medidas para a gestão sustentável dos seus recursos. Moisés Sela.
5: A bacia hidrográfica do Pungwe é compartilhada entre Moçambique e Zimbábue, em que o nosso país possui mais de 90% da sua área. O desafio foi lançado esta segunda-feira no distrito de Gondola, em Manica, pelo diretor-geral da Aracentro, na abertura da 3ª sessão do Comitê da Bacia do Pungwe. Artur Moraes Pereira afirmou que a bacia do Pungwe constitui um património para as regiões atravessadas, que devem continuar a monitorar a sua tendência.
6: A bacia do Pungwe é uma das mais relevantes da região centro de Moçambique, desempenhando um papel central no fornecimento de água para o consumo humano, para a agricultura, pecuária e preservação dos ecossistemas e também possui considerável potencial hidroelétrico. A vossa participação neste Comitê de Bacia demonstra de forma inequívoca o compromisso coletivo com a gestão sustentável e integrada dos recursos hídricos da nossa bacia, que constitui um património vital para o desenvolvimento econômico e social das nossas comunidades. Minhas senhoras e meus senhores, a realização desta sessão ocorre num momento particular, relevante, marcado por desafios crescentes associados à vulnerabilidade climática, à ocorrência cíclica, cheias e à crescente pressão sobre os recursos naturais da bacia do Pungo.
5: Na sessão que decorre no distrito de Gondola, se pretende aprofundar conceitos sobre a avaliação estratégica para implementar planos sustentáveis de médio e longo prazos. Também será avaliada a tendência das últimas épocas chuvosas e perspectivas para o futuro da bacia do Pungwe.
0: No ar, o Jornal de Manica da Rádio Moçambique, transmitido a partir da cidade de Chimoio. No desporto, o Matchedi perdeu este domingo diante do Testa África por 0-2 em partida pontuável para a terceira jornada do Campeonato Nacional de Futebol da 2ª Divisão, fase provincial de Manica, realizado no campo municipal de Chimoio, Vasco Augusto.
7: Os Fabris de Planalto encontraram a oportunidade para se vingar da derrota consentida no jogo da final do Campeonato Provincial de Futebol de Manica, em que perdeu por 2-1. Os dois golos do domingo foram de penalti, apontados nos minutos 33 e 63 por intermédio de Maninho. Reagindo à derrota, o treinador adjunto do Machete de Chimoio, Lino Cozinha, reconheceu que a equipa que cometeu erros e que saiu infeliz.
8: Já conhecemos o adversário, como vinha dizendo na minha antevisão de jogo, que a equipa que for a cometer muito zero é a equipa que vai ser infeliz. Hoje saímos infelizes, mas é para agradecer pela minha rapaziada que se portaram do primeiro minuto até o fim. Erros cometidos, dois penaltis a favor do adversário, não havia o que fazer. Os árbitros apitaram, fizeram o seu trabalho. Apenas só levantar a cabeça para preparar para o próximo jogo.
7: O treinador adjunto do Testa África, Dino Alberto, referiu que desta vez mudaram o sistema tático do jogo para contrariar as investidas do adversário. E deu certo.
9: A princípio foi um bom jogo. Conseguimos dominar o jogo. Pesa escasso e marcamos poucos golos. Em jogos como esse, o que nos importa mais é ganhar. Não jogar bem, porque há jogos já jogamos bem, nunca ganhamos. Estão de parabéns da minha rapaziada. Conseguiram defender e conseguimos marcar os golos. Temos jogo na quarta-feira já com a academia. Vamos ainda encarar o adversário com muito respeito. Tem uma boa rapaziada. Grau a grau, vamos trabalhando a nossa equipe para jogar de jogos, dar o nosso melhor.
7: No campo municipal de Manica, ainda no domingo, a Associação Desportiva 3 de Março recebeu e derrotou a União Desportiva de Vanduz por 3-1. Na abertura da ronda, sábado, a Academia de Futebol de Chimoio venceu o Grupo Desportivo e Recreativo Tsene de Misica por 3-1. O líder da prova, Trangis Kappa Company, derrotou o contribuintes INSS Futebol Clube por 2-1. E Futebol Clube Pensão Delgado de Gondola empatou frente ao Clube Desportivo Nova Jerusalém de Chimoio, sem abertura de contagem.
0: A Academia e Futebol de Chimoio venceu este sábado o Tsene Futebol Clube de Messica por 3-1 em partida referente à terceira jornada do Campeonato Nacional de Futebol de 2ª Divisão, fase provincial de Manica, e encosta-se aos líderes da prova, somando agora 7 pontos na tabela classificativa. Daniel Oliveira.
10: O encontro disputado no campo municipal de Chimoio foi marcado por ligeiro equilíbrio, embora com maior domínio da equipa da casa. A Academia e Futebol de Chimoio evidenciou maior organização tática, mas revelou dificuldades no capítulo de finalização, razão pela qual o nulo persistiu até ao intervalo. No reatamento, a Academia e Futebol de Chimoio entrou determinada a assumir o controle do jogo e conseguiu desfazer a igualdade com golos de Tacunha, Júnior e Mauro. A formação do Tsene Futebol Clube de Messica ainda reagiu e marcou o tento de honra por intermédio de Alcino, reduzindo a desvantagem para 3-1. O técnico da Academia e Futebol de Chimoio, Faruk Mário, manifestou satisfação pela vitória, mas mostrou-se indiferente em relação ao desempenho dos jogadores.
11: Foi um bom jogo de futebol, visto que entramos mal logo no primeiro tempo, não tivemos abordagem como deve ser a partir de saída de bola, no nosso meio campo não funcionou, mas através de um puxão de orelha, segunda parte entramos diferente, conseguimos fazer 2 golos, íamos marcar mais, mas o importante é que tiramos lições, trabalhar para próximos jogos.
10: E essa vitória, o que é que vai significar?
11: Significa caminhada. Caminhada faz-se nas primeiras jornadas. Tivemos um empate na segunda jornada. Vemos jogar em casa, garantimos 3 pontos. Isso significa que vamos caminhar posteriormente e somamos e como que termina o campeonato.
10: O treinador do Tsene Futebol Clube de Messica, João Mazungaire, apontou a falta de eficácia como um dos principais fatores para o desfecho do jogo.
12: Nós ainda estamos numa fase de construção. Claro que algum erro que aconteceu na minha equipe, que nós temos que sanar. Estamos com problemas de ponta de lança desde a primeira jornada. E as pessoas que a gente convida para o jogo, os pontas de lança são esses que a gente chama e depois tendem a fugir. Então, creio eu que para a próxima semana tem que só apertar um pouco mais a parte atacante. Tivemos muitas chances soberbas, mas as pessoas estavam lá em frente, claudicaram e quem não marca sempre sofre.
10: Com este resultado, a Academia e Futebol de Chimoio assumem provisoriamente o segundo lugar da tabela classificativa com 7 pontos. Esta tarde jogam Machete, desta África, Futebol Clube Pensão Delgado de Gondola, defronta a Nova Jerusalém e a Associação Desportiva 3 de Março de Manica recebe a União Desportiva de Vanduz.
0: Com esta nota desportiva, colocamos ponto final a esta edição do Jornal de Manica. Despede-se Lissamo Xingoma e Carlos Barros. Foi um prazer.
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11: 19 horas e 21 minutos, encontra-se à venda na Secretaria da Rádio Moçambique, Missão Provincial de Manica, a preço de 1000 meticais, o livro de crónicas da autoria de Irune Vali, intitulado Ndaleuine. O Conselho Municipal de Chimoio informa a todos os munícipes que os pedidos de DUAT e licença de construção já estão disponíveis. Podem fazer-se presentes nas horas normais de serviço para efetuar o pagamento e levantamento. 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
11: Um pouco de música moçambicana, até por volta das 19h30. Esta é da Rosária Capiripiri de Barue. Ndipe Maruyango.
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0: Janet Janari.
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Música da Rosária Capiripiri, Ndipe Mariango. É música dos Macombes, música de Barro. Lá do bairro Sabão, bairro Mugabe, Sanhantunze, enfim. Ok, tudo bem. Sons da Beira, na voz da Didácia, o Nanjandi. Esta menina aqui é uma revelação, desapareceu na música, mas ela prepara uns novos sons. De Tango e Anjandi. Ciúme. Eu estava em conversa com o meu amigo Tapacua. Estávamos consultar quem mais tem ciúmes entre homem e mulher.

Não é desconfiança, excesso de zelo pelo que eu amo, por isso sinto este ciúme. Aliás, o meu ciúme é apenas o medo de perder o que me faz feliz. O mundo é grande demais, mas meu lugar favorito é só seu. Por isso sinto este ciúme. Não precisa de muito para me irritar. Um oi fora de hora já resolve muito para eu ter ciúme de si. Cuide-se, minha mulher. Um forte abraço. São 19h30 em toda a República de Moçambique. Rádio Moçambique passa a transmitir em cadeia nacional o Jornal da Noite, a quem desde já chamamos a sua especial atenção para juntos podermos ouvir os acontecimentos do país e do mundo.

0: no ar o jornal. O presidente da República, Daniel Chapo, participa hoje e amanhã em Nairobi, no Quênia, na Cimeira França-África virada para o reforço da parceria econômica com enfoque na promoção de inovação e empreendedorismo juvenil. O comandante-geral da PRM garante que a corporação está firme no combate ao terrorismo que dilacera alguns distritos da província de Cabo Delgado. João Kissif falava hoje na cidade de Xaixá, em Gaza, na cerimônia de lançamento das celebrações dos 51 anos da criação da PRM. A presidente da Assembleia da República, Margarida Talapa, repudia atos de xenofobia contra cidadãos estrangeiros que se registram na vizinha África do Sul. O governo francês anuncia 23 mil bilhões de euros em investimentos para a África. Estas são as manchetes do Jornal da Noite, hoje, editado e apresentado por Horácio Romão. Bernardo Salomão está na sonorização. Até breve. Presidente da República considera a introdução do transporte público escolar um investimento para o capital humano. Daniel Chapo falava hoje em Maputo na cerimônia de entrega de 200 novos autocarros movidos a gás, 10 dos quais alocados à província de Inhambane. O chefe de Estado garantiu que a zona metropolitana de Maputo acolhe o projeto piloto de transporte escolar com a entrada em funcionamento a partir desta terça-feira dos novos autocarros.
1: Este não é apenas um investimento em mobilidade. É um investimento direto no capital humano moçambicano, na nossa juventude, que é o futuro deste país. É um investimento no futuro de Moçambique, pois é a nossa convicção que nenhuma criança deve abandonar a escola por falta de transporte ou por falta de condições dos pais. Nenhum jovem deve perder a oportunidade de formação por dificuldades de deslocação. Por isso, como governo do povo, decidimos começar de forma piloto por este projeto que gradualmente vai se expandindo para todo o país. Ao garantir transporte escolar seguro, acessível e organizado, estamos a criar melhores condições para o aproveitamento pedagógico, para a redução do abandono escolar e para a construção de uma sociedade mais justa e mais inclusiva que prometemos durante a tomada de posse.
0: Dos 190 autocarros que vão operar na área metropolitana de Maputo, 40 são exclusivamente destinados ao transporte escolar. E na Matola já foram identificadas as rotas onde vão operar os novos autocarros, Télio Manhissa.
2: Na Matola, província de Maputo, já estão identificadas as rotas onde deverão operar os novos autocarros entregues esta segunda-feira aos municípios da área metropolitana do Grande Maputo pelo Presidente da República. Intervindo na cerimônia de entrega dos meios circulantes, o edil da Matola, Júlio Paruque, em representação dos homólogos da zona metropolitana de Maputo, falou de pelo menos 15 rotas, entre novas e antigas, a serem cobertas pelos novos autocarros.
3: Vamos dar alguns exemplos. Há uma rota nova, que é Mucatini, Via Angolhosa, para a cidade da Matola. É a rota mais longa, com 49,8 quilômetros. Uma rota interna, graças ao presidente Chapo. Siduava, cidade da Matola. Ima, Baixa, Via 700. Mulotana, Baixa. Zimpeto, Boane. Congolote, Hospital Provincial, Via T3. Matutuini, cidade da Matola. E a partir daqui, do bairro Acordo de Lusaka, do Estádio da Independência para Baixa. Vamos também alargar o horário. Em vez de terminar às 22, vamos terminar à meia-noite. Essas viaturas vão de imediato para servir a nossa população.
2: Sabe-se que os novos autocarros funcionam a gás. E, diante deste facto, parou que tem um pedido.
3: Estamos a pedir e não queremos que surjam nhonguistas que vão fazer subir o preço do gás. O gás é nosso.
2: Falando em gás veicular, o diretor-geral da Petrogás, João das Neves, recorda os pontos onde é possível adquirir este recurso energético.
4: Neste momento temos o posto na terminal dos autocarros da cidade de Maputo, o mesmo na cidade da Matola, e depois temos um posto na Mozar, um posto na N4, um posto na Avenida das Indústrias para o bairro da Liberdade. Temos outro posto no Jardim Zoológico e em Marraquene. E estamos neste momento a concluir o posto na Estrada Nacional número 1. Está em fases de acabamento, acredito que mais uns 3 meses estará a funcionar o posto de combate.
2: O transporte público escolar aparece neste momento como a grande novidade para a qual o governador da província de Maputo, Manuel Tule, garante tudo fazer para a sua viabilização nesta região do país.
5: Faremos o nosso melhor para garantir a implementação com sucesso deste projeto na província de Maputo.
2: Governador da província de Maputo, Manuel Tule, e a alocação do transporte público escolar na área metropolitana do Grande Maputo, no âmbito da entrega esta segunda-feira de 190 autocarros pelo Presidente da República. Recorde-se que o chefe de Estado orientou ainda esta segunda-feira que não houvesse mais rodeios. Daniel Chapo exige a entrada em funcionamento imediata daqueles meios de transporte público. Eu sou Stélio Manhissa, a partir da Matola.
0: Presidente da República Daniel Chapo participa hoje e amanhã em Nairobi, no Quênia, na Cimeira França-África virada para o reforço da parceria econômica com enfoque na promoção de inovação e empreendedorismo juvenil. Tanto no âmbito desta visita, uma delegação de empresários europeus desloca-se a Maputo em setembro deste ano para explorar oportunidades de investimentos. Daqui a pouco iremos então ao encontro do nosso colega Vitor África, que cobre esta visita do chefe de Estado, tanto a presença do chefe de Estado neste fórum, isto em Nairobi, no Quênia. Por cá, Moçambique, portanto, espera que a Feira Africana de Turismo, que decorre na cidade sul-africana de Durban, sirva para promover a iniciativa Destino Moçambique. Jornalista Eduardo Figurão.
6: Moçambique espera que a Feira Africana de Turismo, que decorre na cidade sul-africana de Durban, sirva para promover a iniciativa Destino Moçambique. Trata-se de um empreendimento que engloba uma série de estratégias do governo moçambicano para posicionar o país como um polo turístico de excelência. É para Durban, Moçambique leva uma delegação de 75 elementos que incluem expositores dos setores público e privado. O técnico dos serviços de promoção, comunicação e imagem do Inatur, Carlos Mamudo, afirma que até a próxima quinta-feira, os expositores moçambicanos vão exibir o que o país tem de melhor no turismo, gastronomia e cultura.
7: Temos estado a ser assolados por várias enfermidades, quer naturais e não só, por isso que é sempre bom estarmos presentes em plataformas internacionais como essa, para mostrar que Moçambique continua com aquilo que tem de bom e de melhor no turismo.
6: Esta terça-feira, junta-se à delegação moçambicana aqui em Durban, o ministro da Economia, Basílio Mohat.
7: Sua Excelência Ministro vai visitar uma das áreas de golfe que tem em Durban, que é o Zimbal. Há muitos encontros pré-agendados que irão acontecer ao longo desses 3 dias de feira.
6: No total, a Feira de Turismo de Durban junta 22 países africanos com um total de 1.200 expositores. O evento decorre sob o lema África Sem Limites, impulsionar a economia do turismo africano. Rádio Moçambique, Eduardo Figurão, em Durban.
0: Iniciaram hoje em Maputo as obras de construção do Centro Tecnológico de Moçambique, numa iniciativa da Empresa Nacional de Hidrocarbonetos e da norte-americana ExxonMobil, reporta Leopoldo Agapito.
8: O ministro dos Recursos Minerais e Energia disse que a construção do Centro Tecnológico de Moçambique é um marco estratégico para o futuro energético do país. Estevão Pale anotou que a iniciativa nasce de uma orientação do governo para transformar os recursos no país, criando oportunidades concretas para moçambicanos através da formação de quadros qualificados.
9: As áreas de formação incluem operações de processo, eletricidade, instrumentação e manutenção mecânica, entre outras especialidades importantes para a indústria energética moderna. Este modelo assegura a preparação de técnicos altamente qualificados para responder às exigências operacionais da indústria, com enfoque na segurança, eficiência, inovação e qualidade. Este centro representa também esperança para milhares de jovens moçambicanos que aspiram a participar ativamente na indústria energética nacional através da obtenção de emprego qualificado e formação técnica de excelência.
8: O diretor da Exxon Moçambique referiu que o lançamento da primeira pedra para a construção do Centro Tecnológico de Moçambique simboliza o compromisso partilhado e uma colaboração de longo prazo. Anne Gibbs destacou que, de forma específica, o projeto Rovuma LNG está comprometido com o avanço dos projetos de desenvolvimento em Moçambique.
10: todos nós entendemos que o desenvolvimento sustentável não se baseia apenas em recursos físicos, mas também nos recursos humanos, os moçambicanos, que necessitam das competências, do conhecimento e de oportunidades para crescer.
8: O Centro Tecnológico de Moçambique, que resulta de um acordo de entendimento entre a Empresa Nacional de Hidrocarbonetos e a ExxonMobil, em representação dos parceiros da Área 4, custa 40 milhões de dólares e está sendo construído no bairro do Zimpeto, em Maputo.
0: A presidente da Assembleia da República, Margarida Talapa, repudia atos de xenofobia que se registram na vizinha África do Sul, reporta o nosso colega Paulino Nunes.
11: Margarida Talapa diz que a violência registada naquele país vizinho atenta contra os valores da convivência pacífica e da fraternidade entre os povos. Talapa apela, por isso, às autoridades sul-africanas a responsabilizarem aos autores dos atos. A chefe do Parlamento falava esta segunda-feira no encerramento da terceira sessão ordinária referente à 10ª legislatura da Assembleia da República.
12: Condenamos todas as formas de intolerância, violência contra cidadãos estrangeiros por atentarem contra os valores da convivência pacífica e da fraternidade entre os povos. Conforme defendeu o chefe do Estado moçambicano, não se responde violência com violência. Não se responde ódio com ódio.
11: O chefe da bancada parlamentar da Frelimo, Feliz Silvia, instou a Procuradoria-Geral da República a reforçar os meios de recuperação de ativos na sequência da detenção de cidadãos acusados por crimes de corrupção e branqueamento de capitais.
13: É imperioso que este momento produza resultados concretos, com ações firmes e sem concessões no combate ao crime organizado, à corrupção e ao branqueamento de capitais. Exigimos maior eficácia na recuperação de ativos ilícitos, garantindo que retorne ao Estado. A justiça deve ser célere, independente e à altura das expectativas dos moçambicanos.
11: Por sua vez, o chefe da bancada parlamentar do Podemos, Sebastião Mussanhana, desafiou a Assembleia da República a melhorar as condições de trabalho dos deputados para assegurar a aproximação ao povo e a eficiência na fiscalização da ação governativa.
14: É preciso compreender que um mandato parlamentar não é apenas presença em Maputo, é ligação permanente com o povo. Para a próxima sessão, deixamos este apelo claro. Crie-se primeiro as condições materiais e logísticas institucionais necessárias para o exercício pleno do mandato, para depois se exigir dos parlamentares o cumprimento integral das suas responsabilidades de base. Um parlamento que limita a capacidade de contacto dos deputados com o povo enfraqueça a própria representação democrática.
11: Já o chefe da bancada parlamentar da Renamo, Jerônimo Malagueta, mostrou preocupação com o alegado uso de material inadequado no tratamento de pacientes nas unidades sanitárias. Por isso mesmo, o deputado exigiu que o Parlamento investigue as queixas.
15: A vergonha é tal que as chamadas receitas são escritas em folhas velhas com escrita de outros conteúdos na parte de trás de folhas cortadas. Enquanto a Assembleia da República aprovou o orçamento para que a saúde tenha papel para redigir receitas. O que significa que esta Casa do Povo deve averiguar o que se passa no Sistema Nacional de Saúde, onde se chegou ao ponto de exigir que os doentes tragam suas próprias luvas, adesivos e ligaduras.
11: E o chefe da bancada parlamentar do MDM, Fernando Bismarck, exigiu dos órgãos da Administração da Justiça a investigação do setor empresarial do Estado por forma a garantir o combate à corrupção.
16: Exigimos que a Procuradoria-Geral da República e o CERNIC avancem mais e investiguem o setor empresarial do Estado, tido como verdadeiro ninho das raposas e antro da corrupção. É urgente identificar e punir todos aqueles que denotam insaciável apetite quando se trata de dinheiro do povo, que enriquecem de noite para o dia os chamados empresários quinquenais que vivem e se reproduzem da mama do Estado e desaparecem com o fim dos ciclos de governação.
11: Com o encerramento esta segunda-feira da terceira sessão da 10ª legislatura da Assembleia da República, os deputados voltam aos seus círculos eleitorais para a realização dos trabalhos de fiscalização e o Parlamento volta a reunir-se em outubro próximo.
0: O presidente da República, Daniel Chapo, exorta os profissionais de enfermagem a reforçarem o compromisso com a humanização dos cuidados de saúde. Em mensagem por ocasião do Dia Internacional do Enfermeiro, que amanhã se assinala, o chefe de Estado diz que os profissionais de enfermagem devem colocar o paciente no centro da sua atuação e assegurando que ninguém seja deixado para trás. O estadista moçambicano refere ainda que o empenho e espírito de missão destes profissionais de saúde demonstram que a enfermagem é mais do que uma profissão. É uma verdadeira missão de solidariedade, humanidade e compromisso com a vida, sustenta o presidente da República. 19:46, o secretário-geral da Frelimo, Shaquille Abubakar, pede paciência e serenidade aos operadores de transporte de passageiros face à subida dos preços de combustíveis. A mensagem é transmitida, portanto, nesta reportagem do nosso colega Domingos Macalan.
17: Shaquille Abubakar afirma que o governo já se comprometeu em subsidiar a atividade para a manutenção da atual tarifa de transporte de passageiros nas zonas urbanas, facto que a breve trecho poderá se concretizar.
18: Precisamos de ter paciência, acreditar que o nosso governo está a trabalhar para encontrar melhores soluções em que não coloquemos o nosso povo em sacrifício. Como já o governo transmitiu, anunciou o subsídio aos transportadores, que é uma medida para minimizar o impacto do custo da subida de preços de combustíveis junto aos transportadores.
17: O secretário-geral da Frelimo falava esta segunda-feira à margem da cerimônia de encerramento da terceira sessão ordinária do Parlamento, evento no qual participou como convidado. Na ocasião, Shaquille Abubakar assegurou estar em contato com seu homólogo do ANC na vizinha África do Sul para que seja salvaguardada a integridade dos moçambicanos naquele país na sequência da violência xenófoba contra estrangeiros.
18: Como partido já condenamos e de forma prática e pragmática tive o privilégio de falar com o meu homólogo, o secretário-geral do ANC, o camarada Fikile Mbalula, no sentido de manifestar essa nossa preocupação face à situação dos moçambicanos que estão na África do Sul, não só dos moçambicanos, mas dos africanos que estão a residir na África do Sul, e nos preocupa essa ação. Não é uma ação nova, como devem compreender, já aconteceu no passado e ficou acordado que todos nós vamos trabalhar para que, de facto, essa situação não volte a acontecer.
17: Secretário-geral da Frelimo, Shaquille Abubakar, falando esta segunda-feira em Maputo, à margem da cerimônia de encerramento da terceira sessão ordinária do Parlamento.
0: Secretário-geral da Frelimo, Shaquille Abubakar, pede paciência e serenidade aos operadores de transporte de passageiros face à subida dos preços de combustíveis. A mesma mensagem é transmitida aqui em Iambane pelos órgãos de governação descentralizada. Daniel Faela.
19: Órgãos de governação descentralizada provincial em Iambane apelam a calma e serenidade à população da província face à atualização dos preços dos combustíveis. A secretária de Estado, Bendita Lopes, reconhece que este reajuste pode ter um impacto para os transportadores, comerciantes e outros setores da vida econômica e social. Mas não se trata de um problema só de Moçambique.
20: Queremos apelar à calma, à compreensão e à união de todos. Enquanto governo, continuamos a trabalhar na busca de soluções que minimizem os efeitos desta conjuntura internacional, que é adversa e alheia à nossa vontade como país.
19: A secretária de Estado, Inhambane, diz nada de vandalizações, alegando o aumento dos preços dos combustíveis. E, ao princípio desta tarde, o governador de Inhambane reuniu-se com os transportadores da província e assegurou que o governo está a implementar medidas para atenuar o impacto da subida dos preços dos combustíveis, sobretudo no setor dos transportes. Francisco Pagula prometeu trazer mais soluções.
21: Nós sentimos a vossa situação e aproximamos para vocês. Estamos a dizer que, olha, nós, como província, vamos nos juntar a vocês e vamos discutir uma solução que possa trazer estabilidade para todos nós.
19: Órgãos de governação descentralizada provincial em Inhambane e a necessidade de os transportadores e os cidadãos em geral manterem-se calmos e serenos face à atualização dos preços dos combustíveis.
0: Presidente da República, Daniel Chapo, participa hoje e amanhã em Nairobi, no Quênia, num encontro, cimeira, neste caso, França-África, virada para o reforço da parceria econômica com enfoque na promoção de inovação e empreendedorismo. Vamos, neste momento, estabelecer o contacto com o nosso colega Vitor África. Boa noite. Há novidades aí?
1: Boa noite. Uma delegação de empresários europeus desloca-se a Maputo em setembro deste ano para explorar oportunidades de investimento. A deslocação de homens de negócios, entre os quais franceses, a Maputo, foi acordada na audiência que o presidente da República, Daniel Chapo, concedeu esta segunda-feira em Nairobi, no Quênia, ao dirigente da Institution Cell, um centro de pesquisa com sede na França, que trabalha nas áreas de relações internacionais e estratégias políticas, económicas e culturais. Segundo Pascal Lourro, presidente da Chessel, Moçambique é um país que dispõe de oportunidades de negócios que interessam a França em particular e também à União Europeia.
3: Moçambique is a very leading economic country in Africa. You know, it is very close to France, very close to Europe. There is a huge potential of investment and cooperation, you know, on a bilateral basis between European countries and between EU and Mozambique. So we wanted to discuss with President Chapo about opportunities, about how to reinforce cooperation, how to identify new fields of cooperation between France, Europe and Mozambique. And so we had very useful discussion and which opened the way to new opportunities.
1: Na ocasião, Pascal Lourro convidou o chefe do Estado moçambicano a participar num encontro de promoção de investimentos a ter lugar em Lagos, na Nigéria, em novembro do corrente ano.
3: We will have a big event taking place in Lagos, you know, by the end of November. And I invited President Chapo as being the guest of honor of this kind of big events, which will allow Mozambique businessmen to meet Nigerian businessmen, African businessmen, European businessmen and investors. And indeed, he will have the opportunity to deliver a talk explaining how Mozambique has become an attractive country for investors, not only African but also international.
1: Presidente do Instituto Cell, Pascal Lourro, falando à imprensa moçambicana após o encontro que manteve em Nairobi, à margem da Cimeira Africa Forward, que decorre na capital keniana. Ainda hoje, o chefe de Estado concedeu uma audiência ao diretor executivo da empresa Eletricidade de França. Esta noite, o presidente da República participa num banquete de Estado oferecido pelo homólogo keniano William Ruto, um jantar privado no qual deverá manter conversações com o presidente da França, Emmanuel Macron. Rádio Moçambique, a partir de Nairobi, Vitor África.
0: A Frelimo enaltece a resiliência da população de Cabo Delgado face à situação de terrorismo que assola alguns distritos desta província desde o ano 2017, reporta Sumalis Gilberto.
22: O membro da Comissão Política da Frelimo e chefe adjunto da Brigada Central de Assistência à província de Cabo Delgado, Carlos Cilia, reforçou este domingo a mensagem de unidade nacional e consolidação da paz em todos os domínios. Carlos Cilia fez as declarações na cidade de Pemba durante a conferência de imprensa de balanço da visita de trabalho de 4 dias a esta região do país. Na ocasião, o dirigente saudou a população de Cabo Delgado pela firmeza e resiliência demonstradas perante os desafios impostos pelo terrorismo e pelas crises económicas derivadas do conflito no Médio Oriente.
23: Portanto, a guerra é o inimigo número um. O terrorismo é o inimigo número um neste momento contra o nosso desenvolvimento, contra a paz. Mas notamos um grande esforço, notamos uma grande resiliência, porque as atividades em Cabo Delgado não pararam. As populações continuam firmes e ao redor do Partido Frelimo, o que a nossa brigada concluiu que esta visita foi um sucesso e a conferência de quadros será um desafio para a Frelimo se preparar condignamente nos próximos pleitos eleitorais.
22: O chefe adjunto da Brigada Central fez um balanço positivo da visita a Cabo Delgado no âmbito dos preparativos da 11ª Conferência Nacional de Quadros, agendada para o mês de agosto próximo na cidade de Chimoio, província de Manica. Sumali Gilberto, em Pemba.
0: Lançada hoje no país a Semana da PRE, uma corporação que assegura estar firme no combate à insurgência em Cabo Delgado, jornalista Alfredo Muyanga.
24: O comandante-geral da Polícia da República de Moçambique diz que a corporação está a aprimorar a estratégia de ligação polícia-comunidade, tendo em vista o combate ao terrorismo, desinformação e corrupção. São crimes que, segundo o comandante-geral da PRM, João Kissive, ocorrem com frequência nos dias que correm e que, além da morte de pessoas, estão a destruir o tecido social. João Kissive, que falava esta segunda-feira na cidade de Xai-Xai, na cerimônia de lançamento da semana comemorativa dos 51 anos da PRM, PRM fez saber que estes crimes só podem ser combatidos com o envolvimento direto da população.
2: No quadro das presentes festividades, vamos privilegiar o estreitamento da nossa ligação com as comunidades, que são fonte de inspiração e de informação relevantes que constituem a base da inteligência policial. Com as comunidades, vamos refletir em torno do que temos estado a fazer em prol da segurança pública, no sentido de identificarmos fraquezas, forças, ameaças e oportunidades para o melhor desempenho da nossa força policial.
24: Comandante-Geral da PRM, João Kissiba, esta segunda-feira, no lançamento da Semana Comemorativa da Corporação, que se celebra a 17 de maio, sob o lema 51 anos, reafirmando o compromisso com as comunidades no combate à criminalidade, terrorismo, sinistralidade rodoviária e corrupção. Cidade Xaxai, Alfredo Muyanga.
0: Comandante-Geral da PRM, João Kissive, garante que a corporação está firme no combate ao terrorismo que dilacera alguns distritos da província de Cabo Delgado. E, entretanto, a polícia pede a colaboração da população no combate à criminalidade. Orlando Cananecas.
4: A Polícia da República de Moçambique, PRM, TTP de maior colaboração comunitária na materialização da missão da corporação que visa manter a lei e garantir a ordem e segurança públicas. O pedido foi feito esta segunda-feira pelo comandante provincial da PRM, nesta parcela do país, no quadro do lançamento da semana comemorativa do 51º aniversário da corporação, a assinalar-se no próximo dia 17 de maio. Mixona Afonso citou o terrorismo, sinistralidade rodoviária, corrupção, migração ilegal, consumo e venda de drogas, entre outros crimes, que as ações de combate requerem o contributo da população. Ocorridas na província.
5: Conforme é do vosso conhecimento, as festividades de 17 de maio deste ano decorrem num momento em que o país enfrenta um ambiente social crítico pela propagação de boatos de atrofiamento de órgãos genitais. Na nossa província já provocou 4 mortes, 12 feridos, 31 detidos, em consequência do seu envolvimento nesse boato. Para o efeito, somos chamados a sermos mais vigilantes, estando de serviço, assim como fora, proativos na partilha de informações de interesse policial, aqui, a quem de direito, e porque estamos inseridos nos bairros, onde alguns cidadãos que desencadeiam atos que põem em causa a ordem e segurança pública, são nossos próximos, devemos dissuadir a comportamentos desajustados que têm se registrado.
4: Comandante Provincial da PRM Entete, Mixona Afonso, quando falava no lançamento das celebrações dos 51 anos da criação da corporação, das ações de resposta a atos criminais na província. Da cidade de Tete, Orlando Cananecas.
0: Jornal da Noite da Rádio Moçambique, aproximar-se do seu epílogo, uma breve nota do estrangeiro. O presidente francês anunciou hoje 23 mil milhões de euros em investimentos para a África, dos quais 14 mil milhões são fundos franceses. Emmanuel Macron fez o anúncio no âmbito da Cimeira França-África, que decorre hoje e amanhã na capital queniana, Nairobi. O chefe de Estado francês disse que os investimentos vão criar mais de 250 mil empregos diretos na França e em África. O tempo, a cidade de Tete poderá registrar amanhã 37 graus centígrados de temperatura máxima, seguida por Beira, Inhambane e Quilimane com 34 graus, Nampula e Xaxai 33, Chimoio, Maputo e Pemba 31, Vilanculo 30 e Lixinga 27 graus centígrados de temperatura máxima. Ouvintes, os 30 minutos reservados à informação no Jornal da Noite esgotaram, gratos pelo calor da sua audiência. Despedem-se. Horácio Romão, que editou e apresentou, e Bernardo Salomão, que se encarregou pela sonorização. Voltaremos a nos cruzar em antena oportunamente. Não perca a seguir este jornal, o programa Cartas na Mesa aqui na Rádio Moçambique. O nosso convidado é o ministro do Interior, Paulo Xaxine.

na República de Moçambique, são neste momento 20 horas.

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1: Saudações, iniciamos assim mais uma edição do programa Cartas na Mesa, o seu espaço de entrevista aos membros do Conselho de Ministros aqui na Rádio Moçambique. Hoje recebemos em estúdio o Ministro do Interior, Paulo Xaxim, a quem agradecemos desde já pela presença. Bem-vindo, Sr. Ministro.
2: Muito obrigado. Em primeiro lugar, gostaria de saudar a si, caro Simon Cobb, e saudar os ouvintes da Rádio Moçambique, muito em particular os ouvintes do Ministério do Interior, que tudo têm feito para garantir a segurança interna neste país.
1: Muito obrigado. É com o Ministro do Interior que queremos abordar hoje as estratégias de combate ao crime no país. Vamos ainda olhar para os desafios nas áreas de segurança no geral, portanto, migração e também salvação pública. Como sempre, também um ouvinte vai poder participar neste programa, apresentando questões ou contribuições através de chamadas telefónicas. Os números para o efeito irei apresentá-los lá mais para frente, sendo certo que para já pode deixar ficar estas questões e contribuições através de comentários na transmissão simultânea deste programa Cartas na Mesa, na página do Facebook Rádio Moçambique. Repito, a página é Rádio Moçambique. Esta transmissão, de resto, é garantida por Carlos Anselmo e Rolando Ezequiel. Jerónimo Muamba está na sonorização desta edição, uma edição do Cartas na Mesa que conta com a moderação de Simon Cabue. Vamos então à nossa entrevista, às questões. Sr. Ministro, mais uma vez queremos agradecer pela presença aqui nos estúdios da Rádio Pública para estes 60 minutos em que vamos, portanto, escalpelizar este nevrálgico setor do interior, da segurança interna e também, portanto, de outras componentes que compõem, passa a repetição, este setor. Fazemos esta entrevista já agora, um pouco depois de ter terminado o primeiro trimestre deste ano. Na verdade, vamos já para o epílogo do segundo trimestre. O balanço da execução orçamental deste período foi também já aprovado em sede do Conselho de Ministros. Por isso, eu começo por lhe perguntar qual é o balanço desta execução no setor que dirige.
2: Muito obrigado. Nós somos Ministério do Interior e inscrevemos no PSOE 6 atividades.
1: Exato.
2: Sendo 4 na matriz operacional e 2 na matriz estratégica. Estas atividades são as seguintes: realizar o 44º curso básico da Polícia da República de Moçambique, realizar 43.915 reuniões de ligação polícia-comunidade, das 231.196 planificadas para o quinquênio, produzir 1.857.713 bilhetes de identidade dos 10.071.821 planificadas para o quinquênio, produzir 389.200 passaportes, documentos de identificação e de viagem do 1.458.267 planificados para o quinquênio, esclarecer 86,40 dos casos criminais que dão entrada nas subunidades policiais, informar que a meta para o quinquênio é de 87%. Garantir que 56,59% dos moçambicanos possuam bilhete de identidade biométrico. Agora, relativamente ao 44º curso, dizer que este curso já iniciou no dia 20 de março de 2026, vai ter uma duração de 9 meses, 9 meses letivos. E o que nós muitas vezes dissemos, que o curso vai ter uma duração de 1 ano. É 1 ano no conjunto do tempo que inclui fases de preparação na entrada e fases de preparação na saída.
1: Sendo que o período letivo como tal são
2: 9 meses. O período letivo como tal são 9 meses. Portanto, é relativamente longo comparado com os outros cursos anteriores.
1: E o que é que dita, portanto, este prolongamento no período letivo para o curso de formação dos agentes da PRN?
2: Nós apostamos mais na qualidade.
1: Exato.
2: Queremos apostar mais na qualidade. Os outros cursos tiveram uma duração curta, também devido às situações que ditavam isso no momento. Mas há muitas opiniões, há várias críticas sobre a forma como os nossos agentes se comportam, sob a forma como os nossos agentes se movimentam, sob a forma como os nossos agentes agem. Então, com este tempo e com a bagagem de currículo preparado para este curso, pensamos que vamos atingir outro tipo de objetivos. Vamos formar um polícia com maior qualidade, mais interpretivo e mais preparado para as grandes batalhas.
1: Estes dados que aqui apresenta dão garantias de que, portanto, as metas inscritas no Programa Quinquenal de Governo 2025-2029 poderão ser cumpridas nos termos em que foram estabelecidas?
2: Eu acredito que sim, mas deixe-me só sublinhar que, por exemplo, no âmbito da ligação polícia-comunidade, nós realizamos, neste primeiro semestre, 12.289 reuniões.
1: No primeiro trimestre, portanto.
2: Sim, no primeiro trimestre. Exato. 12.289 reuniões em relação à meta estabelecida para o trimestre, que é de 10.978.
1: Superam-se.
2: Então, superamos, o grau de execução é de 111,9%. E relativamente à produção dos bilhetes de identidade, também aqui produzimos 477.218 bilhetes de identidade, em relação à meta estabelecida para este trimestre, que era de 464.428. Aqui também houve uma relativa superação da meta, o grau de execução foi de 102,8%. Na produção dos passaportes, foram produzidos 138.329 passaportes e documentos de viagem e outros de identificação, e a meta estabelecida para o trimestre era de 108.976. Então a meta foi superada também aqui. O grau de execução foi de 126,9%. Foram esclarecidos 2.587 casos criminais relativamente à meta estabelecida, ou seja, dos crimes que deram entrada.
1: Exato.
2: Que são em número de 2.714, foram esclarecidos 2.587, e aqui tivemos um grau de execução de 95,3. Lembrar que o grau de execução para o ano é de 86,40%, e para o quinquênio é de 87%. Então, relativamente aos bilhetes emitidos, tendo em conta a população moçambicana, foram emitidos 477.218 bilhetes de identidade. Isto é no sentido de garantir que cada moçambicano tenha um bilhete de identidade biométrico. Aqui a meta não foi exatamente atingida como nas situações passadas, mas o indicador mãe aqui é o ano e o quinquênio em si. Por isso pensamos que, voltando para a sua pergunta, pensamos que com estes indicadores que apresentamos, estamos em condições de atingir aquilo que estiver tratado e cumprirmos com as metas do PSOE 2026 no âmbito do Ministério do Interior.
1: Foquemos agora nos casos relacionados ao crime. É que o crime subministra a vários níveis, incluindo o organizado, o violento, continua a ser uma preocupação social muito presente. E por isso também a preocupação é este problema da criminalidade do governo, através do Ministério do Interior e das entidades operativas, de forma mais específica. Qual é o ponto de situação em relação à criminalidade no nosso país? Estes casos que aqui mencionou, e que têm um nível de esclarecimento de 95%, se quisermos comparar com o igual período do ano passado, portanto, o primeiro trimestre do ano passado, o que é que os dados nos dizem, sob o ponto de vista de tendência dos casos criminais e o tipo de crime que mais predomina? Podemos ter este contexto para o nosso ouvinte.
2: Muito obrigado. Mas, se me permitir, caro Simon, antes de entrar diretamente na sua questão, gostaria de abordar uma questão que é corrente neste momento.
1: Exato.
2: E que também leva ao cometimento de crimes, sobretudo leva à desordem pública.
1: Pois, vamos
2: ver. É a questão relacionada com a desinformação referente ao desaparecimento ou atrofiamento de órgãos genitais masculinos. É uma questão que hoje de manhã, Sua Excelência o Presidente da República e Comandante-Chefe abordou na cerimónia, apelando a todas as sensibilidades para não levarem isso a sério, porque é falso, porque é mentira. Mas também é uma questão que ele já tinha abordado em Tete, em todos os comícios que ele orientou. E do apelo dele também seguem-se várias vozes. Vozes diferentes, vozes de várias sensibilidades, vozes que todas elas concorrem para o mesmo ponto, de que não há nenhuma situação de desaparecimento ou de atrofiamento do órgão humano a partir de uma saudação. E a partir também da experiência de vida, a experiência comum dos homens, isso nunca aconteceu. Isto é obra de quem quer criar mais desestabilização, de quem quer criar mais desordem pública, de quem quer criar mais problemas. Portanto, queríamos apelar, a partir deste ponto,
1: pois,
2: a todos os cidadãos de bem, a todos os moçambicanos, a não acreditarem nisso. E cada um de nós ser portador de uma mensagem positiva. E cada um de nós, em casa, nas crianças, os professores na escola, em qualquer outro sítio, deixar claro que não há nenhuma situação dessas. Esta é uma agitação que cria muitos problemas. A título de exemplo, por exemplo, a partir desta situação, nós tivemos vários casos ao nível do país todo. Ao nível da cidade de Maputo, tivemos dois casos. Houve um ferido, não houve morto. Em Gaza, tivemos dois casos com dois feridos. Em Inhambane, tivemos um caso com um ferido. Em Sofala, tivemos 9 casos, 13 feridos, com 4 óbitos. Portanto, é gente que está a morrer. Em Manica, tivemos 10 casos, com 9 feridos e 7 óbitos. Em Tete, 16 casos, 19 feridos, com 7 óbitos. Zambésia, 30 casos, 20 feridos e 16 óbitos. Nampula, 22 casos, 14 feridos e 3 óbitos. Em Cabo Delgado, 31 casos, 21 feridos e 17 óbitos. Niassa, 12 casos, 11 feridos e 1 óbito. Se olharmos para estes números todos, são vidas humanas que deixaram de existir a partir de uma mentira, a partir de uma desinformação, a partir de um boato. Está um total de 55 vidas. E estas vidas, 55, é preciso ver o que é que representam. Quantas pessoas é que ficaram órfãs? Quantas pessoas é que ficaram sofridas? Quantas pessoas é que ficaram, alguns deles até sem maridos e sem esposas, justamente por causa de uma mentira, por causa de uma desinformação. Portanto, queríamos apelar que parasse em definitivo isto. Há pessoas detidas e medidas serão tomadas e com muita severidade.
1: Qual tem sido já agora o nível de intervenção da PRM para pôr cubra este problema? O Sr. Ministro trouxe, portanto, este tema aqui para este momento. Tínhamos já alinhado uma questão relativa a isso, mas vamos, por isto, aproveitar também para colocar esta pergunta por nós alinhada. Qual tem sido a intervenção da PRM para pôr cubra a este problema? Porque o movimento agora que se verifica, tal como disse agora, com números, é de justiça pelas próprias mãos.
2: A questão é esta, é que isto leva a uma situação de justiça pelas próprias mãos. O que nós normalmente, como PRM, como Ministério do Interior, e não só com o Ministério do Interior, mas como sociedade toda, desencorajamos. Então, a nossa ação com o Ministério do Interior, ou a ação da PRM, é intensificar as suas atividades. Intensificar as suas atividades de contacto com as populações, de trabalho com as comunidades e de informação, no sentido de desmistificar isto, de trazer uma outra narrativa e não esta. E acentuar sempre que a justiça, com as próprias mãos, é crime. Ninguém é autorizado a matar. Ninguém é autorizado a ferir. Ofensa corporal é um crime. Homicídio é um crime. Então, casos desses devem ser tratados como tal. É esta a linha que a PRM vai seguir.
1: Estes são casos que estão a preocupar nos últimos dias, como bem disse, e que, portanto, trazem um cenário, digamos que agudiza esta preocupação em relação à criminalidade. Mas, no geral, voltamos a esta questão. Como é que estamos, do ponto de vista de evolução?
2: Bom, a tendência é de redução.
1: Exato.
2: A tendência é de redução. Mas há situações em que, apesar de redução, vão sucedendo coisas que vão alarmando um bocadinho. Mas, em termos comparativos, Nós temos, por exemplo, na província de Niassa, no ano 2026, 8 casos contra 24 de 2025. Em Cabo Delgado, 64 contra 37 do ano 2025. Em Nampula, 126 casos contra 86. Na Zambésia, 55 contra 61 casos. Em Tete, 50 contra 35 casos. Em Manica, 25 contra 23 casos. Em Sofala, 35 contra 32 casos. Em Inhambane, 43 contra 29 casos. Em Gaza, 44 contra 76 casos. Na província de Maputo, 361 contra 391. Na cidade de Maputo, 1903 contra 1892. De uma forma geral, a tendência é de redução da criminalidade neste trimestre, se o compararmos com o primeiro trimestre do ano passado.
1: Ainda assim, temos estado a ver um movimento muito intenso, sobretudo em relação ao combate à criminalidade organizada. Neste processo, e vemos aqui a PRM, portanto, inclusa num movimento de várias entidades de caráter operativo, portanto, no combate ao crime, e muitos têm apresentado ao público resultados destas ações, com detenções, operações em pontos de venda e consumo de drogas ou de vendas de peças de viaturas roubadas, por exemplo. Qual tem sido o papel da PRM neste movimento? Que sinal é que se está a transmitir aqui com esta apresentação em público cada vez mais frequente de operações que visam, portanto, combater a criminalidade organizada?
2: A tarefa principal da PRM é garantir a ordem, segurança e tranquilidade públicas, garantir a livre circulação de pessoas e bens e garantir o funcionamento normal das instituições públicas e privadas. Mas há situações em que esta tarefa preventiva às vezes falha. E quando falha, é preciso ir à ação. É preciso fazer-se um trabalho por forma que se tragam os prevaricadores à responsabilidade. E é neste âmbito que, por exemplo, a PRM foi chamada a trabalhar em coordenação com as outras forças de defesa e segurança, com os outros atores de combate à criminalidade, na execução de mandados que foram emitidos para o desmantelamento das redes de venda de peças roubadas em viaturas, no desmantelamento de peças, de venda de peças e no desmantelamento de outros sindicatos de droga, outros sindicatos de venda de material elétrico também roubado. Então, esta ação não é uma ação isolada só da PRM. É uma ação que a PRM foi chamada a trabalhar em coordenação com estas forças a que se referiu. É a isto que este movimento reporta. É uma questão de coordenação, é uma questão de trabalharmos juntos, é uma questão de colaboração.
1: Ainda bem que toca neste aspecto, porque a opinião pública, parte dela, entende que a saída do Serviço Nacional de Investigação Criminal da tutela do Ministério do Interior deu alguma robustez a esta entidade, e isto se reflete nestes resultados que estamos aqui a apresentar. Sr. Ministro, será possível o CERNIC atuar sem a PRM, por exemplo, ou vice-versa? Ou seja, esta teoria pode ser considerada válida, ou então temos aqui um trabalho efetivamente de coordenação, como está a dizer?
2: Bom, muito obrigado. Bom, em primeiro lugar, eu queria felicitar o CERNIC pelo trabalho que tem estado a realizar. Nota-se essa pujança, de fato. Há um trabalho positivo, há um trabalho organizado, há um trabalho coordenado que o CERNIC realiza. E por isso está de parabéns.
1: Exato.
2: Mas há um aspecto que é preciso entender. Crime organizado, criminalidade organizada, deve ser combatida de forma organizada. E eu quero crer que ninguém pode combater criminalidade de forma isolada. Portanto, é necessária esta coordenação, é necessária esta articulação. A saída como tal para a PGR é positiva, é necessária, mas em termos de coordenação, o CERNIC trabalha em coordenação com as outras áreas. Trabalha em coordenação com a PRM, trabalha em coordenação com o CERNAP, trabalha com as outras forças. E eles estão conscientes disso. Não é uma questão de saiu, não saiu. Saiu sim, está a trabalhar positivamente, é por isso que felicitamos. Mas o Cernic precisa também de apoio das outras forças. Vimos agora, na execução desses mandatos, pois. Estava lá, no Estrela Vermelha, agentes de Cernic à frente, estavam a PRM a dar cobertura. E é esta cobertura que é necessária. Cernic vai à frente onde deve ir e as outras forças realizam também as suas atividades. O objetivo que o Cernic persegue, o objetivo que a PRM persegue é o mesmo, é o combate à criminalidade. Então, se é o mesmo objetivo, se o fim é o mesmo, é trazer paz, é trazer tranquilidade, é trazer sossego, é trazer harmonia na sociedade, então esta articulação é necessária. Nós articulamos, sim, senhor. Cada um com a sua própria responsabilidade, cada um com as suas próprias competências, mas esta articulação existe, este trabalho coordenado existe, tanto iniciado pela PRM como iniciado pelo
1: Cernic. Não há qualquer disputa, digamos, de protagonismo entre estas duas forças, como também determinado grupo da opinião pública tem estado a colocar em cima da mesa, em algum momento?
2: Eu acredito que não há nenhuma disputa, e nem deve haver disputa. As competências são claras. Aquilo que o Cernic deve fazer está na lei. Aquilo que PRM e as outras forças devem fazer também está. Há limites de atuação. Cada uma dessas áreas sabe o que deve fazer e sabe onde deve se encontrar. Encontram-se apenas no ponto de coordenação, no ponto de articulação, no ponto de coordenação de atividades.
1: Bom, Sr. Ministro, ainda em relação ao crime organizado e aqui particularmente em relação aos raptos, recentemente o Presidente da República e Comandante-Chefe das Forças de Defesa e Segurança, Daniel Chapo, disse que o país não tem registro de casos de rapto há mais de 6 meses. Como deve ser interpretado isto na componente de implementação das ações de prevenção ao crime, sobretudo no papel da PRM nesta perspectiva?
2: Bom, é verdade, eu confirmo que não há rapto que se verificou em Moçambique há mais de 6 meses.
1: Exato.
2: O último rapto ocorreu no dia 7 de outubro de 2025. Portanto, de lá para cá, estamos num ambiente de calmia. Há tentativas de rapto, mas as ações preventivas se sobrepõem aos raptos. As ações...
1: De lá para cá houve, portanto, tentativas?
2: Já houve algumas tentativas de rapto, sim. Houve tentativas de rapto, mas que foram rechaçadas. Que foram dominadas pela atividade
1: preventiva. Em que pontos do país é que se terão verificado estas tentativas? Na cidade de Maputo, noutras cidades?
2: Penso que aqui na cidade de Maputo foi público, né? Houve uma tentativa de rapto no bairro 25 de julho.
1: Exato.
2: Já foi público. E houve essa e penso que em alguns sítios também pode ter havido. Mas o mais importante é que as tentativas são vencidas por causa desta coordenação, por causa deste trabalho preventivo, que suplanta o aspecto da atuação destes criminosos. Se olharmos para trás, por exemplo, no período de 2020 a 2025, onde nós tivemos uma grande ocorrência de situações de rapto, tivemos em 2020, por exemplo, 17 casos de rapto. Tivemos em 2021, 12 casos de rapto. Tivemos em 2022, 2 casos de rapto. Tivemos em 2023, 7 casos de rapto. Tivemos em 2024, 14 casos de rapto. E tivemos em 2025, 11 casos de rapto. Olha para estes dados e pensa o que é que isto significa para o país. Pensa o que é que significa para as vidas e pensa o que é que significa para o desenvolvimento do próprio país. O que é que significa para a própria economia do país. Quantos empresários é que saíram de Moçambique fugindo raptos? Quantos? Quantas empresas deixaram de funcionar com medo de que há rapto? É uma situação que o seu combate exige coordenação de esforços,
1: exato,
2: exige envolvimento de todos e de toda a sociedade. Todos nós temos que nos unir. E o esforço que tem sido feito, tanto pela Cernic, com a Cernic à frente, e com os outros órgãos da Administração da Justiça, e também pela PRM, em termos de atividade preventiva, tem surtido efeitos. Daí a não ocorrência de rapto nestes últimos meses, desde o ano passado.

0: convidado. Ainda na senda das preocupações, Sr. Ministro, um dos problemas que nos últimos dias continua, portanto, a causar a preocupação é a sinistralidade rodoviária. Aliás, nós fazemos esta entrevista menos de 48 horas depois de um acidente, portanto, registado em Nacala, na província de Nampula. 17 mortos, a maioria das quais crianças. É mais um acidente. São vários outros que tinham sido reportados anteriormente. O esforço para a prevenção, diga-se, e combate aos acidentes de viação é visível, sobretudo na componente de fiscalização. Como é que nós estamos neste momento em termos de resultados desta fiscalização para que haja cada vez menos acidentes de viação, por um lado, e por outro, que estes acidentes sejam menos fatais?
1: Bom, a questão de acidentes de viação é uma questão muito séria. É uma questão preocupante. As nossas estradas estão regadas de sangue. Sangue de pessoas inocentes, sangue de crianças, sangue de adultos. Eu quero crer que não há nenhum moçambicano que não tenha relação com um resultado de acidente de aviação. Há amigos que, passado um tempo, procuramos e ouvimos dizer que não, ele morreu num acidente de aviação. Há famílias que viajam juntas para uma festa, para um casamento, para uma cerimônia, e há um acidente de aviação e desaparece metade dessa família ou quase toda a família. Portanto, é preocupante. É necessário que tomemos consciência. É preciso que se tome consciência e aceitarmos que, a continuarmos com esta situação, os acidentes assassinam vidas, tiram vidas. Falou o Simon do acidente de antes de ontem, de Nampula.
0: Exato.
1: Na Cala. Morreram 17 pessoas no local, no princípio eram 9, mas até agora são essas 17 pessoas. Essas 17 pessoas, que incluem crianças, estão relacionadas com outras pessoas. Portanto, é luto nas famílias, é destruição nas famílias. Mas antes deste, há 2 semanas também tivemos um acidente aqui em Vilanculos, onde morreram 7 pessoas. E algumas dessas pessoas eram da mesma família que iam para uma festa, um casamento, uma cerimónia em Manica. Antes de ontem, tivemos um em Manica. Tivemos um em Manica. Morreram 3 pessoas. Então, é complicado. Ações preventivas, operativas, a PRM tem levado a cabo. Através da fiscalização, através da regulação, através de vários outros mecanismos, educação vial, mas parece-me que não chega. Há uma coisa que é preciso que seja atingida, é a consciência das pessoas. É a consciência do motorista. E é a consciência de toda e qualquer pessoa que se põe na estrada. Isto é o que nós precisamos de fazer.
0: Como é que estamos em termos de casos, do ponto de vista de números, de acidentes de viação? Isto para permitir que possamos fazer, de facto, uma análise sobre a tendência e o nível de preocupação que esta tendência deve causar, portanto.
1: Se olharmos para os números, Simon, podemos pensar que são reduzidos, e até são reduzidos. Mas onde mora 2 pessoas ou 3 pessoas, e onde mora 5 ou 10 ou 15, a dor é a mesma. Porque naquelas 3, que aparentemente são poucas, o número é pouco, há famílias afetadas. Mas os números são reduzidos. Podemos ver que, por exemplo, na província de Niassa, em 2026, no primeiro trimestre, tivemos 2 casos de acidentes de viação, contra 4 de 2025. E com 1 óbito em 2026, em 2025 tínhamos 4 óbitos na província de Niassa no mesmo período. Na província de Cabo Delgado, temos 7 acidentes de viação, contra 3 do mesmo período de 2025. E aqui temos consequências, 11 óbitos contra 6 do outro período de 2025. Na província de Nampula, 4 acidentes de viação em 2026 no primeiro trimestre, contra 3 de 2025 no mesmo período, mas temos consequências, 6 óbitos contra 4 do outro período. Na Zambésia, 3 acidentes de viação contra 10 de 2025, com 5 óbitos contra 10. Tete, 7 acidentes de viação

0: contra 7, mas aqui as consequências são desastrosas. Temos 21 óbitos neste primeiro trimestre, contra 15 do mesmo período do ano passado. Em Manica, temos 6 casos de acidentes de viação contra 16, com 16 óbitos contra 33. Sofala, 8 casos de acidentes de viação contra 11, com 9 óbitos contra 10. Inhambane, 9 casos de acidentes de viação contra 20, com 12 óbitos contra 23. Na província de Gaza, 14 casos de acidentes de viação contra 31, com 16 óbitos contra 32. Na província de Maputo, 12 casos de acidentes de viação contra 18, com 14 óbitos contra 41. Na cidade de Maputo, 10 casos de acidentes de viação contra 26, com 10 óbitos contra 29. Portanto, temos um total de 82 acidentes de viação no primeiro trimestre deste ano,
1: exato,
0: contra 149 no mesmo período de 2025. E temos 121 óbitos em 2026, no primeiro trimestre, contra 207 óbitos no mesmo período em 2025. Olhando para os números, parece estarmos bem. Parece estarmos a reduzir. E até estamos. Mas as consequências estão lá. As mortes estão lá.
1: A fatalidade
0: está lá. Então, o que se pretende não é apenas a redução de números de mortos. O que se pretende é que não tenhamos sangue na estrada.
1: O fator humano, Sr. Ministro, continua a ser um dos principais fatores destes acidentes.
0: É determinante. O homem é que é o maior responsável disto. O motorista, o automobilista. Porque está ligado o grosso desses acidentes ao excesso de velocidade. Ao excesso de velocidade, ultrapassagens irregulares e outros aspectos ligados ao homem. Consumo de álcool, cansaço e vários outros aspectos que se ligam ao homem. Portanto, o homem que está no centro desses acidentes de viação. Então, é este homem que nós temos que apelar. É este homem que temos que chamar a consciência. Porque, normalmente, a pessoa sai de casa, vai conduzir um autocarro, de Maputo para Chimoio, de Maputo para Tete. Ele deixa a família em casa, deixa crianças em casa. Mas quando está dentro do autocarro, muitas vezes não se lembra que tem família em casa. A velocidade que ele leva, as ultrapassagens que eles fazem, é fatal. Mas também há situações em que não são muito frequentes e que devem ser eliminadas. Há alguns passageiros também que, quando um autocarro move-se com normalidade, dizem alguns deles, está a andar devagar, havemos de atrasar, nós queremos chegar agora. Mas muitas vezes não vai chegar. Muitas vezes não vai chegar. Mas também há motoristas, já condutores, automobilistas, que mesmo apesar dessa pressão, mantém a velocidade deles, mantém a serenidade. Portanto, o apelo é que todos automobilistas, todos os motoristas, sejam serenos, sejam responsáveis na condução, porque das ações deles há muito luto neste país. As nossas estradas estão regadas de sangue.
1: 84-65-00-342, 87-16-54-901. São os números disponíveis para que o ouvinte, a partir deste momento, possa ligar e participar deste Cartas na Mesa, que hoje recebe o Ministro do Interior, Paulo Xaxine. 84-65-00-342, 87-16-54-901. Sr. Ministro, antes de esperarmos aqui, de atendermos ao primeiro ouvinte, ainda nesta questão da fiscalização no âmbito da segurança rodoviária, tem sido cada vez mais vistas brigadas e muitas vezes mistas, agora a incluírem também agentes do Serviço Nacional de Investigação Criminal, o CERNIC. Qual é o rácio desta presença de CERNIC nestas brigadas de fiscalização rodoviária? Haverá uma campanha de desmantelamento do crime organizado na área de automóveis, ou é normal que o CERNIC fiscalize condutores e veículos no nosso país? Eu faço esta pergunta porque há muitas interpretações que se têm apresentado em praça pública em torno desta presença, algumas das quais sugerem, e passo aqui a citar, que parece um crime conduzir em Moçambique.
0: Parece um crime conduzir em Moçambique. Mas não é crime conduzir a Moçambique. E nem deve ser considerado crime conduzir a Moçambique, porque não é. Mas a questão é esta. Há, de fato, diferentes forças em alguns pontos de fiscalização. Uhum. E, neste caso, referiu-se ao CERNIC, que
1: exato,
0: também aparece lá.
1: Exato.
0: Mas a base ou a rácio disto é a complementaridade das atividades destas diferentes forças que estão lá. Cada uma daquelas forças tem atividades concretas por realizar. Nos roadblocks e nesses postos de fiscalização têm sido recuperados armas, têm sido apreendida droga, têm sido apreendidos outro tipo de bens, troféus, têm sido apreendidos bens da fauna, bens florestais em situação ilegal. Portanto, a presença de cada uma daquelas forças tem, sim, necessidade de lá estar. O que não deve é perder-se tempo dos automobilistas. Esta é a parte que mais preocupa. E pessoas de bem não devem temer a presença daquele grupo de pessoas.
1: Todos eles exigem cartas de condução.
0: Não, aí é que está o problema. Não são todos que devem exigir cartas de condução nem livretes de condução. Este é que é o grande problema. Não são todos. E não são todos que devem obrigar o automobilista a parar. Naquele grupo, naquele conjunto todo, há um que está à frente da atividade.
1: Exato.
0: É o trânsito. Esse é que tem o direito e o dever de mandar parar. Agora, os outros têm atividades, vão realizar as suas atividades. Não é carta de condução. A carta de condução, quem pede é o agente de trânsito. O livrete, quem pede é o agente de trânsito. Este é que tem. Agora, quando aparece uma outra força também a pedir carta de condução, aí complicamos um pouco mais o sistema, uhum, e desvirtuamos o sentido da presença daquelas outras forças no local. Mas a sua presença, em algum momento, é necessária. E não é sempre, não é em todos os postos que, exato, nós encontramos esta composição. Há momentos em que é necessária a presença de CERNIC. Há momentos em que é necessária a presença de CERNIC. Mas há momentos que o CERNIC não está lá. Mas se trabalho de inteligência, se trabalho de algumas informações indicarem que há possibilidade de deste posto passar algum bem, algum objeto, que é necessário a presença de CERNIC, a CERNIC vai participar.
1: Muito bem, vamos então a esta interação com o ouvinte. Temos a indicação de estar já em linha o primeiro ouvinte que nos liga a partir da Beira, Manuel Severino. Muito boa noite.
2: Muito boa noite. Também quero estender a minha saudação ao ministro Paulo Xaxino, ministro do Interior, pela breve e sintética, mas meticulosa apresentação, que a radiografia que fez com relação àquilo que é a situação criminal do nosso país. Portanto, é de louvar o trabalho que a corporação está a fazer nos últimos anos. Sobretudo, este ano, estamos a sentir uma nova roupagem naquilo que é a atuação necessária e que era preciso que acontecesse no nosso país, olhando o nível de criminalidade, queira ela organizada, não organizada. E nós estamos a sentir que, portanto, o cidadão cada vez mais sente-se protegido pelas entidades ligadas à justiça. Portanto, isto reflete uma viragem naquilo que é o sentido de governação virado para servir o próprio povo. O ministro estava ali a falar sobre assunto de crime organizado, sobretudo a venda de peças ou sobressalentes de viaturas em vários cantos do país. E começou-se com um desmantelamento da rede a partir de Maputo. Eu gostaria que, Sr. Ministro, esta ação não só virasse apenas para a capital do país, Maputo. Também temos as situações aqui na Beira, onde eu estou a falar. Mesmo em Nampula, há uma situação desenfreada de venda de peças, não só peças, mesmo objetos. As pessoas estão roubadas à luz do dia. Depois as peças são vendidas, comercializadas no mercado negro. Então eu queria que este tipo de operação também pudesse ser estendido para outros cantos do nosso país. Com relação à situação de raptos, na realidade nós estamos a sentir um ar fresco nos últimos tempos, e é de louvar este trabalho que está sendo feito às diversas portas da justiça no nosso país, e que continue com esse tipo de trabalho para que Moçambique continue também a ser um país livre do ponto de vista daquilo que é a situação criminal, porque isso também atrai aqueles que são turistas, visitantes no nosso país, porque não vão ter receio. O ministro até citava ali de que o recrudescimento de raptos nos últimos anos fez com que retraísse alguns investidores no nosso país, mas agora já se olha a luz no fundo do túnel com a situação do abrandamento dessa situação. Então que redobrasse cada vez mais esse tipo de trabalho e termos mais resultados mais significativos. Portanto, então, eu só quero, para terminar,
1: mesmo
2: encorajar
1: para terminar,
2: o governo, encorajar o ministro Paulo Chachino com a sua equipa a continuar a trabalhar afincadamente no processo do Moçambique mais livre contra questões de criminais. Muito obrigado.
1: Obrigado, ouvinte Manuel Severino, a partir da Beira, e esta sua participação, portanto, consubstanciada em mensagens de encorajamento aqui ao Governo e particularmente ao Ministério do Interior. Lázaro Mazuz está em Xai-Xai. Boa noite.
3: Muito boa noite, Ana Cabo. Boa noite, Sua Excelência. E, sendo mais sintético, eu queria perceber do nosso carismático o que é que ditou a não efetivação daquilo que tem a ver com policiamento comunitário, uma vez que no início parece que, se não estou em erro, do mandato de Sua Excelência, teríamos sido mobilizados a nível das comunidades para a gente criar um movimento de policiamento comunitário, isto é, a ligação polícia-comunidade, mas que ao longo do processo isso veio-se apagado, o que ditou muito que na zona da Cidade Baixa, nesses últimos dias que tínhamos essa situação das intempéries, todos nós fomos alvos do amigo de alheio, que não tínhamos como, porque a mesma juventude que devia ser ela zelada, a mesma teve que ser moldada para o mundo do crime. Então, queria perceber, Sua Excelência, o que teria ditado a não efetivação desse projeto. E também queria perceber naquilo que tem a ver com o índice de acidentes, sendo que eu também sou um dos exemplos, sofri um acidente aqui de um atropelamento, quase fugiu porque foi abordado depois na perseguição por um polícia, um polícia mesmo, que tem a ver com o município, né? Não tem nada a ver com a polícia de estar num dia que era de um subtuoso movimento que tinha a ver com a quadra festiva do dia 7, mas antecipando isso, a pessoa veio me atropelar e passou-me um membro inferior. Na sua fuga, depois foi abordado com polícia e levou-me ao hospital. Mesmo assim, ele depois veio me despertar e voltou para a terra durante. Então, eu queria perceber o que significa quando temos esses dias, não temos polícia nos indivíduos locais e acontecem esses casos de atropelamento e põe-se em fuga. E por uma irresponsabilidade tal, acontece que muitos que até não estão na estatística estão vítimas desse problema de acidente.
1: Muito obrigado. Muito ouvinte obrigado. Lázaro, obrigado. Vamos pedir capacidade de síntese aos nossos ouvintes. Temos os números disponíveis: 84-6500-342, 87-16-54-901. Em Ambane está o ouvinte Evaristo Kwambe. Boa noite.
4: Boa noite.
1: Vamos a isso, ouvinte.
4: Muito obrigado por esta oportunidade de participar deste programa. E dizer que sempre tenho procurado, na verdade, entrar em contato com a RM, mas tem havido um congestionamento.
1: São vários ouvintes, há de compreender que são vários ouvintes. E hoje conseguiu, pelo que apelamos que aproveite este momento para colocar então a sua questão, e já agora de forma muito sintética.
4: Eu queria saudar primeiro Sua Excelência Ministro, assim como o nosso moderador. É dizer que, de fato, acompanhei atentamente o balanço que apresenta-nos sobre o estado, na verdade, de segurança do nosso país. É de fato visível, nós conseguimos sentir que o país tem registrado melhorias significativas no que diz respeito à segurança. E, na verdade, eu olho a segurança como se fosse o ar até que nós respiramos, ou como se fosse água também, que sem água não há vida. Então, um país também sem segurança, praticamente é um país que não transmite nenhuma esperança, nem para um investidor, nem para nós mesmos, que somos, na verdade, compatriotas desta nação. E queria, na verdade, fazer um comentário também positivo, mas a elogiar uma visão de Sua Excelência, Presidente da República, quanto à questão da integração, na verdade, do CERNIC à PGR, porque esta reforma no sistema de justiça não nos trouxe somente a questão da unicidade que já se verifica no comando, que já a CERNIC encontra-se, na verdade, na tutela do PGR, mas também do próprio Ministério do Interior, como Sua Excelência dizia. Mas permite também para que, em primeira instância, o procurador, que é o dono da ação penal, possa, na verdade, em primeira instância, orientar a investigação do crime, desde que ele, na verdade, desde a base, não é? E vai evoluindo. E nós temos vindo a registrar com satisfação maiores situações, na verdade, neutralizar esquemas bastante fortes, esquemas, na verdade, muito organizados, mas que é graças à mercê deste comando único que estamos aqui a registrar, mas também da robustez que tem vindo a se notabilizar na nossa força, na nossa PRM, na nossa CERNIC. Agora, em jeito de sugestão, aliás, antes da sugestão, queria também saudar a questão do curso, não é? O curso básico em Matalana que está a acontecer, porque, na verdade, depois de um período em que não se registrava isto, e tendo em conta também a pressão e a ansiedade da juventude de querer também ter esta oportunidade de, em parte, juntar-se às fileiras para defender a nação, mas em outra parte também empoderar-se, não é? E poder ter algum tipo de enquadramento. Então, para nós foi um sinal muito positivo, na verdade, o recrutamento dos nossos irmãos, nossos compatriotas, que neste momento estão a se beneficiar da formação. E como já avançava, Sua Excelência Ministro, que desta vez vai ser diferente. Esperamos, de verdade, que saia uma polícia com mais pujança, uma polícia com mais qualidade, uma polícia com mais, a parte até diplomática, de educação moral do cidadão.
1: Porque creio cidadão que ficou verdade... essencial, ouvinte Evaristo Quamba, a partir de Inhambane. Precisamos deixar espaço também para que o ministro possa tecer comentários em relação aqui às questões que foram colocadas por todos os nossos ouvintes. Vamos ao último ouvinte por chamada telefónica, Paulo de Souza, a partir da Beira. Muito rapidamente, boa noite, a sua questão.
5: Boa noite a todos que nos acompanham. Bom, em primeiro ponto, eu também gostava de fazer semelhante aos que me antecederam. Há de facto destaque algum aspecto diferente em relação ao trabalho exercido pela PRM nos últimos tempos, no sentido positivo. Mas eu queria recordar ou lembrar alguns pontos fulcrais que não atingem toda a corporação, mas alguns que acabam depois manchando tudo o resto. Sua Excelência Ministro tem que prestar atenção nos aspectos de corrupção, principalmente na polícia de trânsito. Há viaturas que circulam na via pública, passam inclusive pelos controlos, sem sinais de iluminação, sem garantias de segurança. Portanto, para além de um aspecto intrínseco ao condutor, é preciso ver o reforço na fiscalização dessas viaturas, o que também coloca em risco a segurança rodoviária. Outro aspecto que eu penso que devíamos reforçar é a questão de apoio psicossocial aos agentes da PRM. Ou seja, é preciso atender e refletir o que efetivamente está a acontecer com parte dos que integram a corporação, os que, por exemplo, optam por jogos de fortuna e azar e acabam tirando a vida por si próprios. Os traumas psicológicos que são próprios da profissão, é preciso reforçarmos esses apoios, porque depois influenciam no desempenho de toda a corporação. Eu percebi muito bem que a PRM, a partir do PSOE, tem uma estratégia relacionada à relação polícia-comunidade e é preciso, a todo custo, recuperar isto, porque o crime, tudo o resto que acontece está no seio da comunidade e se não tivermos uma relação de proximidade, não vamos ter acesso a informações. Esta relação polícia-comunidade ficou comprometida por um mau entendimento que ocorreu na altura da Covid. Parte da população percebeu mal o papel da polícia e afastou-se. É preciso recuperar isto. A polícia tem que sentar nos bairros, sentar na comunidade, na esteira com as mamás, com os papais, de forma humilde e fazer entender o seu papel. E também tem a ver com o papel, só para terminar.
1: Exato.
5: É preciso pensar na recuperação da autoestima dos agentes da PRM. O sentido de honra pelo uniforme, pela pátria, o facto do reforço do patriotismo. Ainda bem que está a correr um curso, eu penso que estrategicamente é preciso intensificar isto. Portanto, era mais ou menos isso.
1: Obrigado.
5: Mas também chamar a atenção para um reforço da colaboração estrategicamente polícia e Cernic, para evitar protagonismos presentes ou futuros.
1: Estão registadas aqui as suas colocações, todas elas sugestões aqui para a melhoria, portanto, do desempenho, sobretudo da Polícia da República de Moçambique. No Facebook são várias as mensagens, quase todas elas de felicitações, a Delson Mac, Valério Patrício e Ezequiel Manuel. Fazem, portanto, estas felicitações. Há, entretanto, o ouvinte Igor Jacinto e o ouvinte Lourenço Gastene, que felicitam o trabalho que está a ser desenvolvido pelo Ministério do Interior, mas, ao mesmo tempo, apelam aos cidadãos para serem eles próprios vigilantes. E, finalmente, uma questão, Nordino Cau, por que é que os promovidos já há 2 anos no curso de adequação para oficial subalterno não estão ainda a oferir o valor consoante a sua patência? E também os promovidos a sargentos principais do curso de Exapol não estão a oferir o seu valor. O que é que estará a falhar? Sr. Ministro, estão aqui questões, várias intervenções, muitas delas considerações. Eu gostava que partíssemos para as questões concretas, de forma resumida, que respostas é que pode trazer aos nossos ouvintes.
0: Muito obrigado. Vou olhar para aquelas que são questões e agradecer as contribuições que foram dadas.
1: Exato.
0: Que tomo nota, só servem para nos ajudar a melhorarmos o nosso trabalho. Mas há um aspecto que eu gostaria de começar por ele. Há um ouvinte que falou da falência do policiamento comunitário em Xai-Xai. Não se pode falar da falência do policiamento comunitário. Acho que alguma coisa não deve estar muito bem entendida, porque falir o policiamento comunitário é nos afastarmos da comunidade. E há um ouvinte aqui que muito bem disse que esta relação polícia-comunidade deve ser considerada sempre no centro do nosso trabalho. A comunidade é a peça fundamental da nossa atividade preventiva. É lá onde nós buscamos a nossa inspiração como tal.
1: E esta relação prevalece?
0: Esta relação
1: polícia-comunidade?
0: Prevalece.
1: Com resultados concretos?
0: Com resultados concretos. Lembra-se lá, eu apresentei números das reuniões que se realizaram no primeiro trimestre.
1: Exato.
0: E este número é crescente. Mas também aqui, Simon, é preciso entender que não são apenas os números que contam. É a qualidade da mensagem que levamos para a comunidade. A qualidade da mensagem que levamos para a população. E também aquilo que de lá recebemos. Temos que aceitar que não vamos lá dizer que é preciso acabar com justiça com as próprias mãos, é preciso sermos vigilantes, mas é preciso também termos ouvido para ouvirmos o que é que eles nos aconselham a fazer. Que críticas é que eles têm sobre nós? E aceitarmos. Que é para nos ajudar a corrigir. O criminoso, Simon, vive na comunidade. O raptor vive na comunidade. Os esconderijos estão na comunidade. O bandido está na casa de alguém. Estão lá todos. Então, se nós tivermos uma ligação efetiva, um trabalho efetivo com a comunidade, temos o problema de criminalidade resolvido. Mas se nós não temos este, E se alguém disser que não, eu podia denunciar, eu denunciar, mamãe, não quero problemas. Se eu denuncio, virão a mim atrás, vão me perseguir. Aí não temos aquela confiança que queremos reconquistar. De fato, no tempo de Covid e algumas outras coisas que seguiram depois, beliscaram um pouco ou muito esta confiança da polícia com a comunidade. Então, o trabalho que deve ser feito agora, a todos os níveis e com muita profundidade dentro da polícia, é tentar paulatinamente ganhar, reconquistar esta confiança, por forma que o cidadão acredite em nós. O cidadão possa vir para nós com denúncias de casos. O cidadão possa vir conosco dizer que aí, naquela casa, há umas pessoas que arrendam. Nunca saem daquela casa, só saem à noite. Aquela casa está arrendada, mas as pessoas só aparecem à noite. Vejam lá o que acontece lá dentro. Mas o cidadão só há de fazer isso se tiver confiança conosco. Então é esta busca de confiança que nós queremos. É esta busca da amizade que nós queremos ter com a polícia.
1: Há uma questão de um ouvinte sobre as promoções de oficiais subalternos. Não estão ainda a oferir os salários correspondentes 2 anos depois destas promoções.
0: Bom, de fato há situações dessas, mas já se começou. Já se começou a pagar e é de se pagar. O Estado tem responsabilidades, foram promovidos, foram nomeados numa altura em que não havia dinheiro para pagar-lhes. Mas vão ser pagos e há esforços para pagar. Eles já começaram
1: a pagar. É uma garantia, portanto.
0: É uma garantia. O Estado sempre tem que pagar. E sobretudo aos seus homens que trabalham para ele, aos polícias e aos outros, vai pagar. Então, quero aconselhar os meus colegas aqui para estarem serenos, tranquilos e confiantes que vão ter os seus salários. Corrupção. Salários de promoção, salários de nomeação.
1: Corrupção, Sr. Ministro, sobretudo na Polícia de Trânsito. Agora também há casos no Sename.
0: A corrupção é nociva. É nociva. A corrupção destrói. A corrupção mata. Não mata o indivíduo como tal, mas mata a sociedade como tal. E a corrupção deve ser combatida com todas as forças. E esta é esta a vontade que o governo tem neste momento. Não estamos a trabalhar para acabar com a corrupção no seio da Polícia de Trânsito. Estamos a trabalhar no sentido de acabarmos com a corporação, com a corrupção nas outras áreas da polícia, nas outras áreas do Ministério do Interior, incluindo a migração.
1: Exato.
0: A que se referiu. Nós tínhamos na migração o aspecto não muito bom, que era o aspecto da intermediação aqui.
1: Pois.
0: Quem passasse por aqui na Avenida Ho Chi Minh, aí parecia um comício daqueles antigos, muito frequentados. Mas era gente que estava aí para angariar documentos, para intermediar a aquisição de passaporte. Isso acabou e está a acabar. Estamos a trabalhar com medidas preventivas, com medidas de responsabilização, de punição para todos aqueles que praticam atos de corrupção.
1: Sr. Ministro, muito obrigado pela presença aqui nos nossos estúdios. Vamos certamente ter outros momentos futuramente para continuar a abordar este importante e estratégico setor do interior que dirige. Hoje, como convidado, tivemos Paulo Xaxino, Ministro do Interior, aqui no Cartas na Mesa, com quem abordamos os desafios e avanços do setor a vários níveis. Queremos, uma vez mais, em nome da Rádio Pública, agradecer pela presença aqui nos nossos estúdios, contando tê-lo como convidado num futuro muito breve para outras abordagens que, por razões de tempo, não podemos fazê-las nesta edição. Uma edição que teve na moderação Simon Cabwe, na sonorização esteve Jerónimo Mwamba e na transmissão no nosso Facebook tivemos hoje Rolando Ezequiel e Carlos Anselmo. Em nome de uma vasta equipa que tornou possível este Cartas na Mesa, despedimos-nos. Saudações e até à próxima.

0: São 21 horas na República de Moçambique. As notícias a esta hora, apresentadas por Jacinta Nhamitambo. Muito boa noite.
1: Muito boa noite, Gerson Alexandre. Boa noite, ouvinte. O presidente da República, Daniel Chapo, participa em Nairobi, no Quênia, na Cimeira França-África, virada para o reforço da parceria econômica, com enfoque na promoção de inovação e empreendedorismo juvenil. Detalhe com o enviado especial da Rádio Moçambique ao Quênia, jornalista Vitor África.
2: Uma delegação de empresários europeus desloca-se a Maputo em setembro deste ano para explorar oportunidades de investimento. A deslocação de homens de negócios, entre os quais franceses, a Maputo, foi acordada na audiência que o presidente da República, Daniel Chapo, concedeu esta segunda-feira em Nairobi, no Quênia, ao dirigente da Institution Cell, um centro de pesquisa com sede na França, que trabalha nas áreas de relações internacionais, estratégias políticas, económicas e culturais. Segundo Pascal Lourro, presidente da Chessel, Moçambique é um país que dispõe de oportunidades de negócios que interessam a França em particular e também à União Europeia. Rádio Moçambique, a partir de Nairobi, Vitor África.
1: O presidente da República, Daniel Chapo, endereça uma mensagem de saudação aos profissionais de enfermagem por ocasião do Dia Internacional do Enfermeiro, que se assinala esta terça-feira. A mensagem, o chefe de Estado presta homenagem aos homens e mulheres que, com elevado sentido de missão, entrega e espírito de sacrifício, se dedicam diariamente à preservação da saúde e da vida do povo moçambicano. O estadista moçambicano refere ainda que o empenho e espírito de missão destes profissionais de saúde demonstram que a enfermagem é mais do que uma profissão. É uma verdadeira missão de solidariedade, humanidade e compromisso com a vida. Lê-se na mensagem. O presidente Daniel Chapo exorta, no entanto, os profissionais de enfermagem a reforçarem o compromisso com a humanização dos cuidados de saúde, colocando o paciente no centro da sua atuação. A presidente da Assembleia da República repudia os atos de violência xenófoba contra cidadãos estrangeiros na África do Sul. Margarida Talapa diz que a violência registrada naquele país vizinho atenta contra os valores da convivência pacífica e da fraternidade entre os povos. Talapa apela, por isso, às autoridades sul-africanas a responsabilizarem os atores destes atos.
3: Manifestar a nossa preocupação face aos episódios da xenofobia e violência registrados na República da África do Sul, que tem gerado inquietação entre os moçambicanos residentes naquele país e não só. Condenamos todas as formas de intolerância, violência contra cidadãos estrangeiros por atentarem contra os valores da convivência pacífica e da fraternidade entre os povos. Conforme defendeu o chefe do Estado moçambicano, não se responde violência com violência. Não se responde ódio com ódio.
1: A presidente da Assembleia da República falava esta segunda-feira no encerramento da terceira sessão ordinária do Parlamento. Acidentes de aviação matam 75 pessoas e ferem outras 77 em 11 meses na província de Inhambane. No total, foram registrados 70 sinistros rodoviários, como reporta o jornalista Nelson Francisco.
4: O número representa uma redução de casos de acidentes se comparado ao ano anterior, em que perderam a vida 124 pessoas em 96 sinistros rodoviários. Os dados foram partilhados esta segunda-feira pela Comandante Provincial da Polícia da República de Moçambique em Inhambane, na cerimónia do lançamento oficial da semana comemorativa dos 51 anos da corporação. Ainda no mesmo período, houve redução do índice de criminalidade, tendo sido registados 144 casos contra 164 ocorridos de maio de 2024 a abril de 2025.
1: O governo diz haver avanços no combate à criminalidade no país, com a redução de vários índices criminais, reforço das operações contra o crime organizado e neutralização de tentativas de rapto. A informação foi avançada há momentos pelo ministro do Interior, Paulo Xaxine, no programa Cartas na Mesa da Rádio Moçambique, onde destacou a coordenação entre a PRM, o CERNIC e outras forças de segurança como fundamental para garantir a ordem e tranquilidade públicas. Na ocasião, Paulo Chachin anunciou o arranque do 44º curso básico da PRM com duração de 9 meses, numa aposta voltada à formação de agentes mais qualificados.
5: Nós apostamos mais na qualidade.
6: Exato.
5: Queremos apostar mais na qualidade. Os outros cursos tiveram uma duração curta, também devido às situações que ditavam isso no momento. Mas há muitas opiniões, há várias críticas sobre a forma como os nossos agentes se comportam, sobre a forma como os nossos agentes se movimentam, sobre a forma como os nossos agentes agem. Então, com este tempo e com a bagagem de currículo preparado para este curso, pensamos que vamos atingir outro tipo de objetivos. Vamos formar um polícia com maior qualidade, mais intrepidivo e mais preparado para as grandes batalhas.
1: O ministro do Interior condenou os casos de violência provocados pela circulação de boatos sobre o alegado desaparecimento de órgãos genitais masculinos, situação que já causou mortos e feridos em diversas províncias. Paulo Chachene apelou à população para rejeitar a desinformação e evitar atos de justiça pelas próprias mãos. No estrangeiro, o Centro Europeu de Prevenção e Controlo de Doenças admitiu esta segunda-feira que mais casos de infecção por antivírus podem surgir nas próximas semanas entre os ex-passageiros e tripulação do navio onde ocorreu o surto. Em comunicado, o centro refere que o fato deve-se a incertezas que ainda persistem e ao longo período de incubação da doença. O tempo. A cidade de Tete poderá registrar esta terça-feira 37 graus centígrados de temperatura máxima, seguida por Beira, Inhambane e Quelimane com 34 graus. Nampula e Xaxai, 33. Xaxai, Ziaximoio, Maputo e Pemba, 31. Vilanculo, 30. E por fim, Lixinga, com 27 graus centígrados de temperatura máxima. Apresentamos as notícias das 21 escutas próximas, quando for 22 horas.

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0: Passou a atenção às notícias já esta hora, apresentadas por Jacinta Nhamitambo. Boa noite.
1: Boa noite, Olga da Glória. Boa noite, ouvinte. O presidente da República, Daniel Chapo, participa em Nairobi, no Quênia, na Cimeira França-África, virada para o reforço da parceria econômica com enfoque na promoção da inovação e empreendedorismo juvenil. O detalhe com o enviado especial da Rádio Moçambique ao Quênia, Vitor África.
2: Uma delegação de empresários europeus desloca-se a Maputo em setembro deste ano para explorar oportunidades de investimento. A deslocação de homens de negócios, entre os quais franceses, a Maputo, foi acordada na audiência que o presidente da República, Daniel Chapo, concedeu esta segunda-feira em Nairobi, no Quênia, ao dirigente da Institution Cell, um centro de pesquisa com sede na França, que trabalha nas áreas de relações internacionais, estratégias políticas, económicas e culturais. Segundo Pascal Lourou, presidente da Chessel, Moçambique é um país que dispõe de oportunidades de negócios que interessam a França em particular e também à União Europeia. Rádio Moçambique, a partir de Nairobi, Vitor África.
1: O presidente da República, Daniel Chapo, endereça uma mensagem de saudação aos profissionais de enfermagem por ocasião do Dia Internacional do Enfermeiro, que se assinala esta terça-feira. Em mensagem, o chefe de Estado presta homenagem aos homens e mulheres que, com elevado sentido de missão, entrega e espírito de sacrifício, se dedicam diariamente à preservação da saúde e da vida do povo moçambicano. O estadista moçambicano refere ainda que o empenho e espírito de missão destes profissionais da saúde demonstram que a enfermagem é mais do que uma profissão. É uma verdadeira missão de solidariedade, humanidade e compromisso com a vida. Lê-se na mensagem. O presidente Chapo exorta, no entanto, os profissionais de enfermagem a reforçarem o compromisso com a humanização dos cuidados de saúde, colocando o paciente no centro da sua atuação. A presidente da Assembleia da República repudia os atos de violência xenófoba contra cidadãos estrangeiros na África do Sul. Margarida Talapa diz que a violência registrada naquele país vizinho atenta contra os valores de convivência pacífica e da fraternidade entre os povos. A dirigente apela, por isso, às autoridades sul-africanas a responsabilizarem os autores dos atos.
3: Condenamos todas as formas de intolerância, violência contra cidadãos estrangeiros por atentarem contra os valores da convivência pacífica e da fraternidade entre os povos. Conforme defendeu o chefe do Estado moçambicano, não se responde violência com violência. Não se responde ódio com ódio.
1: A presidente do Parlamento falava esta segunda-feira no encerramento da terceira sessão ordinária da Assembleia da República. Acidentes de viação matam 75 pessoas e ferem outras 77 em 11 meses na província de Inhambane. No total, foram registrados 70 sinistros rodoviários, como reporta o jornalista Nelson Francisco.
4: O número representa uma redução de casos de acidentes se comparado ao ano anterior, em que perderam a vida 124 pessoas em 96 sinistros rodoviários. Os dados foram partilhados esta segunda-feira pela Comandante Provincial da Polícia da República de Moçambique em Inhambane, na cerimónia do lançamento oficial da semana comemorativa dos 51 anos da corporação. Ainda no mesmo período, houve redução do índice de criminalidade, tendo sido registados 144 casos contra 164 ocorridos de maio de 2024 a abril de 2025.
1: O ministro do Interior condena os atos de violência provocados pela circulação de boatos sobre o alegado desaparecimento de órgãos genitais masculinos, situação que já causou mortes e feridos em diversas províncias do país. Paulo Chachene apelou à população para rejeitar a desinformação e evitar atos de justiça pelas próprias mãos. A informação foi prestada esta segunda-feira no programa Cartas na Mesa da Rádio Moçambique.
5: Poderíamos apelar, a partir deste ponto, a todos os cidadãos de bem, a todos os moçambicanos, a não acreditarem nisso. E cada um de nós ser portador de uma mensagem positiva. E cada um de nós, em casa, nas crianças, os professores na escola, em qualquer outro sítio, deixar claro que não há nenhuma situação dessas. Esta é uma agitação que cria muitos problemas.
1: O ministro do Interior assegurou haver avanços no combate à criminalidade no país, com a redução de vários índices criminais, reforço das operações contra o crime organizado e neutralização de tentativas de rapto. O secretário-geral da Frelimo pede paciência dos operadores de transporte de passageiros face à recente subida de preços de combustíveis no país. Shaquille Abubakar afirma que o governo já se comprometeu em subsidiar a atividade para a manutenção da atual tarifa de transporte de passageiros nas zonas urbanas, fato que a breve trecho poderá se concretizar. O secretário-geral da Frelimo falava esta segunda-feira à margem da cerimônia de encerramento da terceira sessão ordinária do Parlamento. Na atualidade internacional, o Centro Europeu de Prevenção e Controlo de Doenças admitiu esta segunda-feira que mais casos de infecção por antivírus podem surgir nas próximas semanas entre os ex-passageiros e tripulação do navio onde ocorreu o surto. Em comunicado, o centro refere que o fato deve-se às incertezas que ainda persistem e ao longo período de incubação da doença. O tempo. A cidade de Tete poderá registrar esta terça-feira 37 graus centígrados de temperatura máxima, seguida por Beira, Inhambane e Quelimane, com 34 graus. Nampula e Xaxai, 33. Chimoio, Maputo e Pemba, 31. Vilanculo, 30. E por fim, Lixinga, com 27 graus centígrados de temperatura máxima. Apresentamos as notícias das 22 cotas próximas, quando for 23 horas e 30 minutos, no último jornal.
6: 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Ndijo 22 no 7 minutos. 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

0: Começa já a seguir os principais destaques do último jornal. Mohamed Jana, boa noite. Quais são os tópicos?
1: Boa noite, Olga da Glória e ouvinte. Encerrou hoje a terceira sessão ordinária referente à 10ª legislatura da Assembleia da República. No seu discurso, a Presidente da Assembleia da República deixou um apelo para as autoridades sul-africanas responsabilizarem os envolvidos nos atos de xenofobia contra estrangeiros. Começam a operar amanhã na zona metropolitana de Maputo os autocarros entregues hoje pelo Presidente da República para responder à procura de transporte nesta zona da província e cidade de Maputo. Fora de portas, o Centro Europeu de Prevenção e Controlo de Doenças admitiu hoje que mais casos de infecção por antivírus podem surgir nas próximas semanas entre os ex-passageiros e tripulação do navio onde ocorreu o surto. São tópicos do último jornal. Acompanhe os desenvolvimentos destes e outros assuntos quando forem 23 horas e 30 minutos. Até já.

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1: Estimado ouvinte, boa noite e bem-vindo ao último jornal. Encerrou hoje a terceira sessão ordinária referente à 10ª legislatura da Assembleia da República. No seu discurso, a Presidente da Assembleia da República deixou um apelo para as autoridades sul-africanas responsabilizarem os envolvidos nos atos de xenofobia contra estrangeiros. Começam a operar amanhã, na zona metropolitana de Maputo, os autocarros entregues hoje pelo Presidente da República para responder à procura de transporte nesta zona da província e cidade de Maputo. Fora de portas, o Centro Europeu de Prevenção e Controlo de Doenças admitiu hoje que mais casos de infecção por antivírus podem surgir nas próximas semanas entre os ex-passageiros e tripulação do navio onde ocorreu o surto. São destaques do último jornal referente à segunda-feira, 11º dia para o mês de maio de 2026. Na sua companhia, Francisco Jatti na sonorização e Mohamed Gianni na edição e apresentação.

Último jornal, o presidente da República destaca que os enfermeiros são pilares do Sistema Nacional de Saúde, reconhecendo seu papel no acompanhamento dos cidadãos em diferentes momentos da vida. O reconhecimento de Daniel Chapo vem contido numa mensagem endereçada aos enfermeiros por ocasião do 12 de maio, Dia Internacional do Enfermeiro, que amanhã se assinala. Na mensagem, o chefe de Estado presta homenagem às mulheres e homens que, com elevado sentido de missão, entrega espírito de sacrifício, se dedicam diariamente à preservação da saúde e da vida do povo moçambicano. O governo vai lançar ainda este ano o programa de massificação do uso do gás natural veicular para fazer face aos custos dos combustíveis líquidos no país devido à crise internacional motivada pela guerra no Irã. A garantia foi dada hoje em Maputo pelo Presidente da República na cerimónia de entrega oficial de 20 autocarros movidos a gás.

0: 10 dos quais seguiram para a província de Inhambane. Dos 190 autocarros, 150 estão destinados ao transporte público de passageiros, interligando os bairros dos municípios que compreendem a área metropolitana de Maputo, nomeadamente as cidades de Maputo, Matola, Matola Rio, Buane, Namacha, Marraquene e Manhissa. Outros 40 estão reservados ao transporte escolar, sendo seus utentes apenas estudantes portadores de um cartão emitido para o acesso aos autocarros, com um custo bonificado de 12 meticais por viagem. O presidente Daniel Chapo destacou que o gás produzido no país deve servir para mover a economia nacional, fazendo face às crises internacionais, sobretudo à energética.
1: E ainda dentro deste ano, estaremos na província de Inhambane, onde estamos a exportar gás há mais de 20 anos para a África do Sul, para fazer o lançamento do Programa Nacional de Massificação de Gás Veicular. Este ato ocorre num momento particularmente desafiante para o mundo e para os povos de todo o planeta Terra. Vivemos uma conjuntura internacional equiparada à situação da Covid, marcada por tensões geopolíticas como a crise no Médio Oriente, as guerras em todo o mundo, perturbações nas cadeias globais de abastecimento de combustíveis e uma crise energética que afeta praticamente todas as economias de todos os países no mundo, principalmente por causa da guerra Irã-Estados Unidos-Israel. O aumento do preço de combustíveis, dos transportes e dos bens essenciais não é um fenómeno isolado de Moçambique, é uma realidade global. Quando o mundo enfrenta crise, os povos podem escolher entre o medo e a transformação. Moçambique escolheu trabalhar, trabalhar, trabalhar para o povo moçambicano.
0: Os autocarros, hoje entregues pelo Presidente da República, começam a operar esta terça-feira em várias rotas da zona metropolitana de Maputo. E já há algumas rotas identificadas. Stélio Manhissa.
2: Na Matola, província de Maputo, já estão identificadas as rotas onde deverão operar os novos autocarros entregues esta segunda-feira aos municípios da área metropolitana do Grande Maputo pelo Presidente da República. Intervindo na cerimónia de entrega dos meios circulantes, o edil da Matola, Júlio Paruque, em representação dos homólogos da zona metropolitana de Maputo, falou de pelo menos 15 rotas, entre novas e antigas, a serem cobertas pelos novos autocarros.
3: Vamos dar alguns exemplos. Há uma rota nova que é Mucatini, Via Angolhosa, para a cidade da Matola. É a rota mais longa, com 49,8 km. Uma rota interna, graças ao presidente Chapa. Siduava, cidade da Matola. Ima, Baixa, Via 700. Mulotana, Baixa. Zimpeto, Boane. Congolote, Hospital Provincial, Via T3. Matutuini, cidade da Matola. E a partir daqui, do bairro Acordo de Lusaka, do Estádio da Independência para Baixa, vamos também alargar o horário. Em vez de terminar às 22, vamos terminar à meia-noite.
2: Sabe-se que os novos autocarros funcionam a gás. E, diante deste facto, parou que tem um pedido.
3: Estamos a pedir e não queremos que surjam nhonguistas que vão fazer subir o preço do gás. O gás é nosso.
2: Falando em gás veicular, o diretor-geral da Petrogás, João das Neves, recorda os pontos onde é possível adquirir este recurso energético.
4: Neste momento temos o posto na terminal dos autocarros da cidade de Maputo, o mesmo na cidade da Matola, e depois temos um posto na Mozar, um posto na N4, um posto na Avenida das Indústrias para o bairro da Liberdade. Temos outro posto no Jardim Zoológico e em Marraquene. E estamos neste momento a concluir o posto na estrada número 1.
2: O transporte público escolar aparece neste momento como a grande novidade para a qual o governador da província de Maputo, Manuel Tuller, garante tudo fazer para a sua viabilização nesta região do país.
5: Faremos o nosso melhor para garantir a implementação com sucesso deste projeto na província de Maputo, através da mobilização da população estudantil para adesão aos serviços de transporte escolar, bem como para o bem uso destes transportes, a sua manutenção e conservação.
2: Governador da província de Maputo, Manuel Tuller, e a alocação do transporte público escolar na área metropolitana do Grande Maputo, eu sou Stélio Manhissa, a partir da Matola.
6: Boa noite.
0: Enquanto isso, em Cabo Delgado, há transportadores que, em contramão e sem conhecimento das associações locais, agravam a tarifa de transporte sobre alegações do elevado custo de combustível. Carmona Luiz.
7: A TROCAD, Associação dos Transportadores Rodoviários de Cabo Delgado, distancia-se do recente agravamento de tarifas dos semicoletivos que vem sendo praticada desta semana finda na cidade de Pemba. O aumento da taxa dos chapas ocorreu sob o pretexto do incremento dos preços de combustíveis no país. Falando à Rádio Moçambique, esta segunda-feira, o presidente da agremiação, Cassimo Ibrahimo Salim, disse que as passagens foram agravadas sem prévia consulta, nem o conhecimento da ATROCAT, atitude que ele repudia.
8: Repudiamos mesmo, porque nós, aquilo que eu estava a dizer, nós não somos a par para reajustar o preço. Nós apenas colocamos como uma proposta, não é? Pedimos que a entidade competente. Mas naquele dia não é isso que aconteceu. O combustível subiu para dizer que houve alguém que ajeitou, que percebeu de que amanhã vai, a zero hora de hoje, vão ter o problema de combustível e amanhã precisamos manifestar. E nós da Trocati não soubemos disso, mas existe alguém que fez isso.
7: O presidente da Associação dos Transportadores Rodoviários de Cabo Delgado explicou que as autoridades do Conselho Municipal de Pemba reuniram-se com os supostos agitadores e não com pessoas certas.
8: Não está a conversar com as pessoas certas. E eu não sei o que está a acontecer, hein? Porque nós, desde a fundação, depois do Conselho Executivo, e que vem agora o Conselho Municipal, nós trabalhamos juntos. Com essas dificuldades, a estrada e mesmo o transporte, não estamos com o município. Mas agora, quando eu estou a ver alguns dias já o município a fazer aquilo, a buscar aquela uma pessoa, a dizer que aquele é representante daquilo, então estamos a ver, não, alguma coisa está sendo mudada.
7: Cassimo Ibrahimo Salimo, presidente de ATROCAD, disse que, presentemente, a associação está a fazer o levantamento de dados dos associados que, à luz da lei, poderão beneficiar-se do subsídio anunciado pelo governo. Carmona Luiz, em Pemba.
0: E na província de Gaza, operadores de transporte semicoletivo de passageiros na cidade de Xaxai paralisaram suas atividades esta segunda-feira, queixando-se de elevado custo de combustível. Reporta Francisco Simbini, em Xaxai.
9: Os transportadores dizem que, face ao aumento do preço de combustível em vigor desde semana passada, deve-se incrementar a tarifa do transporte a ser pago pelos passageiros. Alcides Barroso, um dos transportadores de passageiros entrevistado esta segunda-feira pela Rádio Moçambique, diz ser impraticável esta atividade com o atual pressário de combustível sem o aumento da tarifa.
10: Aqui estamos com um problema dos preços de combustível. É, subiram o preço de combustível, mas para nós chapeiros ainda não disseram nada. Não sabemos como é que vamos trabalhar porque o combustível está caro. Os preços não recompensam o nosso trabalho.
9: Entretanto, o diretor provincial de transportes em Gaza, Carlos Rufício, apela a calma e diz que está em curso o processo para atribuição de subsídio aos transportadores para fazerem face ao custo de combustível a nível urbano. Carlos Rufício esclarece, por outro lado, que as tarifas serão alteradas apenas para os transportadores interdistrital e provincial e garante que a Direção de Transportes já reuniu-se com a Associação de Transportes de Gaza, Astrogaza, e os governos municipais para o anúncio das medidas a serem adotadas.
11: Apelar à paciência a todos os transportadores, apelar à paciência à população, que estamos a trabalhar para que haja um ponto de encontro, que haja o mesmo, que não prejudica nem ao transportador e nem ao cidadão. Nas zonas urbanas vai-se subsidiar todo o transportador.
9: Diretor Provincial de Transportes de Gaza, Carlos Rufício. As principais rotas afetadas pela paralisação de transporte de semicoletivo de passageiros nesta segunda-feira são de Patrício Lumumba para de Xaxai, em Dambim 2000, cujos utentes viram-se obrigados a caminhar a pé para o centro urbano. De Xaxai, Francisco Simbini.
0: No ar, o último jornal, uma delegação de empresários europeus desloca-se a Maputo em setembro deste ano para explorar oportunidades de investimento. A deslocação dos homens de negócios, entre os quais franceses, foi acordada na audiência que o Presidente da República concedeu hoje em Nairobi ao dirigente de um centro de pesquisa com sede na França. Pormenores por Vitor África, enviado da Rádio Moçambique a Nairobi.
12: Segundo Pascal Lourro,
6: presidente da Chessel, Moçambique é um país que dispõe de oportunidades de negócios que interessam à França em particular e também à União Europeia.
12: Moçambique is a very leading economic country in Africa. You know, it is very close to France, very close to Europe.
6: Moçambique é um dos países que registra um crescimento económico satisfatório em África. Há um grande potencial de investimento e cooperação. Queremos encontrar com o presidente Chapo as novas formas de reforçar a cooperação entre Moçambique, França e Europa.
12: How to reinforce cooperation? How to identify new fields of cooperation between France, Europe and Moçambique? And so we had very useful discussion and which opened the way to new opportunities.
6: Na ocasião, Pascal Oro convidou o chefe do Estado moçambicano a participar no encontro de promoção de investimentos a ter lugar em Lagos, na Nigéria, em novembro do corrente ano.
12: We will have a big event taking place in Lagos, you know, by the end of November. And I invited President Chapo as being the guest of honor of this kind.
6: Teremos um encontro muito importante em Lagos. Convidamos o presidente Chapo para ser convidado de honra neste grande evento que vai permitir que homens de negócios moçambicanos partilhem oportunidades com investidores de outros países.
12: And indeed, he will have the opportunity to deliver a talk explaining how Mozambique has become an attractive country for investors, not only African but also international.
6: Presidente do Instituto Chessel, Pascal Loro, falando à imprensa moçambicana após o encontro que manteve em Nairobi, à margem da Cimeira Africa Forward, que decorre na capital caniana. Ainda hoje, o chefe de Estado concedeu uma audiência ao diretor executivo da empresa Eletricidade de França. Rádio Moçambique, a partir de Nairobi, Vitor África.
0: Obrigado e bom trabalho, Vitor África. Cá entre nós, foi lançada hoje em Maputo a primeira pedra para a construção do Centro Tecnológico de Moçambique. Trata-se de uma iniciativa da Empresa Nacional de Hidrocarbonetos e da norte-americana ExxonMobil. Os detalhes por Leopoldo Acapito.
13: O ministro dos Recursos Minerais e Energia disse que a construção do Centro Tecnológico de Moçambique é um marco estratégico para o futuro energético do país. Estevão Pale anotou que a iniciativa nasce de uma orientação do governo para transformar os recursos no país, criando oportunidades concretas para moçambicanos através da formação de quadros qualificados. Pale sublinhou que o Centro Tecnológico de Moçambique vai responder aos desafios de formação de mão de obra nacional para responder às necessidades do presente e futuro nos projetos energéticos, em particular na área 4 da bacia do Rovuma em Cabo Delgado.
14: As áreas de formação incluem operações de processo, eletricidade, instrumentação e manutenção mecânica, entre outras especialidades importantes para a indústria energética moderna. Este modelo assegura a preparação de técnicos altamente qualificados para responder às exigências operacionais da indústria, com enfoque na segurança, eficiência, inovação e qualidade.
13: O diretor da Exxon Moçambique referiu que o lançamento da primeira pedra para a construção do Centro Tecnológico de Moçambique simboliza o compromisso partilhado e uma colaboração de longo prazo. Anne Gibbs destacou que, de forma específica, o projeto Rovuma LNG está comprometido com o avanço dos projetos de desenvolvimento em Moçambique.
15: O evento de hoje mostra o poder de colaboração para promover um propósito comum entre o governo, a indústria e as comunidades. Todos nós entendemos que o desenvolvimento sustentável não se baseia apenas em recursos físicos, mas também nos recursos humanos.
13: Anne Gibbs, diretor da Exxon Moçambique. O Centro Tecnológico de Moçambique, que resulta de um acordo de entendimento entre a Empresa Nacional de Hidrocarbonetos e a ExxonMobil, em representação dos parceiros da Área 4, custa US$40 milhões e está sendo construído no bairro do Zimpeto, em Maputo.
0: Lançada hoje em Maputo a primeira pedra para a construção do Centro Tecnológico de Moçambique, trata-se de uma iniciativa da Empresa Nacional de Hidrocarbonetos e da norte-americana ExxonMobil. Encerrou hoje a terceira sessão ordinária referente à 10ª legislatura da Assembleia da República. No seu discurso, a Presidente da Assembleia da República deixou um apelo para as autoridades sul-africanas responsabilizarem os envolvidos nos atos de xenofobia contra estrangeiros. Paulino Nhusse.
16: A Presidente da Assembleia da República repudia os atos de violência xenófoba contra cidadãos estrangeiros na África do Sul. Margarida Talapa diz que a violência registada naquele país vizinho atenta contra os valores da convivência pacífica e da fraternidade entre os povos. Talapa apela, por isso, às autoridades sul-africanas a responsabilizarem aos autores dos atos. A chefe do Parlamento falava esta segunda-feira no encerramento da terceira sessão ordinária referente à 10ª legislatura da Assembleia da República.
17: Condenamos todas as formas de intolerância, violência contra cidadãos estrangeiros por atentarem contra os valores da convivência pacífica e da fraternidade entre os povos.
16: O chefe da bancada parlamentar da Frelimo, Feliz Silvia, instou a Procuradoria-Geral da República a reforçar os meios de recuperação de ativos na sequência da detenção de cidadãos acusados por crimes de corrupção e branqueamento de capitais.
18: É imperioso que este momento produza resultados concretos, com ações firmes e sem concessões no combate ao crime organizado, à corrupção e ao branqueamento de capitais. Exigimos maior eficácia na recuperação de ativos ilícitos, garantindo que retorne ao Estado.
16: Por sua vez, o chefe da bancada parlamentar do Podemos, Sebastião Mussanhana, desafiou a Assembleia da República a melhorar as condições de trabalho dos deputados para assegurar a aproximação ao povo e a eficiência na fiscalização da ação governativa.
19: É preciso compreender que um mandato parlamentar não é apenas presença em Maputo, é ligação permanente com o povo. Para a próxima sessão, deixamos este apelo claro. Crie-se primeiro as condições materiais e logísticas institucionais necessárias para o exercício pleno do mandato, para depois se exigir dos parlamentares o cumprimento integral das suas responsabilidades de base.
16: Já o chefe da bancada parlamentar da Renamo, Jerónimo Malagueta, mostrou preocupação com o alegado uso de material inadequado no tratamento de pacientes nas unidades sanitárias.
20: A vergonha é tal que as chamadas receitas são escritas em folhas velhas com escrita de outros conteúdos na parte de trás de folhas cortadas, enquanto a Assembleia da República aprovou o orçamento para que a saúde tenha papel para redigir receitas, o que significa que esta Casa do Povo deve averiguar o que se passa no Sistema Nacional de Saúde.
16: E o chefe da bancada parlamentar do MDM, Fernando Bismarck, exigiu dos órgãos da Administração da Justiça a investigação do setor empresarial do Estado por forma a garantir o combate à corrupção.
21: Exigimos que a Procuradoria-Geral da República e o CERNIC avancem mais e investiguem o setor empresarial do Estado, tido como verdadeiro ninho das raposas e antro da corrupção.
16: Com o encerramento esta segunda-feira da terceira sessão da 10ª legislatura da Assembleia da República, os deputados voltam aos seus círculos eleitorais para a realização dos trabalhos de fiscalização e o Parlamento volta a reunir-se em outubro próximo.
0: Encerrou hoje a terceira sessão ordinária referente à 10ª legislatura da Assembleia da República. No seu discurso, a Presidente da Assembleia da República deixou um apelo para as autoridades sul-africanas responsabilizarem os envolvidos nos atos de xenofobia contra estrangeiros. O Tribunal Administrativo passa a contar com um sistema de prestação de contas eletrónico para a promoção de uma justiça mais acessível, transparente e inclusiva. Os detalhes por Laurinda Manica.
22: Pretende-se assim a modernização e a eficiência processual, bem como a melhoria na monitoria do desempenho jurisdicional. Para o efeito, o Tribunal Administrativo e o Centro de Desenvolvimento de Sistemas de Informação e Finanças, CETSIFE, assinaram hoje em Maputo um memorando de entendimento para a materialização da iniciativa. Na ocasião, o diretor de Planificação e Cooperação do Tribunal Administrativo, José Maduela, disse que o memorando, ora rubricado, vai contribuir para a redução de procedimentos manuais, reforçar a segurança, a rastreabilidade dos processos, entre outros fins.
23: A assinatura deste memorando é um compromisso firme com a transparência, a modernização e a gestão das finanças públicas em Moçambique. Vamos eliminar os processos manuais. Queremos que a informação sobre cabimentos orçamentais flua de forma harmonizada e segura, permitindo um controle prévio mais ágil e robusto. O passo que damos marcará a transição do papel para o digital na prestação de contas do Estado. Simultaneamente, modernização da transição processual dos contenciosos administrativos, fiscalização e aduaneiro.
22: O presidente do Centro de Desenvolvimento de Sistemas de Informação de Finanças, CETSIF, Manuel António dos Santos, fez saber que a assinatura do memorando reforça o papel estratégico da instituição na transformação digital do Estado.
23: Ao unirmos esforços com o Tribunal Administrativo, estamos a fechar um ciclo de governação eletrónica. Vamos eliminar os processos manuais e garantir que a interoperabilidade com o Sistema Nacional de Gestão de Recursos Humanos e o módulo de patrimônio do Estado sejam uma realidade. Mais do que implementar sistemas, este memorando focar-se-á também na passagem do conhecimento para assegurar que a equipa do TEA, que é o Tribunal Administrativo, possa dar continuidade a este projeto.
22: Presidenta do Centro de Desenvolvimento de Sistemas de Informação de Finanças, CETSIF, Manuel António dos Santos.
0: Em Inhambane, a Cruz Vermelha de Moçambique garante estar em prontidão para assistência de pessoas em caso de necessidade. Horácio Romão.
1: A presidente da Cruz Vermelha de Moçambique, Inhambane, disse que esta organização tem a sua rede de mais de 300 voluntários espalhados pelos distritos para prestar socorro. Emília Cândido indicou que, além de recursos humanos, existem meios materiais para assistência humanitária em caso de necessidade. A fonte referiu que, a quando das cheias em Nova Mambone, distrito de Govuro, a Cruz Vermelha esteve no terreno a prestar socorro às vítimas. Acrescentou que a prioridade desta organização humanitária são as ações antecipadas à ocorrência de fenômenos calamitosos, de modo a evitar danos maiores.
3: Nós agora não olhamos muito para a situação de oferta quando acontece. Olhamos mais para esta componente ações antecipadas. Por que é que nós optamos por esta componente de ações antecipadas? Porque sentimos que quando ela acontece, quando nós nos fazemos ao terreno para estas ações antecipadas, ou seja, 24 horas antes, aí temos menos danos. Logo, a seguir, os outros também podem apoiar. Quando digo os outros, estou a falar de outras organizações. Não que a gente não possa, mas aí olhamos para aquilo que são os danos, há uma série de avaliações que se fazem, por forma a que se possa decidir pela resposta que se pode dar.
1: Emília Cândido, presidente da Cruz Vermelha de Moçambique, em Inhambane.

0: assuntos, o combate à criminalidade foi um dos temas de Aderto Magaia.
1: O ministro do Interior, Paulo Xaxim, revelou que o país registrou uma tendência de redução da criminalidade no primeiro trimestre deste ano, apesar da persistência de alguns focos de crime organizado e episódios de violência associados à desinformação e à xenofobia. Falando no programa Cartas na Mesa da Rádio Moçambique, Paulo Xaxim avançou que foram esclarecidos mais de 2.500 casos criminais, de um total de mais de 2.700 ocorrências policiais. Esses números representam um grau de esclarecimento de 95,3%, acima da média anual fixada em 86,4%. No balanço apresentado, o governante destacou ainda a realização de mais de 12 mil reuniões de ligação polícia-comunidade, superando a meta trimestral de mais de 10 mil encontros. Paulo Xaxim explicou igualmente que já arrancou o 44º curso básico da Polícia da República de Moçambique, que terá 9 meses letivos, numa estratégia orientada para a formação de agentes mais preparados e profissionalizados.
2: Queremos apostar mais na qualidade. Os outros cursos tiveram uma duração curta, também devido às situações que ditavam isso no momento. Mas há muitas opiniões, há várias críticas sobre a forma como os nossos agentes se comportam, sobre a forma como os nossos agentes se movimentam, sobre a forma como os nossos agentes agem. Então, com este tempo e com a bagagem de currículo preparado para este curso, pensamos que vamos atingir outro tipo de objetivos.
1: O governante mostrou-se também preocupado com os casos de violência provocados pela circulação de boatos sobre alegado desaparecimento de órgãos genitais masculinos, situação que já causou mortes e feridos em diferentes províncias. Paulo Xaxim apelou à população para rejeitar a desinformação e evitar atos de justiça pelas próprias mãos. Sobre o combate ao crime organizado, o ministro reafirmou que o país não registra casos consumados de rapto há mais de 6 meses, graças ao reforço das medidas preventivas e da coordenação entre as forças de segurança.
2: Crime organizado, criminalidade organizada, deve ser combatida de forma organizada. E eu quero crer que ninguém pode combater criminalidade de forma isolada. Portanto, é necessária esta coordenação, é necessária esta articulação. A saída como tal para a PGR é positiva, é necessária, mas em termos de coordenação, o CERNIC trabalha em coordenação com as outras áreas.
1: O titular da pasta do interior reafirmou por isso o compromisso do governo em continuar a reforçar as ações de prevenção, sensibilização comunitária e combate ao crime, com vista à preservação da paz, segurança e estabilidade social no país.
0: Últimos jornais, momentos finais, passamos à atualidade internacional. O Centro Europeu de Prevenção e Controlo de Doenças admitiu hoje que mais casos de infecção por antivírus podem surgir nas próximas semanas entre os ex-passageiros e tripulação do navio onde ocorreu o surto. Segundo a entidade, os passageiros e os tripulantes do navio de cruzeiro que chegou no domingo às Canárias continuam a ser evacuados para os seus países de origem por motivos médicos em voos não comerciais e todos são considerados de alto risco. O Centro Europeu confirmou que foi reportado um novo caso confirmado em França, numa passageira do navio que desenvolveu sintomas agudos no voo de regresso à França e que se encontra em cuidados intensivos. O chefe do Grupo de Trabalho da ONU para facilitar o tráfego de matérias-primas através do Estreito de Hormuz alertou hoje que o bloqueio do transporte de fertilizantes pode provocar, dentro de algumas semanas, uma grave crise humanitária. As exportações que habitualmente transitam por aquela passagem estratégica do comércio marítimo mundial destinam-se geralmente ao Brasil, China, Índia e ao continente africano. O tempo, a cidade de Tete pode chegar amanhã aos 37 graus centígrados de temperatura máxima, seguida por Beira, Inhambane e Quelimane com 34 graus. Nampula e Xaxai 33, Chimoio, Maputo e Pemba 31, Vilanculo 30 e Lixinga 27 graus centígrados de temperatura máxima. É o fim do último jornal. Recebo os cumprimentos de Francisco Jatt na sonorização e Mohamed Jani na edição e apresentação. Boa noite e bom descanso.
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Muito boa noite, caro ouvinte. Seja bem-vindo a esta emissão que atravessa a noite e nos conduz ao amanhecer com música, histórias, vozes e emoções que aquecem, inspiram e fazem companhia. É terça-feira e para quem está a trabalhar, a estudar, a viajar, em vigília ou simplesmente em silêncio a cuidar das suas reflexões, nós estamos aqui juntos. Por isso, convidamos a embarcar nesta viagem de 5 horas, onde a rádio se transforma em companhia. Começamos com música, porque não há melhor idioma para iniciar a noite do que aquele que fala direto ao coração. Eu sou a Rosa Maciel e desejo-lhe um bom serão em nossa companhia. Música.

Um cântico de louvor e gratidão a Deus por guiar e proteger nossas vidas, na voz de Aquila Shirinza, na abertura do nosso encontro, que será de música até uma hora. Depois das notícias da uma, vamos dar lugar ao É Desporto. São propostas ainda para esta noite e madrugada de terça-feira, Solidariedade às 2h10 e Sem Barreiras às 3h10. Para já, Mamacita de Jonathan, em homenagem àquela mulher especial para si.

E estamos mesmo no centro do país, junto à costa, e aqui encontramos um talento que está a fazer furor com uma música que exalta as tradições do povo zambesiano. Ele chama-se Bukli e canta Mwananchwabu.

A mais nova produção de Asamatusa, que leva o título Dry My Tears With Money. O grito da mulher que suportou uma vida inteira de pobreza extrema, sonhos despedaçados e de coração partido por amores infelizes e dificuldades implacáveis, ela cansou de perseguir ilusões. Agora exige dinheiro como a única força que confia para restaurar a sua dignidade, curar a dor e reescrever a sua história. Vamos já seguir caminhar por reconhecimento aos bonitos e bonitas do nosso país.

Depois desta viagem pelos bonitos e bonitas deste país, com Juliana de Souza, Deltino Guerreiro e Banda Cacana, vamos fechar esta hora com a voz feminina revelação da edição 2025 do Ngoma Moçambique, o evento que premiou vencedoras na Vila do Songo, em Tete. Ela chama-se Denise e canta aqui Salane. É uma despedida para esta hora. Daqui a pouco as notícias e depois o É Desporto. 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
1: Boa noite. As notícias apresentadas por Jacinta Nhamitambo. O Presidente da República endereça uma mensagem de saudação aos profissionais de enfermagem por ocasião do Dia Internacional do Enfermeiro, que se assinala esta terça-feira. Em mensagem, Daniel Chapo presta homenagem aos homens e mulheres que, com elevado sentido de missão, entrega e espírito de sacrifício, se dedicam diariamente à preservação da saúde e da vida do povo moçambicano. O chefe de Estado refere ainda que o empenho e espírito de missão destes profissionais da saúde demonstram que a enfermagem é mais do que uma profissão. É uma verdadeira missão de solidariedade, humanidade e compromisso com a vida. Lê-se na mensagem. O presidente Daniel Chapo exorta, no entanto, os profissionais de enfermagem a reforçarem o compromisso com a humanização dos cuidados de saúde, colocando o paciente no centro da sua atenção. A bancada parlamentar da Frelimo insta a Procuradoria-Geral da República a reforçar os meios de recuperação de ativos na sequência da detenção de cidadãos acusados por crimes de corrupção e branqueamento de capitais. A recomendação foi apresentada pelo respectivo chefe da bancada, Félix Sílvia, que falava esta segunda-feira em Maputo, no encerramento da terceira sessão ordinária da Assembleia da República. Por sua vez, o chefe da bancada do Podemos, Sebastião Mussegnane, desafiou o Parlamento a melhorar as condições de trabalho dos deputados para assegurar a aproximação ao povo e eficiência na fiscalização da ação governativa. Já Jerônimo Malagueta, chefe da bancada parlamentar da Renamo, mostrou preocupação com o alegado uso de material inadequado no tratamento de pacientes nas unidades sanitárias. E o chefe da bancada do MDM, Fernando Bismarck, exigiu dos órgãos de administração da justiça a investigação do setor empresarial do Estado, por forma a garantir o combate à corrupção. Moçambique espera que a Feira Africana de Turismo, que decorre na cidade sul-africana de Durban, sirva para promover a iniciativa Destino Moçambique. Trata-se de um empreendimento que engloba uma série de estratégias do governo moçambicano para posicionar o país como um polo turístico de excelência. Para Durban, Moçambique leva uma delegação de 75 elementos, que incluem expositores dos setores público e privado. O técnico dos serviços de promoção, comunicação e imagem do Inatur, Carlos Mamudo, afirma que até à próxima quinta-feira, os expositores moçambicanos vão exibir o que o país tem de melhor no turismo, gastronomia e cultura. Esta terça-feira, junta-se à delegação moçambicana o ministro da Economia, Basílio Moate. O secretário-geral da Frelimo pede paciência dos operadores de transporte de passageiros face à recente subida de preços de combustíveis no país. Shaquille Abubakar afirma que o governo já se comprometeu em subsidiar a atividade para a manutenção da atual tarifa de transporte de passageiros nas zonas urbanas, fato que a breve trecho poderá se concretizar.
2: Precisamos de ter paciência, acreditar que o nosso governo está a trabalhar para encontrar melhores soluções em que não coloquemos o nosso povo em sacrifício. Como já o governo transmitiu, anunciou o subsídio aos transportadores, que é uma medida para minimizar o impacto do custo da subida de preços de combustíveis junto aos transportadores.
1: O secretário-geral da Frelimo falava esta segunda-feira à margem da cerimônia de encerramento da terceira sessão ordinária do Parlamento, evento no qual participou como convidado. A secretária de Estado de TED, Cristina Mafumo, desafia as universidades do país a dar o seu contributo para o esclarecimento de certos comportamentos que surgem nas comunidades. São os casos de desinformação sobre o atrofiamento de órgãos masculinos, a purificação da água com cloro e o caso de chupa-sangue. Cristina Mafumo lançou o desafio esta segunda-feira na abertura da reunião preparatória provincial para a Conferência Nacional do Ensino Superior. Na atualidade internacional, as forças norte-americanas realizaram pelo menos 25 voos de recolha de informações perto de Cuba, à semelhança do período anterior aos ataques na Venezuela e no Irã. Segundo noticiou a CNN, estas operações foram realizadas sobretudo com aeronaves de patrulha marítima concebidas para vigilância e reconhecimento, enquanto outras foram conduzidas com especializados na recolha de sinais de informações. A estação NBC noticiou esta segunda-feira, pelo seu lado, que o Departamento da Defesa atualizou os planos para uma possível ação militar contra Cuba, caso o líder da Casa Branca a ordene. O secretário de Estado norte-americano, Marco Rubio, anunciou na passada sexta-feira que serão impostas novas sanções a Cuba, além das que já tinham sido determinadas no início do mês. O tempo. A cidade de Tete poderá registrar esta terça-feira 37 graus centígrados de temperatura máxima, seguida por Beira, Inhambane e Quelimane com 34 graus. Nampula e Xaxai, 33. Chimoio, Maputo e Pemba, 31. Vilanculo, 30. E por último, Lixinga, com 27 graus centígrados de temperatura máxima. Apresentamos as notícias da UMA. Escuta as próximas quando for 2 horas.

0: Se nós queremos construir o desenvolvimento, temos que construir com paz e segurança. E a violência não se responde com violência. O ódio não se responde com ódio. Responde-se com paz, com segurança, com amor ao próximo e, sobretudo, com o diálogo. Daí que achamos que era extremamente importante vir à África do Sul, sentar junto ao governo irmão da África do Sul, ao povo irmão da África do Sul, ao país irmão da África do Sul, para que estes atos de violência aos estrangeiros, principalmente africanos, incluindo moçambicanos, possa cessar o mais rápido possível, porque o nosso objetivo, como dois governos, como dois povos, é desenvolver Moçambique, desenvolver a África do Sul, desenvolver os dois países, desenvolver a nossa região, para que a prosperidade possa criar melhores condições de vida para os dois povos.
1: Presidente da República, Daniel Chapo.

0: síndrome do couro. É chamado assim por causa do couro, que é a tartaruga. Daquele movimento que ela faz quando recua na carcaça. Então, é um síndrome na qual a pessoa tem uma crença, acredita, que os seus órgãos estão a desaparecer ou estão a diminuir por influência de outra pessoa, mas na realidade não está. O que acontece muitas vezes é que o medo de que isso esteja a acontecer provoca reações no nosso corpo que temporariamente e fisiologicamente dão a impressão que está a desaparecer. Porque se formos a ver, a pessoa entra em pânico, fica assustada e nesse momento desencadeia-se uma série de reações no nosso corpo, porque o nosso corpo está preparado para combater ameaças. E quando a pessoa ouve que isso está a acontecer e acredita que isso está a acontecer, ou seja, concebe, fica ameaçada e o corpo responde. E quando ele responde, desencadeia respostas no nosso corpo de libertar substâncias, ativar sistemas que fazem com que todos nós contraiamos o nosso corpo. Os músculos todos ficam tensos, ficam contraídos, incluindo a musculatura da região genital. Mas é uma reação fisiológica temporária.
1: Doutora Wilza Fumo, chefe do Departamento de Saúde Mental no Ministério da Saúde, e a explicação sobre o fenómeno onde o estado psicológico de pânico gera uma percepção física de retração dos órgãos genitais.
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4: E depois deste momento musical, chega a hora de virar a nossa atenção para o mundo que move multidões, que une paixões e que levanta bandeiras, e que por vezes diz tanto sobre um país, o desporto. Seguimos o nosso programa de análise desportiva, resultados, bastidores, protagonismos, polémicas e promessas, porque o desporto nunca dorme e a notícia não tem hora. Já a seguir, o É Desporto.

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1: 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Saudações e bem-vindo ao espaço privilegiado de debate sobre temas candentes e difusos do desporto nacional e não só. São tópicos para a presente edição: campeão goleado no Caldeirão, derrota pesada da União Desportiva do Songo no terreno do Ferroviário da Beira por 3-0 na segunda jornada do Moçambola 2026. Um jogo à noite marca esta terça-feira a abertura da Ronda 3 do Campeonato CAN Sub-17. Arranca esta quarta-feira no Marrocos. Os Mambinhas estreiam-se da competição no dia seguinte, quinta-feira, frente à Tanzânia. Somos Manuel Moreira, Vítor Magaia, Fernando Silvano, Michel Horácio e Rolando Ezequiel. Sem mais delongas, pontos prévios, Manuel Moreira.
2: Olha, obrigado, Silvana. Cumprimentado os colegas e os ouvintes. O meu ponto prévio tem a ver com essa grande subida no boxe já profissional, no MMA. Temos o Muxanga, que já penso que os ouvintes conhecem muito bem, que tem feito realmente muito e muitas vitórias por esse mundo fora. Estamos a falar de ser profissional.
1: Profissional. Isso tem implicações, já não pode fazer parte, por exemplo, de competições que têm a ver com campeonatos do mundo.
2: Eu penso que sim, já foi.
1: Sim, e os Jogos Olímpicos.
2: Não, pronto. Acho que já foi. Isso já foi ultrapassado há uns anos atrás, penso eu. Mas poderemos depois ver com mais atenção.
1: Quero parecer que não,
2: né?
1: Sim, quem vai ao profissional é profissional. Ganha dinheiro lá e não pode.
2: Eu penso que não, no que diz respeito ao Muxanga e ao Emerson Pedro.
1: Okay.
2: Emerson Pedro é esse que está aí na ribalta. E ainda mais num combate que foi na África do Sul. Ele teve um combate com o atleta sul-africano, vamos lá ver se me recordo aqui o nome, é o Sibusiso Sovende, da África do Sul. E veja-se porque que...
1: Deve ser Sibusiso.
2: Sibusiso Sovende.
1: Ok.
2: Yeah. E esse teve uma repercussão enorme na altura em que foi o combate. Soubemos daquele mau exemplo que aconteceu na África do Sul, né, contra os imigrantes negros africanos, sobrinhos, okay. Né?
1: Sim.
2: Porque as outras cores eles não atacavam, né? Isso é muito mau, né? Mas pronto, não é isso que nós viemos aqui falar. Mas isso deu essa repercussão enorme, porque foi no momento, foi nessa altura, né?
1: Uhum.
2: Dessas grandes confusões, principalmente em Durban. E o Emerson Pedro, isto foi por KO. E veja-se, o Muxanga também nos seus combates, a maioria sempre por KO. Agora já temos o segundo, o Emerson Pedro. Então o nome de Moçambique começa a subir no que respeita ao boxe. O Emerson dominou a luta toda, desde os primeiros assaltos, com intensidade, superioridade técnica, e o resultado em KO diz tudo. E isto realmente tem que se realçar isto, porque falamos muitas vezes do nosso desporto e esquecemos das outras modalidades. Queremos sempre que seja o futebol, mas Moçambique realmente está em estado em grande, diga-se e sublinhe-se. Modalidades como boxe, como o ténis, o judo, o karate, taekwondo,
1: voleibol
2: de praia. Quer dizer, temos modalidades que temos sido referência e é bom sublinhar-se isso. E o outro meu ponto tem a ver com essas duas atletas que em Portugal já são nome. Já são nome. Pelos feitos, né? Porque o atleta só aparece o nome em destaque se tiver feitos resultados positivos. Falo daqui dessas duas atletas da Quinta dos Lobos, que estão na final do playoff. Hoje é dia 11, se não me engano. Amanhã é o último jogo do playoff, porque a Quinta dos Lobos venceu 2 jogos e o Benfica de Portugal venceu 2. Refiro-me aqui a Xanaia Pinto e a Célia Sumbano. Faz parte do núcleo duro desta Quinta dos Lobos. Neste quarto combate, porque o Benfica ganhou o primeiro, Quinta dos Lobos ganhou o segundo, com uma vitória retumbante, e o Benfica ganhou depois a tangente o terceiro. E no quarto, a Quinta dos Lobos veio outra vez com um resultado retumbante, quer dizer, com
1: então,
2: resultado.
1: Temos o Terratei, mas já esta terça-feira.
2: Esta terça-feira. E eu penso que foi por isso que, por exemplo, a Célia Sumbano neste jogo teve mais tempo de jogo do que a Xanaia Pinto, por isso teve até mais pontuação do que a Xanaia Pinto, porque a Xanaia Pinto jogou pouco neste quarto. Acho que, como o resultado já estava muito desnivelado, acho que o treinador da Quinta dos Lobos preferiu retê-la para descansar mais, porque já estava a pensar, no quinto jogo, né? Porque o resultado realmente foi muito desnivelado. Então, são essas duas referências que também temos no basquetebol português. Isso é uma maravilha, né?
1: Obrigado, Manuel Moreira. Do outro lado do estúdio, temos o Vítor Magaia. Vítor, saudações. Quais as linhas, qual é o alinhamento que tem com relação aos pontos prévios?
3: Antes de mais, saudar-lhes, Silvane, saudar ao Manuel Moreira, ao Michel Horácio, ao Rolando Ezequiel, e uma saudação especial aos ouvintes, né, que são a razão de cá estarmos. Eu não trazia, de facto, nenhuma nota prévia para o programa de hoje, apenas amarelar-me, se calhar, nos dois pontos prévios que o Moreira trouxe e conjugar os dois numa só palavra, que se chama potencial, né? Isto para referir o quê? O Moreira diz bem, fala dos pugilistas, fala do atleta do MMA, fala das nossas basquetebolistas, está a falar de sucesso de atletas moçambicanos nas mais diferenciadas modalidades. Tocaram também sobre a situação do voleibol, né? Seja de praia, seja de sala, e muito mais feitos, muito mais conquistas que temos tido, o que diz muito, de facto, do potencial do atleta moçambicano nestas mais diferenciadas modalidades. O que acontece é que nós, enquanto que país desportivo, possa então estar a faltarmos ao que chamaríamos de consistência. Consistência de resultados, consistência competitiva, estarmos sempre na mão de cima, porque estamos neste vai-vem. E isto já não tem nada que ver com o potencial, tem muito que ver com o resto, né? Tem muito que ver com o resto, que tem que ver com a organização, que tem que ver com a estruturação, que tem que ver com o nível competitivo, sob o ponto de vista interno, com o ponto de vista de formação, quer dizer, todo outro encadeamento que deveríamos ter para que fôssemos mais consistentes, para que esse potencial se transformasse de facto em potência, né? Transformasse o país, o potencial dos atletas, transformasse o país numa potência mundial a nível do desporto em todas as modalidades. Então, há que enaltecer isso, isto confirma o potencial que nós temos. Então, temos que fazer o resto, temos que fazer o que falta, que passa pela reestruturação, pela organização, a todos os níveis, para que de facto sejamos consistentes e possamos atingir, sem dúvidas, sem sombras para dúvida alguma, outro nível, outro patamar no desporto internacional.
1: Obrigado, Vítor Magaia. A segunda jornada do Moçambola 2026, que termina esta segunda-feira com o jogo entre o Ferroviário de Nacala e a Associação Desportiva de Pemba em Nacala, teve o pontapé de saída na sexta-feira com o Machakene 0, Associação Black Bull 0, jogo realizado no Tchumene e marcado pela expulsão aos 49 minutos de Francisco do Machakene e aos 59 Candinho do Black Bulls, ambos por acumulação de amarelos. Foi assim que arrancou esta ronda número 2 do campeonato. Qual a leitura, Vítor Magaia, deste resultado? O que é que se pode dizer em relação ao primeiro ponto do Machakene no campeonato depois de alguns anos fora do convívio dos grandes do nosso futebol?
3: Sim, é um resultado, dizia, tive a felicidade de fazer este jogo, ainda que por algumas circunstâncias ao longo do curso tivéssemos chegado um bocadinho atrasados, mas deu tempo de pelo menos vermos os segundos 45 minutos. É um resultado, que eu dizia, na altura, bom para o Machakene, que conquista um ponto, tendo em conta o que o Silvano diz. É um clube histórico, é verdade, é um clube grande, mas não passa por grandes momentos nos últimos anos. É um clube promodivisionário, é um clube que vem da segunda divisão, perdeu e constrondo na primeira jornada diante do Costa do Sol, encontrou logo, vamos lá, o vice-campeão nacional, finalista vencido da Taça de Moçambique. Era expectável que experimentasse, de facto, inúmeras dificuldades, e quem vaticinasse por um resultado, certeza absoluta que vaticinasse por uma vitória da Black Bulls. E se digo que é um bom resultado, um ponto conquistado para o Machakene, por outro lado, pelas ambições, por aquilo que tem representado a Black Bull nos últimos anos, está nas competições internacionais, por exemplo, nos últimos anos perdeu, no caso, 2 pontos. É uma Black Bulls que perde 2 pontos. Se olharmos para este histórico, eu quero cingir-me, por exemplo, a esse histórico. Mas aqui é no provisionário, ABB vice-campeão, finalista vencido das competições internacionais, aí parece que a equipa da ABB perde 2 pontos. Mas se nos circunscrevermos apenas às circunstâncias do jogo, se olharmos para o jogo tal e qual ele foi, tal e qual ele decorreu, Pesca são pontos muito bem divididos, tanto para o Machakene, assim como para a ABB, porque não houve aquilo que chamaríamos de uma total supremacia por parte da ABB sobre o Machakene, que se portou muito bem, que se fechou quando tinha que se fechar, que fazia as transições em contra-ataques, em ataques rápidos, criando não muitas também, mas algum frisson na defesa da Black Bull. Para dizer o quê? Pelo histórico, Black Bulls perde 2 pontos, mas pela maneira como joga, como aborda o jogo, é um ponto também conquistado. E deixe-me dizer isto, é uma Black Bulls que até então, fiz os 2 jogos da Black Bulls, fiz ainda no torneio da Joga Betts, no torneio da abertura, o primeiro jogo também com o Ferroviário, que consegue até vencer com mérito. Mas é uma Black Bulls que, com novo treinador, com nova maneira de estar, com novo sistema, com nova abordagem, é uma Black Bulls que ainda não encanta. É uma Black Bulls que, vamos lá, venceu o Ferroviário, mas não convenceu. Empatou, até, vamos lá, chegou a dominar o jogo com o Machakene, um largo momento do jogo, mas não o controlou, não teve sob controle, não teve as melhores opções na abordagem do seu próprio jogo. É uma Black Bulls invariavelmente apostava no futebol mais em profundidade, outras vezes futebol direto mesmo, que dista um pouco daquelas que são as características que o plantel tem, ou seja, que dista muito daquilo que a Black Bull nos habituou a ver na sua forma de abordar o jogo, um futebol apoiado, futebol no pé, com ligações intersetoriais até chegar ao ataque, até porque tem jogadores com características para tal, até porque o próprio Nelson Santos, o treinador, no final do jogo, quando falou, demonstrava de facto insatisfeito, dizia que a equipa não havia feito muito, e não fez mesmo, para que conseguisse o resultado diferente, mas que era preciso fazer mais e que havia muito campeonato para frente. É facto que há campeonato para frente, mas é preciso que quanto antes as equipes se encontrem, quanto mais esta ABB, vamos falar, se transfigure, torna-se assim, cimentará de facto a sua condição de candidato. E quanto ao Machaquene, é um ponto que pode motivar para os desafios que vêm a seguir. É o Machaquene com uma equipa jovem, um treinador jovem, é uma equipa que também está-se a formar. A Black Bull não está-se a formar, está-se a procurar se construir, sob o ponto de vista da equipa, de conceito, de conhecimento do modelo do treinador. Já o Machaquene é formar-se a todos os níveis, desde jogador, treinador, novo campeonato, novo tipo de competição, no formato diferente. Então, é uma Machaquene que conquista um ponto que deve ou deveria servir, de facto, para motivá-lo, para inspirá-lo para os jogos que vêm a seguir.
1: Moreira, eu vou mesmo pegar esta deixa. A BB não encanta, ou ainda não encanta, tem novo treinador. Será que Nelson Santos ainda não conseguiu impor a sua filosofia de jogo?
2: Olha, poderá ser isso, né? Porque os jogadores, muitos daqueles jogadores, o grosso daqueles jogadores, estavam habituados a um tipo de jogo. Porque mas, aí é que nós olhamos.
1: Mas, sim, o grosso, sim. Também o grosso. Portanto, desses jogadores vêm de épocas anteriores.
2: Sim, vêm de épocas anteriores, mas com um sistema de jogo totalmente diferente, como disse o Vítor. E aí que nós vemos que
1: então, há uma colisão entre aquilo que o treinador pensa
2: e o que os jogadores já estavam habituados a fazer.
1: Ok.
2: Então, tendo isso, quando dizemos assim, a mão do treinador, é isto, né?

0: Atenção que o Miguel é tricolor.
1: Não, não, eu
0: tem uma costela, é costela não, tricolor.
1: Não tem uma, tem todas. E aí se tiver mais uma, se tiver mais uma extra costela, também é tricolor. Está a rir, Vitor, é isso mesmo. Então, mas isto é uma realidade, que o Black Bulls teve sempre dificuldades. Nos últimos dois anos.
2: É fato, sim. É sim. Fato, sim.
1: Não, na Joga Betts do ano passado e este ano.
2: Na Joga Betts.
1: E até sempre, porque só se encontraram na Joga Betts, estavam em campeonatos diferentes, né? Então só nos torneios iniciais, no início do ano, é que se encontravam no torneio Joga Betts. E nos dois torneios do ano passado e deste, a Black Bulls teve sempre dificuldades com a Chaquena. Tanto. Os porquês geralmente é difícil tirar uma ilação que seja concisa e definitiva.
0: Mas o que é que achas? O resultado justo, este empate entre Machaquene e Black Bulls?
1: Sim, com maior com Black Bulls a ter mais oportunidades, mas um resultado justo, quer dizer, porque a essência do jogo são os golos. Se os golos não existem é porque as defesas estiveram bem e temos que considerar o resultado justo, não é?
0: Não sei se o Vítor tem costelas, todas costelas alvinegras, mas ele vai nos falar do clássico que aconteceu no sábado, o clássico da jornada. Costa do Sol Ferroviário de Maputo, vence o Costa do Sol por 1-0. Falou-se de um jogo intenso desde o princípio até ao fim. Será que o resultado, este resultado, Vítor Magaia, confere com o que aconteceu dentro das quatro linhas?
2: Pude, de facto, acompanhar, mas deixem-me primeiro falar da cor das minhas costelas. tenho dificuldades de saber qual é a verdadeira cor, porque há aí uma miscelânea. Eu fiz 10 anos de Machaquene, desde júnior até os sénior. Sim, depois fui fazer 4 no vizinho, só foi saltar do muro e fazer 4 no desportivo, no meio, a ida para o Egito, depois voltar novamente para o desportivo de Maputo, onde terminei a carreira. Então, é amor e paixão, né? Diria isso, é amor e paixão. Voltando à questão do jogo clássico, o derby da jornada, Costa do Sol Ferroviário, como a vitória do Costa do Sol.
1: Mas ô, Vitor,
2: ouvia perdão, também.
1: Vitor.
2: Sim.
1: A costela tem a ver com aquilo que a gente. Não é onde a gente jogou. Eu aqui.
2: Não, eu sei.
1: É que é Lourenço Marques, joguei, mas em futebol no Belenenses, que já não existe, né? Que virou 1º de maio, né? Juntou-se ao 1º de maio e joguei no Atlético Nacional também, que agora já não existe. Mas eu não tenho costela nenhuma desse aí. Nem um bocadinho.
0: Bom, ele diz que é amor e paixão. Não, agora não sabemos qual é o amor.
1: Qual é o amor e qual é a paixão?
2: Amor normalmente desenvolve-se com mais tempo de relação.
1: Paixão,
2: né?
1: É repentino.
2: Depois,
1: né?
2: Desenvolvemos o amor.
1: É rápido.
2: A paixão normalmente é repentino, é rápido, é o férreo, a férreo.
0: Mas ok, vamos ao clássico. Vamos ao clássico.
2: Então, no clássico via também atentamente os comentários enquanto se jogava do Moreira e fazendo fé e fidelidade e o conhecimento que o Moreira tem, acredito que, vamos lá, eu costumo dizer que não existe justiça no futebol, não existem resultados justos, o futebol não é feito de justiça, por isso há equipes que dominam acabam perdendo, há outras que têm mais posse, mas têm menos golos, e é o que Moreira dizia há bem pouco tempo, que o que conta são as bolas que lá entram, o que contam são os golos. Neste quesito podemos dizer que o Costa Sol ganhou, venceu bem, porque a equipa conseguiu colocar a bola na baliza, mas que foi um jogo repartido, foi um jogo dividido, foi um jogo em que momentos houve que o Costa Sol foi dominante, momentos houve também que o Ferroviário de Maputo foi dominante. Então, nesta nota de equilíbrio, dizer que venceu aquele que conseguiu colocar a bola no fundo da baliza, entre dois rivais, que nos habituaram a sempre ver grandes jogos, essa rivalidade, independentemente do estado, do nível, ou vamos lá, até do escalão que porventura

0: para um pudesse estar em relação a outro. É um clássico que nos habituou, diferente deste, claro, a ter muitos golos. O jogo entre o Ferroviário de Maputo e Costa Sol quase sempre proporcionou-nos grandes momentos, grandes golos, grandes relações. Não foi um mau jogo, não, muito longe disso. Pode não ter sido tão espetacular, mas foi um bom jogo, com momentos ímpares, fugazes, de alguma criatividade, de alguma individualidade. E é um resultado que se aceita, né? Faça estas circunstâncias de equilíbrio, de momentos de domínio de um, momentos de domínio alternado de um e depois de outro em determinados momentos do jogo, Xilofar.
1: O Manuel Moreira, esta é a segunda derrota consecutiva do Ferroviário para o campeonato. Estaremos perante uma réplica de um arranque em falso dos Vata Chaniseka, também este nome parece que não ajuda. Portanto, uma réplica das duas últimas épocas.
2: Bem, olha, e foram os dois resultados pela tangente, 1-0. Eu fui escalado para esse jogo, aqui no campo de Costa do Sol. Foi um jogo até certo modo interessante. E gostei do jogo, gostei mesmo do jogo. Entrega total dos dois lados, até alguns momentos com supremacia do Ferroviário, mas em termos ofensivos, porque aparecia muitas vezes na grande área do Costa do Sol. O Costa do Sol tinha inúmeras dificuldades em chegar na primeira parte, inúmeras mesmo de chegar à grande área do Ferroviário. O seu ponta de lança estava ali, não sei qual é o método que Horácio Gonçalves pretende, mas acho que o Yuri, que é o ponta de lança do Costa do Sol, fica muitas vezes lá sozinho, ali à frente. A bola não chega aos pés do o Costa do Sol, até o meio campo, troca a bola, troca bem, mas ali a 10 metros da grande área começam as grandes dificuldades. A bola não chega ao ponto de lança. Yuri está ali, corre de um lado para o outro, a bola não chega. Então, eu vejo que isso é. E isso não é só do jogo que eu vi, que eu fui fazer agora. Fiz vários jogos no Joga Betis também, fui escalado para vários jogos em que vi a mesma situação. Portanto, continua com essas dificuldades imensas. O Ferroviário, por sua vez, conseguia trocar melhor a bola em velocidade e só depois das substituições na segunda parte é que o Costa do Sol conseguiu mudar o seu fio de jogo. Lá na frente, falo à frente, porque atrás todos defendiam bem, não havia golos. Quando não há golos, é portanto todos defendendo bem. Aliás, os guarda-redes tinham um pouco de trabalho. Até. Só que na segunda parte, realmente, no final dos 15 minutos finais, 15 a 6 da primeira parte, Costa do Sol também começou a aparecer mais. E na segunda parte, realmente acho que figurou-se para melhor, no que diz respeito ao ataque. E entra ali o jogador, é o Dadi, que consegue, por magia própria, com duas, três arrancadas pela esquerda, e numa delas, aliás, uma delas ele podia ter feito o golo, né? Eu estava ali com o Castro Jorge olhou para mim, o Mércio João, o que é que o Dadi queria fazer ali, porque sentou o guarda-redes, né? Devia fazer um chapéu, mas depois recuou com a bola, ou já estavam ali 5, 6, 7 jogadores e nada aconteceu. Mas na jogada, uns minutos depois, numa jogada seguinte, ele consegue fazer faz o mesmo, ultrapassa o defesa do Ferroviário em velocidade e tem bons pés, um bom esquerdo, e faz um cruzamento em que aparece o Terence e faz o golo. Portanto, um jogo realmente interessante, em que há muito tempo que não via em campeonato em Moçambola, com campo com aquela moldura humana. não estava completamente cheio.
1: Cheio,
2: não.
1: Sim, mas
2: longe disso. Porque aquela conhece, a lateral do lado da marginal estava, vamos lá dizer, à metade. E o topo, o sol estava bem preenchido, direi assim. E a bancada central essa estava completamente cheia. Mas temos o.
1: Sim, mas pode concluir.
2: Posso concluir? Sim, que o foi um bonito jogo de se ver. Espero que venha mais público. E acho que quem viu aquele jogo vai voltar ao campo, porque saiu de lá alegre. Mesmo os do Ferroviário que perderam, acho que saíram maravilhados com o desempenho das duas equipas. Boa arbitragem.
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1: Então tivemos um bom jogo nesse clássico Costa do Sol e Ferroviário de Maputo. Costa do Sol 1 e Ferroviário de Maputo 0. E com um bom nível de assistência, tal como diz o Moreira. O Moreira fez parte da equipa de trabalho do RM Desporto, que esteve na cobertura do clássico da jornada 2 do Moçambola 2026. Isto foi no sábado. Ainda no sábado, já no Caldeirão da Beira, restou-se a primeira vitória de sempre no campeonato, no Moçambola, da Liga Desportiva de Sofala. Isto porque a Liga Desportiva de Sofala faz, nesta edição do Moçambola, sua estreia absoluta e teve a sua primeira vitória diante do ex-gigante do centro, o Xingal de Tete. Vitória à tangente, 1-0, ganhou a Liga Desportiva de Sofala, Vítor Magaia.
0: Sim, ganha a Liga Desportiva de Sofala, o Zambula, né? Que é sobrinho do Zambula, que jogou no Ferroviário de Maputo, jogou também no Mastercane, fica para a história. Fica para a história deste clube por ser o primeiro jogador, a fazer um gol no maior campeonato nacional, que é o Moçambola, para a Liga Desportiva de Sofala. Num jogo, segundo o relato do Fernando Dias, em que a equipa do Xingal, principalmente na primeira parte, foi a equipa mais dominante, foi a equipa que praticava melhor futebol, com o futebol mais fluido, mas isto só por si só não é suficiente para que se conquistem 3 pontos. Há mérito também na equipa que é dominada, consegue ter o espírito de sacrifício, consegue aguentar com a pressão do adversário até conseguir equilibrar, como aconteceu depois na segunda parte, o jogo já mais equilibrado, e num golpe que nem o treinador do Xingal, a Turito, segundo ele mesmo, não percebeu como é que acabaram a sofrer o gol. Então há mérito para quem mesmo dominado, para quem mesmo pressionado, de facto consegue aguentar, consegue arrastar o jogo, consegue fechar as suas balizas, porque ele não está só no futebol, o mérito é só para quem sabe atacar ou para quem atacar, que dar mérito também para quem defende bem, para quem se fecha bem, para quem respeita todos os princípios defensivos, para quem respeita este momento de jogo, o de sem bola, né? O de sem bola, porque também precisa capacidade, precisa saber fazer para impedir que as suas balizas sejam violadas. Afinal de contas, o futebol é mesmo isso, é a questão do golo. É de quem tem bola tentar fazer o gol, de quem não tem saber defender para impedir o gol. Então, quem faz bem uma das coisas, então há que se dar mérito nesse aspecto aqui para a Liga Esportiva de Sofala, que já havia começado desde logo na primeira jornada com um empate diante de um Ferroviário da Beira, num jogo também difícil, onde o seu guarda-redes consegue ainda defender um ponto penal, depois conquistam essa vitória. É um bom começo, é um bom arranque para a equipa do Ivo Gonçalves, um treinador jovem, novo também, e que pode, tal e qual falava eu do empate que você quer diante da ABB, pode de facto essa vitória catapultar do ponto de vista exibicional, do ponto de vista de confiança dos seus jogadores, da sua equipa, para outros níveis mais que possam vir criar mais dificuldades aos próximos adversários que forem encontrados. Já o Xingal é da equipe, já nos habituou, bom futebol, equipe da Turito, ano passado também perdeu, por exemplo, um finalizador, é disso que falava o Dias também, que é uma equipa que joga bem, consegue chegar ao último terço, mas está-lhe a faltar alguém que consiga fazer golos, perdeu o Ângelo Cantoro para a BB, está a esta altura ainda, provavelmente, a ressentir-se disso, ainda não encontrou uma referência de ataque para fazer esquecer o Ângelo Cantoro, e com o tempo, com mais jogo, menos jogo, poderá se encontrar. Depois é um Xingal de teto que tem também um porém, tem uma questão, permanente aqui, que pode lhe criar algumas dificuldades. O Xingal de teto não tem um campo de Moatiza aprovado, né? Que era a sua casa onde realizava os seus jogos, vai ter que fazer quase todos os jogos fora, né? O que quer dizer com isso? Mesmo os jogos que sejam de sua pertença, seja como anfitrião, é um Xingal que passará a vida a viajar. Se não for para outras províncias, o fará para a zona montanhosa do Sul para realizar seus jogos. E isso não facilita, de fato, o trabalho do treinador, não facilita o trabalho dos jogadores para que consigam conquistar pontos.
2: Olha, este encontro realmente entre duas equipas da zona centro, a Liga já vinha dando mostras de que é tarde ou cedo a parceria aqui no Moçambola, porque teve uns 2 anos para cá, era uma equipa que dava mostras de que estava tentando fazer, estava fazendo um trabalho de casa sério e consistente, e essa consistência da sua equipa tem-se notado neste início de campeonato, com um bom resultado na primeira jornada contra um colosso da zona centro e da cidade da Beira, o Ferroviário, e depois esta vitória contra o Xingal, que vem realmente dar razão a quem dizia que esta equipa realmente é um clube que estava fazendo um trabalho consistente há uns anos para cá, porque isso não, a Liga não apareceu assim de repente, não é uma equipa que nasceu ontem e que apareceu, teve N oportunidades para chegar ao Moçambola, e o ano passado conseguiu com mérito próprio, logicamente, é sempre com mérito. Portanto, esta vitória vai
1: abre perspectivas, né?
2: Sim, sim, muito, muito boas, muito boas. Porque, como repito, é um clube que já vinha dando mostras na segunda divisão, que a qualquer ano, tarde ou cedo, ia aparecer.
1: E é um investimento que está a ser feito.
2: Ia aparecer no Moçambola. Isso era ponto assente, que havia de aparecer no Moçambola. Há mais clubes, até na Beira ainda há mais um, que penso também que está ali na piugada também para aparecer. Portanto, um jogo que temos de dar mérito a quem faz os golos.
1: Está-se a referir ao Futebol Clube da Beira, é isso?
2: Futebol Clube da Beira?
1: Sim, sim.
2: Sim. E agora também parece que o teste do Pungue também está com outro abanão. Não, é bom isso para a cidade da Beira, para as gentes da Beira, que muito gostam de futebol. E esta vitória da Liga é demonstrativa do trabalho que tem feito e merece esses 3 pontos. O treinador do Torito dizia que não sabia como é que aquela bola entrou. Ela entrou, mano. Eu sei que é difícil para os treinadores.
1: Confesso, né? Que eu não percebi o que ele te queria dizer com isso.
2: Sim, falou várias vezes. Né? A bola estava ali, depois não sei, a bola entrou. Entrou, né? É difícil, né? Sim, para quem É, perde é difícil. Mas para eu que tenho costelas de equipas que não.
1: Magai, entrou o golo ou não entrou? É claro que estás cá, não estavas na beira.
0: Não, ele nem nega que ela tenha entrado, só não percebeu como ela entrou.
2: Yeah. Ela entrou naquele triângulo ali.
0: É isso mesmo.
1: Ok, no domingo tivemos mais dois jogos, o Ferroviário de Nampula 1, Bahia de Pemba 0 e esse Ferroviário da Beira 3, União Desportiva do Songo 0. A propósito deste último jogo, Vitor, o Semanário Desafio tem como título de capa campeã vulgarizada após 315 dias sem derrota. Quer comentar?
0: Sim, é que é verdade. É a mérito neste título, nestes números que o jornal Desafio foi buscar e na capa do jornal, porque de facto era muito tempo sem que a UDS conhecesse o sabor amargo da derrota. E quando perdeu foi em números de 3 também. Ainda que tivesse marcado 1, fosse 3-1. Desta vez, depois desses tais muitos, muitos dias sem perder, acabou por perder por 3-0, acabou mesmo por ser vulgarizado. E foi mesmo, foi uma UDS reconhecível, neste caso, uma UDS com um início de época não muito famosa, não muito favorável. Vamos lá lembrar que é uma UDS que perdeu a final da Supertaça diante da ABB, uma UDS que perdeu uma final da Supertaça a nível provincial com o Padre, uma UDS que venceu, mas com muitas dificuldades, na primeira jornada ao próprio Xingal de Tete. Então é um campeão ainda, vamos lá, tateando em busca da sua própria identidade. Não podemos nos esquecer também que houve saídas de alguns jogadores, mas até saídas, vamos lá, por opção da própria equipa técnica, achou que alguns deles já não serviam. É uma equipe que vai se reestruturando, vai tendo um e outro jogador novo, e isso tem o seu peso, principalmente no início dos campeonatos, tem o seu peso, tal qual estávamos a falar da ABB.
2: Ô, que Victor, é a mudança de treinador. Vitor, um deles saiu e disse: visto, você tirou-me o Marquete Golo agora.
0: Exatamente, o Lauquim. Como se diz, a vingança serve fria, né?
2: É, muito gelada, esta foi gelada.
0: Exato. E não podemos esquecer que o Daio, que faz dois golos, também andou por lá.
2: Sim, sim.
0: O Daio também já lá esteve. Então. Estão ainda à procura, creio eu que seja isso, da sua identidade, tanto o Nelson Santos é novo treinador, novo jogador, jogadores com novo treinador, aqui está até mais compreensível nesse facto do Nelson Santos. Lá o treinador é novo, ele que fez as opções dos jogadores que tem, o plantel que tem, então era expectável que se calhar estivesse, vamos lá, num nível superior. Se calhar os próprios processos de cada um dos treinadores, porque se formos a lembrar, a UDS, época passada, também não começou bem, de tal forma que tiveram aquela entrevista que diziam, depois de vencer um jogo, que iniciava então a maratona. E, de facto, a maratona iniciou, nunca mais perderam nesses 300 e muitos dias, de facto, sem o sabor amargo. Mas é preocupante, não deixa de ser preocupante. Uma equipe que perde as supertaças provinciais, supertaça nacional, uma equipe que ganha com dificuldades em casa ao Xingal de Tete, ainda que aqui percebamos que sempre existe aquela rivalidade, da provincial, o tal derby, né? O derby da província, mas depois esta derrota pesada contra o Ferroviário da Beira, que não sendo fraco, com bom plantel, com bons jogadores também, ainda que tivesse começado, não diria em falso, mas fora das expectativas, com tal empate que falámos diante da Liga Desportiva de Sofala. Perdeu e o Jornal Desafio teve mérito, escreve bem, quando diz que a equipa foi de facto vulgarizada depois desses 300 e muitos dias, porque foi mesmo isso que aconteceu.
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1: E nós já vínhamos falando desse ABB Costa do Sol às 18 horas esta terça-feira no Tchumen. Atenção, esta jornada já é a terceira jornada, ainda tem um Ferroviário do Maputo-Machaquén, é um derby e clássico ao mesmo tempo. Teremos também a Liga Desportiva de Sofala, a União Desportiva do Songo, portanto, esses dois jogos na quarta-feira, e na quinta, Ferroviário de Nampula, Associação Desportiva de Pemba, Ferroviário de Nacala, Baía de Pemba, e Ferroviário da Beira, Xingal de Tete. Mas vamos começar projetar esse jogo das 18, entre ABB e Costa do Sol. Sei que o Moreira gosta muito dos jogos noturnos.
2: Sim, quer dizer, veja, os jogos noturnos são interessantes em dois sentidos, tanto para a rádio como para a televisão. Por exemplo, para a televisão, quando está sol, vejo metade do campo é claro, outra metade escura.
1: E já para a rádio, quando está sol, como é que fica?
2: Não, às vezes quando o sol.
1: Qual
2: bate,
1: a particularidade da rádio? Quando, essa
2: não,
1: a questão.
2: A nós não, porque nós ficamos sempre do lado sombra, né?
1: Ok.
2: Sim, mas o campo também fica. Depende do sol, da intensidade do sol, né? Agora, um jogo noturno é outra coisa, né? É outro espetáculo, e aquela iluminação da Arena Lalegi é um espetáculo.
1: Outro dentro, nível.
2: É outro nível, é primeiro.
1: Mas agora, o que é que esperas desse jogo?
2: Não, isto vai ser um jogo a doer, né? É a doer. Veja, se o Costa do Sol neste momento é líder, né? Assim como. É líder.
1: Sim. É líder. E líder.
2: Líder em golos e tudo. O ABB vem ferido de um jogo que certamente estava pensando nos 3 pontos, isso não tem dúvidas absolutamente nenhumas. Então, no seu reduto, num jogo às 18 horas, porque a ABB já tem um público, já enche bancada, só a ABB. O Costa do Sol tem o seu público, portanto, eu penso que a Arena Lalegi estará com o público todo. Com as bancadas todas preenchidas. Eu espero bem que sim, né? Porque o 12º jogador traz essa alegria, traz essa felicidade. Agora, o jogo em si é um jogo para tripla, Silvano, porque dirão, com uma inclinação, uma pequena inclinação para beber, para jogar no seu reduto, conhece melhor o seu campo. Dirão uns como é que se conhecem campos. Não, conhece o seu campo. O seu campo é onde você treina. Você sabe quando bate a bola aqui, sabe como é que ela há de ir parar do outro lado. Porque são os ventos, é tudo isso.
1: A parte tratada também.
2: Qual? Tratado que é os.
1: Sim, que o dono do campo conhece a parte tratada para ganhar jogos. Ok.
2: É que eu não acredito nisso, né? Eu estou longe de acreditar em tratamento, senão seremos campeões do mundo. Né?
1: Também não acredito. Yeah. Vitor, mas antes de passar para o Vitor, o que tem a dizer em relação ao Ferroviário de Maputo Machaquén já para quarta-feira?
2: Olha. O Ferroviário do Maputo vem realmente com 2 jogos negativos. O Machaquén no primeiro jogo foi um desastre total, né? Com a Costa do Sol. E este empate com a ABB terá sido surpresa para quem não vai aos jogos, pelo menos no que diz respeito ao jogo aberto, quando se encontravam as duas equipas. Tanto, porque a história também é história, né?
1: Então o empate galvaniza a ABB para esse jogo já.
2: Não,
1: mas é quem para esse jogo com o Ferroviário de Maputo.
2: Com o Ferroviário de Maputo. Mas olhando para as duas equipas, se eu tivesse que apostar no tanto a bola, porque o jogo é Ferroviário Machaquena, não é?
1: Sim.
2: Que vai ser no Afrin. Vai ser o jogo na Afrin, porque o Ferroviário de Maputo, como o estádio ainda não está pronto, joga no Afrin. Isso é para o público, não é? Para que possa ir ao Afrin. Mas o jogo é às 15 horas, não tem nada a ver com a diferença do jogo de amanhã. Isso é na quarta-feira. Eu penso que o Ferroviário de Maputo... Eu inclino mais para o Ferroviário de Maputo, mesmo depois desse empate do Machaquene com a BB. Eu penso que o Ferroviário vai conseguir aí sair da miséria em que se encontra.
1: Obrigado Moreira, obrigado Vítor Magaia. Foi assim a edição desta segunda-feira do É Desporto, com Manuel Moreira, Vítor Magaia, Rolando Ezequiel e Michel Horácio. Saudações.
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0: Em Moçambique são 2 horas.
1: Boa noite. As notícias apresentadas por Jacinta Nhamitambo. O Presidente da República endereça uma mensagem de saudação aos profissionais de enfermagem por ocasião do Dia Internacional do Enfermeiro, que se assinala esta terça-feira. Em mensagem, Daniel Chapo presta homenagem aos homens e mulheres que, com elevado sentido de missão, entrega e espírito de sacrifício, se dedicam diariamente à preservação da saúde e da vida do povo moçambicano. O chefe de Estado refere ainda que o empenho e espírito de missão destes profissionais da saúde demonstram que a enfermagem é mais do que uma profissão. É uma verdadeira missão de solidariedade, humanidade e compromisso com a vida. Lê-se na mensagem. O presidente Daniel Chapo exorta, no entanto, os profissionais de enfermagem a reforçarem o compromisso com a humanização dos cuidados de saúde, colocando o paciente no centro da sua atenção. A bancada parlamentar da Frelimo insta a Procuradoria-Geral da República a reforçar os meios de recuperação de ativos na sequência da detenção de cidadãos acusados por crimes de corrupção e branqueamento de capitais. A recomendação foi apresentada pelo respectivo chefe da bancada, Félix Sílvia, que falava esta segunda-feira em Maputo, no encerramento da terceira sessão ordinária da Assembleia da República. Por sua vez, o chefe da bancada do Podemos, Sebastião Mussegnane, desafiou o Parlamento a melhorar as condições de trabalho dos deputados para assegurar a aproximação ao povo e eficiência na fiscalização da ação governativa. Já Jerônimo Malagueta, chefe da bancada parlamentar da Renamo, mostrou preocupação com o alegado uso de material inadequado no tratamento de pacientes nas unidades sanitárias. E o chefe da bancada do MDM, Fernando Bismarck, exigiu dos órgãos de administração da justiça a investigação do setor empresarial do Estado, por forma a garantir o combate à corrupção. Moçambique espera que a Feira Africana de Turismo, que decorre na cidade sul-africana de Durban, sirva para promover a iniciativa Destino Moçambique. Trata-se de um empreendimento que engloba uma série de estratégias do governo moçambicano para posicionar o país como um polo turístico de excelência. Para Durban, Moçambique leva uma delegação de 75 elementos que incluem expositores dos setores público e privado. O técnico dos serviços de promoção, comunicação e imagem do Inatur, Carlos Mamudo, afirma que até à próxima quinta-feira, os expositores moçambicanos vão exibir o que o país tem de melhor no turismo, gastronomia e cultura. Esta terça-feira, junta-se à delegação moçambicana o ministro da Economia, Basílio Moate. O secretário-geral da Frelimo pede paciência dos operadores de transporte de passageiros face à recente subida de preços de combustíveis no país. Shekila Bakar afirma que o governo já se comprometeu em subsidiar a atividade para a manutenção da atual tarifa de transporte de passageiros nas